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Uma hora 13 minutos, continua a ser a sua edição do Dia Novo, referente à quarta-feira, 26 de agosto do ano de 2026. Abrimos agora espaço para a efemérides. O que é que nós temos na memória deste 26 de agosto?

O dia 26 de agosto é marcado por eventos históricos, celebrações de direitos humanos e igualdade do género, além de datas comemorativas com o Dia Mundial dos Cachorros. Opa! Portanto, o dia 26 de agosto eu duodécimo, 38º dia do ano no calendário gregoriano, portanto, coisa para dizer que faltam 127 dias para o fim do ano 2026, isto em anos bissextos. Entre os eventos históricos que marcam esta data, em 1071, a Batalha de Manzicerta, onde os turcos seljucidas derrotaram o exército bizantino, consolidando o controlo da Anatólia. Em 1542, Francisco de Orellana navegou pelo rio Amazonas até o Oceano Atlântico. A Batalha de Crécy aconteceu em 1346, num dia como hoje, durante a Guerra dos 100 Anos, estabelecendo a supremacia do arco longo inglês. São datas comemorativas: 26 de agosto, Dia da Declaração dos Direitos do Homem e do Cidadão, que celebra a adoção da Declaração de 1789 durante a Revolução Francesa, que proclamou a liberdade, igualdade e fraternidade. É também hoje assinalado o Dia Internacional da Igualdade Feminina, instituído em 1973 pelo Congresso dos Estados Unidos, em homenagem à aprovação da 19ª Emenda em 1920, garantindo o direito de voto às mulheres. A data promove a reflexão sobre a igualdade do género e os desafios enfrentados pelas mulheres. Também neste dia celebra-se o Dia Mundial dos Cachorros, cães domésticos, incentivando cuidados responsáveis e adoção consciente. Oh, Raul, eu tenho uma cadelazinha que cuido bem em casa, e você tem? Cuida mesmo bem? Tá bem, ainda bem. Hoje dei-lhe mais carinho porque é dia, é seu dia, é o dia do cachorro, tá bom? Compre lasanha, filé mignon, yeah? Mime um bocadinho a sua cadela, o seu cachorro. Também neste dia, dia de São Zeferino, o 14º Papa da Igreja Católica, lembrado por sua defesa da fé e promoção da unidade entre os fiéis. Algumas personalidades nascidas nesta data incluem Júlio Cortaz e DJ Alok, tornando o dia relevante também para aniversários de figuras públicas. O dia 26 de agosto, portanto, combina com a importância histórica, celebrações de direitos humanos, igualdade do género, além de datas culturais e religiosas, sendo por isso uma data significativa para a reflexão e comemoração em diferentes contextos. Olhar um bocadinho para pessoas que nasceram neste dia e que também morreram, infelizmente. Antes, deixa-me dizer também que o dia 26 de agosto marca a Revolução Francesa de 1789. A Assembleia Nacional Constituinte aprova a Declaração dos Direitos do Homem e do Cidadão, já dissemos lá atrás, que define os direitos individuais e coletivos dos homens como universais. Em 1978, um conclave elege o cardeal italiano Albino Luciani como Papa, assumindo o nome de João Paulo I. E numa data como esta, em 2021, aconteceu então a Guerra do Afeganistão. Durante a evacuação do país, um atentado suicida no aeroporto internacional de Hamid Karzai mata 13 militares norte-americanos e pelo menos 169 civis afegãos. E quem é que nasceu neste dia? Antoine Lavoisier, que viveu de 1743 a 1794. Também conhecido como Antoine Laurent Lavoisier, também conhecido como Antoine Lavoisier, após a Revolução Francesa,
foi um nobre e químico francês fulcral para a Revolução Química do século XVIII e que teve grande influência tanto na história da química quanto da biologia. Também nasceu nesta data Albert Sabine, que viveu de 1906 a 1993. Albert Bruce Sabine, pesquisador médico, sendo mais conhecido por ter desenvolvido a vacina oral da poliomielite. E conhecidíssima entre nós, viveu de 1910 a 1997. Portanto, morreu com 87 anos de idade. Agnès Gontier Bonjatiu, conhecida como a Madre Teresa de Calcutá ou a Santa Teresa de Calcutá, religiosa católica de etnia albanesa, naturalizada indiana, fundadora da Congregação das Missionárias da Caridade, cujo carisma é o serviço aos mais pobres dos pobres. Ainda está viva, pois nasceu em 1971, Ariana Thalia Sodi Miranda, mais conhecida como Thalia, cantora, compositora, atriz e empresária mexicana e também norte-americana. Desde o início da sua carreira já vendeu mais de 78 milhões de discos, sendo a terceira artista latina que mais discos vendeu pelo mundo. E neste dia morreram Cagliostro. Quem é Cagliostro, afinal? Alessandro Conde de Cagliostro era o pseudônimo do viajante ocultista, alquimista, curandeiro e maçonista Giuseppe Giovanni Battista Vincenzo Pietro Antonio Matteo Balsamo, que viveu de 1743 a 1795. Também morreu numa data como hoje Charles Lindbergh, pioneiro da aviação norte-americana e que ficou famoso por ter feito o primeiro voo solitário transatlântico sem escalas em avião, em 1927. Charles Lindbergh viveu de 1902 a 1974. E Carlos Paião também morreu num dia como hoje, em 1988. Ele nasceu em 1957. Carlos Manuel Marques Paião, cantor e compositor português, que licenciou-se em Medicina pela Universidade de Lisboa em 1983, acabando por se dedicar exclusivamente à música. E finalmente, Wilson das Neves, baterista, cantor e compositor brasileiro, que viveu de 1936 a 2017. 1 hora, 22 minutos.

0: Este era o Puto Português, a levar-nos a 1 hora e 36 minutos, nesta quarta-feira, 26 de agosto do ano de 2026. E o seu programa é Dia Novo, que vai consigo até bem próximo das 5 da manhã, com o Raul Gonga na técnica e o Silvio Capoepa na palavra e voz. Já a seguir, Olho Aberto.
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espaço. Hoje, o Dia Internacional da Igualdade Feminina, como já dissemos. Mas o seu programa Olho Aberto vai hoje olhar para o empreendedorismo feminino, tudo a propósito do Dia Internacional da Igualdade Feminina. E a propósito deste dia, o empreendedorismo feminino, desafios e oportunidades, além de outros temas relacionados à mulher. O empreendedorismo feminino é um fenómeno crescente em que as mulheres assumem o controle da criação e da gestão dos seus próprios projetos, desafia padrões estabelecidos e quebra barreiras em ambientes predominantemente masculinos. Um termo usado para definir projetos criados, liderados ou geridos por mulheres, na prática, ele representa a atuação feminina na criação, administração e crescimento de empresas, diferentes portes e segmentos. Mais do que uma classificação, o conceito está ligado ao fortalecimento da presença das mulheres no ambiente de negócios, à ampliação da autonomia financeira e aumento da participação feminina em espaços de liderança e tomada de decisão. Este fenómeno tem revelado um crescimento importante nos últimos anos, impulsionado por transformações sociais e económicas. Antes de passarmos para... Quanto ao nosso país, o empreendedorismo feminino em Angola enfrenta diversos desafios, mas também oferece oportunidades significativas. As mulheres empreendedoras enfrentam barreiras culturais, institucionais e financeiras que dificultam a expansão dos seus negócios. No entanto, o crescimento do empreendedorismo feminino reflete uma mudança gradual na forma como as mulheres participam na economia, muitas das quais assumem papéis de liderança em pequenos negócios e também criam soluções inovadoras para responder às necessidades do mercado. Quanto aos desafios no nosso país, Angola é um país com uma forte cultura patriarcal, onde as mulheres tradicionalmente são responsáveis pelas tarefas domésticas e de cuidado com os filhos. No entanto, nos últimos anos tem havido um aumento significativo do empreendedorismo feminino no nosso país. A falta de oportunidades e de emprego formal são alguns dos principais motivos para o aumento do empreendedorismo, como vê-se em Angola, vendedoras e vendedores ambulantes, pequenos empreendedores e grandes empresários. Este resultado é um marco importante para o país, que tem uma sociedade patriarcal historicamente e reflete um movimento de empoderamento feminino que tem se intensificado nos últimos anos, impulsionado por fatores como a melhoria da educação e da saúde das mulheres, a maior participação delas no mercado de trabalho e a crescente conscientização sobre a importância da igualdade do género. O empreendedorismo feminino tem um impacto positivo na economia angolana, pois as mulheres empreendedoras criam empregos, geram rendas e contribuem para o desenvolvimento local. Elas também servem de inspiração para outras mulheres que podem ver nelas modelos de sucesso. Quanto às barreiras, no entanto, as mulheres empreendedoras em Angola ainda enfrentam desafios, entre eles destacam-se barreiras culturais. As mulheres ainda enfrentam barreiras culturais que podem dificultar o seu sucesso como empreendedoras. Por exemplo, algumas famílias podem não apoiar as mulheres que querem abrir seus próprios negócios. Acesso ao capital. As mulheres empreendedoras em Angola têm ainda dificuldade de acesso ao capital mais do que os homens, e isso pode limitar o crescimento dos seus negócios. Quanto aos desafios culturais, a sociedade angolana ainda é marcada por uma forte cultura patriarcal que pode dificultar o empreendedorismo feminino, já dissemos. Além disso, as mulheres empreendedoras angolanas podem enfrentar preconceitos de discriminação no mercado de trabalho. Por exemplo, podem ser submetidas ou não serem levadas a sério por seus clientes ou parceiros comerciais.

Empreendedorismo feminino, desafios e oportunidades, cada um deu o seu ponto, portanto cada um tem o seu ponto de vista e a sua contribuição sobre o tema. De lembrar que o empreendedorismo feminino tem várias vertentes. Tal é o caso do empreendedorismo agrícola, uma das atividades rurais, e é contexto que a Milena Costa, coordenadora do Fórum da Mulher, Jornalista e Igualdade do Gênero, vai nos falar sobre a mulher rural, desafios e soluções. Vamos ouvir a Milena Costa?

0: sou uma pessoa que vou muito para o interior do país fazer palestras, fazer workshops, formação. E sempre que vou a uma determinada comunidade, também aprendo alguma coisa com as senhoras que lá estão. Para além de nós passarmos aquilo que nós chamamos o conhecimento científico e acadêmico, e muitas vezes elas também nos passam alguma coisa que tem a ver com a comunidade. Aprende-se sempre e nós vamos muitas vezes divulgar sobre o empoderamento da mulher e sobre a questão da lei 25/11, que é a lei contra a violência doméstica. Para muitas mulheres até conhecem essa lei, mas não sabem esmiuçar o que essa lei diz. E sobre o empoderamento feminino ou empoderamento econômico das mulheres. Nós vamos para lá, para essas comunidades, e levamos conhecimento nessas matérias, com especialistas da área. As mulheres já sofreram muito, desde que o mundo é mundo. As nossas mães, as nossas avós não tinham direito à escola, porque antigamente só os homens é que podiam estudar. Hoje já se mudou esse paradigma, as mulheres já têm mais oportunidades. Mas ainda encontramos algumas comunidades que ainda conseguem ter esse estereotipo, e para eles a mulher está sempre em segundo plano. A mulher é só para ficar em casa, cuidar dos filhos, da lida da casa. Quando ela fala em trabalhar, é um tabu para muitas sociedades, mas o que tem que se fazer é nós continuarmos a bater essa questão para quebrar essas barreiras, desafiar mesmo o silêncio para quebrarmos essas barreiras.
1: Quanto à mulher, mãe e pai em simultâneo, o que é que tem a dizer? E o preconceito que ela tem sofrido?
0: Hoje por hoje nós encontramos muitas famílias monoparentais, onde a mãe é a provedora do lar porque já não tem o marido, ou porque faleceu, ou porque o marido separou-se, né? Ou por outras razões ela está sozinha, mas ela está a cuidar dos filhos. É muito difícil encontrar hoje uma mulher que cria o filho. Nós, as mães, temos que passar uma experiência, um legado bom aos nossos filhos, para que no futuro elas não possam viver o que é que as mães também viveram. E eu encorajo todas as mães que estão a criar os filhos sozinhas a terem força, foco, fé. Então, nós, como mulheres africanas, temos que respeitar os nossos ancestrais, respeitar a nossa cultura e respeitar os nossos idosos, sobretudo. E então, para depois passarmos esse nosso legado para os nossos filhos, os mais novos.
2: E ouvimos a socióloga, ou melhor, ouvimos a senhora Milena Costa. Fórum da Mulher Jornalista e Igualdade do Gênero, que nos falou sobre os desafios da mulher rural e soluções. Vamos ouvir também o sociólogo Agostinho Casamaior. Agostinho Casamaior, que nos vai falar sobre a

0: Quando nós falamos sobre o tema ligado às mulheres e aquilo que é a construção da própria da hegemonia feminina, existe aqui um paradoxo fundamental. Às vezes dá a falsa impressão que a mulher deve ser rebaixada a zero quando existir homens. Não é verdade. Não é verdade, porque da mulher é chamado a responsabilidade, da mulher é chamado o compromisso. E esta questão de mulheres que desempenham papel de empresárias, de professoras, camponesas, até inclusive agente da ordem, temos mulheres bombeiras, inclusive mulheres polícias, mulheres SIC, mulheres do setor judiciário, mulher da imigração. Quer dizer, nós temos mulheres que hoje desempenham o papel como deve ser. E precisamos olhar aqui neste tema com bastante cuidado. Eu costumo sempre dizer assim, na mesma abordagem, que não ao lado de um homem, mas é atrás de um grande homem. E eu, quando falo isso, por que eu falo atrás, não ao lado? Porque a mulher não foi feita para andar ao lado do homem, para andar atrás do homem. Aquele que anda atrás do outro tem maior grau e visão geossocial, geopolítica, geoeconômica, e tanto mais tão-se econômico, para poder auxiliar quem está em frente. A mulher é aquela que nos apresentam como a nossa ajudadora, mas sobretudo Deus apresenta a mulher como sendo idônea. Deus, por natureza, deu a capacidade da mulher ser idônea, e esta mulher idônea que Deus concedeu para o homem precisa aprender a ouvir as mulheres, porque isso constrói-se na base de uma sociedade. E essas mulheres, de forma brava, de forma guerreira, aquelas que de forma honesta, atenção, ganham o seu dinheiro dignamente, claramente nós devemos fazer coro a esta ideia e claramente ajudar naquilo que é a construção do papel do homem, ajudar a educar os filhos, e porque a Bíblia fala que o filho bem educado é orgulho por seu pai, mas é honra para sua mãe. Entende que quem aqui apresenta a grande missão de educar os filhos, realmente, que recai sobre o homem.
1: Ouvimos o sociólogo Agostinho Casamaior, que falou sobre a construção da hegemonia feminina na família. Os desafios de ser mulher envolvem lidar diariamente com a violência, a desigualdade salarial, a baixa representatividade política e também a subcarga gerada pelo acúmulo de funções. Conciliar o trabalho, a vida pessoal e cuidar da família exige energia contínua que resulta frequentemente em exaustão mental e pressão social. Para minimizar tal pressão, é importante que haja um equilíbrio. 1:51, às 2 horas pontualmente vamos ter notícias.
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0: Agora, bom dia, são 2 horas em todo o território nacional. E com a pena do Euclides Sebastião, província do Bengo registra primeiro caso de varíola dos macacos e autoridades de saúde criam pontos de rastreio da doença.
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0: Uma vez mais, bom dia. Voltamos a atualizar. No Bengo, o Hospital Provincial diagnosticou o primeiro caso de varíola dos macacos, diagnosticado a um paciente que esteve na República Democrática do Congo e na província de Cabinda. As autoridades de saúde locais reforçam a vigilância epidemiológica para travar a propagação da doença. Mais dados com Vladimir Afonso.
2: Tem muitas fazendas que estão produzindo, mas a maior parte não está aqui dentro do país, o produto. Faz a colheita, os caminhões estão prontos para ir para a fronteira e mandar para fora. Se fica aqui é 10%, no máximo 15% da produção nacional. Hoje nós temos muitas fábricas de ração, temos as moagens grande, fazendo em grande quantidade, os chineses estão invadindo aí, fazendo também tudo isso. Mas mesmo ele produzindo aqui, ele não vende agora, vende lá fora na fronteira. Se você chegar hoje no Luvo e ficar lá um dia todo, dia de quarta-feira, você vai ver como é que funciona o comércio. Quando é na quarta-feira que é do lado de Angola, aqui parece uma concessionária.
0: Infelizmente não era ainda o Vladimir Afonso que volta à antena mais daqui a bocado. Noutra notícia, a Direção de Investigação de Ilícitos Penais, DIP, e em Luanda, deteve um cidadão de 41 anos de idade suspeito de matar a ex-companheira de 34 no bairro Kazenga. De acordo com o porta-voz da DIP, Quintino Ferreira, o suspeito terá cometido o crime após um desentendimento com a ex-esposa na sequência do fim do relacionamento. Vamos ouvir.
3: Talha qual?
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0: Duas horas, dois minutos.
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3: Quem deve atualizar os dados?
4: O registro eleitoral tem natureza de prova de vida, assim deve atualizar os seus dados o cidadão angolano maior de 18 anos, residente em território nacional ou no exterior do país.
3: Como será feita a atualização no exterior do país?
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3: Qual é o papel da CNE e dos partidos políticos neste processo?
4: 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Os partidos políticos, coligação dos partidos, a semelhança dos outros, forças vivas da sociedade, têm o papel de sensibilizar e mobilizar os cidadãos para aderir o processo de atualização de dados, provendo a participação cívica e democrática.
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0: Projeto Meu Bilhete e Minha Identidade, a RNA passa a emitir o espaço Informação e Cidadania. É já a seguir.
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2: Cordiais saudações. Chegamos para mais uma edição do espaço Informação e Cidadania, integrado no projeto de universalização do bilhete de identidade, promovido pelo Ministério da Justiça e dos Direitos Humanos de Angola, sob o lema Meu Bilhete, Minha Identidade.
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2: Cidadãos da etnia Khoisan manifestam orgulho com a atribuição do bilhete de identidade na província do Cubango. Aristides Quito.
3: Aqui na província do Cubango, manifestação de orgulho nacional de membros da comunidade Khoisan que já possuem bilhete de identidade. É aqui o sentimento de Kuvandja Kasela, pertencente à comunidade Khoisan do município do Kayundo, que fala das vantagens da atribuição do BI.
4: Já tenho meu bilhete de identidade. Trata de 2024. A importância é que o bilhete de identidade é que me identifica em ser angolana. Estou feliz, muito.
3: Melhores condições para o acesso a direitos e serviços são dos ganhos aqui destacados por António Camango, membro da comunidade do Bundo em Menog.
5: Agora tenho documento e posso ir à escola. Os meus filhos também podem estudar. Estamos agradecidos pelo apoio do governo para a nossa inclusão social.
3: Entretanto, o governo angolano tem parceiros de execução de projetos de socialização dos povos Khoisan no país. Aqui o responsável da ONG Nacional Mbakita, Pascoal Batistino, descreve a componente do registro civil e atribuição do bilhete de identidade à minoria étnica Khoisan.
6: Estamos a trabalhar junto das delegações provinciais de justiça e direitos humanos, projeto que é o direito ao registro civil para essas comunidades, no sentido de se criar brigadas móveis para que passemos em todas as comunidades para atribuição de bilhetes de identidade para adultos, cédulas de nascimento para as crianças.
3: É de grande relevância o processo de registro de nascimento e atribuição do bilhete de identidade aos membros da comunidade Khoisan, em reconhecimento da cidadania, inclusão social e administrativa em Angola. Reportagem Rádio Nacional de Angola, Aristides Quito, aqui em Menung.
2: Cidadãos da etnia Khoisan manifestam orgulho com a atribuição do bilhete de identidade na província do Cubango. Campanha massiva de registro civil e emissão do bilhete de identidade pela primeira vez decorre nos quatro campos do município de Viana, em Luanda. Repórter António Sacovaia.
7: Arrancou aqui no município de Viana a campanha massiva de registro civil e atribuição do bilhete de identidade, que prevê atender mais de 2.500 cidadãos. Domingos Rodrigues Pepedox, diretor municipal dos registros e modernização administrativa de Viana, explica que a iniciativa de caráter piloto resulta de uma parceria com o Ministério da Justiça e dos Direitos Humanos, está direcionada sobretudo aos cidadãos angolanos com 17 anos ou mais que ainda não possuem registro civil ou bilhete de identidade.
8: Esta atividade, concretamente, é uma campanha especial do projeto BI na Hora. Vai atender efetivamente todos os munícipes de Viana e provavelmente também outros munícipes que têm 17 anos de idade em diante. Este projeto é um projeto entre a Administração Municipal de Viana e o Ministério da Justiça e dos Direitos Humanos, uma vez que temos muitos cidadãos de ambos os sexos sem registro civil e também sem atribuição do bilhete. É um dever de cidadania e, efetivamente, o Ministério da Justiça gizou esse programa, que será piloto, e para atender esse programa que se chama BI na Hora. Vai-se fazer o registro civil, por um lado, e por outro lado também a atribuição do bilhete. Será pela primeira vez que vai acontecer no país em que o cidadão vai dar o seu nome pessoal através de um operador que vai trabalhar com um tablet e depois desses dados serão enviados a uma plataforma para ser entregue o bilhete de identidade na hora.
7: Rodrigues Pepedox explica ainda que a campanha pretende responder às dificuldades de cidadãos que chegam à idade adulta sem documentos de identificação, sendo a organização do atendimento feita com o apoio das comissões de moradores.
9: Vê que nós, num país e em particular, temos muita fuga à paternidade e também temos muita fuga à maternidade, que tem feito com que muitos cidadãos cresçam até uma determinada idade e depois não têm, portanto, identidade, não têm cidadania. Naturalmente, vamos atender os cidadãos que fizeram as suas inscrições por via das comissões de moradores. Mas temos estado a ver que há muita gente, há muita zafra.
7: O diretor municipal dos registros e modernização administrativa apelou, entretanto, aos cidadãos para efetuarem o registro dos filhos logo após o nascimento, lembrando que Viana dispõe de centros integrados de atendimento ao cidadão e conservatórias do registro civil para o efeito.
9: Apelamos aos cidadãos angolanos que devem estar a fazer o registro civil quando a criança nasce. Os primeiros dias é um bebê na maternidade e fora da maternidade, devem efetivamente registar os filhos. Temos os SIAC, temos também os conservatórios do registro civil, onde cada cônjuge pode fazer o registro do seu filho. E quando é pequeno, é melhor. O recém-nascido, como se diz, é de pequeno que se torce o pepino.
7: Os munícipes ouvidos pela Rádio Nacional de Angola consideram positiva a realização desta campanha massiva de registro civil e atribuição do bilhete de identidade, destacando a forte adesão dos cidadãos.
10: José Capenda, eu olho pela esta campanha de que daqui em diante a gente vai ter mais essa possibilidade durante essas duas semanas de favorecer aqueles que não tiveram o privilégio de ter bilhete. Nesta campanha vejo que traga-nos mais uma vez um conforto e já temos aqui as equipas a trabalhar e esperamos que tudo corra bem.
11: Anilda Almeida, a minha visão para esta campanha é muito boa realmente, porque da maneira que está cheio é porque muita gente não tinha o bilhete. Graças a essa campanha, muita gente vai conseguir adquirir o bilhete, ainda hoje mesmo.
7: E qual é o apelo que deixa aqueles cidadãos que ainda não vieram para esta campanha?
11: Venham, não é burla, é sério, venham mesmo, vão gostar.
7: Arranca no município de Viana a campanha massiva de registro civil e atribuição de bilhete de identidade na hora que prevê atender em Viana mais de 2.500 cidadãos. Reportagem Rádio Nacional de Angola em Viana com André Varisto e António Sacovaia.

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0: Se Justin Timberlake. What goes around? Ou seja, o que vai, o que dá a volta. São 2 horas e 37 minutos. Já falámos sobre a importância de ter o seu bilhete de identidade. Agora vamos olhar para a necessidade de você se tornar cada vez mais saudável. E inhame é o nome comum de um tubérculo cultivável pertencente a várias espécies das famílias Dioscoriaceae e das araceias. Aos seus tubérculos também se chama inhame. As suas plantas são muito cultivadas na África, América Latina, Ásia, Oceania e ilhas da Macaronésia e desempenham um papel importante na alimentação, sobretudo para os adultos das regiões de origem. Hoje, em Madrugada Saudável, o naturopata Domingos Sacolembe nos fala sobre os benefícios exclusivos do inhame para os adultos.
1: Para os papás que têm aquela barriguinha um pouquinho mais avantajados, se consumir inhame, reduzirão a quantidade excessiva, que tem sido a mesma causa principal para problemas da próstata, problemas do cólon, do câncer do cólon, eu chamo de câncer dos intestinos, ou outras situações que pode acometer para a saúde masculina. Também combate a prisão de ventre. É muito bom porque suaviza, está rico em fibras. Ajuda também a emagrecer para as pessoas já gordas e também induz a saciedade. Pessoas que estão sempre a lambiscar, estão sempre a beber alimentos ou refrigerante para compensar aquele gasto calórico de causas psicológicas, ou então estresse. Então logo precisa usar este para ver que as pessoas depois de comer tenham mais horas para não sentir esta fome. Também diminui a absorção de açúcar. É verdade que diminui a ingestão, então a absorção de açúcar consumindo, então faz com que não haja absorção de grandes quantidades de açúcar. Também emagrece, mas também ajuda a ganhar massa muscular, que é a coisa mais saudável. Também evita a osteoporose. Nós já dissemos que na fase do climatério as mulheres tendem a diminuir a hormona, esta hormona que muitas vezes também enfraquece os ossos. Então também é bom para as crianças na fase do crescimento, porque evita o raquitismo. Aquelas pessoas, aquelas crianças muito magrinhas que não crescem, estão sempre com problemas sérios. Então, com uma sopa ou um guisado ou um cozido de inhame com peixe, com feijão, com carne, para as crianças é muito enriquecedora, porque ela ajuda no crescimento da criança. E aumenta a energia. Uma sopa ou um cozido de inhame de manhã, então nós teremos uma energia a dobrar ao longo do dia. Não nos queixaremos de cansaço extremo, teremos sempre com energia elevada. Então, para dizer que é um tubérculo muito, mas muito recomendado para todas as idades, e tem várias formas de preparar, podemos preparar. Falar das folhas, é verdade que, pronto, para aquela zona que já conhece, já usam, podem consumir, mas as pessoas que estão nas zonas urbanas, estamos numa fase onde as pessoas lutam à procura de alguma coisa para levar a família para consumir ou para matar a fome. Convinha, eu não aconselho muito optar pelas folhas, é muito nutritivo, mas a semelhança de outra família, por exemplo, família que as folhas são tóxicas. Então, creio eu que recomendo consumir para as pessoas que conhecem mesmo que esta aqui é a folha verdadeira do inhame. Por isso que aqueles que ainda vão conhecendo, convinha ainda não utilizar. Se for para utilizar, procurem pessoas experientes, aqueles que já conhecem, diferenciar entre uma planta, umas folhas da planta tóxica e não. Mas o tubérculo é sempre nutritivo, são ricos em todos aqueles nutrientes que mencionamos em cima. Pode-se fazer em forma de sopa, pode também se fazer em forma de chá. Na sopa já sabemos como se prepara. O chá é mesmo pegar os tubérculos, cascar e ferver e beber aquela água também é saudável. Depende de como será recomendado, daquela erva, para um especialista ficará melhor se ele faça a sopa ou o suco deste tubérculo. Pode-se fazer cozido ou guisado. Então, são várias preparações que se deve fazer para o uso deste tubérculo, que é muito excelente. E, mais uma vez, repito, é muito bom porque aumenta a imunidade e bom também para aquelas pessoas que se encontram esgotadas, estão sempre com problemas sérios, uma dor intensa ou problemas crônicos. Então, se recomenda consumir constantemente este tubérculo, este inhame, que é muito excelente para corrigir as carências nutricionais de muitas famílias. Então, é isso que queríamos passar hoje, que aquele que tem uma planta, cuide, passe a plantar. Se tiver uma lavrinha ou no quintal tiver um lugar para plantar planta, vai ao mercado, compra uma muda daquele e coloca, vai regando. Se calhar, em um prazo de 1 ano ou 6 meses, tens como recolher para encontrar água para sustentar a sua família. Também haja aquelas pessoas que já consomem e aqueles que nunca consumiram, passem a consumir, porque sairão a ganhar. Porque nós queremos incentivar o consumo de produção local do que estarmos aí consumir coisas que já venham com data de expiração, que muitas vezes datas adulteradas, que têm comprometido a saúde humana.
0: Estivemos a ouvir o naturopata Domingo Chaco Lembe. Os benefícios exclusivos do inhame para os adultos. Espero que tenham prestado atenção, pois o inhame sempre foi muito popular na gastronomia por sua versatilidade. É um tubérculo integrante do grupo que inclui mandioca, batata doce e mandioca. Este alimento nutritivo tem se destacado não apenas pelo sabor, mas também pelos inúmeros benefícios à saúde que oferece. Vamos à música, daqui a bocado ouvimos de novo.
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0: Esta é Gonzaguinha, diretamente do Brasil, dizendo-nos o que é. É o que é. É. 2:49 e exatamente é o que é. É o que é. E os crimes ambientalistas estão por aí. São o que são. Mas nós temos a responsabilidade de preservar o ambiente. Vamos então agora falar do ambiente hoje. E hoje trazemos os crimes ambientais, uma responsabilidade dos colegas Francisco Janeiro e Céu Marques. Crimes ambientais são uma realidade, mas eu e você temos a responsabilidade de preservar o ambiente. Vamos ouvir.
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0: Recordações ecológicas. Na presente edição vamos falar sobre os crimes ambientais. Os crimes ambientais são definidos como ações que afetam negativamente o meio ambiente e os recursos naturais. Eles podem ser cometidos por pessoas físicas ou jurídicas, instituições públicas ou privadas. Estas práticas incluem práticas como desmatamento, pesca ilegal, poluição, queimadas, caça ilegal e tráfico de animais silvestres. Esses crimes têm consequências graves, como a extinção da espécie, animais e vegetais, a contaminação da água e do solo, bem como o desequilíbrio dos ecossistemas. No entanto, a degradação do meio ambiente é uma das principais ameaças à qualidade de vida das pessoas em todo o mundo, pois a poluição do ar, da água e do solo, o desmatamento, as queimadas e a caça ilegal são exemplos de atividades humanas que causam danos irreparáveis. Por isso, a prevenção é fundamental para evitar estes crimes, para que a sociedade esteja consciente da importância de proteger o meio ambiente e denuncie as infrações. Entretanto, algumas ações podem ser adotadas na prevenção dos crimes ambientais, tais como realização de campanhas de consciencialização, estimular a adoção de práticas sustentáveis, investir em tecnologias limpas e a fiscalização rigorosa. Nos próximos minutos, vamos acompanhar as opiniões de alguns estudantes sobre o assunto.
1: Mãe Bernardo, crimes ambientais é quando a pessoa ocorre ou a pessoa decide, então, fazer aquilo que a nossa sociedade, o que ele fazer prejudica em si a própria natureza ou prejudica o ambiente. Isso seria um crime quando decidimos abater um bom número de árvores sem termos que plantar, quando decidimos caçar animais numa reserva ambiental, como os nossos parques, que vemos muito os animais, estava-se tendo um abate e um tráfico de animais, e um tráfico principalmente da nossa palanca, em que o governo teve que agir. Então, isso aqui é que estamos perante a um certo crime ambiental, quando o homem decide incorrer para esse tipo de atos.
2: Francisco Domingos, crimes ambientais, no meu parecer, um crime ambiental é aquele quando nós pegamos nossos resíduos e atiramos pela janela, pelo táxi, estamos lá no alto, no prédio, pegar nossos resíduos e atirar para baixo. Isso passa por mim, na minha opinião, como sendo um crime ambiental. Devemos nos preocupar mais com o ambiente para que nós possamos evitar tais crimes ambientais, visto que cometendo tais crimes ambientais, então, aquilo também vai dificultar a nossa sociedade como a nós mesmos. Um ser humano está perante um crime ambiental quando desobedece também as regras do bem-estar da nossa sociedade e vai matando também a qualidade de vida da nossa sociedade.
3: Glória Natália Sebastião Pinto, crimes ambientais é toda ação que fere o ambiente, como a queima de árvores, como urinar em jardins, sítios de lazer que nos fazem bem. Isso é crime, roubar plantas, até porque eu já vi pessoas a roubarem plantas. Isso também faz parte do crime ambiental. Quem o fizer, ser responsabilizado. E cada dia mais educarmos a nossa sociedade, as pessoas de direito, educar a nossa sociedade a uma boa postura diante do ambiente, até porque o ambiente é tudo. O ambiente faz-nos bem.
0: Para concluir esta reportagem, vamos ouvir o contributo do jurista José Rodrigues.
4: O crime ambiental é toda ação humana que resulta num dano sobre o meio ambiente. E no caso concreto, é os crimes ambientais dividem-se entre crimes contra a fauna e a flora selvagem, crimes contra o património cultural, crimes contra a própria qualidade do ar, estamos aqui a falar da poluição, e também contra a administração ambiental. Estamos a falar de todos aqueles atos que resultam em comportamentos lesivos à vida urbana e que colocam em causa o meio ambiente enquanto um bem jurídico protegido. Então, o crime ambiental é este conceito universal que é definido pela doutrina. Na nossa realidade concreta, ele não se difere. Nós temos estado a viver um conjunto de situações que há 20 anos não vivíamos. mas fruto das transformações que o próprio país viveu e também hoje com toda esta fusão de várias comunidades provenientes de outros estados vizinhos, temos estado a sentir que o meio ambiente tem sido objeto de perturbação. E começo por falar dos crimes contra a flora e a fauna selvagem. Temos estado a assistir à exploração ilegal da madeira, sobretudo a exploração de madeira, ou seja, da floresta densa, mas a exploração de paus, como o pau rosa, que está internacionalmente proibida a sua exploração e consequente exportação. Por que razão? Porque o pau rosa, ele integra-se na Convenção Internacional de Espécies Ameaçadas de Extinção, denominada CITES, de que Angola ratificou por força da resolução 1/07. Sendo assim, verificamos esta exploração ilegal. Por outro lado, também verificamos uma exportação ilegal, sobretudo com recurso às fronteiras terrestres, que, infelizmente, por força da situação que o país viveu nos últimos 40 anos, elas são muito vulneráveis em matéria de transição de produtos de um estado para outro estado.
0: Contributo do jurista José Rodrigues sobre os crimes ambientais, uma prática que tem contribuído na redução de várias espécies da flora e fauna. Por isso, é necessário adotar as medidas necessárias para proteger o planeta e garantir a qualidade de vida das futuras gerações.

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1: E ouvimos de novo a abordagem sobre os crimes ambientais. 2 horas 57 minutos, daqui a sensivelmente 3 minutos, 2 minutos e 40, 50 segundos, vamos ter notícias.

0: Angola, bom dia, são 3 horas. Mais de 200 empresas, entre nacionais e estrangeiras, vão participar na Expo Cabinda.
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0: Uma vez mais, bom dia. Mais de 200 empresas internacionais e estrangeiras vão participar na Expo Cabinda, feira que vai mostrar o que a Cabinda produz, prevê arrecadar mais de 1.000 milhões de kwanzas. Vamos saber mais com o Mateus Pinto.
2: O certame, a decorrer nos dias 27, 28, 29 e 30 deste mês, terá como palco o pavilhão multiusos do TAF, numa área total de cerca de 5 mil metros quadrados. A informação foi avançada nesta terça-feira pelo diretor executivo da 4ª edição da Feira Internacional de Cabinda, Gilson Deneri.
3: O volume de negócios estimamos acima de 1.000 milhões de kwanzas. Está um bom ritmo, já temos aqui mais de 200 empresas inscritas e já estão aqui a montar os seus stands, já estão a finalizar os seus stands para começarmos a nossa atividade no dia 27 de agosto. Portanto, também teremos aqui as startups, mais de 25 startups estarão conosco. Também teremos as nossas feirantes conosco, mais de 30 feirantes e a praça de alimentação aberta. No dia 27 nós teremos aqui a inauguração, a partir das 10, 11 horas, teremos aqui a inauguração da nossa feira e paralelamente também teremos as conferências a começarem no dia 27. Dia 28 estaremos abertos também para as conferências. Teremos aqui alguma inovação no digital. Teremos aqui uma tela de 15 metros quadrados que vai estar instalada aqui, atividades culturais. Também teremos aqui o grupo Zola, que são mais de 1.000 elementos, portanto, teremos aqui uma atividade cultural também muito extensiva. Teremos aqui variadíssimas novidades nesta. Será um bocadinho diferente do ano passado.
2: Cabinda RNA, com André Dumbi e Matheus Pinto.
0: Mais de 200 empresas, entre nacionais e estrangeiras, vão participar na Expo Cabinda, a Bolsa de Negócios.
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0: No desporto, o 1 de agosto revalidou os títulos nacionais de Taekwondo em séniores masculinos e femininos, ambas finais disputadas no pavilhão Palanca Negra, na província de Malanjo. Os 26º campeonatos reuniram mais de 100 atletas, 26 dirigentes, 14 árbitros, 12 treinadores e 12 clubes participantes. Em masculinos, os rubro-negros conquistaram 6 medalhas, 3 de ouro, 2 de prata e 1 de bronze. Na classe feminina, as militares totalizaram 6 igualmente, sendo 5 de ouro e 1 de bronze. Lá fora, a China e a Índia acordaram hoje avançar nas negociações sobre a sua disputa fronteiriça numa reunião em Pequim entre o ministro dos Negócios Estrangeiros chinês Wang Yi e o conselheiro de Segurança Nacional indiano Ajit Doval. A decisão ocorre numa altura de aproximação entre os dois países e uma possível visita do presidente chinês Xi Jinping a Nova Delhi.
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0: Agora passam 3 minutos da hora 3. Tempo Capicua.
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3: Quem deve atualizar os dados?
4: O registro eleitoral tem natureza de prova de vida. Assim deve atualizar os seus dados o cidadão angolano maior de 18 anos, residente em território nacional ou no exterior do país.
3: Como será feita a atualização no exterior do país?
4: No exterior do país, a atualização de dados do registro eleitoral será feita de forma presencial nas missões diplomáticas e consulares.
3: Qual é o papel da CNE e dos partidos políticos neste processo?
4: A Comissão Nacional Eleitoral supervisiona todos os processos de atualização de dados dos cidadãos, acompanha o funcionamento dos BUAP e analisa trimestralmente o relatório enviado pela Administração Central. Os partidos políticos, coligação dos partidos, a semelhança dos outros, esforços vivos da sociedade, têm o papel de sensibilizar e mobilizar os cidadãos para aderir o processo de atualização de dados, provendo a participação cívica e democrática.
3: Que documento deve apresentar o cidadão no exterior?
4: O cidadão angolano residente fora do país deve possuir passaporte e ou bilhete de identidade, mesmo que esteja caducado.
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3: O que é o registro eleitoral?
6: O registro eleitoral é o processo que garante a inscrição de todos os cidadãos angolanos maiores de 18 anos de idade para poderem exercer o seu direito de voto.
3: Qual é a importância do registro eleitoral?
6: O registro eleitoral é essencial para a realização das eleições gerais, pois permite identificar quantos e quem são os cidadãos habilitados em todo o país e no exterior do país.
3: Qual é o período do registro eleitoral?
6: O registro eleitoral decorre dentro do período oficialmente estabelecido por lei e tem início a 15 de junho de 2026 e termina a 31 de março de 2027.
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Mal compete e bom. Deve ser qualquer coisa como está muito bom. É, está mesmo muito boa esta madrugada. São 3 horas e 21 minutos. O Raul Gonga, que não está nas congas, mas está a controlar cerca de 100 botões. Não, esta mesa é mais pequenita, já não tem 100, não é? Ô Gonga, quanto é que isso tem? 25, mais ou menos? Poxa. Reduziram, retiraram-lhe mais 75 botões, portanto, porque ele estava a ficar tonto com 100, então disseram, não, vamos poupar o rapaz e vamos dar só 25, está bem. Ele assim já controla melhor. São 3 horas e 22 minutos. 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

0: prescrição e a caducidade são institutos jurídicos que determinam a perda de direitos pelo decurso do tempo, distinguindo-se principalmente pela perda da ação versus extinção do direito, suspensão ou interrupção e origem do prazo. A principal diferença entre ambas é que a prescrição está relacionada com a perda do direito de ação, ou seja, a perda do direito de exigir em juízo o cumprimento de uma obrigação, enquanto a caducidade refere-se à perda do direito material em si, devido à inação do seu titular. A caducidade implica a extinção definitiva do direito e do correlativo dever que não subsiste sequer a título de obrigação natural. A prescrição é uma forma de extinção de direitos e dos correspondentes deveres em consequência do seu não exercício durante um determinado período de tempo. Segundo o jurista Nelson Diniz Alemão, o legislador aplica prazos para exercer direitos porque se estaria permanentemente diante de incertezas nos termos do Código Civil angolano.
1: Perde direitos por desconhecimento, por isso é importante esclarecer, com base na lei angolana, os fundamentos e exemplos reais da prescrição e a caducidade. Este tema é importante por quê? Por causa da segurança jurídica, instabilidade das relações sociais e comerciais, repreensão à inércia de titular, impacto no cidadão comum, nos aspectos ligados ao trabalho, família, consumo e imposto. A primeira dúvida que surge é que por que o legislador coloca prazo para exercer direitos? A resposta é simples. Sem prazos, viveríamos em permanente incerteza. O tempo traz presunção de abandono ou de desinteresse. Qual é o conceito, então, de prescrição e de caducidade? Nos termos do artigo 298 do Código Civil angolano, distingue a prescrição da caducidade. A prescrição extingue a pretensão ou direito de exigir judicialmente pelo não exercício de um prazo legal, e a caducidade existe quando a lei ou as partes fixam prazo para o exercício do direito. Aplicam-se as regras da caducidade, salvo referência expressa à prescrição. Por exemplo, o não uso de direitos reais, como direito de propriedade e usufruto, esses direitos não prescrevem, mas podem extinguir-se por caducidade. Bem, aqui é necessário

0: da prescrição de direito são 20 anos. Mas, por exemplo, nas ações de trabalho, é de 1 ano para exigir direitos depois do fim do contrato.
1: O jurista que estamos vindo a citar aflorou ainda que a prescrição mata a ação e a caducidade desvive o direito, ou seja, a prescrição extingue a prevenção judicial de intentar ação e na caducidade extingue-se o direito da ação.
0: A caducidade é mais grave. O próprio direito morre. O prazo é fatal, não se interrompe e nem se suspende facilmente se não agir dentro do tempo. Quer dizer, perdeu para sempre. Por exemplo, de caducidade, uma pessoa que viveu união de facto e, após a morte do companheiro, quer o reconhecimento legal. A lei estabelece que só pode ser intentada ação de reconhecimento de união de facto por morte 2 anos após a morte do companheiro. Se ele intentar ação fim desse prazo, quer dizer que o seu direito caducou. A prescrição mata ação e a caducidade mata o direito. Quais são as principais diferenças entre a prescrição e a caducidade? Primeira questão, o que é que extingue? Na prescrição, extingue-se a pretensão judicial de intentar ação. Na caducidade, o que é que extingue? O direito de ação. A prescrição pode ser interrompida, mas a caducidade não. A prescrição é geralmente alegada pelas partes, mas a caducidade pode ser declarada por ofício. A renúncia da prescrição é possível, da caducidade já não é possível. O prazo geral é de 20 anos, para a caducidade, para a prescrição. A caducidade varia conforme a lei.
1: Nos termos do artigo 309 do Código Civil, os prazos ordinários vão até 20 anos e, nos casos excepcionais, até 5 anos.
0: Temos que consultar sempre um jurista sobre a prescrição dos nossos direitos, como também podemos consultar o Código Civil angolano, nos termos do artigo 309 e seguintes, que fala dos prazos de prescrição. Como já dissemos, que o prazo ordinário de prescrição é de 20 anos, mas há casos específicos, como os que vêm previsto no artigo 310, que são a prescrição de 5 anos, e nas suas alíneas A a G estabelece quais são os prazos de prescrição de 5 anos. E esses prazos devem ser devidamente cumpridos. Também no 312 fala da prescrição presuntiva, que tem a ver com o cumprimento dos prazos quando se trata da confissão do devedor.
1: Jurista Nelson Diniz Alemão, instado a falar sobre a distinção entre a prescrição e a caducidade no direito angolano. Ora, a prescrição faz perder o direito de pedir algo em juízo. O direito ainda existe no papel, mas não pode mais ser cobrado à força. Pode parar de contar ou voltar a zero se houver algum ato específico da lei. Já a caducidade faz o direito todo desaparecer por completo. Acontece quando não se usa o direito no prazo fixo que a lei ou o contrato mandou. O prazo corre direto e não para por motivos comuns. Não basta que todos sejam iguais perante a lei. É preciso que a lei seja igual perante todos.
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0: 3:43. Este é candongueiro, é aquele carro, aquele azul e branco que todos os dias nos transporta de trás e para a frente, ou seja, do ponto A para o ponto B, do ponto B para o ponto A ou o ponto C, ou seja, de casa para o serviço, de serviço para casa, do serviço para a igreja ou de casa para a igreja, ou até mesmo de casa para lugares de lazer, como é a nossa Ilha de Luanda. Cantor Giovanni, com a participação de Yuri da Cunha, este candongueiro. Valorize o candongueiro. São 3:44, e o candongueiro anda na estrada. O candongueiro usa, ou seja, todos os dias dá de caras com sinais de trânsito, com sinaléticas e com regras de trânsito. E é sobre regras que vamos falar a seguir. No espaço Rodoviária. Que hoje vai falar sobre a seleção dos automobilistas para o longo curso. Trabalhado por Sonico de Madalena, Alain Javinchiaca fala a seguir.
1: Os principais desafios que enfrento como motorista de longo curso, para além do mau estado das vias, é a nossa polícia. Não tem sido fácil enfrentar todos os dias a nossa polícia.
2: A médica Vissara da Silva destaca a importância do descanso e do repouso para os motoristas de longo curso, alertando para os riscos de acidentes devido à fadiga.
3: O descanso é extremamente essencial para qualquer pessoa. E quando falamos de motoristas de longo curso que fazem viagens e trajetos muito cansativos e longos, o descanso vai ajudar na recuperação do corpo, da mente, vai melhorar a concentração, vai reduzir o cansaço e, acima de tudo, prevenir problemas de saúde para a própria pessoa, problemas de saúde e até problemas rodoviários, que vamos aqui ter em conta como os acidentes que têm acontecido nos últimos dias e que têm repercutido muito na nossa sociedade. Quando um motorista de longo curso, de longo percurso, descansa bem, ele consegue não só estar mais atento, mas também reagir a situações de perigo. Consegue, de certa forma, tomar melhores decisões, consegue ter uma maior atenção ao seu redor, à estrada principalmente, o que vai reduzir, de certa forma, e de uma forma bem significativa, o risco de ocorrerem acidentes ao meio do percurso. A falta de folga para essas pessoas, para esses profissionais, pode causar um esgotamento físico e mental. Esse esgotamento físico e mental, para além de causarem problemas físicos também, como cardíacos, distúrbio de sono, aumentar o risco de doenças hipertensivas, também aumenta o risco de erros graves durante o percurso, durante a viagem e durante a condução e no momento da condução. O estresse e a fadiga nessas pessoas vão fazer com que elas tenham os reflexos de atenção, por exemplo, menos reduzidos ou mais reduzidos, respeitar o limite do próprio corpo, sentir que está cansado daqui até um determinado percurso, explicar aos passageiros que vão fazer uma pausa de 15, 20 minutos, nem que for um cochilo de 15, 20 minutos, e nós sabemos que aqueles cochilos de 15, 20 minutos fazem total diferença para o nosso corpo, para a nossa saúde mental também.
2: O comissário Abel Batista, diretor de Trânsito e Segurança Rodoviária da Polícia Nacional, fala do Plano Nacional de Segurança Rodoviária, que visa reduzir o número de acidentes através de melhorias na engenharia de tráfego, educação para a segurança e fiscalização.
4: Nós atravessamos um momento em que a Direção de Trânsito está num processo de modernização. A nossa pretensão é que a melhoria dos serviços sirva o cidadão e, a par disto, estamos também preocupados com o fenómeno da sinistralidade rodoviária. Como sabe, há um Plano Nacional de Prevenção e Segurança Rodoviário aprovado pelo Governo 2023 a 2027. Este plano impõe metas muito rigorosas e desafiantes, seja a redução até 50% o número de acidentes e as suas vítimas, aqui, nomeadamente as mortes e feridos. Não estamos apenas a referir aqui num desafio e numa meta ambiciosa para ser materializado pelos órgãos do Ministério do Interior. O plano faz referência também de departamentos ministeriais que concorrem para a solução do problema. Este é um grande desafio que sentimos, que devemos naturalmente levar com toda a responsabilidade, que morrem todos os dias. Nós estamos a falar de uma média diária que varia entre 9 a 10 mortos por dia. Estamos a falar de todo o país. Esta média, efetivamente, no final de cada mês, impacta significativamente, pesa nas famílias. Estamos a falar de um fenómeno que afeta mais chefes de família, infelizmente.
2: Plano Nacional 2023-2027. O comissário Abel Batista alerta para os perigos do excesso de velocidade e a importância do respeito aos sinais de trânsito.
4: Do condutor, do comportamento do condutor, das vias e dos veículos. Essas três variantes, naturalmente, têm algum impacto. Mas o elemento importante nesta equação é sempre o ser humano. O que é que recomenda o Código de Estrada? A prudência. Não conheço a estrada, lógico que a velocidade deve ser moderada. Mas em grande parte dos condutores, se traçou a meta, vou de Luanda a Kwanza Sul, sai 18 horas do Kwanza Sul. A meta é, até as 20 horas eu tenho que estar no Kwanza Sul. Portanto, esquece que esta via pode apresentar obstáculos a qualquer altura. É exatamente este problema que infere o quê? O comportamento do ser humano. Ou seja, está sempre a comando de tudo. A estrada é perigosa. Eu redobro a minha atenção. Ou seja, as curvas e contracurvas, descidas e aquelas subidas com inclinação acentuada. Tudo isto acaba sendo um obstáculo. Portanto, estamos a melhorar hoje as estradas. É exatamente nessas vias onde ocorrem mais sinistros.
2: Comissário Abel Batista, diretor de Trânsito e Segurança Rodoviária da Polícia Nacional. O excesso de velocidade é um dos principais fatores de risco na estrada. Muitos motoristas pensam que podem controlar o veículo a qualquer velocidade, mas a verdade é que a velocidade excessiva pode levar à perda de controle e acidentes graves. O comissário também destacou a importância do respeito aos sinais de trânsito. Os sinais de trânsito são colocados para garantir a segurança de todos os utentes da via. Ignorá-los é um risco para si e para os outros. É fundamental respeitar os limites de velocidade, os sinais de parada e outros sinais de trânsito para evitar acidentes. Aos motoristas para que sejam mais conscientes e responsáveis na estrada. A segurança rodoviária é uma responsabilidade partilhada. Cada um de nós tem um papel a desempenhar para garantir que as nossas estradas sejam seguras. Vamos respeitar as regras de trânsito e evitar os excessos de velocidade para que possamos chegar sãos e salvos aos nossos destinos. A seleção de motoristas de longo curso foca em experiência comprovada mínimo de 5 anos, carta de condução de pesados com reboque e histórico limpo. Critérios essenciais incluem conhecimento técnico em mecânica, habilidades de direção defensiva, gestão de rotas e tecnologia. Prioriza-se a saúde física e mental, sobriedade e capacidade de adaptação a longas jornadas. Os acidentes de aviação são uma das principais causas de morte, levando especialistas a considerá-los um problema de saúde pública. Sonorização e montagem de Ernesto Gime. Produção, edição e reportagem de Sonico de Madalena Chifunga. E na apresentação, Langevine Chiaca.
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0: Agora, bom dia, são 4 horas. População do Canguar saúda a integração da moeda nacional Luquanza no sistema de pagamento da SADEC.
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0: Uma vez mais, bom dia. A população do Coangar, província do Cubango e zona fronteiriça com a Namíbia, saúda a integração da moeda nacional Luquanza no sistema de pagamento da SADEC. Entretanto, os habitantes estão preocupados com a resistência de alguns comerciantes namibianos em aceitar a moeda angolana na fronteira Coangar, por Angola, em Curuncuru, na Namíbia. Pelicano Batista.
2: O mês de julho deste ano, que o Kwanza passou a estar integrado no sistema de liquidação a bruto em tempo real da Comunidade de Desenvolvimento da África Austral, SADEC. O facto é que de lá para cá é de forma tímida que a moeda angolana consta das opções de pagamentos de bens e serviços na zona fronteiriça entre o município do Coangar por Angola e a cidade de Curuncuru, na Namíbia. Vários cidadãos angolanos afirmam haver alguma resistência por parte de algumas superfícies comerciais na aplicação dessa medida, que, segundo avançam, é vantajosa, já que limita o câmbio e, sobretudo, no mercado paralelo, onde os preços praticados são um pouco acima aos do circuito formal no país vizinho.
3: É de lamentar, esperamos que a Namíbia se retrate nesse quesito, de modo a vermos os dois países numa economia muito estável.
4: Uma situação muito preocupante, uma vez que nós também fazemos parte da SADEC.
2: Entretanto, o administrador municipal do Coangar, Benjamin Dumba João, diz ser de forma tímida que o Kwanza vai ganhando terreno como moeda de compra no país vizinho, mas avançou ser necessário fazer-se um trabalho de base na consciencialização dos comerciantes para a aplicação prática e de forma eficaz da medida.
5: Ainda tem que se fazer o câmbio. Há sinais de alguns comerciantes que já o faziam, mesmo sem esta autorização. Tendo em conta a proximidade entre os dois povos, então foi já circulando de forma não oficial. Agora, com essa autorização, seguramente que vai crescer esse movimento, mas, por um lado, temos que fazer o trabalho de base para consciencializar as populações de que já é válida sem fazermos então essa troca que tem estado a fazer.
2: Cidadãos angolanos residentes na fronteira com a Namíbia revelam dificuldades no acesso a bens e serviços com recurso ao Kwanza no país vizinho. A reportagem Rádio Nacional, Pelicano Batista em Mnonga, a capital do Cubango.
0: O Pelicano Batista em Mnonga, administrador do Coangar, região angolana vizinha com a Namíbia, defende trabalho de base para a presença do Kwanza nas transações fronteiriças.
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0: No desporto, melhoria dos aspectos físicos, ataque e defesa em situações de jogo dominam hoje às 9 horas no complexo José Saiovo em Caxito Bengo o treino da Seleção Nacional Júnior Masculina de Handball com visto ao Campeonato Africano das Nações a decorrer de 5 a 12 de setembro em Abidjan, Côte d'Ivoire. Lá fora, o governo norte-americano confirmou que pretende revogar os vistos de negócios e turismo de até 200 mil estrangeiros que tenham solicitado asilo nos Estados Unidos da América no âmbito das políticas de imigração mais rigorosas do presidente Donald Trump. Estamos a trabalhar em coordenação com o Departamento de Segurança Interna para identificar e revogar os vistos de não-imigrantes de imigrantes de estrangeiros que vieram para os Estados Unidos, alegando serem visitantes de curta duração, mas que depois solicitaram asilo para permanecerem aqui permanentemente, referiu o porta-voz do Departamento de Estado, Tommy Piggott.
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0: Agora, 4 horas, 4 minutos.
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6: Quem deve atualizar os dados?
7: O registro eleitoral tem natureza de prova de vida. Assim deve atualizar os seus dados o cidadão angolano maior de 18 anos, residente em território nacional ou no exterior do país.
6: Como será feita a atualização no exterior do país?
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0: São 4 horas e 5 minutos. Agora vamos dançar um bocado. Cantar com as estrelas.
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Bom dia e bem-vindo a mais uma edição de Cantar com as Estrelas. Chegamos para fazer a festa com as estrelas da música nacional e internacional, como é habitual neste espaço, Cantar com as Estrelas. Abrimos com Yola Catiana Moreira de Araújo, conhecida como Yola Araújo. Ela nasceu em 13 de junho de 1978, na Lunda Sul. É uma das cantoras respeitadas da música angolana. A Yola começou a sua carreira musical em 1997. Fazia coros para outros artistas. Essa experiência inicial a ajudou a entrar no meio musical e a conhecer pessoas influentes na indústria da música. Seguimos agora para o Brasil com Fafá de Belém, cujo nome completo é Maria de Fátima Palha de Figueiredo. É uma artista brasileira que se destacou na música popular desde os anos 70. Nascida em Belém do Pará, Fafá se tornou uma figura icônica da cena musical brasileira, conhecida por estilos variados, incluindo fado, sertanejo e música romântica. E é com a música romântica que vamos ouvir aqui Fafá de Belém, com este bonito tema, Memórias. Boa escuta e siga conosco.

ainda no Brasil, Nando Cordel, nome artístico de Fernando Manuel Correia. É um renomado cantor, compositor e instrumentista brasileiro, nascido em 13 de dezembro de 1953, em Cabo Santo Agostinho, Pernambuco. Vamos ouvi-lo no tema Prisioneiro.

E depois de Nando Cordel no Brasil, regressamos então ao nosso país para ouvirmos Anselmo Ralph. É um renomado cantor e compositor angolano, nascido em Luanda no dia 12 de março de 1981. Conhecido pelo estilo musical R&B e por ser uma das figuras mais populares da música lusófona. O tema é Única Mulher. Boa escuta!

agora com Ana Joyce, cujo nome completo é Ana Gonçalves Joyce Matias. É uma cantora e compositora angolana, nascida em Luanda em 11 de novembro de 1987. Ela começou a carreira musical na adolescência, influenciada pela irmã Tânia. Ana Joyce é conhecida pela sua versatilidade musical. Domina diversos estilos, incluindo o kizomba, o zouk, RB, entre outros. As suas letras frequentemente abordam temas de amor, e é no amor que nós insistimos. Vamos ouvi-la aqui com este bonito tema. Agradeço.

Marisa Monte é do Brasil, ainda me lembro, é o tema que se segue. Boa escuta nesta madrugada, a esperar que esteja a passar bons momentos em sintonia da Rádio Nacional de Angola.

para fechar, convidamos Anabela Aya. Anabela Aya, nascida em Luanda, em setembro de 1983. É uma artista multifacetada que se destaca no universo da música afro-jazz, com uma formação vocal que começou na Igreja Metodista Independente Caridade, onde a sua mãe era professora. Anabela Aya desenvolveu uma versatilidade que a permite interpretar diversos gêneros, incluindo gospel, bossa nova, entre outros. E é nossa convidada para fechar esta edição de Cantar com as

despedir nesta edição de Cantar com as Estrelas. Os cumprimentos são de Ernesto Jim e Madalena Rocha. Bom dia e continuação de

Viver é só isso, disse Alisson Paixão, e eu subscrevo na totalidade. Estivemos a fazer-lhe companhia até agora, madrugada adentro, trazendo-lhe informação, boa música e também a boa conversa. Porque viver é mesmo só isso. É divertir-se com responsabilidade, trabalhar com honestidade e sermos o melhor que podemos para a sociedade e para as nossas famílias. O Raul Gonga e o Silvio Capoepa dizem bye-bye agora, porque dia novo chega ao fim, mas só termina a madrugada, porque o resto do dia ainda está por vir.

0: Angola, bom dia, são 5 horas. Presidente João Lourenço em Kinshasa para testemunhar a assinatura de contrato sobre o corredor do Lobito.
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0: Uma vez mais, bom dia. O Presidente da República de Angola, João Lourenço, vai testemunhar hoje em Kinshasa a assinatura de contrato que vai engajar a República Democrática do Congo ao corredor do Lobito. Segundo o porta-voz da Presidência da República, Luís Fernandes, o momento vai servir também para um encontro entre o chefe de Estado angolano, João Lourenço, e Félix Tshisekedi.
2: Vamos anunciar a visita de trabalho de algumas horas que o Sr. Presidente da República, João Lourenço, vai realizar na capital da República Democrática do Congo, a cidade de Kinshasa. No essencial, o Sr. Presidente vai testemunhar a assinatura de um contrato que engaja o Estado congolês no desenvolvimento do corredor do Lobito. Uma cerimónia que traz à memória um evento de características semelhantes que fez deslocar até o Lobito os presidentes Tshisekedi da RDC e Hakainde Hichilema da República da Zâmbia. É um encontro bilateral entre os presidentes João Lourenço e Félix Antoine Tshisekedi, está também previsto no programa desta curta missão a Kinshasa, que a meio da tarde estará concluída com o regresso do chefe de Estado a Luanda.
0: Porta-voz da Presidência da República, Luís Fernando, e o anúncio da deslocação hoje do Presidente da República, João Lourenço, a Kinshasa, onde vai testemunhar a assinatura de um contrato que engaja a RDC ao corredor do Lobito.
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0: No desporto, a Seleção Nacional Sénior Masculina de Basquetebol realiza hoje na cidade do Dakar, capital do Senegal, mais uma sessão de treino visando a disputa da quarta e penúltima janela de apuramento zona africana para a Copa do Mundo Qatar 2027, que vai decorrer entre os dias 27 e 30 do corrente mês no país da África Ocidental. Lá fora, o secretário-geral das Nações Unidas, António Guterres, alertou para a inegável ligação entre conflito armado, violência e fome, pedindo ao Conselho de Segurança que utilize todos os instrumentos disponíveis para travar este ciclo vicioso. O pedido de Guterres foi feito num debate de alto nível do Conselho de Segurança da ONU, que reuniu para abordar a insegurança alimentar relacionada a conflitos. Bom dia.
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0: São agora 5 horas 3 minutos.
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0: Foi com profunda dor e consternação que o secretariado da Comissão Executiva Nacional da UNTA comunica o falecimento de Ed Madalena Gouveia Neto, ocorrido no dia 16 de agosto de 2026. O seu funeral realiza-se hoje às 10 horas no cemitério Benfica. Nesta hora de dor e luto, o secretariado da Comissão Executiva Nacional da UNTA endereça à família enlutada as mais sentidas condolências. E a família Cabo Verde cumpre o dever de comunicar o falecimento do seu ente querido, Marcos Felisberto Cabo Verde Maerra, ocorrido em Luanda, vítima de doença. O seu funeral realiza-se amanhã a partir das 10 horas, saindo o presto fúnebre da sua residência ou da residência dos seus pais, sítio na Avenida de Olinda Rodrigues, de frente à Feira Popular. E os familiares de Margarete Coelho comunicam que o seu funeral será realizado hoje às 10 horas no cemitério Santana. As condolências serão apresentadas no Salão Social do Condomínio Horizonte Morro Bento. José Martins, Sofia José e Maria José comunicam o falecimento de Nzamba Madalena, ocorrido em Luanda por doença. O seu funeral realiza-se em data a anunciar. O óbito este decorre na sua residência no bairro São Pedro da Barra. 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A coordenação da Comissão Nacional Preparatória do 6º Congresso da Frente Nacional de Libertação de Angola, FNLA, convoca todos os membros do Comitê Central e militantes residentes em Luanda para um encontro de reflexão com fraternização amanhã às 9 horas no Complexo 15 de Março. Finalmente, Maria Guimarães, Jorge Guimarães, Albino Guimarães, José Guimarães, Darcy Guimarães, Raíza Guimarães, Jamila Guimarães e Márcia Guimarães comunicam o passamento físico do seu ente querido Pedro Francisco Guimarães Pietro, ocorrido no dia 22 do mês em curso. O óbito está no Rangel Precol, Rua Rubra. O funeral será realizado no dia 27 do corrente mês, no cemitério Benfica, às 10 horas.
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0: 5 horas, 6 minutos.

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2: E às 5 horas 8 minutos, a voz das Forças Armadas Angolanas.
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0: Estimado ouvinte, bom dia. Hoje, quarta-feira, 26 de agosto de 2026, marcamos presença para mais uma edição do programa Voz das Forças Armadas Angolanas, com a chancela da Força Aérea Nacional, um ramo das FA, que tem a missão primária de vigiar e defender o espaço aéreo nacional com bravura e determinação. Vamos aos destaques. Terceira base aérea de Sourimo recebe visita de ajuda e controlo da mais alta patente do ramo. Escola de Armas e Serviços no Namib encerra mais um capítulo formativo com especialistas em telecomunicações e técnicos de apoio administrativo. Ao apagar 28 velas do seu aniversário, banda de música reafirma estatuto de património cultural e militar do ramo. A coordenação e supervisão é de Moti Macaculete, sonorização e montagem de Delfim Soares, assistência de produção é de Pinho Sebastião Lopes, Cristóvão Kaiser, aula Dino Lembe, Paulo Pimenta e Salomão Tivanja, edição e apresentação é de Basílio Martinho. Este programa é uma produção da Direção Principal de Educação Patriótica do Estado-Maior-General das Forças Armadas Angolanas e dos órgãos de Educação Patriótica da Força Aérea Nacional, com toda a rede de colaboradores nas regiões aéreas. Agora, o desenvolvimento das notícias. A terceira base aérea de Sourimo, Lunda Sul, unidade adstrita à primeira região aérea, recebeu na última semana uma visita de trabalho, de ajuda e controlo de Sua Excelência o General Comandante da Força Aérea Nacional, Virgínio António da Cunha Pinto, dirigindo uma comissão integrada por vários representantes de direções e órgãos afins. Instado no final, à margem da visita, a se pronunciar sobre as principais linhas de ação que motivaram a realização da visita, Gino da Cunha revelou que este exercício faz parte do que está superiormente orientado.
1: Vermos o cumprimento do tiro que eles tinham programado para fazer e, de acordo com o planificado, portanto, foi cumprido. E aproveitamos também ver algumas condições para a recepção dos futuros mancebos que o ramo possa vir a receber. Nós ali temos uma boa capacidade, cerca de 850 mancebos. Tivemos a oportunidade também de fazer um controle do estado de cumprimento de treino de comando de Estado-Maior entre a primeira região e a terceira base aérea. Também foi um dos aspectos que fomos controlar e vimos que, de facto, de acordo com o programa, eles cumpriram com o treino de comando de Estado-Maior do fim do primeiro período de instrução. Portanto, ficamos satisfeitos com aquilo que vimos. Os camaradas estão a cumprir com aquilo que lhes pretendemos.
0: General Comandante da Força Aérea Nacional, Virgínio António da Cunha Pinto, quando falava à margem da visita de ajuda e controlo à terceira base aérea de Sourimo, na passada terça-feira, 18 do corrente. Seguimos. Caiu o pano sobre a primeira fase do curso de formação de sargentos do quadro especial de telecomunicações e asseguramento radiotécnico e o curso de formação de sargentos técnicos administrativos na Escola de Armas e Serviços no Namib. A formação reveste-se de particular importância para a capacidade operacional do ramo, como fez saber o General Comandante da Força Aérea Nacional, Virgínio António da Cunha Pinto, quando discursava no ato que marcou a cerimónia de encerramento. Para Gino da Cunha, as telecomunicações constituem uma componente essencial do funcionamento das estruturas militares.
1: As telecomunicações constituem uma componente essencial do funcionamento das estruturas militares. A circulação segura e atempada de informação, a coordenação das atividades e a ligação entre diferentes níveis de comando dependem de sistemas eficientes e de profissionais devidamente preparados.
0: E é por essa razão que o comandante do ramo destaca a assunção do valor do conhecimento técnico na era digital.
2: num contexto caracterizado pela rápida evolução tecnológica, pela crescente importância da informação e pela necessidade de assegurar comunicações viáveis e seguras, o conhecimento técnico assume um valor estratégico. Deveis, por isso, manter uma atitude permanente de aprendizagem e atualização. Sede rigorosos na execução das tarefas, proteger a informação, zelar pelos equipamentos, cumprir com os procedimentos estabelecidos e compreender que, no domínio das telecomunicações, uma falha aparentemente pequena pode produzir consequências significativas para o cumprimento da missão.
0: O fim, e referindo-se ao curso de apoio administrativo, a mais alta patente do ramo, destacando o seu valor na prosecução das missões atribuídas às unidades, disse:
2: por detrás de cada unidade operacional eficiente existe uma estrutura administrativa organizada, disciplinada e capaz de assegurar o adequado tratamento da documentação, dos processos e dos procedimentos necessários ao funcionamento dos serviços. O trabalho administrativo, embora muitas vezes realizado longe da linha da frente, constitui parte integrante da capacidade institucional da Força Aérea Nacional e exige rigor, organização, responsabilidade, discrição e sentido de missão.
0: General Comandante da Força Aérea Nacional, Virgínio António da Cunha Pinto, na cerimónia de encerramento da primeira fase do curso de formação de sargentos do Quadro Especial de Telecomunicações e Asseguramento Radiotécnico e o curso de formação de sargentos técnicos administrativos na Escola de Armas e Serviços do Namib, que teve lugar na última sexta-feira. Entretanto, os objetivos foram alcançados, tal como declarou o Coronel Francisco Quipipa, comandante da referida instituição, quando apresentava a mensagem de boas-vindas na ocasião.
3: Os objetivos preconizados foram alcançados pós dos 133 militares encaminhados para a formação. Todos terminaram com êxitos, perfazendo 100% de aproveitamento.
0: Vários momentos marcaram o evento, com destaque para a entrega de diplomas de mérito aos alunos que se destacaram durante a formação. Nas reações, o finalista, subsargento António Sanguev, visivelmente emocionado, agradeceu por todo o apoio.
4: Eu estou muito feliz por isso, agradeço a todos os professores que empenharam nesse curso, direto ou indiretamente, tudo devido.
0: Reações à volta do encerramento de cursos na Escola de Armas e Serviços, no Namib. E agora a outra notícia, o percurso histórico de 28 anos da Banda de Música da Força Aérea Nacional foi há dias destacado por Sua Excelência o segundo comandante do ramo, o Tenente-General Emanuel Mendes Vasconcelos, que falava na cerimónia central que marcou a efeméride, sublinhou que o mesmo ultrapassa a simples execução musical. Destacou igualmente que ao longo desse período a Banda de Música consolidou-se como um verdadeiro património cultural e militar da Força Aérea Nacional.
5: Ao longo de 28 anos de existência, esta prestigiada banda consolidou-se como um verdadeiro património cultural e militar, projetando, através da excelência artística e da disciplina castrense, a imagem de uma instituição moderna, organizada, profissional e profundamente comprometida com os superiores interesses da nação. O lema que orienta esta comemoração, Banda de Música do Comando da Força Aérea Nacional, 28 anos, unindo arte, harmonia e missão. Estas palavras traduzem de forma notável a essência identitária desta unidade, tais como a arte, a harmonia e a missão.
0: No contexto atual, referiu o oficial-geral, as bandas militares representam um dos mais importantes instrumentos da diplomacia institucional.
5: Atualmente, as bandas militares representam um dos mais importantes instrumentos da diplomacia institucional. Comunicação estratégica, educação patriótica e valorização da imagem das Forças Armadas perante a sociedade. Na Força Aérea Nacional, esta realidade assume uma dimensão ainda mais significativa. A banda de música constitui um elo permanente entre a tradição e a modernidade, entre o património histórico e os desafios do futuro. Sempre que se executa o hino nacional, sempre que se interpreta uma marcha militar ou se participa numa cerimónia oficial, a banda reafirma o compromisso da Força Aérea Nacional com os valores da disciplina, honra, lealdade, coragem e patriotismo.
0: Ao longo dos 28 anos, disse o segundo comandante da Força Aérea Nacional, a banda de música do Rabo soube conquistar elevado reconhecimento, cujo desempenho tem sido marcado pela disciplina e competência técnica.
5: A banda de música do comando da Força Aérea Nacional soube, ao longo destes 28 anos, conquistar esse reconhecimento. O seu desempenho tem sido marcado pela disciplina, pelo profissionalismo, competência técnica e pela permanente busca da excelência artística. A todos os comandantes, maestros, instrutores, músicos militares e trabalhadores civis que contribuíram para essa história de sucesso, dirijo, em nome do General Comandante da Força Aérea Nacional, a mais elevada homenagem de consideração e reconhecimento do vosso mérito.
0: Palavras de Sua Excelência Tenente-General Emanuel Mendes Vasconcelos, segundo comandante da Força Aérea Nacional, quando discursava na cerimónia que marcou a celebração do 28º aniversário da Banda de Música da Força Aérea Nacional. Entretanto, fazendo as honras da casa, ao apresentar a mensagem de boas-vindas, o Tenente-Coronel Abel António, cubano, diretor da Banda de Música, reafirmou o compromisso da instituição que dirige em continuar na senda do sucesso.
6: Reafirmamos o nosso compromisso e continuar a servir a Força Aérea Nacional. A missão da banda vai além da execução musical. Através da música, representamos com orgulho a Força Aérea Nacional, enaltecemos os valores patrióticos, fortalecemos o espírito militar e levamos disciplina, honra e identidade da missão.
0: Abel António, cubano, diretor da Banda de Música da Força Aérea Nacional, na cerimónia de celebração do 28º aniversário da unidade que dirige. E com esta notícia terminamos a presente edição. Antes, voltamos à primeira página. Terceira Base Aérea de Sourimo recebe visita de ajuda e controlo da mais alta patente do ramo. Escola de Armas e Serviços no NAMID encerra mais um capítulo formativo com especialistas em telecomunicações e técnicos de apoio administrativo. Ao apagar 28 velas do seu aniversário, Banda de Música reafirma Estatuto de Património Cultural e Militar do ramo. Voltamos na próxima semana, nesta hora e ponto de sintonia. Este programa é uma produção da Direção Principal de Educação Patriótica do Estado-Maior-General das Forças Armadas Angolanas e dos órgãos de Educação Patriótica da Força Aérea Nacional, com toda a rede de colaboradores nas regiões aéreas. Bom dia.
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3: Agora são 5 horas 24 minutos e depois do magazine das Forças Armadas angolanas, vamos agora, porque está a nascer o sol, ele só pode nascer ao som.
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Ouvintes da Rádio Nacional, a todos o nosso muito bom dia. Nascer do Som ao Nascer do Sol, edição de quarta-feira, com o melhor da nossa música, a música angolana.

Abrimos a edição de hoje com um encontro musical entre dois grandes artistas de dimensão africana, Samangwana e Manu Dibango, em Juventude Atual para o Lubamba de Samangwana, letra de Adão Felipe e música de Dodó Miranda. Juventude Atual na voz de Samangwana e Manu Dibango no saxofone.

final de Juventude Atual, o encontro musical entre Samanguana e Manu Dibango dos Camarões. Manu Dibango, que infelizmente a pandemia da Covid-19 retirou do nosso convívio no ano de 2020. Outro artista que também já não está entre nós, Alberto Tetalando, que partiu em 2008. Para a posteridade, um imensurável espólio musical, como este Wembu Wembu, exaltando musicalmente a beleza da mulher. Tetalando.

0: este Wembo Wembo para o Esperanças Idosas.
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0: E para o mesmo disco, o Assobio Meu, Alberto Tetalando.

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1: Acordes iniciais de Tonito e o seu Palamé para o Mafumeira, o seu último trabalho discográfico editado, uma vez que Tonito também faz parte da grande constelação dos que deixaram o nosso convívio. Palamé retrata assim o fim da convivência conjugal, reclamando pelo facto a restituição do alembamento. Alembamento, termo aportuguesado que deriva de lembo ou quilembo, um tributo de honra que o noivo presta à família da noiva. Palamé, António Pascoal Fernandes.

0: ainda com uma fumeira de Tonito. Este curicuté, expressão que resulta da imitação do apitar do comboio, retrata o momento da despedida, ficando apenas a memória da paisagem e a saudade.
1: Curicuté, curicuté.
0: Curicuté, Tonito. Nice.

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1: Seguimos pela grande constelação dos grandes artistas que deixaram o nosso convívio. Agora com André Mingas e o seu LP Coisas da Vida de 1987.

expressão musical de André Mingas, tema que compõe o seu Coisas da Vida de 1987, gravado no Brasil com guitarras de Carlitos Vieira Dias e Mário Fernandes. Nas congas, o João Morgado e o grande Tulingas na Dicanza. Eu sou o Hélder Madeira, estive na seleção musical e apresentação deste espaço dedicado ao melhor da nossa música, a música angolana. Nascer do Som estará de volta amanhã ao Nascer do Sol.

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0: 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Angola, bom dia, são 6 horas em todo o espaço nacional.
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0: Bom dia, quarta-feira, 26 de agosto de 2026, estamos de volta para mais um compromisso informativo na Rádio Nacional de Angola. Já sabe, nas manhãs de segunda a sexta-feira nós temos este desejo de lhe manter informado de tudo quanto marca o país e também o resto do mundo. Então sejam todos bem-vindos a esta empreitada informativa na rádio que une o país. E seguimos com notícias na rádio.
2: Presidente da República trabalha hoje em Kinshasa, onde vai testemunhar a assinatura do contrato sobre o corredor do Lobito. Produtores agrícolas defendem endurecimento das políticas de proteção da produção nacional. Petro de Luanda e Libolo abrem hoje em antecipação a jornada 3 da Liga Unitel Girabola. Secretário-Geral da ONU, António Guterres, condena recente ataque implacável de gangues no Haiti.
0: Ora, neste momento, o céu nublado em Luanda, a temperatura está a rondar os 20 graus Celsius. A máxima para hoje em Luanda vai atingir os 26 graus Celsius. Notícias às 6 da manhã com a Vânia Varela.

0: O Presidente da República vai testemunhar hoje em Kinshasa, na RDC, a assinatura do contrato que vai engajar a República Democrática do Congo no corredor do Lobito. De acordo com o porta-voz da Presidência da República, Luís Fernando, o momento vai servir também para o encontro entre os chefes de Estado angolanos João Lourenço e Félix Tshisekedi.
1: Vamos anunciar a visita de trabalho de algumas horas que o Sr. Presidente da República, João Lourenço, vai realizar à capital da República Democrática do Congo, a cidade de Kinshasa. No essencial, o Sr. Presidente vai testemunhar a assinatura de um contrato que engaja o Estado congolês no desenvolvimento do corredor do Lobito. Uma cerimónia que traz à memória um evento de características semelhantes que fez deslocar até o Lobito os presidentes Tshisekedi da RDC e Hakainde Hichilema da República da Zâmbia. Um encontro bilateral entre os presidentes João Lourenço e Félix Antoine Tshisekedi está também previsto no programa desta curta missão a Kinshasa, que a meio da tarde estará concluída com o regresso do chefe de Estado a Luanda.
0: Porta-voz da Presidência da República, Luís Fernando, e o anúncio da deslocação hoje do Presidente da República, João Lourenço, a Kinshasa, onde vai testemunhar a assinatura de um contrato que engaja a RDC no corredor do Lobito. E enviado da Rádio Nacional a Kinshasa, Helder Silva, fala das responsabilidades dos governos de Angola, RDC e da Zâmbia na consolidação do corredor do Lobito no contexto africano e mundial. Helder.
2: O Presidente da República, João Lourenço, testemunha esta quarta-feira a assinatura de um contrato que envolve o Governo da República Democrática do Congo, um novo passo para o reforço do corredor do Lobito. O acordo surge no momento em que Angola, RDC e a Zâmbia procuram transformar o corredor numa plataforma de transporte, comércio e desenvolvimento regional, ligando as zonas minerais da África Central ao Oceano Atlântico através do Porto do Lobito. A infraestrutura tem como eixo principal o caminho de ferro de Benguela. A exploração desta componente está entregue a Lobito Atlantic Railways através de uma concessão de 30 anos. Historicamente, a ligação ferroviária remonta ao início do século XX e chegou a desempenhar um papel importante no escoamento de minerais. O serviço foi, entretanto, fortemente afetado pela guerra, tendo a reconstrução da linha sido retomada depois do fim do conflito. A ligação até a fronteira do Luau foi oficialmente reaberta em 2015. Atualmente, o corredor Lobito é considerado estratégico, sobretudo pelo potencial de transporte de cobre, cobalto e outros minerais críticos existentes na RDC e na Zâmbia. O projeto prevê ainda a recuperação da ligação da linha férrea no território congolês e a construção de uma nova ligação ferroviária entre Angola e a Zâmbia. Além do transporte de minerais, os três países pretendem que o corredor impulsione a agricultura, a logística, o comércio, a criação de emprego, bem como a indústria. O projeto conta com interesse e apoio de parceiros internacionais, entre os quais a União Europeia e os Estados Unidos, numa altura em que os minerais críticos ganharam importância estratégica para as cadeias globais de energia e tecnologia. Assim, a assinatura prevista para esta quarta-feira reforça a aposta de Angola em transformar o corredor Lobito de uma simples rota ferroviária e logística num verdadeiro corredor de desenvolvimento e integração económica entre a África Austral e Central. RNA, na República Democrática do Congo, com Helder Silva.
0: Jornalista Helder Silva, enviado da Rádio Nacional a Kinshasa, onde hoje vai deslocar-se o Presidente da República, João Lourenço, para testemunhar o contrato que vai engajar o governo da RDC no corredor do Lobito. A população do Quangar, província do Cubango e fronteira com a Namíbia, saúda a integração da moeda nacional, o Kwanza, no sistema de pagamentos da SADC. Entretanto, os habitantes estão preocupados com a resistência de alguns comerciantes namibianos em aceitar a moeda angolana na fronteira Quangar por Angola, em Curuncure, na Namíbia. Jornalista Pelicano Batista.
3: No mês de julho deste ano, que o Kwanza passou a estar integrado no sistema de liquidação a bruto em tempo real da Comunidade de Desenvolvimento da África Austral, SADC. O facto é que de lá para cá é de forma tímida que a moeda angolana consta das opções de pagamentos de bens e serviços na zona fronteiriça entre o município do Kwangar por Angola e a cidade de Nkurunkuru, na Namíbia. Vários cidadãos angolanos afirmam haver alguma resistência por parte de algumas superfícies comerciais na aplicação dessa medida, que, segundo avançam, é vantajosa, já que limita o câmbio e, sobretudo, no mercado paralelo, onde os preços praticados são um pouco acima aos do circuito formal no país vizinho.
4: É de lamentar, esperamos que a Namíbia se retrate nesse quesito, de modo a vermos os dois países numa economia muito estável.
5: Uma situação muito preocupante, uma vez que nós também fazemos parte da SADC.
3: Entretanto, o administrador municipal do Kwangar, Benjamin Dumbajão, diz ser de forma tímida que o Kwanza vai ganhando terreno como moeda de compra no país vizinho, mas avançou ser necessário fazer-se um trabalho de base na consciencialização dos comerciantes para a aplicação prática e de forma eficaz da medida.
6: Ainda tem que se fazer o câmbio. Há sinais de alguns comerciantes que já o faziam, mesmo sem esta autorização. Tendo em conta a proximidade entre os dois povos, então foi já circulando de forma não oficial. Agora, com essa autorização, seguramente que vai crescer esse movimento, mas, por um lado, temos que fazer o trabalho de base para consciencializar as populações de que já é válida sem fazermos, então, essa troca que tem estado a fazer.
3: Cidadãos angolanos residentes na fronteira com a Namíbia revelam dificuldades no acesso a bens e serviços com recurso ao Kwanza no país vizinho. A reportagem Rádio Nacional, Pelicano Batista Mnong, a capital do Cubango.
0: População do Kwangar no Cubango, que é fronteira, no Kwangar, na província do Cubango, que é fronteira com a Namíbia, saúde a integração da moeda nacional, o Kwanza, no sistema de pagamentos da SADC. Mais de 200 empresas, entre nacionais e estrangeiras, vão participar na Expo Cabinda, a feira que vai mostrar o que Cabinda produz, prevê arrecadar mais de 1.000 milhões de kwanzas. Uma delegação multidisciplinar da Civicop está em França para trocar experiências com os responsáveis dos museus locais. O grupo de trabalho, composto por mais de 10 elementos de várias especialidades, vai procurar em França trabalhar, estudar melhor os melhores modelos de gestão de espaços de memória, uma iniciativa de capacitação dos técnicos do futuro memorial em homenagem às vítimas dos conflitos políticos em construção no nosso país. Da atualidade internacional, o secretário-geral da ONU, António Guterres, condenou o mais recente ataque de gangues no Haiti, que fez pelo menos 47 mortos, incluindo 22 que foram executados numa igreja onde se tinham refugiado. Os ataques implacáveis de gangues contra comunidades e a perda de vidas sublinham as condições de segurança alarmantes no Haiti e reforçam a necessidade urgente de se intensificar os esforços de segurança haitianos e internacionais para combater os gangues, segundo o porta-voz António Segundo o porta-voz de António Guterres, Stéphane Dujarric. No desporto, a Seleção Nacional Sénior Masculina de Basquetebol realiza hoje, na cidade de Dakar, no Senegal, mais uma sessão de treino visando a disputa da quarta janela de apuramento à zona africana para a Copa do Mundo Qatar 2027, a decorrer de 27 a 30 deste mês no país da África Ocidental. A segunda jornada do Girabola Liga Unitel, olhando também agora para o Girabola, abre hoje com o Futebol Clube de Cabinda a receber o Desportivo da Huila. Já a jornada 3, que se joga em antecipação, o Petro de Luanda receber o Recreativo do Líbolo. Final do primeiro jornal no Manhã Informativa, de volta à primeira página para recordarmos os destaques. O Presidente da República trabalha hoje em Kinshasa, onde vai testemunhar a assinatura do contrato sobre o corredor do Lobito. Produtores agrícolas defendem endurecimento das políticas de proteção da produção nacional. Petro de Luanda e Líbolo abrem hoje em antecipação a jornada 3 da Liga Unitel Girabola. Secretário-Geral da ONU, António Guterres, condena recente ataque de gangues no Haiti.
7: Foram as notícias no jornal às 6 da manhã com a Vânia Varela.
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2: Para 6:16, manhã informativa, Rádio Nacional de Angola. Você está com a rádio que une o país nesta manhã de informação que vai até às 9:00. Estamos só a começar esta jornada informativa na Rádio Nacional de Angola. Já sabe que o tempo continua com bastante frio, não é? Há o registro de muito frio nos últimos dias, em alguns períodos do dia, em que leva-nos a perceber de que há uma necessidade de continuarmos a nos agasalharmos para evitarmos problemas de saúde próprios desta época, não é? Apesar de estarmos já na época chuvosa, mas ainda assim as alterações climáticas continuam a fazer das suas com este frio constante que se verifica por um pouco pelo país. Vamos saber como é que vai estar o tempo nas próximas horas. Previsão do INEMET, apresentada agora pela Ilione Falcão. Bom dia.
3: Viva! Bom dia, Daniel Marques. Bom dia também para si, que já está pronto para mais uma jornada laboral. Daniel, para esta quarta-feira estamos a viver um dia marcado por variações no estado do tempo, com a presença de neblina em algumas localidades e possibilidade de chuvisco, sobretudo na região norte. Começando mesmo por aí, o chuvisco está previsto para o Ije, enquanto que Cabinda e Malanje poderão registar nevoeiro. Em várias localidades do Zaire, Bengo, Kwanza Norte, Kwanza Sul e Colibengo, amanhã poderá começar com neblina. Enquanto que Luanda, Lunda Norte e Lunda Sul terão períodos de céu parcialmente nublado. Voltando ainda a falar da capital do país, a previsão indica uma temperatura entre os 20 e os 25 graus Celsius. Portanto, teremos um dia relativamente ameno, mas com alguma variação de nebulosidade. Quanto à zona central do país, Benguela poderá ter neblina neste período da manhã, enquanto que Uambo, Bié, Moxico e Moxico Leste apresentam períodos de céu parcialmente nublado. As temperaturas vão variar entre os 18 e os 29 graus Celsius no Uambo, 21 e 24 graus Celsius em Benguela. Quanto à zona sul, Namib poderá continuar com nevoeiro, enquanto que Awila, Cunene e Cubango apresentam céu parcialmente nublado. Já para o Cuando, a previsão aponta para um dia de céu limpo e Lubango deverá apresentar temperaturas mínimas de 16 graus Celsius e máximas de 28 graus Celsius, enquanto que Menong começa com uma temperatura bastante baixa, mas ao longo do dia vai atingir uma temperatura máxima de 30 graus Celsius. A cidade mais quente do dia é Caxito, pois a temperatura máxima vai atingir os 34 graus Celsius. Para quem já está pronto para sair de casa, atenção à neblina e o nevoeiro, que estará presente em algumas localidades do nosso país, onde a visibilidade poderá ser reduzida, sobretudo nas primeiras horas do dia. Por isso, os automobilistas devem circular com maior prudência. De forma geral, Daniel, as manhãs continuam com neblina, teremos céu parcialmente nublado em grande parte do território nacional e temperaturas bastante diferentes entre o litoral, a zona central e também no interior do país. É uma quarta-feira que começa, mas com a possibilidade de realizarmos com êxito as atividades do dia, mesmo tendo em conta as variações que iremos verificar e o sol que será quente, sobretudo em Caxito. Por hoje é tudo. Desejo para ti e para todos os nossos ouvintes um excelente dia e sempre acompanhando a Rádio Nacional de Angola.
2: Muito bem, Ilhão Falcão, estamos juntos nesta empreitada informativa. A previsão do INEMET, já sabe que haverá variação em termos de clima a nível do país nesta quarta-feira. Então, você está orientado e há uma toda necessidade de se prevenir destes problemas próprios desta época chuvosa. Agora, 6:21 em toda Angola. Daqui a pouco não perca outras que fazem atualidade no Manhã Informativa.

0: E este aqui sonde, na voz de Daniel Nascimento, nesta manhã de informação em que vamos continuar a unir o país através da atualidade e seguimos.
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0: Ora, as autoridades portuguesas extraditaram nesta terça-feira, 25 de agosto, para Angola, o cidadão nacional Fernando Nunes Correia, integrante de uma rede criminosa internacional investigada por ataques.

0: uma organização criminosa estruturada, composta por cidadãos nacionais e estrangeiros de nacionalidades nigeriana, costa-marfinense, beninense e libanesa, com divisão de tarefas e atuação dirigida contra instituições bancárias em Angola e outros países da região. No decurso das diligências, foram identificados ataques consumados e tentativas de ataques, tendo a intervenção das autoridades permitido, em determinados casos, impedir a sua concretização e preservar montantes significativos. O cidadão extraditado, que exercia funções numa instituição bancária no município do Negás, província do Uís, terá cedido as suas credenciais de acesso e introduzido um equipamento informático da rede interna do banco, criando condições para o acesso remoto aos sistemas da instituição. O ataque, ocorrido em janeiro de 2025, provocou um prejuízo econômico superior a 6 mil milhões de kwanzas. Após o ataque, o cidadão deslocou-se para Portugal, numa viagem custeada pela própria rede criminosa, onde terá recebido a sua contrapartida financeira e continuado a colaborar no recrutamento de funcionários bancários. Até o momento, as diligências realizadas pelo SIC permitiram deter 10 cidadãos, todos em prisão preventiva, enquanto prosseguem as ações destinadas à localização e detenção de outros integrantes da organização, tanto em Angola como no estrangeiro. A extradição de Fernando Nunes Correia constitui mais um resultado da investigação e da cooperação policial e judiciária internacional no combate à criminalidade informática e financeira organizada. Cumpridas as formalidades legais, o extraditado será presente ao Ministério Público para os trâmites legais subsequentes.
1: Autoridades portuguesas extraditaram nesta terça-feira, 25 de agosto, para Angola, o cidadão nacional Fernando Nunes Correia, integrante de uma rede criminosa internacional investigada por ataques cibernéticos contra instituições bancárias angolanas. Agora, a dizer que na província do Ikoliubango, a delegada provincial da Justiça defende que nenhuma criança fique fora do sistema normal de ensino pelo facto de não possuir qualquer documento de identificação. Outros dados com Agapito do Carmo.
2: A Dalgisa Serafim falava na tarde desta terça-feira em Catete, à saída de uma reunião de cortesia com a Delegação Provincial da UNITA, onde abordou-se a importância do acesso aos serviços fundamentais, como o bilhete da identidade.
3: Nós temos estado a trabalhar para que as crianças tenham acesso à documentação. Por isso é que nas campanhas fizemos em centros de acolhimento, temos estado a trabalhar também em parceria com as escolas para implementarmos campanhas específicas para os estudantes para que não seja vetado a eles o acesso ao ensino. Traçamos um plano para dirimirmos aqueles que são os casos de falta de bilhete de identidade a nível da nossa população.
2: Por sua vez, o representante provincial da UNITA, Osvaldo Júlio, destacou as questões que foram analisadas ao encontro que, no seu entender, merecem uma conjugação de esforços para o bem de todos.
4: Os cidadãos que até o momento não possuem bilhete de identidade, nós apelamos que deveriam levar a cabo ações a nível, sobretudo das zonas mais recônditas, em que nossos cidadãos têm imensas dificuldades de tratarem os seus bilhetes de identidade. Também apelamos que se deveria criar brigadas móveis para que facilmente fossem ao encontro dos cidadãos e esses, obviamente, pudessem com maior facilidade acederem a esses serviços.
2: O político aproveitou a ocasião para reiterar o apelo dos cidadãos a dirigirem-se aos BOAB para a atualização de dados.
4: Porque só vai exercer, eu diria, o direito de cidadania aquele que tiver o direito de identidade ou então aquele que tiver o cartão de eleitor. Por isso é que as autoridades devem fazer tudo, devem criar todas as condições para que não haja nenhum angolano na província do Ikoliubango, que não possa exercer o seu direito de cidadania por falta de bilhete de identidade.
2: Osvaldo Júlio, secretário provincial da UNITA, reunido com a delegada da Justiça e dos Direitos Humanos a nível do Ikoliubango, a Dalgisa Serafim, onde falou-se, sobretudo, no acesso aos serviços fundamentais. A reportagem da Rádio Nacional de Angola com Agapito do Carmo.
1: No Icolibengo, a delegada provincial da

0: A Justiça defende que nenhuma criança deve ficar fora do sistema normal de ensino pelo facto de não possuir qualquer documento de identificação.
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2: E nós não paramos com a informação. Vamos continuar, até bem perto das 9 horas, dizer que o provedor de justiça de Angola está no IJE para dar continuidade ao processo de divulgação do papel desempenhado pela Provedoria de Justiça no país. João Manuel Francisco vai orientar no IJE palestras sobre o mandato e função do provedor de justiça, sobre a defesa dos direitos, liberdades e garantias fundamentais dos cidadãos. Gonga Francisco.
3: Levar a divulgação dos serviços de provedoria de justiça lá onde não estejam representados e advogar junto das autoridades competentes locais a criação das condições para serem instalados são, segundo o atual provedor de justiça João Manuel Francisco, João Pinto, os primeiros desafios que o levam a deslocar-se para o interior do país, no caso, a região do IJE, 2 meses depois de empossado no cargo.
4: 2 meses depois da tomada de posse, tivemos que informar o titular do Poder Executivo para nos dar o apoio necessário para levar a divulgação nas províncias onde não existem os serviços, sobretudo províncias que, pela natureza, quer cultural, quer demográfica, quer o facto de existir uma sociedade crítica, intelectualmente, e uma academia, é preciso divulgar mais a figura do provedor. Mas também criar as condições com o governo local para futuramente iniciar os serviços, porque onde existir o governo, tem de existir um serviço da provedoria para que os cidadãos, quando tiverem um assunto de esclarecimento, não só queixas, também a provedoria serve para orientar os cidadãos dos seus direitos e dos seus deveres.
3: Durante 4 dias de estada na província do IJE, João Pinto deverá orientar sessões de esclarecimentos e de audiências aos cidadãos, bem como ministrar palestras sobre o tema, o mandato e a função do provedor de justiça na defesa dos direitos, liberdades e garantias dos cidadãos nos municípios do IJE e de Nagás.
4: Contrariamente ao que se pensa, a Constituição angolana, no seu artigo 212-A, ao consagrar a figura do provedor, ele garante a legalidade da administração, defende os direitos, liberdade e garantia, mas também a legalidade, no sentido, às vezes há mal entendido, que é preciso ser esclarecido, e os serviços podem ajudar a descomprimir o ambiente de desconfiança. Às vezes também há situações relativas à identidade pessoal, os nomes, para poder esclarecer o cidadão, que não se pode dar qualquer nome, salvo quando a lei permite. E aquelas questões são culturais, que a provedoria, os seus serviços, esclarecer os cidadãos que temos costumes, que são, devem ser respeitados, desde que não violem a dignidade da pessoa humana e a Constituição. E por vezes também o desconhecimento dos limites do exercício da cidadania, sabe? Que por vezes queremos exigir apenas direitos e não cumprimos os deveres, todos nós. E temos que ter a humildade necessária, o civismo necessário para, quando algo correr mal, pedirmos desculpas ou procedermos da melhor forma e não o nosso ego, a nossa vaidade pessoal sobrepor-se aquilo que é urbano, cortês, civilizado e, sobretudo, mantendo a harmonia, confiança e respeito pelos outros, porque todos nós temos sempre o desejo de sermos admirados, respeitados pelos outros.
3: Para João Pinto, também as características socioculturais do IJE são para ter em conta no trabalho da Provedoria de Justiça.
4: O IJE tem características socioculturais muito próprias. Primeiro, é preciso olhar para o IJE como uma das primeiras ou únicas cidades do norte da Angola que sempre teve proprietários. E também olhar para a cultura, o facto de as terras serem muito férteis, habitantes, o sentimento de autonomia é muito elevado ou de reivindicação. Mas também a violência estrutural que a província viveu de tomada a retomada obriga a que esclareçamos os cidadãos, ajudemos os cidadãos que o exercício dos direitos devem estar acompanhados dos deveres e da moderação. Ou seja, nós não podemos apenas exigir que sejam respeitados os nossos direitos quando nós não cumprimos os nossos deveres, porque para cada direito há um dever. Se queremos ser respeitados, temos de respeitar os outros. Se queremos que a paz, a consideração que todos nós, ou a fraternidade que todos os cidadãos devem ter, devemos também considerar os outros. Se queremos que o nosso bom nome seja respeitado, devemos respeitar o bom nome dos outros. Se não fizermos, colidimos, os outros reagem e pode gerar mal-estar. O caso da ordem, da segurança, do respeito às instituições. É, a função que o provedor exerce é essa mesmo, de fazer com que haja uma harmonia social no sentido de consciência sobre direitos, liberdades, responsabilidades e limites.
3: O provedor de justiça João Pinto divulga e advoga a instalação de serviços no IJ. Reportagem em Manhã Informativa Rádio Nacional, Basílio Samuel Ingonga Francisco, no IJ.
2: A provedor de justiça de Angola está no IJ para dar continuidade ao processo de divulgação do papel desempenhado pela provedoria de justiça no país. Altos preços do material de construção nos mercados da província do Quando preocupam os cidadãos locais. A situação está a adiar a realização do sonho da casa própria de muitos jovens, Pelicano Batista.
5: No município de Mavinga, capital da província do Quando, muitos cidadãos afirmam que o sonho da construção de uma casa continua a esbarrar nos altos preços dos materiais praticados pelos comerciantes localmente. Entre os muitos materiais se destaca o saco de cimento, que está atualmente no valor de 13 mil kwanzas. Na mesma senda, e com preços a variar, estão os tubos, os varões e o mosaico. Aqui, o cidadão Maquiese David avança a estar a observar uma pausa momentânea nas obras e advoga rapidez na construção e asfaltagem de alguns troços rodoviários, sobretudo do Cuito com a Navalha Lhevela e Lhevela Mavinga em 204 quilómetros, para permitir maior mobilidade e chegada de mais coisas do dia a dia à capital.
6: Estamos a enfrentar enorme dificuldade. A compra do cimento, o saco está a 13 mil kwanzas. O preço não corresponde, está muito elevado. Então a tendência é pedirmos que o governo nos ajude, principalmente no que tem a ver com o acesso da estrada. Só assim que as coisas vai tentar minimizar cá em Mavinga.
5: Teodoro Augusto Cassina é comerciante e avança aqui alguns preços praticados localmente e diz que a realidade é decorrente do frete de até 1 milhão e 200 mil kwanzas, que é pago no aluguel de viaturas pesadas para fazer chegar a carga a Mavinga.
7: Temos aqui cimento, está a sair 13 mil kwanzas. As chapas, temos aqui de 6 metros, sai 20 mil kwanzas. Mosaico temos aqui, caixa sai 15 mil, cimento cola até sair 4.500. Estamos a dar esses preços através da estrada aqui. Tem muita dificuldade, uma camada de carga para aqui, Mavinga, estão a nos pedir quase 1 milhão e 200.
5: E a governadora do Quando, Carla Cativa, no seu mais recente contacto com a população do Lomba Cavungo em Mavinga, garantiu já terem sido lançadas as obras para asfaltagem de importantes troços rodoviários que vão levar o desenvolvimento almejado à região.
8: Hoje temos um pouco elevado o custo de vida por causa da estrada, mas já fizemos o lançamento da estrada Mavinga-Lhevela-Cuito-Quanaval, Mavinga-Neriquinha-Rivungo. Assim, tudo o que nós quisermos já vai ser barato, porque os giasses vão chegar, as carrinhas vão chegar, as caleluias vão chegar, tudo vai ser mais fácil. O nosso nível de vida vai diminuir, a nossa dificuldade vai baixar.
5: Governadora Carla Cativa, e o que se faz para melhorar os acessos à Mavinga, capital da província do Quanto, e impactar na redução de preços de alguns produtos e, sobretudo, os materiais de construção. A reportagem Rádio Nacional, Pelicano Batista em Menonga, a capital do Cubão.
2: Altos preços do material de construção nos mercados da província do Quando preocupam os cidadãos locais. Já decorrem os trabalhos de recuperação dos pontos e furos de água vandalizados no município da Cafima, na província do Cunene. As bombas submersíveis foram vandalizadas por cidadãos que já estão a contas com a justiça. Euclides Tocama.
9: A administração municipal da Cafima trabalha na reposição do normal funcionamento dos pontos e furos de água vandalizados nos últimos meses. Ao todo, foram saqueadas 13 bombas submersíveis, situação que colocou parte da população privada do acesso à água. A recuperação das infraestruturas constitui uma das prioridades da administração municipal, com financiamento do Programa Integrado de Desenvolvimento Local e Combate à Pobreza referente ao presente ano. O administrador municipal da Cafima, José Felisberto Calomo, afirma que a empreitada de reabilitação está avançada e deverá permitir devolver o acesso à água às populações afetadas. O responsável garante igualmente a responsabilização dos cidadãos envolvidos na vandalização e pilhagem das bombas submersíveis das infraestruturas hidráulicas.
10: Estamos a fazer a reposição das bombas submersíveis que foram vandalizadas nos últimos meses, cerca de 13 bombas. Fizemos a reposição da bomba da localidade de Oname 1, fizemos a reposição da bomba do Mocheche, estamos a fazer agora a manutenção e a reabilitação do ponto d'água da Cafima Velha, aqui mesmo próximo da nossa sede municipal. E também fizemos a reposição do furo da localidade do Mapondo, aqui onde vive o nosso grupo Roissá. A nossa investigação criminal continua a fazer o seu trabalho.
9: Administrador municipal da Cafima, José Felisberto Calomo, e a recuperação dos pontos e furos de água vandalizados por cidadãos que já respondem pelos seus atos. Reportagem Rádio Nacional de Angola, com Anastácio Nondafa e Euclides Tocama, em Ondiva, Cunene.
2: Ah, já decorrem os trabalhos de recuperação dos pontos e furos d'água vandalizados no município da Cafima, na província do Cunene.

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5: Às 6 horas e 50 minutos, Radar Económico com Lopes Canhina. Bom dia.
6: Bom dia, Daniel Marques. Quarta-feira, 26 de agosto de 2026, presentes para a contagem dos números que determinam o percurso económico nacional e mundial. Avante, o Fundo Soberano de Angola registrou um resultado líquido de 527 milhões de dólares em 2025, representando um crescimento de 200% face aos 176 milhões de dólares alcançados no exercício anterior. Os dados constam do relatório e contas de 2025 da instituição, partilhado esta terça-feira em Luanda com a imprensa. Segundo o documento, o resultado bruto atingiu 545 milhões de dólares, refletindo um desempenho das carteiras de investimento e a valorização dos ativos financeiros e alternativos. No mesmo período, o ativo total do Fundo Soberano de Angola ascendeu a 4,716 mil milhões de dólares, mais 15% comparativamente aos 3,990 mil milhões de dólares registados em 2024. Os capitais próprios alcançaram 4,512 mil milhões de dólares, correspondentes a 95,7% do ativo total. Mais de 200 empresas dos setores petrolífero, mineiro, industrial, tecnológico e agropecuário, entre outros, estão inscritas para participar na Expo Cabinda 2026, que se realiza de 27 a 30 de agosto na província de Cabinda. A maior montra de negócios da província vai decorrer no espaço adjacente ao pavilhão multiuso do TAF e no pavilhão ginodesportivo do Colégio Barão Puna, reunindo empresas públicas e privadas nacionais e estrangeiras. Além das mais de 200 empresas inscritas, a organização prevê a participação de cerca de 30 feirantes, startups e instituições ligadas a diferentes setores da atividade. Segundo a organização, os 10 municípios de Cabinda estarão igualmente representados no evento, que contará também com instituições provenientes de Luanda e de outras províncias do país. A componente internacional será representada por empresas da República do Congo e da República Democrática do Congo, esta última com 18 empresas, bem como por representações da Namíbia, África do Sul, Portugal e China, entre outros países. A Expo Cabinda 2026 inclui ainda a realização de conferências e outros momentos de intercâmbio empresarial, com o objetivo de proporcionar aos participantes oportunidades de negócios, promoção de produtos e serviços e criação de novas parcerias. O programa contempla igualmente visitas a pontos turísticos da província, integrando a componente empresarial com a promoção das potencialidades de Cabinda. O reforço da integração económica regional, a livre circulação de pessoas e bens e a implementação de projetos com impacto para os países da África Central dominaram as discussões esta segunda-feira no encontro realizado no Ministério do Planeamento. Orientado pelo ministro Vítor Hugo Guilherme, a delegação da Comunidade Económica dos Estados da África Central destacou o papel estratégico de Angola no processo de integração da região e defendeu maior dinamização dos esforços para promover a livre circulação de pessoas, a abertura e integração dos mercados e a implementação das decisões adotadas pelos chefes de Estado e de Governo. A delegação, integrada por representantes do Comitê de Representantes Permanentes e da Comissão da CEAC, encontra-se em Angola no quadro de uma missão de trabalho destinada a aprofundar o diálogo com parceiros estratégicos e o processo de integração regional. Luanda acolhe nos dias 1 e 2 de setembro a Feira de Carreiras da União Africana, edição Angola sob o lema Conectando Talentos Angolanos às Oportunidades Continentais. A iniciativa é coorganizada pelo governo angolano através do Ministério das Relações Exteriores, do Gabinete de Quadros do Presidente da República e da Direção de Gestão de Recursos Humanos da Comissão da União Africana. Com a realização da feira, a União Africana pretende reforçar a cooperação entre governos, universidades, empresas, instituições multilaterais e organizações da sociedade civil promovendo deste modo uma visão integrada no desenvolvimento do capital humano no continente. Na nota divulgada pela Academia Diplomática Venâncio de Moura, do Mirex, o governo encoraja os interessados a aproveitarem a oportunidade para conhecer melhor as possibilidades de carreira na União Africana, estabelecer contactos profissionais e adquirir conhecimentos que possam contribuir para o desenvolvimento e percurso profissional. As inscrições decorrem através de feiraua.ao e estão abertas a cidadãos a partir dos 18 anos. Foi lançado na localidade de Cima 1, no município do Coima, província do Ambo, o Programa de Mecanização Agrícola e Correção de Solos, ação que poderá contribuir no aumento da produtividade, melhoria do rendimento das famílias camponesas e o reforço da segurança alimentar naquela região. A medida, promovida pelo Ministério da Agricultura e Florestas e implementada pelo Instituto de Desenvolvimento Agrário, decorrerá em duas fases, abrangendo uma área total de 2.000 hectares, sendo 1.045 hectares na primeira fase e 955 hectares na segunda, prevendo-se alcançar até 2028 uma produção estimada de 10.450 toneladas de milho, feijão e soja. De acordo com os dados do IDA, esta ação será executada através de sistemas de produção em consorciação, beneficiando aproximadamente 2.000 produtores agrícolas familiares. Segundo a instituição, o programa será implementado em 13 municípios, distribuídos em duas fases, sendo que a primeira fase contemplará os municípios do Mungo, Bailundo, Lundu, Imbali, Sambu, Uambu, Kaala, Kuima, Longonjo e Ukuma. E a segunda fase, os municípios do Caxiungo, Xicala, Choluanga, Alto Ama e Cunha. A fechar, o preço do petróleo, que fechou a cair na sessão desta terça-feira depois dos Estados Unidos terem revelado um plano para asfixiar economicamente o Irão, que visa também os aliados do regime de Teherão. Os países terão um prazo específico para cortar ligações com o Irão, sob pena de sofrerem punições unilaterais, disse o secretário de Tesouro norte-americano Scott Bessent. Washington não avançou, no entanto, com medidas concretas para os parceiros comerciais do Irão, ao mesmo tempo que mediadores tentam chegar a um acordo de paz no Médio Oriente. Ao mesmo tempo, o The New York Times anunciou que os Estados Unidos estarão a devolver diplomatas às suas embaixadas no Médio Oriente, sinalizando que uma escalada do conflito não está nas previsões a curto prazo da Casa Branca. O preço do barril Brent, de referência para Angola, desceu 3,23% para 89,19 dólares, ao passo que o West Texas Intermediate WTI recuava 3,25% para 82,25 dólares por barril. Bom dia.
5: Bom dia, bom dia. Lopes Canhina e o Radar Económico no Manhã Informativa, quando faltam 3 minutos para a hora 7, o momento em que vamos ter notícias atualizadas.
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0: Bom dia, são 7 horas em Angola. Siga os destaques do jornal a esta hora.
1: Presidente da República João Lourenço desloca-se hoje à Kinshasa para testemunhar a assinatura de contrato sobre o corredor do Lobito. Produtores agrícolas sugerem endurecimento das políticas de proteção da produção nacional. Extraditado de Portugal, cidadão angolano suspeito de integrar rede de ataques cibernéticos a bancos angolanos. Secretário-Geral da ONU condena recente ataque de gangues no Haiti que provocou 47 mortos.
0: Luanda está neste momento com céu nublado, a temperatura a rondar os 21 graus Celsius. A máxima para hoje em Luanda vai atingir os 26 graus Celsius. Notícias às 7 horas com a Vânia Varela.
1: Bom dia. O Presidente da República, João Lourenço, desloca-se esta manhã a Kinshasa, na RDC, onde vai testemunhar a assinatura do contrato que formaliza o envolvimento da RDC no corredor do Lobito. A participação da RDC, a par de Angola e da Zâmbia, deverá contribuir para consolidar este importante eixo ferroviário e logístico, reforçando a sua importância no contexto económico regional e internacional. Outros dados, a partir de Kinshasa, com o jornalista Hélder Silva.
2: O Presidente da República, João Lourenço, testemunha esta quarta-feira a assinatura de um contrato que envolve o Governo da República Democrática do Congo, um novo passo para o reforço do Corredor do Lobito. O acordo surge no momento em que Angola, RDC e a Zâmbia procuram transformar o corredor numa plataforma de transporte, comércio e desenvolvimento regional, ligando as zonas minerais da África Central ao Oceano Atlântico através do Porto do Lobito. A infraestrutura tem como eixo principal o caminho de ferro de Benguela. A exploração desta componente está entregue a Lobito Atlantic Railways através de uma concessão de 30 anos. Historicamente, a ligação ferroviária remonta ao início do século XX e chegou a desempenhar um papel importante no escoamento de minerais. O serviço foi, entretanto, fortemente afetado pela guerra, tendo a reconstrução da linha sido retomada depois do fim do conflito. A ligação até a fronteira do Luau foi oficialmente reaberta em 2015. Atualmente, o Corredor Lobito é considerado estratégico, sobretudo pelo potencial de transporte de cobre, cobalto e outros minerais críticos existentes na RDC e na Zâmbia. O projeto prevê ainda a recuperação da ligação da linha férrea no território congolês e a construção de uma nova ligação ferroviária entre Angola e a Zâmbia. Além do transporte de minerais, os três países pretendem que o corredor impulsione a agricultura, a logística, o comércio, a criação de emprego, bem como a indústria. O projeto conta com interesse e apoio de parceiros internacionais, entre os quais a União Europeia e os Estados Unidos, numa altura em que os minerais críticos ganharam importância estratégica para as cadeias globais de energia e tecnologia. Assim, a assinatura prevista para esta quarta-feira reforça a aposta de Angola em transformar o Corredor Lobito de uma simples rota ferroviária e logística num verdadeiro corredor de desenvolvimento e integração económica entre a África Austral e Central. RNA, na República Democrática do Congo, com Hélder Silva.
1: Presidente da República, João Lourenço, desloca-se esta manhã a Kinshasa, onde vai testemunhar a assinatura do contrato que prevê o envolvimento da RDC no corredor do Lobito. E o economista Paulo Forquilha diz tratar-se de mais um passo importante para a consolidação do corredor do Lobito, sobretudo com a implementação de novos investimentos e a concretização de projetos estruturantes ao longo do corredor do Lobito.
3: Deve ser entendida como mais uma etapa importante naquilo que é o processo de transformação do Corredor do Lobito, de um grande projeto político e diplomático, num verdadeiro projeto econômico, logístico e também de integração regional. E penso que este é um aspecto que devemos sublinhar. O Corredor do Lobito já ultrapassou aquela que era a fase essencialmente de intenção política. Estamos progressivamente a entrar na fase dos contratos, do financiamento, das concessões das obras, da própria operacionalização efetiva das infraestruturas. E a cerimônia prevista para Kinshasa tem, por isso, um significado que eu considero bastante significativo e particular. As informações disponíveis apontam para a formalização de um contrato relacionado com a modernização da linha ferroviária de Lolo-Sakania no território da República Democrática do Congo. Estamos a falar de aproximadamente 1.004 quilômetros de linha férrea, no investimento estimado em cerca de 1,2 mil milhões de dólares, envolvendo a sua reabilitação, a modernização, a exploração e a manutenção.
1: Paulo Forquilha considera ainda que o troço ferroviário de Dilolo, na RDC, constitui um importante ponto de ligação com Angola através do caminho de ferro de Benguela, sendo fundamental para a sustentabilidade e expansão do corredor do Lobito.
3: Esse troço é bastante importante porque Dilolo é precisamente o ponto de ligação ferroviária da RDC com Angola, enquanto que a região de Sakania está junto à fronteira com a Zâmbia. Portanto, olhando para aquilo que é o mapa econômico da região, conseguimos logo perceber a importância estratégica dessa infraestrutura. Estamos a construir progressivamente uma ligação entre Angola, República Democrática do Congo e a Zâmbia, colocando o Porto de Lobito como uma das principais portas atlânticas para a economia desses países. E este contrato deve ser enquadrado, portanto, dentro de uma estratégia ampla.
1: Paulo Forquilha sublinha que Angola já deu passos significativos para a consolidação do corredor do Lobito, cabendo agora à RDC e à Zâmbia cumprirem igualmente as suas responsabilidades na concretização daquele que é considerado um dos principais projetos económicos e logísticos da região.
3: Do lado de Angola, já temos a concessão do caminho de ferro de Benguela, numa extensão de aproximadamente 1.300 quilômetros entre o Lobito e o Luau, na fronteira com a RDC. Temos igualmente investimentos para aumentar a capacidade ferroviária, melhorar o material circulante, a sinalização e a própria eficiência logística. Do lado congolês, o grande desafio era precisamente melhorar aquelas que eram as infraestruturas ferroviárias que liga Dilolo e as principais zonas mineiras do país e posteriormente a fronteira com a Zâmbia. É exatamente nesse ponto que o contrato que deverá ser assinado hoje em Kinshasa ganha uma enorme importância.
1: Economista Paulo Forquilha, e a importância estratégica do corredor do Lobito é tema do primeiro workshop que decorre desde ontem, terça-feira, na província do Uambo. A iniciativa é do Gabinete da ONU sobre Drogas e Crimes, governos de Angola e do Japão. No centro da abordagem está a garantia da confiança dos investidores para a reputação do corredor do Lobito como espaço seguro para o comércio e investimento. Fidel Custódio.
4: Busca-se compreender os riscos da criminalidade financeira e reforçar a cooperação entre os setores público e privado. A coordenadora do Gabinete das Nações Unidas sobre Drogas e Crimes, Manuela Cordeiro, refere que uma gestão transparente deve permitir que aqueles que cumpram as regras de negócio se beneficiem dos investimentos no corredor do Lobito.
5: O apoio do Japão a este projeto permitiu-nos estar aqui hoje, sobretudo trabalhar com as instituições angolanas para contribuir para um ambiente de negócios mais seguro, transparente e íntegro e de confiança ao longo do corredor do Lobito, criando condições para que as oportunidades associadas ao crescimento económico possam desenvolver-se, contribuindo para a confiança de investidores, para a credibilidade das instituições e para a reputação do corredor do Lobito como um espaço seguro, responsável para o comércio e investimento com benefícios para as comunidades locais.
4: Já o embaixador do Japão em Angola, Hiroaki Sano, disse que o combate aos crimes financeiros deve ser prioridade face ao nível de investimentos neste setor.
6: Esse projeto com certeza que também melhorar a capacitação de autoridades a de aplicar a lei
7: para combater essas crimes financeiras, etc. E também, especialmente, nesse caso, para facilitar todas as ao longo do corredor do Vito.
4: E, por sua vez, o vice-governador para o setor político, social e econômico, Angelino Elavoco, que falou em representação do governador da província, referiu que é fundamental antever os riscos para não colocar em causa os investimentos feitos.
8: Dada a importância estratégica que o corredor do Lobito encerra, afigura-se de facto de todo relevante olhar não só para o destaque que deve ser dado às oportunidades económicas existentes, mas também antever já os potenciais fatores de risco da criminalidade financeira e organizada, principalmente os associados ao setor dos minerais estratégicos e à exploração criminosa, no sentido de que tais ocorrências sejam detectadas previamente e combatidas, de modo a não colocar em causa os possíveis investimentos neste corredor.
4: Vice-governador para o setor político, social e econômico, Angelino Elavoco, que falava em representação do governador da província, num workshop sobre a importância estratégica do corredor do Lobito. Rádio Nacional de Angola, João Lucas, Francelino Pedro e Fidel Custódio Nuambo.
1: O workshop termina amanhã e no centro da abordagem está a garantia da confiança dos investidores para a reputação do corredor do Lobito como espaço seguro para comércio e investimento. O agrónomo Roque dos Anjos defendeu, nesta terça-feira, o endurecimento das políticas de proteção da produção nacional para se evitar a exportação do que está em falta no mercado nacional. Roque dos Anjos, que falava no Azimuth Atualidade da Rádio Nacional de Angola desta terça-feira, referiu que o controlo da evasão da produção nacional deve estar alinhado à política do Executivo de alcance da autossuficiência alimentar. Lopes Canina.
9: Há mais de 30 anos a operar em Angola, o também produtor dá voz à necessidade do ressurgimento dos entrepostos comerciais e o endurecimento das estratégias de proteção da produção nacional, com destaque para o feijão, milho e soja. Roque dos Anjos falava esta terça-feira no Azimuth Atualidade que analisou as soluções da escassez de combustível na atividade agrícola.
10: Tem muitas fazendas que estão produzindo, mas a maior parte não está aqui dentro do país o produto. Faz a colheita, os caminhões estão prontos para sair para a fronteira e mandar para fora. Se fica aqui é 10%, no máximo 15% da produção nacional. Hoje nós temos muitas fábricas de ração, temos as moagens fazendo em grande quantidade, os chineses estão invadindo aí, fazendo também tudo isso, mas mesmo ele produzindo aqui, ele não vende agora, vende lá fora na fronteira. Se você chegar hoje no Luvo e ficar lá um dia todo, dia de quarta-feira, você vai ver como é que funciona o comércio. Quando é na quarta-feira, que é do lado de Angola, aqui parece uma concessionária de caminhões, tudo carregado, estão descarregando, tirando daqui para descarregar, comércio, produz em Angola, mas vai vender no Congo. Esse é um dos percalços que Angola tem, que é essa evasão da produção também nacional. Quem tem fábrica de ração reclama que não tem produto e compra de fora. Milho e soja. Feijão, o ano passado, a Índia comeu todo o feijão de Angola. Todos os produtores nacionais venderam para os indianos e levaram tudo para fora daqui. Porque os custos ficam altos. O quilo feijão depende do lugar no mercado, é da 1.800 kwanza, mas você tem que ir lá na praça comprar, mas se for no supermercado você paga quase 2.000 kwanza num quilo. Isso falta uma coisa que é para o executivo começar a abrir os olhos, começar a fiscalizar um pouco mais e criar um pouco mais, ser mais rígido na saída desses produtos aqui do país.
9: O economista Arsênio Bumba sustenta que quando a produção que deveria ficar e circular dentro do país vaza ou simplesmente não chega ao mercado interno, é contrário às políticas de fomento à produção do executivo angolano.
11: Se nós olharmos para aquilo que tem sido a estratégia do próprio país, é termos uma maior capacidade em termos de produção agrícola e esta produção em primeira instância para atender aqui o consumo doméstico e só o excedente é que deve ser promovido para as exportações, até porque o país ainda não atingiu a autossuficiência alimentar em termos de produção e não é viável já estarmos a fazer a exportação da nossa produção em vez de atender primeiro as necessidades internas e estamos preocupados em atender as necessidades externas.
9: Por seu turno, o engenheiro Francisco Dambe enfatizou a necessidade de fazer chegar a inovação tecnológica produtiva junto das famílias camponesas, importante componente da cadeia produtiva nacional.
12: Nós, como especialistas, temos essa obrigação de capacitar o produtor do campo. Nós vimos ainda muita debilidade do pequeno produtor, do produtor familiar. Então, eles necessitam muito do workshop, necessitam muito das formações. Por exemplo, essa saída do painel solar é básico para nós. Porém, eles ainda têm dificuldade em pensar o nosso básico.
9: Engenheiro de produção industrial, Francisco Dambe.
1: Azimut, atualidade desta terça-feira na Rádio Nacional de Angola, debateu o impacto dos preços do combustível na produção nacional. E os investimentos imobiliários, com a participação da banca, estão a se refletir na Comissão de Mercado de Capitais. A Comissão continua a apostar na elevação da qualidade das ações. Nesta terça-feira, a Comissão apresentou o quadro de transações negociadas nos primeiros 6 meses deste ano. Celestino Camati.
13: Os particulares continuam a se destacar nas transações negociadas no mercado de capitais em Angola durante o segundo trimestre deste ano. A participação dos investidores incidiu no setor imobiliário com mais de 80%, apesar das empresas predominar o mercado com maior liquidez. A informação foi avançada pela técnica de planeamento e estatística da Comissão de Mercado de Capitais, Albertina Santana, durante a apresentação dos resultados do desempenho referente ao segundo trimestre deste ano.
14: Com maior participação nas transações realizadas, representando cerca de 84% do total negociado, e as empresas ou instituições acabaram por participar em menor fatia nas transações realizadas.
13: Albertina Santana destacou haver uma evolução na liderança das ações do mercado de capitais quanto ao desempenho das empresas e instituições.
14: No segundo trimestre de 2026, na ótica da compra, a Áurea destacou-se, concentrando 26% do volume negociado, seguido pelo BNA, que surge como interveniente no âmbito na liquidação de operações da UGD, que concentrou cerca de 20%, e pela Emera Capital Partners Security com 10%.
13: Técnica de planeamento estatística da Comissão de Mercado de Capitais, Albertina Santana, durante a apresentação dos resultados do desempenho referente ao segundo trimestre deste ano.
1: Investimentos imobiliários com a participação da banca estão a refletir-se na Comissão de Mercado de Capitais. O papel da juventude na aplicação do sistema digital em Angola foi elogiado nesta terça-feira pelo Ministro das Telecomunicações, Tecnologias de Informação e Comunicação Social. Mário Oliveira fala do programa de literacia digital que já está a chegar a algumas instituições escolares do país. Martinho Xingue.
15: O Ministro das Telecomunicações, Tecnologias de Informação e Comunicação Social, Mário Oliveira, considera importante o trajeto tecnológico que a juventude tem estado a aplicar nos principais centros de conexão digital em Angola. Na visão do Ministro, o contributo que se está a dar no aspecto revolução das novas tecnologias é de todo importante olhar pelo caminho que o país está a trilhar, que se consubstancia no desenvolvimento local. Mário Oliveira diz que o futuro à juventude pertence, já que é a classe resiliente que deve estar preparada para a defesa da soberania do território nacional.
16: Criarmos aqui condições para que jovens melhorem o seu conhecimento no que as tecnologias de respeito, olhando para o futuro, porque a juventude angolana é resiliente, a juventude angolana é muito acutilante no que toca ao aprendizado e ao desenvolvimento de tecnologia de informação. Estamos a contribuir para que os nossos jovens possam cada vez estar melhor preparados para a defesa da soberania digital do país.
15: A literacia digital, de acordo com Mário Oliveira, está a ser levada nas instituições escolares, com início em algumas de Luanda. Agora em setembro, começam em Benguela até atingirem as 21 províncias.
16: Um aumento e melhoria da literacia digital do país. Tivemos com algumas escolas de Luanda. Agora, no início de setembro, vamos para Benguela também realizar uma atividade semelhante e gradualmente vamos chegando a outras escolas e as outras instituições do país, como centros de acolhimento, onde a nossa juventude possa ter ferramentas tecnológicas que lhes permitam melhor aprendizado. Nosso objetivo final é fazer com que as nossas escolas tenham conexão à internet.
15: O especialista em sistema de telecomunicações, Abel Zacarias, diz que Angola continua a trilhar o caminho do desenvolvimento através das TICs.
17: Os dados estão sediados em Angola, estão guardados, estão armazenados. Isto garante a soberania digital. Nós estamos praticamente online, todo mundo tem uma conta online, todos nós utilizamos plataformas, e nessas plataformas vamos nos cadastrando, vamos criando contas.
15: Especialista em sistema de telecomunicações, Abel Zacarias, a literacia digital vai chegar nas instituições escolares do país nos próximos dias.
1: Angola com níveis satisfatórios no processo de desenvolvimento tecnológico. O SIC, no quadro da cooperação judiciária e policial internacional, recebeu nesta terça-feira, por via de extradição, vinda de Portugal, o cidadão nacional Fernando Nunes Correia. De acordo com o porta-voz do SIC, Manuel Alaiwa, o cidadão é suspeito de integrar uma rede criminosa de ataques cibernéticos a bancos angolanos.
18: A operação resulta de uma investigação de elevada complexidade iniciada em janeiro de 2025, que permitiu identificar uma organização criminosa estruturada composta por cidadãos nacionais e estrangeiros de nacionalidades nigeriana, costa-marfinense, beninense e libanesa, com divisão de tarefas e atuação dirigida contra instituições bancárias em Angola e outros países da região. No decurso das diligências, foram identificados ataques consumados e tentativas de ataques, tendo a intervenção das autoridades permitido, em determinados casos, impedir a sua concretização e preservar montantes significativos. O cidadão extraditado, que exercia funções numa instituição bancária no município de Negás, província do Uís, terá cedido as suas credenciais de acesso e introduzido um equipamento informático da rede interna do banco, criando condições para o acesso remoto aos sistemas da instituição.
1: Porta-voz do SIC, Manuel Alaiwa, dando-nos conta de que, no quadro da cooperação judiciária e policial internacional, recebeu, nesta terça-feira, por via de extradição, vinda de Portugal, o cidadão nacional Fernando Nunes Correia, suspeito de fazer parte de uma rede criminosa de ataques cibernéticos a bancos angolanos. Na atualidade internacional, o secretário-geral da ONU condena o mais recente ataque de gangues a uma comunidade na capital do Haiti, que fez pelo menos 47 mortes. Informações apontam igualmente para o sequestro de 50 pessoas. Felizbela Ogier.
19: O secretário-geral da ONU, António Guterres, reiterou o seu apelo às autoridades haitianas para que garantam que os autores sejam responsabilizados, incluindo através das unidades judiciais especializadas recentemente criadas com apoio internacional para investigar crimes de larga escala. De acordo com as Nações Unidas, pelo menos 47 pessoas foram mortas, 22 das quais mortas dentro de uma igreja onde se tinham refugiado, e outras 50 foram sequestradas após homens armados atacarem uma comunidade antes pacífica perto da capital do Haiti, no Porto Príncipe. Informações apontam que este poderá ser um dos maiores sequestros em massa registados no Haiti nos últimos anos. Os agressores, supostamente membros do grupo criminoso Vive Hassan, tentaram tomar o controlo do centro da cidade e incendiaram várias casas ao longo do caminho. O líder do grupo armado ameaçou assassinar os reféns caso as autoridades matassem algum membro do gangue, enquanto tentam garantir a segurança da comunidade. O ataque abalou o otimismo de que a segurança no conturbado país das Caraíbas estava a melhorar. O Haiti é considerado um dos países mais pobres da América Latina e atualmente vive uma grave crise social, política, económica e, sobretudo, de segurança, nomeadamente devido à ação de grupos criminosos.
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1: É com Joaquim Clemente da Rádio 5. Bom dia.
21: Bom dia, Liga Unitel Girabola joga-se hoje por antecipação da terceira jornada da competição com Petra Luanda Recreativo de Libola às 15h30 no Estádio Nacional 11 de Novembro. Entretanto, às 15h no Estádio Vicente António da província do Luís, joga-se para a segunda jornada da competição entre o Futebol Clube de Cabinda e o Desportivo da Huila. Basquetebol, Carlos Moraes é homenageado em Dakar, Senegal. O antigo internacional angolano Carlos Moraes foi homenageado recentemente em Dakar, no Senegal, durante o Dakar Festival, evento que reuniu várias atividades ligadas à Liga Africana de Basquetebol. O ex-capitão da Seleção Nacional participou, entre outras iniciativas, no Celebrity Game, promovido pela BAL, em parceria com a Wave Senegal, onde recebeu uma homenagem pelo percurso construído ao longo da carreira. Conhecido também por Camoras, Carlos Moraes, de 40 anos, anunciou recentemente o fim da carreira, encerrando um percurso de 22 anos de glória. Bom dia.
1: Bom dia, e é com o desporto que colocamos ponto final esta edição do Jornal As 7. Presidente da República, João Lourenço, desloca-se hoje a Kinshasa para testemunhar a assinatura do contrato sobre o corredor do Lobito. Produtores agrícolas sugerem endurecimento das políticas de proteção da produção nacional. Extraditado de Portugal, cidadão angolano suspeito de integrar rede de ataques cibernéticos a bancos angolanos. Secretário-Geral da ONU condena recente ataque de gangues no Haiti que provocou 47 mortos.
0: Foram as notícias no Jornal às 7 da manhã com a Vânia Varela.

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2: Sete horas e 30 minutos. Aí dizia 7 horas e 30 minutos em todo o espaço nacional. Manhã informativa na Rádio Nacional de Angola. Vamos seguir agora com o espaço dedicado ao registro eleitoral oficioso.

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0: alto da sua autoridade e sabedoria, o arcebispo de Luanda, Dom Filomeno Vieira Dias, exorta os cidadãos maiores a confirmarem os seus dados eleitorais.
1: É algo que cada um de nós deve fazer como expressão da nossa cidadania. Por isso, não devemos ter receio, mas se nós queremos participar efetivamente na vida da sociedade e da nação, com as nossas opiniões, com as nossas sensibilidades, que se exerce, se manifesta através dos nossos representantes no Parlamento, nós devemos naturalmente estar registados para poder participar e darmos a nossa contribuição. Exorto todos a aderirem a esse processo de atualização dos nossos dados.
0: Todos estão convocados, não importa a raça, a religião, o sexo ou o partido político. É esta a perspectiva do secretário nacional.

0: Ronaldo Jotempelá, Justino Capapinha.
1: São ações de terreno, mobilização porta a porta, bancada a bancada, como costumamos dizer, bairro a bairro, rua a rua, para que de facto essa mensagem possa chegar a todos os jovens, a todos os cidadãos, para esse desafio maior que temos de cidadania. Portanto, vamos também continuar a fazer os nossos encontros com as organizações juvenis da sociedade civil para transformá-los em agentes multiplicadores dessa iniciativa. Portanto, isso não pode ser uma tarefa exclusiva da nossa organização. Nós estamos a convidar todas as organizações juvenis da sociedade civil e até mesmo partidos políticos na oposição, porque afinal o que está em causa é o interesse superior do país e todos temos de estar unidos nesta fase.
0: De facto, não deve haver separação partidária. Não se trata do voto, é apenas o registro para estar habilitado a votar em 2027. Nesta fase, a chamada é para todos. As comerciantes Rosa Calei e Domingas Nohandi já fizeram a prova de vida e deixam uma mensagem importante.
2: Devemos fazer essa atualização para saber se estamos localizados no mesmo sítio de há 5 anos, se estamos no mesmo bairro ou província. É importante porque nos dará o direito de votar nas próximas eleições. A mensagem que eu deixo é que se dirijam ao balcão único de atendimento ao público mais próximo de sua casa para fazer a prova de vida.
3: Esse processo serve para saber se permanecemos na mesma província, no mesmo município ou no mesmo bairro e se estamos com o mesmo número telefônico. É importante porque nos dará o direito de votar nas eleições que será já o próximo ano. A mensagem que queria deixar às outras mulheres é que devemos ter a responsabilidade de atualizar nossos dados num posto mais próximo das nossas casas.
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O BUAP funciona de segunda a sexta-feira, até às 17 horas. Ao sábado, o BUAP fica aberto até às 12 horas. Procure o balcão mais próximo e não te esqueças que é igual.

0: É mais um espaço do Registro Eleitoral Oficioso, que acompanhávamos em instantes. Já sabe que há sempre um BUAP bem pertinho de casa, e já sabe, se ainda não efetuou a atualização dos dados, deve procurar um BUAP próximo para poder-se, portanto, seguir este procedimento, este dever cívico, para também ter a oportunidade de votar no próximo ano as eleições gerais. Agora, 7:40.
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0: 7:41 em toda Angola. Seguimos agora com o espaço AGT Explica.
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3: Bom dia, bem-vindo ao AGT Explica, o seu guia fiscal na rádio. A partir de hoje, todas as quartas-feiras, depois das 7:30, no programa Manhã Informativa, vamos ajudar a esclarecer dúvidas sobre impostos, direitos e deveres dos contribuintes. O AGT Explica é um espaço de informação, esclarecimento e educação fiscal, uma iniciativa da Administração Geral Tributária, AGT. Conhecer os seus direitos e deveres fiscais também é uma forma de participar no desenvolvimento do país.
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3: Que esta primeira edição? Bem, esta primeira edição do AGT Explica, vamos começar por ouvir uma mensagem especial de boas-vindas do administrador da Administração Geral Tributária, Luís Sambo. Vamos à mensagem.
4: Caros contribuintes, estimados ouvintes da Rádio Nacional de Angola, parceiros institucionais, sociedade civil e público em geral, é com enorme satisfação que a Administração Geral Tributária apresenta o programa radiofónico AGT Explica, um novo espaço de informação, comunicação e cidadania fiscal, que passará a ser transmitido semanalmente através da Rádio Nacional de Angola. Este programa nasce do nosso firme compromisso de fortalecer a proximidade entre a administração tributária e os cidadãos, promovendo uma cultura de transparência, diálogo e partilha de conhecimento. Pretendemos que o AGT Explica seja uma ponte entre o fisco e a sociedade, um espaço onde os contribuintes possam encontrar informação clara, útil e atualizada sobre os mais diversos temas tributários, fiscais e aduaneiros. Acreditamos que uma sociedade mais informada é também uma sociedade mais consciente dos seus direitos e deveres. Por isso, este programa contribuirá para a elevação da consciência fiscal dos cidadãos, para a promoção da cidadania tributária e para o fortalecimento da relação de confiança entre a AGT e os contribuintes. Será um espaço inclusivo, participativo e aberto à melhoria contínua. A Administração Geral Tributária compreende que o relacionamento com a sociedade, esclarecimento e auxílio no cumprimento de deveres tributários é uma das funções que deve desempenhar. Temos plena consciência do desafio e almejamos contribuir para o desenvolvimento de uma instituição forte, contribuintes informados e uma sociedade comprometida. Por isso, contamos com a participação de todos, porque juntos somos mais fortes, juntos vamos mais longe. Sejam todos bem-vindos ao AGT Explica.
3: Vamos ouvir algumas dúvidas mais frequentes dos contribuintes.
5: Mas a AGT só serve para cobrar imposto?
3: Essa é uma pergunta, digamos, recorrente de muitos ouvintes, de muitos contribuintes, de cidadãos do nosso país, mas a resposta é não. A AGT também tem funções educativas de fiscalização, apoio técnico e avaliação de políticas tributárias. O objetivo, obviamente, não é apenas cobrar, mas orientar e garantir um sistema fiscal fiscal equilibrado.
6: Os impostos que pago realmente fazem diferença?
3: A resposta óbvia é sim. Por quê? Porque estes impostos financiam serviços públicos essenciais e o pagamento responsável e voluntário promove o desenvolvimento e fortalece, obviamente, a economia nacional.
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3: Tem dúvidas sobre impostos, obrigações fiscais, faturas, prazos ou procedimentos, este espaço é para si. O AGT Explica nasce para aproximar a Administração Geral Tributária dos contribuintes, levando até si informação fiscal numa linguagem simples, clara e acessível. Durante 10 minutos, todas as semanas, vamos explicar, esclarecer, informar e também ouvir aqueles que estão do outro lado, os contribuintes. E porque informação fiscal não precisa de ser complicada, preparamos diferentes espaços para tornar este programa mais próximo e útil. Vamos fazer aqui a apresentação de alguns desses espaços, são basicamente 5.
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3: Neste espaço vamos lembrar-lhe porque é importante pedir sempre a fatura com o número de identificação fiscal, o NIF, e como ela, portanto a fatura, pode colocá-lo entre os cidadãos habilitados a ganhar prémios. Atenção, há prémios para quem procede como deve ser no caso de emissão de faturas, ou seja, o cidadão que vai fazer uma compra deve pedir sempre a fatura e com o número de identificação fiscal que isso lhe pode habilitar a ganhar prémios.
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3: Na entrevista tributária, vamos escolher um assunto que interessa diretamente aos contribuintes e colocá-lo à conversa com quem sabe. E quem sabe, normalmente, especialistas da administração tributária vão ajudar-nos a compreender os impostos, as leis, os procedimentos, as mudanças e tudo aquilo que pode fazer a diferença na vida fiscal de cidadãos e das empresas.
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3: Aqui você vai ficar a saber o que a Administração Geral Tributária tem programado para os próximos dias, ou seja, a agenda da AGT, como campanhas, ações de sensibilização, atividades, prazos e outras iniciativas da AGT terão espaço nesta rubrica.
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3: Qualidade no atendimento. Vamos conhecer as experiências dos utentes nas reparações fiscais da AGT. Será um espaço para ouvir a voz do contribuinte, valorizar boas experiências e, claro, identificar aquilo que ainda pode ser melhorado. E muita coisa pode ser ainda melhorada.
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3: Fale com a AGT. Aqui são os contribuintes que fazem perguntas, colocam dúvidas sobre impostos, obrigações, prazos, faturas ou procedimentos que chegam até nós e estas perguntas serão respondidas por especialistas da Administração Geral Tributária. Assim será o AGT Explica, um espaço para informar, esclarecer e aproximar. Não se esqueça, todas as quartas-feiras, depois das 7:30, no programa Manhã Informativa, Rádio Nacional de Angola, vamos falar sobre aquilo que muitas vezes parece complicado, mas que pode ser muito mais simples quando temos a informação certa. Estamos apresentados e desta forma termina o nosso primeiro AGT Explica. Na próxima edição vamos falar sobre as notificações do termo de início de fiscalização e para o exercício de direito de audição prévia. Se já recebeu uma notificação da AGT, saiba que tem direito à audição prévia. Mas atenção, há um prazo para isso. Por isso não perca, na próxima quarta-feira o AGT Explica, uma iniciativa da Administração Geral Tributária. Bom dia e fique bem.
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0: Então foi a primeira edição do espaço AGT Explica, toda quarta-feira. No Manhã Informativa vai ser assim. Nos próximos ou nas próximas semanas vamos ter aqui o espaço AGT Explica para explicar melhor de várias questões que afligem a instituição. Agora, 7:50. Vamos olhar para os destaques dos jornais nacionais e internacionais na revista da imprensa com a Felisbela Oegi. Felisbela.
9: Olá, Daniel. Vamos começar pelo Jornal do País, que titula, bem no centro do jornal, mais de 170 mil candidatos afastados do concurso público da saúde por falta de requisitos. Ainda um outro título, o PGR envia acusação com três ministros, Jorge Chicote, ao Tribunal Supremo. O jornal O País traz ainda outras matérias, cooperação regional, o Presidente da República testemunha assinatura de contrato sobre o corredor do Lobito. Avançamos para o Africa News, que destaca, vice-presidente da Tanzânia renuncia citando o desejo do presidente por mudanças no Uganda, e investigações sobre o ex-presidente da Câmara foram encerradas. Ataque mortal de gangue deixa a comunidade de Kenskof no Haiti abalada. Oposição sudanesa rejeita o diálogo nacional de Buram. Em Cabo Verde, o Expresso das Ilhas titula, primeiro-ministro defende a educação como motor de Cabo Verde. O governo quer reforçar parceria com Cabo Verde Airports e aumentar investimentos nos aeroportos do país. Avançamos em Portugal. O Correio da Manhã titula, Polícia Judiciária investiga motivação de atropelamento que feriu 16 pessoas na Rua da Aura, em Albufeira. Vítima persegue gangue dos relógios de luxo e mata um dos ladrões. Recurso de Montenegro parado um ano no Tribunal Constitucional. No Público pode-se ler, também em Portugal, a CP precisa de comboios e de ferroviários, não de privatizações. Rangel defende a governação da AD face à demagogia do Chega e ao laxismo do PS. O El País de Espanha destaca, as novas leis de imigração e asilo contemplam confinamentos e distribuições de imigrantes. Os projetos de lei aprovados pelo governo reforçam garantias para menores e outros migrantes vulneráveis, mas aceleram os prazos de expulsão e restringem o direito ao asilo. Na Folha de São Paulo, pode-se ler, Brasil e Estados Unidos da América marcam um novo encontro para discutir tarifário. A Canadá anuncia retaliação aos Estados Unidos da América com tarifa de 50% sobre 20 bilhões em exportações. Para economistas, taxas americanas sobre o país vizinho podem fechar 90 mil vagas de emprego. Já o Globo destaca, eleições 2026, Caiado, ex-governador e o segundo dos candidatos que serão sabatinados ao longo da semana. Mendonça propõe ao TSE tese para definir o que é deepfake nas eleições. Apontado por Trump para ser embaixador no Brasil, diz que não irá interferir nas eleições. No The Washington Post pode-se ler, o Canadá anuncia tarifas retaliatórias sobre produtos dos Estados Unidos da América à medida que a guerra comercial se aprofunda. Trump, também um outro título, diz que os Estados Unidos poderiam renomear o Lago Ontário como Lago América e a fechar no The Wall Street Journal, ainda nos Estados Unidos.

0: Novas tarifas canadianas afetarão a economia dos Estados Unidos da América. Daniel, assim anda alguma imprensa internacional e nacional.
1: Muito bem, feliz Belo hoje e os destaques que marcam a imprensa nacional e internacional. E daqui a pouco também, não perca, ainda nesta manhã de informação, Luanda vai acolher este fim de semana a sessão extraordinária da Conferência dos Chefes de Estado e de Governo da União Africana. A não perder em desenvolvimento nesta manhã. 7:54.
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0: Angola, bom dia, são 8 horas. E vamos ter notícias na rádio?
1: O Executivo cria condições para reduzir efeitos das alterações climáticas a ser causado pelo fenómeno El Niño. Expo Cabinda edição 2026 abre as portas amanhã e prevê arrecadar mais de 1.000 milhões de kwanzas. Em Moçambique, líder da oposição notificado para julgamento por desobediência e terrorismo.
0: Neste momento, céu muito nublado no Namibe. A temperatura está a rondar os 19 graus Celsius. A máxima para hoje no Namibe vai atingir os 22 graus Celsius. Notícias às 8 horas com a Vânia Varela.
1: O governo angolano está a criar as condições para reduzir os efeitos das alterações climáticas a serem causados pelo fenómeno El Niño. Entre as ações está a melhoria do abastecimento de água às comunidades. De acordo com a ONU, o fenómeno El Niño vai ter incidências profundas na vida das famílias. O anúncio foi feito no Namibe pela ministra da Ação Social, Família e Promoção da Mulher. Os dados com Elias Guitu.
2: A ministra da Ação Social, Família e Igualdade do Gênero está a trabalhar com outros departamentos ministeriais na criação de condições para a redução dos efeitos das alterações climáticas a serem causadas pelo fenómeno El Niño. De acordo com a ministra Ana Paula do Sacramento, a retirada de cidadãos em zonas ribeirinhas, reassentá-las em pontos seguros e a melhoria do abastecimento de água são medidas iniciais.
3: As alterações climáticas, elas têm acontecido e de cada vez mais com uma frequência que ultrapassa qualquer planificação, porque há previsões, mas de concreto de que forma irá afetar cada país, cada localidade, isto só a natureza mesmo traz. É uma matéria que temos estado a tratar, o nosso Ministério do Ambiente está aí e com frequência vai formando e informando os cidadãos, portanto as famílias não estão fora disso para serem partícipes e principalmente tirá-las de zonas onde nós sabemos que há escassez de água. E aquelas que estão em zonas ribeirinhas, também tratar de retirá-las de lá para evitar que outros males aconteçam.
2: Ana Paula do Sacramento defende também a multiplicação da informação junto do cidadão sobre causas, consequências e soluções para se combater os efeitos das alterações climáticas e ajudar as pessoas a se prevenirem.
3: É preciso levar a informação. A informação é a chave do sucesso, do que poderá ser a prevenção para que muitos males aconteçam.
2: Ministra da Ação Social, Família e Igualdade do Gênero, Ana Paula do Sacramento, Namibe, Rádio Nacional de Angola, Elias Guito.
1: Governo angolano está a criar as condições para reduzir os efeitos das alterações climáticas a serem causados pelo fenómeno El Niño. A Expo Cabinda edição 2026 prevê uma arrecadação financeira de mais de 1.000 milhões de kwanzas. A bolsa que vai mostrar o que Cabinda faz e produz vai decorrer de 27 a 30 deste mês. Mais de 200 empresas, entre nacionais e estrangeiras, já disseram sim a este certame. Os dados com Mateus Pinto.
4: Cabinda 2026 prevê arrecadar um volume de negócios acima dos 1.000 milhões de kwanzas. Neste momento, mais de 200 empresas entre nacionais e estrangeiras já confirmaram a sua presença na maior montra de negócios da província. O certame, a decorrer nos dias 27, 28, 29 e 30 deste mês, terá como palco o pavilhão multiusos do TAF, numa área total de cerca de 5 mil metros quadrados. A informação foi avançada nesta terça-feira, pelo diretor executivo da 4ª edição da Feira Internacional de Cabinda, Gilson Deneri.
5: O volume de negócios estimamos acima de 1.000 milhões de kwanzas. Está um bom ritmo, já temos aqui mais de 200 empresas inscritas e já estão a finalizar os seus stands para começarmos a nossa atividade no dia 27 de agosto. Então, também teremos aqui mais de 25 startups que estarão conosco. Também teremos mais de 30 feirantes e a praça de alimentação aberta. No dia 27 27 nós teremos aqui a inauguração a partir das 10, 11 horas, inauguração da nossa feira e paralelamente também teremos as conferências a começarem no dia 27. Dia 28 estaremos aberto também para as conferências, teremos aqui alguma inovação no digital, teremos aqui uma tela de 15 metros quadrados que vai estar instalada aqui, atividades culturais. Também teremos aqui o grupo Zola, que será um bocadinho diferente do ano passado.
4: Cabinda RNA, com André Dumbi e Matheus Pinto.
1: Expo Cabinda edição 2026 abre as portas na quinta-feira, dia 27 de agosto, e vai decorrer até domingo, dia 30. E continuamos com o Jornal das Oito no quadro da cooperação judiciária e policial. O SIC recebeu por via de extradição, vindo de Portugal, o cidadão nacional Fernando Nunes, suspeito de fazer parte de uma rede criminosa internacional investigada por ataques cibernéticos contra instituições bancárias angolanas. De acordo com o porta-voz Manuel Alaiwa, o cidadão exercia funções numa instituição bancária no município de Negás, na província do Uíge.
6: O cidadão extraditado que exercia funções numa instituição bancária no município de Negás, província do Uíge, terá cedido as suas credenciais de acesso e introduzido um equipamento informático da rede interna do banco, criando condições para o acesso remoto aos sistemas da instituição. O ataque, ocorrido em janeiro de 2025, provocou um prejuízo econômico superior a 6 mil milhões de kwanzas. Após o ataque, o cidadão deslocou-se para Portugal numa viagem custeada pela própria rede criminosa, onde terá recebido a sua contrapartida financeira e continuado a colaborar no recrutamento de funcionários bancários.
1: Até o momento foram detidos 10 cidadãos, todos em prisão preventiva, enquanto prosseguem as ações para localização e detenção de outros integrantes desta organização, tanto em Angola como no estrangeiro. Manuela Laio revelou que o ataque ocorrido em janeiro de 2025, realizado por estes indivíduos, terá provocado um prejuízo superior a 6 mil milhões de kwanzas.
6: Até o momento, as diligências realizadas pelo SIC permitiram deter 10 cidadãos, todos em prisão preventiva, enquanto prosseguem as ações destinadas à localização e detenção de outros integrantes da organização, tanto em Angola como no estrangeiro. A extradição de Fernando Nunes Correia constitui mais um resultado da investigação e da cooperação policial e judiciária internacional no combate à criminalidade informática e financeira organizada.
1: Porta-voz do SIC, Manuel Alaiwa. O Presidente da República, João Lourenço, desloca-se esta manhã a Kinshasa, na RDC, onde vai testemunhar a assinatura do contrato que formaliza o envolvimento daquele país no corredor do Lobito. A participação da RDC, a par de Angola e da Zâmbia, deverá contribuir para consolidar este importante eixo ferroviário e logístico, reforçando a sua importância no contexto econômico regional e internacional. Para o economista Paulo Forquilha, trata-se de mais um passo importante para a consolidação do corredor do Lobito, sobretudo com a implementação de novos investimentos e a concretização de projetos estruturantes ao longo do corredor do Lobito. O economista considera ainda que o troço ferroviário de Dilolo, na RDC, constitui importante ponto de ligação com Angola através do caminho de ferro de Benguela, sendo fundamental para a sustentabilidade e expansão do corredor do Lobito.
7: Esse troço é bastante importante porque Dilolo é precisamente o ponto de ligação ferroviária da RDC com Angola, enquanto que a região de Sakania está junto à fronteira com a Zâmbia. Portanto, olhando para aquilo que é o mapa econômico da região, conseguimos logo perceber a importância estratégica dessa infraestrutura. Estamos a construir progressivamente uma ligação entre Angola, República Democrática do Congo e a Zâmbia, colocando o Porto de Lobito como uma das principais portas atlânticas para a economia desses países. E este contrato deve ser enquadrado, portanto, dentro de uma estratégia ampla.
1: Paulo Forquilha sublinha que Angola já deu passos significativos para a consolidação do corredor do Lobito, cabendo agora à RDC e à Zâmbia cumprirem igualmente as suas responsabilidades na concretização daquele que é considerado um dos principais projetos económicos e logísticos da região.
7: Esse troço é bastante importante porque de Lola, precisamente, o ponto de ligação ferroviária da RDC com Angola, enquanto que a região de Sacânia está junto à fronteira com a Zâmbia. Portanto, olhando para aquilo que é o mapa econômico da região, conseguimos logo perceber a importância estratégica dessa infraestrutura. Estamos a construir progressivamente uma ligação entre Angola, República Democrática do Congo e a Zâmbia, colocando o Porto de Lobito como uma das principais portas atlânticas para a economia desses países. E este contrato deve ser enquadrado, portanto, dentro de uma estratégia ampla.
1: Palavras do economista Paulo Forquilha. Luanda acolhe neste fim de semana a 21ª sessão extraordinária da Conferência dos Chefes de Estado e de Governo da União Africana, dedicada ao reforço dos mecanismos de prevenção e resolução de conflitos em África. O evento traz ao país vários chefes de Estado e de Governo de países africanos e vai reafirmar a posição de Angola como importante ator em matéria de paz, estabilidade e segurança em África. O comentador do político Osvaldo Mboko acredita que a reunião de Luanda vai refletir sobre as melhores soluções para os problemas do continente.
8: A conferência extraordinária da União Africana sobre o reforço dos mecanismos de prevenção e resolução de conflitos em África, que irá decorrer em Luanda, visa essencialmente dinamizar e refletir em volta da eficiência e eficácias dos instrumentos ao nível da União Africana sobre matéria de gestão e prevenção de conflitos. É um momento oportuno e sublime dentro do quadro daquilo que tem sido as relações internacionais africanas, tendo em linha de atenção que hoje a maioria dos conflitos que graçam o mundo, grande parte deles decorrem no continente africano. Então, há toda a necessidade dos líderes africanos, dos estudiosos, pesquisadores, estudarem, analisarem e estruturarem as melhores soluções para os problemas conforme a máxima da União Africana.
1: Por sua vez, Almeida Henriques avança que a Cimeira de Luanda representa um momento relevante para a diplomacia de Angola, com a discussão de temas relevantes relacionados à resolução de conflitos na RDC, Sudão, República Centro-Africana, Cabo Delgado, em Moçambique e a região do Sahel.
9: Nesta altura, a RDC, a partir da Suíça, estão para mais um processo de negociação, para mais um processo de tréguas, portanto, para encontrarem mecanismos negociados para a paz na RDC. E Angola, sabemos que é um interlocutor direto do ponto de vista de mediação, do ponto de vista de conciliação, no ponto de vista de apresentação de visões pacificadoras, não apenas para a IRDC, mas sobretudo para os demais estados do continente africano, e até podemos ir mais além. Portanto, aqui vão ser analisados os conflitos, nós sabemos, zonas porosas, como é o caso do Sahel, é importante isto, o caso também da República Centro-Africana, da IRDC, do Sudão, e também, por que não falarmos do Cabo Delgado. Portanto, alguns conflitos aparentemente abrandados, mas eles existem. Portanto, aqui a abordagem vai ser dos conflitos relevantes, dos conflitos que aparentemente são irrelevantes, mas estão adormecidos, que podem a qualquer momento eclodir. Portanto, é preciso que haja aqui também mecanismos preventivos para encontrarmos a paz.
1: Angola vai acolher neste fim de semana a 21ª sessão extraordinária da Conferência dos Chefes de Estado e de Governo da União Africana, dedicada ao reforço dos mecanismos de prevenção e resolução de conflitos em África. Esta sessão extraordinária decorrente de uma recomendação imanente da reunião de alto nível do Conselho de Paz e Segurança da União Africana sob a presidência de Angola, realizada à margem da 80ª sessão da Assembleia Geral das Nações Unidas, realizada em Nova Iorque, 24 de setembro do ano passado. Com este evento, a República de Angola reforça assim o seu compromisso compromisso para com a agenda de paz e segurança continental, tendo em conta o mandato do Presidente da República, João Lourenço, enquanto campeão da União Africana para a Paz e Reconciliação. Da atualidade internacional, o político moçambicano Venâncio Mondlane foi notificado pelo Tribunal Supremo para responder em julgamento no âmbito das manifestações pós-eleitorais de 2024. Mondlane, candidato presidencial nas eleições gerais de 9 de outubro de 2024, diz estar a ser acusado de 5 crimes, entre os quais desobediência e incitamento ao terrorismo. Numa transmissão em direto, através da sua conta oficial no Facebook, Venâncio Mondlane afirmou que o julgamento deverá ocorrer nos próximos 2 a 3 meses. O político considera tratar-se de um processo sem precedentes na história de Moçambique por envolver um candidato presidencial e atual conselheiro do Estado acusado de incitamento ao terrorismo. O executivo cria condições para reduzir efeitos das alterações climáticas a serem causados pelo fenómeno El Niño. Expo Cabinda edição 2026 abre as portas amanhã e prevê arrecadar mais de 1 milhão de kwanzas. Em Moçambique, o líder da oposição, Venâncio Mondlane, foi notificado para julgamento por desobediência e terrorismo.
0: Notícias às 8 horas com a Vânia Varela.
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0: E vamos continuar a unir o país. Angola, no contexto regional da África Central, é o título do livro lançado esta terça-feira em Luanda pelos coautores Augusto Mindo e Valdemiro Bunga. O livro é um contributo para enaltecer o papel de Angola na mediação e resolução de conflitos em África e a capacidade do país como potência militar regional. O jornalista Celestino Camati conversa a seguir com os autores desta obra literária. Camati, bom dia.
21: Bom dia para si, ouvintes da Rádio Nacional de Angola. Nos estúdios, duas entidades que dão pelo seu punho contributo no desenvolvimento da literatura angolana, nomeadamente Augusto Mindo e Valdemiro Bunga. São dois coautores do livro Angola no contexto regional da África Central, um livro cujo lançamento acontece esta tarde aqui em Luanda. Bom dia aos dois e bem-vindos aos estúdios da Rádio Nacional de Angola.
22: Bom dia, muito obrigado pela atenção. Nós estamos aqui para dar algum esclarecimento relativamente a esta grande obra para o nosso público.
21: O que é que traz exatamente este livro?
22: Este livro, na verdade, traz muitas novidades relativamente ao contexto internacional. O país tem feito muitas coisas relativamente na potência política militar na África Central-Austral. Representa as principais relações internacionais, constitui a unidade fundamental da organização política internacional. Ele centra-se no, na modernização das forças armadas angolanas para poder manter a segurança da defesa nacional. Isso constitui, assume o papel do nosso país para dar vazão ao longo da África Central. Como alberga uma grande experiência nesta senda, então nós queríamos ilustrar essa figura do nosso país, o que tem feito a cabo nessa região. As Forças Armadas Angolanas têm formado muitos militares nessa região. Eles vêm para aqui fazer a formação na Escola Superior de Guerra.
21: Muito bem, Dr. Augusto Mindo. Agora vamos ouvir o coautor, o Valdemiro Bunga, acerca deste livro.
2: Muito bom dia.
21: Qual foi a inspiração em escrever e trazer à tona este sugestivo título?
2: Exatamente. A inspiração consiste no facto de já há algum tempo estarmos a debater sobre o real posicionamento de Angola a nível da África Central. Sabe-se que Angola viveu um período longo de conflito interno. Depois do conflito, o exercício que o país fez a nível de África e a nível da zona centro-austral é levar a experiência interna a essa região, no que toca a questões ligadas à gestão e resolução de conflitos. Portanto, este livro, na verdade, vem reacender o debate sobre o real posicionamento de Angola a nível da África Central. Durante esse período que me referi, surgiram várias correntes a nível da academia, a nível dos centros de estudos e companhia, com posicionamentos diferentes. Uns afirmando que Angola é um Estado de diretórios, outros é uma potência regional, outros é uma potência emergente. E nós, enquanto especialistas, enquanto contempladores da matéria, entendemos não ficar de fora e sentamos, trouxemos uma abordagem político-diplomática, uma abordagem também militar, e deu vida a este tema e a este livro.
21: E quanto à sugestão das dinâmicas de afirmação como potência político-militar no quadro regional, como é que é vista Angola dentro do continente e fora do continente africano?
2: Dentro do continente, Angola é uma referência em matérias de gestão e resolução de conflitos. Desde 2002 até 2017, com o consulado do presidente José Eduardo dos Santos, o perfil da política externa angolana estava virada ao diálogo. Ou seja, a bandeira de Angola a nível de África foi o diálogo. Portanto, foi um exercício interno que deu vida à política externa angolana. Com o consulado do presidente João Lourenço, não fugiu desta característica, na verdade, consolidou-se que a nível internacional, a nível da comunidade internacional, no caso fora de África, o país passou a ser uma referência, tanto um exemplo de diplomacia, um exemplo de diálogo, um país apaziguador. Tanto não é à toa que recentemente vimos a convenção que se realizou cá, no nosso país. Tanto não foi escolhido por mera vaidade, em função daquilo que o país tem estado a fazer a nível da zona central, a nível do continente africano. Mas é óbvio, né, importante frisar também, que a par disso,

0: Quem estuda geopolítica, por exemplo, sabe que a resolução do conflito não depende especificamente do mediador. E muitas vezes em África, particularmente na zona central, Angola aparece como estado mediador. E a resolução do conflito depende 99% das partes envolvidas, tanto da boa vontade, exatamente, da boa vontade das partes envolvidas. E quando não há essa boa vontade, o mediador acaba por encontrar inúmeras dificuldades.
1: Muito bem, Valdemir Obunga. Agora vamos ouvir também aqui o Augusto Mindo acerca desta sugestão, dinâmicas de afirmação como potência político-militar no quadro regional, Angola.
2: Sim, é só para reforçar. Nós afirmamos como potência militar na África Central, no plano militar da modernização das Forças Armadas, o reforço da capacidade da defesa nacional, né, permite o país assumir maiores responsabilidades da defesa. Tem permitido a capacidade operacional, né, a experiência acumulada ao longo dos anos, constitui um importante instrumento de dissuasão estratégica de apoio a iniciativas da segurança coletiva na região. Bem como nós intervimos em Moçambique no apoio das cheias, a nossa aviação ajudou medicamentosa na RDC, em São Tomé também estávamos lá. A bocado dizia que nós, como potência militar, temos a capacidade de formar na Escola Superior de Guerra curso de comando Estado-Maior, curso de comando e direção e estratégia militar aqui no nosso país.
1: Para os dois eu dirijo a seguinte questão. Olhando para o posicionamento geoestratégico de Angola e face às leituras do contexto global, como é que podemos considerar os investimentos que estão a ser feitos neste momento na modernização das Forças Armadas angolanas, na reestruturação, são os mais adequados, tendo em conta os desafios do futuro e do presente também?
2: Na realidade, sim, porque nós, neste momento, aqui na região, nós gozamos de boa saúde mental. Após de 1975, tivemos um conflito, conseguimos unificar o exército e temos tido formações no estrangeiro, temos técnica. Quem tem o mar tem o poder. E nós controlamos aqui no Golfo da Guiné
1: o mar e o ar.
2: O mar e o ar. Então, os outros países admiram, às vezes, quando há qualquer tipo de atividade, nós aparecemos com os nossos aviões, eles admiram, mas isso é vosso ou algum estrangeiro está aqui? Eles olham pela tripulação, são todos angolanos, eles ficam admirados conosco. Nós não precisamos qualquer coisa e nós contribuímos, o nosso país, por exemplo, pagar as cotas, nós não falhamos, os outros países têm dificuldade em pagar cotas, mas nós estamos sempre presentes, o nosso país cumpre com essa atividade a 100%.
1: Muito bem, vamos terminar, mas gostaria, antes de voltarmos ao livro, Angola no contexto regional da África Central, quantos exemplares, o que é que o leitor exatamente poderá encontrar neste sugestivo livro?
0: Bem,
1: doutor Valdemir Obunga.
0: Exato, foram tirados numa primeira fase sem exemplares, sem cópias no caso. O que é que o leitor poderá encontrar neste livro? Mais do que o real posicionamento de Angola na África Central, poderá encontrar matérias ligadas à segurança nacional, questões ligadas à geopolítica, questões ligadas à política externa, diplomacia. Na verdade, é um livro que vem enriquecer o léxico nacional em matérias de defesa, segurança e geopolítica também.
1: Muito obrigado aos dois, Augusto Mindo e Valdemiro Bunga, coautores do livro Angola no contexto regional da África Central. Bom dia e até a próxima.
2: Bom dia. Muito obrigado.
3: Angola no contexto regional da África Central é o título do livro lançado esta terça-feira em Luanda pelos coautores Augusto Mindo e Valdemiro Bunga.

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0: Carol, na voz de Mago de Sousa, nesta manhã de informação, Luanda acolhe este fim de semana, na sessão extraordinária da Conferência dos Chefes de Estado e de Governo da União Africana, dedicada ao reforço dos mecanismos de prevenção e resolução de conflitos em África. Outros dados com a Sanifus.
1: A Cimeira vai trazer o país importantes players e reafirmar a posição de Angola como importante ator em matéria de paz, estabilidade e segurança em África. O comentador do Político Oswaldo Mboko acredita que a reunião de Luanda vai refletir sobre as melhores soluções para os problemas do continente.
2: A conferência extraordinária da União Africana sobre o reforço dos mecanismos de prevenção e resolução de conflitos em África, que irá decorrer em Luanda, visa essencialmente dinamizar e refletir em volta da eficiência e eficácias dos instrumentos ao nível da União Africana sobre matéria de gestão e prevenção de conflitos. É um momento oportuno e sublime dentro do quadro daquilo que tem sido as relações internacionais africanas, tendo em linha de atenção que hoje a maioria dos conflitos que graçam o mundo, grande parte deles decorrem no continente africano. Então, há toda a necessidade dos líderes africanos, dos estudiosos, pesquisadores, estudarem, analisarem e estruturarem as melhores soluções para os problemas conforme a máxima da União Africana. E é importante que desta conferência produza-se mecanismos que visam, de facto, dar corpo e resolução aos problemas que assolam o continente africano, sobre as novas ameaças que decorrem no continente africano e bem como desses conflitos que vêm de facto dificultando o desenvolvimento e o progresso do próprio continente africano.
1: Oswaldo Mboko disse que a Cimeira espelha o voto de confiança da União Africana para Angola e o presidente João Lourenço, que tem neste momento o título de campeão para paz e reconciliação em África.
2: O facto de ser Angola a albergar este evento de grande dimensão, primeiro, é um voto de confiança da própria União Africana ao Estado angolano em função da experiência que tem sobre matéria de paz, estabilidade e segurança regional, mas também sobre os aspectos inerentes a organizações desses tipos de eventos que o Estado angolano tem estado a organizar e que, pelo que tudo indica, tem estado a sair-se bem do ponto de vista de organização. Um outro elemento que também pode ser aqui caracterizado é que Angola é um dos principais players ao nível do continente africano sobre esse tipo de matérias, paz, estabilidade e segurança regional. É tanto ser assim que o presidente João Lourenço é o campeão da paz em função da dinâmica da diplomacia preventiva angolana sobre determinadas matérias, e Angola se constitui num ator ativo e atuante sobre estas matérias que têm a ver com gestão e resolução de conflito. Mais uma vez, os olhos de África estarão voltados para Luanda.
1: Por sua vez, Almeida Henriques avança que a Cimeira de Luanda representa um momento relevante para a diplomacia de Angola, com a discussão de temas relacionados à resolução de conflitos na RDC, Sudão, República Centro-Africana, Cabo Delgado e a região do Sahel.
3: Nesta altura, a RDC, a partir da Suíça, estão para mais um processo de negociação, para mais um processo de tréguas, portanto, para encontrarem mecanismos negociados para a paz na RDC. E Angola sabemos que é um interlocutor direto do ponto de vista de mediação, do ponto de vista de conciliação, no ponto de vista de apresentação de visões pacificadoras, não apenas para a IRDC, mas sobretudo para os demais estados do continente africano, e até podemos ir mais além. Portanto, aqui vão ser analisados os conflitos, nós sabemos, zonas porosas, como é o caso do Sahel, é importante isto, o caso também da República Centro-Africana, da IRDC, do Sudão, e também, por que não falarmos de Cabo Delgado. Portanto, alguns conflitos aparentemente abrandados, mas eles existem. Portanto, aqui a abordagem vai ser dos conflitos relevantes, dos conflitos que aparentemente são irrelevantes, mas estão adormecidos, que podem a qualquer momento eclodir. Portanto, é preciso que haja aqui também mecanismos preventivos para encontrarmos a paz.
1: Para Almeida Henriques, esta é uma oportunidade para destacar o papel do presidente João Lourenço enquanto campeão da paz em África e a experiência de Angola na resolução de conflitos.
3: É importante olharmos que a questão da segurança é uma questão extensiva. Nós precisamos de proteger o nosso mar e precisamos de manter mecanismos de segurança para que, de facto, quando vamos olhar para o interior, para o território do continente africano, também olhamos para o mar para assegurarmos, digamos, a nossa retaguarda. Portanto, Angola é um Estado vocacionado para a paz e sempre será interventivo, sempre que for solicitado, digamos, para apresentar a sua experiência nos conflitos, e então Angola ali estará. Aliás, pode-se beber aqui a experiência de Angola, que a própria Organização das Nações Unidas também bebeu. Portanto, num passado recente, a Organização das Nações Unidas tinha apenas dois mecanismos, que eram fundamentalmente o aquartelamento e depois a desmobilização. Mas a experiência de Angola, do conflito angolano, provou-lhes de que, de facto, não é só aquartelar e desmobilizar. Não. Depois de aquartelar, tem que desarmar. Porque depois de desarmar, os militares ficam indefesos do ponto de vista do potencial bélico. Ali sim já pode-se olhar para uma desmobilização. Portanto, são experiências todas bebidas em Angola. Angola tem uma experiência vasta do ponto de vista de conflitualidade e também de pacificação. Porque o Luena é uma prova evidente de que, de facto, nós conseguimos fazer a paz sem a presença de outros atores. E sempre que nós estivermos em presença de um assunto que tem como referência é paz, conseguimos de facto criar condições suficientes para nós ajudarmos à estabilização daquela sociedade política.
1: Angola acolhe este fim de semana a 21ª sessão extraordinária da Conferência dos Chefes de Estado e de Governo da União Africana, dedicada ao reforço dos mecanismos de prevenção e resolução de conflitos em África. A cimeira vai ser antecedida pela realização da 26ª sessão extraordinária do Conselho Executivo da União Africana.
0: É dar nota que a cimeira extraordinária vai decorrer no Palácio de Convenções de Luanda.
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0: Estamos na reta final do Manhã Informativa, mas antes vamos falar sobre o workshop que decorre na província do Uambo sobre a importância estratégica do corredor de Lobito, sob iniciativa do Governo de Angola, em parceria com a Embaixada do Japão. O certame está a discutir a criminalidade financeira. Fidel Custódio.
13: Huambo volta a ser o centro de discussões internacionais sobre o corredor do Lobito, com foco nos players deste mercado. A província está a acolher nesta terça-feira o primeiro workshop sobre a importância estratégica do corredor do Lobito, numa iniciativa do Gabinete das Nações Unidas sobre Drogas e Crimes, Governo de Angola e a Embaixada do Japão no nosso país. Em carteira, busca-se compreender os riscos da criminalidade financeira e reforçar a cooperação entre os setores público e privado. A coordenadora do Gabinete das Nações Unidas sobre Drogas e Crimes, Manuela Cordeiro, refere que uma gestão transparente deve permitir que aqueles que cumpram as regras de negócio se beneficiem dos investimentos no corredor do Lobito.
15: O apoio do Japão a este projeto permitiu-nos estar aqui hoje, sobretudo trabalhar com as instituições angolanas para contribuir para um ambiente de negócios mais seguro, transparente e íntegro e de confiança ao longo do corredor do Lobito, criando condições para que as oportunidades associadas ao crescimento económico possam desenvolver-se, contribuindo para a confiança de investidores, para a credibilidade das instituições e para a reputação do corredor do Lobito como um espaço seguro, responsável para o comércio e investimento com benefícios para as comunidades locais. Recentemente, em julho de 2026, o GAFI publicou um relatório sobre a importância da cooperação entre os setores públicos e privados no combate aos fluxos financeiros ilícitos e ao crime financeiro. E este estudo identificou diversas formas de parceria entre o setor público e o privado em várias jurisdições e mostrou como estruturas podem ser utilizadas para cruzar informação detida por diferentes instituições e atores, permitindo às autoridades e ao setor privado compreender melhor os riscos do crime, identificar as tendências e sinais de alerta e, em alguns casos, apoiar respostas operacionais à criminalidade financeira. As instituições públicas conhecem os procedimentos, as competências e as limitações com que trabalham. As empresas e o setor privado conhecem as suas operações, os seus parceiros, as cadeias de fornecimento e os desafios que enfrentam para cumprir com as obrigações. Cada um destes setores possui informação que pode ser importante para o outro. Não se trata de atribuir ao setor privado responsabilidades que pertencem ao Estado, nem esperar que as instituições públicas tenham acesso ilimitado à informação das empresas. Trata-se de criar uma relação em que cada setor compreende melhor o outro setor e em que existem mecanismos adequados para partilha de informação relevante que pode chegar às instituições que têm competência para analisar e para atuar. Um ambiente empresarial responsável não significa apenas que existem obrigações para as empresas cumprirem. Significa que também as empresas que atuam legitimamente legalmente devem encontrar instituições capazes de responder aos riscos que podem afetar a atividade, que o investimento responsável deve poder distinguir-se de atividades que utilizam estruturas comerciais para fins ilegais e que a reputação de um espaço económico deve ser protegida através do funcionamento das instituições. Proteger a economia legítima significa também proteger quem cumpre as regras. E a prevenção da criminalidade financeira contribui para um ambiente em que as atividades legítimas, legais, se possam desenvolver, em que o investimento possa encontrar condições adequadas e que a reputação dos corredores de comércio possam estar associados a oportunidades que oferecem, mas também à confiança, à responsabilidade, à integridade com que estas oportunidades são desenvolvidas.
13: Manuela Cordeiro, que visitou a plataforma logística da Caala, bem como das terras raras do Longonjo, acredita que os primeiros passos estão a ser consolidados para um mercado próspero.
15: No dia de ontem, esta delegação que veio connosco de Luanda teve a oportunidade de visitar a plataforma da Caala e a mina de Longojo. E em ambas, testemunhamos com satisfação a preocupação de as empresas que ali operam, não apenas com a atividade económica, mas também com o respeito, o bem-estar e o desenvolvimento das comunidades onde estão inseridas. São exemplos de que o lucro e a responsabilidade para com as comunidades e as populações não são objetivos contraditórios, mas complementam-se para o benefício de todos.
13: Já o embaixador do Japão em Angola, Hiroaki Sano, disse que o combate aos crimes financeiros deve ser prioridade face ao nível de investimentos neste setor.
16: Visitei a Huambo há 20 anos atrás, em 2005. E nessa altura, realmente, eu vim cá para estudar a possibilidade de também trabalhar junto com a autoridade angolana e também ONGs na área de minagem. Daí, nessa altura, considero que Huambo também foi muito diferente do Huambo atual. Agora, Huambo é uma cidade muito bonita. Esse projeto, com certeza, que também melhorar a capacitação de autoridades de aplicar a lei, para combater essas crimes financeiras, etc. E também, especialmente, nesse caso, para facilitar todas as ao longo do corredor do Lobito.
13: E, por sua vez, o vice-governador para o setor político, social e econômico, Angelino Elavoco, que falou em representação do governador da província, referiu que é fundamental antever os riscos para não colocar em causa os investimentos feitos.
20: Dada a importância estratégica que o corredor do Lobito encerra, afigura-se de facto de todo relevante olhar não só para o destaque que deve ser dado às oportunidades económicas existentes, mas também antever já os potenciais fatores de risco da criminalidade financeira e organizada, principalmente os associados ao setor dos minerais estratégicos e à exploração criminosa, no sentido de que tais ocorrências sejam detectadas previamente e combatidas, de modo a não colocar em causa os possíveis investimentos neste corredor. Por outro lado, é igualmente importante reforçar a cooperação entre os setores público e privado, com vista à salvaguarda da integridade, reputação e aumento da atratividade do corredor para o investimento.
13: Vice-governador para o setor político, social e econômico, Angelino Elavoco, que falava em representação do governador da província, num workshop sobre a importância estratégica do corredor do Lobito. Rádio Nacional de Angola, João Lucas, Francelino Pedro e Fidel Custódio no Ambo.
0: Fidel Custódio no Ambo, onde decorre um workshop sobre o corredor do Lobito. Vamos continuar em termos de música no Ambo. 8 horas e 55 minutos. Estamos a terminar esta edição do Manhã Informativa. Referente à quarta-feira, 26 de agosto de 2026. Já sabe que é sempre um compromisso da Rádio Nacional de Angola, nas manhãs de segunda a sexta-feira, levar-lhe a atualidade. Voltaremos amanhã, à mesma hora e na mesma sintonia. 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
1: Bom dia, são 9 horas em Angola.
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1: Maria Guimarães, Jorge Guimarães, Albino Guimarães, José Guimarães, Darcy Guimarães, Raiz Guimarães, Jamila Guimarães, Márcia Guimarães comunicam o falecimento de Pedro Francisco Guimarães, também conhecido por Pietro, ocorrido no dia 22 de agosto. O funeral será realizado amanhã às 10 horas no cemitério do Benfica. José Beng, Eugênio Beng, Amadeu Beng, Domingos Panzo, Agostinho dos Santos, Hernani Bento, Piedoso Beng, Horácio Beng, Manuel Beng e demais familiares comunicam o falecimento de Abel Bernardo Bento, ocorrido no dia 22 de agosto por doença. O seu funeral realiza-se na quinta-feira, 27, às 10 horas, no cemitério do Benfica. Odete Armando Teles, Osvaldo Teles, Elisandra Teles, Fábio Teles, Ricardo Teles, Jorge Teles e demais familiares comunicam o falecimento do seu ente querido Arnaldo Teles, também conhecido por Nandinho, ocorrido no dia 21 de agosto. O funeral será realizado hoje, às 10 horas, no cemitério do Benfica. Adão de Oliveira e Diolinda António Pais, Yuri Neto Oliveira, Andreia de Oliveira, Teresa Cândido, Edson de Oliveira, Hélder de Oliveira e demais familiares comunicam o falecimento de Dólio Gonçalves de Oliveira, ocorrido no dia 24 de agosto. O seu funeral realiza-se em data a anunciar. Filhos, netos, bisnetos, genros e noras cumprem o doloroso dever de comunicar o falecimento de Maria Mercedes de Fátima de Jesus Agostinho, professora Fanta, ocorrido em Luanda. O seu funeral realiza-se em data a anunciar. A família Gomes Moteca, em Luanda, anuncia que a missa do sétimo dia, em memória de Figueiredo Faustino Moteca, acontece hoje às 18 horas na Igreja Cristo Rei da Paz, no bairro Benfica. Termina aqui o Serviço de Utilidade Pública da Rádio Nacional de Angola a esta hora.
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1: 9 horas 2 minutos.
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1: Agora são 9 horas e 5 minutos. 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
1: Já sim, senhora, 9 horas e 6 minutos, nós chegamos. Hoje é quarta-feira, 26 de agosto de 2026. Queremos agradecer o carinho da sua audiência. E é claro que não pode faltar aquele bom dia com vida e gratidão.
2: Bom dia!
1: E é com esta energia positiva que vamos juntos até bem pertinho das 12 horas. A nossa equipa já está toda constituída. E hoje está na realização a Fátima Gama, na produção a Constância Videira, na edição e montagem Arcanjo Pinto e Feliciano Neto, na sonorização está o António Caetano e o Delfim Soares. Na técnica está o Falcão Tomás. Olá, Falcão, bom dia.
2: Bom dia!
1: Bom dia! Meu nome é Langevina Chiaca. Falo para si. Com muito gosto e também muita responsabilidade.
3: Sou isso.
1: Vamos saudar musicalmente até já.

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música de Kiako, Kiadaf, Alec, quando são 9 horas 17 minutos. É para começar bem a quarta-feira. E está a cheirar a quinta, né? Se só agora nos sintonizou, esta é a Rádio Nacional de Angola. O programa é a Casa da Rádio. Estamos consigo de segunda a sexta-feira, das 9 às 12 horas.

0: Isso. E deixa-me dizer que lá mais para frente vamos falar sobre a hiperuricemia. Você vai saber sobre este assunto lá mais para frente, porque agora nós vamos dar espaço aqui em casa ao Rui Assunção e às crianças para o espaço Rádio Pio.
1: Passarinho

pequenos ouvintes! Já está no ar o Rádio Pio, o espaço onde aprender também pode ser uma grande brincadeira. Preparem os sorrisos porque temos muita música, curiosidades, mensagens e muita coisa interessante para descobrirmos juntos. É com enorme alegria que entramos na vossa companhia. Um abraço especial para todas as crianças que estão deste lado e também para os adultos que nos acompanham e ajudam a tornar o mundo dos pequeninos muito mais seguro, feliz e cheio de oportunidades. A sintonia está na Rádio Nacional de Angola, a rádio que chega a diferentes cantos do nosso país. Aqui, cada criança tem espaço para imaginar, perguntar e, claro, nos divertirmos.

0: Este encontro é realizado pelo Rui Assunção, com apoio da Josueli Antônio. A técnica é garantida pelo Delfim Soares. Estão também as nossas amigas Cláudia Antônio e Nair Quilombo. E a conduzir este barco maravilhoso está a vossa querida camba Celestina Ramalhoso.
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0: E como uma manhã bem disposta merece começar com música, vamos ouvir uma canção para entrar no ritmo. Fiquem conosco. Bom dia e boa escuta.
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0: maneira de começar o dia. E enquanto a música nos ensina e nos deixa mais animados, vamos lembrar uma coisa muito importante. Ser criança é também ter direito a brincar, a ser ouvido, a aprender e a crescer rodeado de carinho e respeito.
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0: A alegria entra pela nossa porta, a tristeza pode ficar lá fora. Por isso, vamos espalhar boas atitudes por onde passarmos. Hoje é quarta-feira, 26 de agosto de 2026. Esta data é marcada por algumas celebrações importantes. Assinala-se o Dia Mundial da Celebração dos Direitos do Homem e do Cidadão. Uma oportunidade para recordar que todas as pessoas merecem respeito, liberdade e dignidade. E há ainda uma data que certamente vai fazer sorrir muitos dos nossos pequenos ouvintes. Hoje também se assinala o Dia Mundial do Cão, uma ocasião para lembrar o carinho, o cuidado e a responsabilidade que devemos ter com estes animais que fazem parte da nossa vida e de muitas famílias. E já que falamos de animais, daqui a pouco vamos fazer uma viagem muito especial pelo mundo da natureza, na rubrica Um Mundo Interessante, que apresenta e explica curiosidades sobre animais, natureza e outros fenômenos interessantes, de uma forma simples, educativa e divertida para as crianças. Por isso, amigos, fiquem atentos e não mudem de sintonia. Se usares o telemóvel ou tablet, lembra-te de fazer pequenas pausas e descansar os olhos. Quando alguém estiver a falar contigo, olha para essa pessoa e escuta com atenção. Ouvir também é uma forma de demonstrar respeito. Se encontrares um objeto que não é teu, não o leves contigo. Procura o dono ou entrega a um adulto responsável. Antes de sair de casa, confirma se tens contigo aquilo que irás precisar, como a garrafa de água, os teus documentos ou algum objeto importante. E uma dica muito especial: se alguma coisa te deixar triste, assustado ou desconfortável, não guardes tudo sozinho. Conta a um adulto em quem confias. Pequenas atitudes fazem uma grande diferença.
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0: Para todos os amigos que estão em nossa sintonia, desejamos um ótimo dia e que tudo corra conforme as vossas expectativas. Lembrem-se também de uma coisa: ninguém é perfeito. Se cometerem um erro, reconheçam, aprendam com ele e tentem fazer melhor da próxima vez. E nunca se esqueçam das palavras que tornam qualquer conversa muito mais bonita. Bom dia, boa tarde, boa noite, por favor, obrigado e com licença. Usá-las mostra respeito e torna a convivência muito mais agradável.
3: A escola é a nossa segunda casa. Vamos preservá-la.
0: Amigos, chegou finalmente a hora de abrirmos a porta para um mundo interessante. Preparem os ouvidos e a imaginação, porque agora vamos viajar para um lugar muito distante à procura de um animal que parece ter sido inventado numa história de fantasia. Tem bico parecido com um pato, cauda semelhante à de um castor e, acreditem ou não, põe ovos. Já descobriram qual é? Exatamente! O animal de hoje é ornitorrinco.

0: todos! E chegamos ao nosso mundo interessante. Hoje vamos conhecer um animal muito especial, daqueles que nos fazem perceber como a natureza consegue ser criativa e surpreendente. Vamos viajar até a Austrália para conhecer o ornitorrinco, um animal que reúne características bastante diferentes no mesmo corpo. Tem um bico semelhante a um pato, uma cauda que nos faz lembrar de um castor e patas adaptadas para nadar. Vamos descobrir um pouco mais sobre este curioso habitante dos mares australianos. O ornitorrinco, um mamífero que vive em zonas de água doce, principalmente no leste da Austrália e da Tanzânia. Uma das suas características mais interessantes é que, apesar de ser um mamífero, põe ovos e depois de nascerem as suas crias, alimentam-se do leite produzido pela mãe. O seu bico também é muito especial. Além de lhe dar uma aparência bastante diferente, é essencial e ajuda-o a encontrar alimento dentro de água. O ornitorrinco alimenta-se de pequenos animais aquáticos, como insetos, larvas, vermes e pequenos crustáceos. E também é um excelente nadador. As membranas entre os dedos das patas ajudam-no a deslocar-se na água, enquanto a sua cauda larga contribui para a sua natação e também serve para armazenar gordura. E ainda uma característica curiosa, o ornitorrinco macho possui um espigão venenoso nas patas traseiras, utilizado principalmente em disputas com outros machos como forma de defesa. Quando está dentro da água, consegue fechar os olhos, os ouvidos e as narinas. O seu bico sensível ajuda-o a localizar as suas presas, mesmo sem conseguir ver normalmente. O ornitorrinco é, por isso, um animal muito bem adaptado ao ambiente onde vive. E foi assim que conhecemos melhor o nosso animal de hoje. O ornitorrinco mostra-nos que a natureza pode criar animais com características muito diferentes das que estamos habituados a ver. É mamífero, mas põe ovos. Nada muito bem, possui um bico muito especial e tem adaptações que o ajudam a viver dentro e fora da água. É mais uma prova de que o nosso planeta está cheio de animais incríveis e cada um tem a sua própria maneira de viver e sobreviver. E o nosso passeio pelo mundo interessante fica por aqui, mas a natureza tem ainda muitas outras histórias para nos contar. Até a próxima descoberta. Um abraço.
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3: Um abraço para ti também, companheira Nair Quilombo. Assim termina nossa pequena viagem ao mundo do ornitorrinco. Um animal que parece juntar características de vários animais diferentes, mas que é simplesmente único. A natureza está cheia destas surpresas, e quanto mais aprendemos sobre ela, mais percebemos como é extraordinária a vida na Terra.
4: Fantástico!
3: E o nosso encontro continua cheio de boa disposição. Muito obrigada a todos os meninos e meninas que nos acompanham e fazem deste espaço um lugar tão especial. As vossas mensagens, os vossos sorrisos e a vossa companhia dão ainda mais vida ao Rádio Pio. Continuem desse lado, porque aqui há sempre espaço para aprender, imaginar e, claro, sonhar.

agora chegou aquele momento muito especial para os aniversariantes. A equipa do Rádio Pio deseja um feliz aniversário a todas as crianças e adultos que celebram

hoje mais um ano de vida ou celebram ao longo da semana. Que nunca vos falte motivos para sorrir, pessoas que vos amam e muitos sonhos para realizar. E lembrem-se, o mais importante do que receber presentes é poder celebrar a vida junto de quem amamos e nos faz bem.

beijo muito especial para todos os amigos que estão conosco. Estejam em casa, num passeio, com a família ou simplesmente a ouvir o Rádio Pio num cantinho especial. Que esta quarta-feira vos traga tranquilidade, alegria e muitas surpresas.

chegamos ao fim de mais uma edição do Rádio Pinhão. O nosso encontro termina por hoje, mas a diversão não fica por aqui. Se estiveres a brincar com outras crianças, lembra-te de partilhar os brinquedos e deixar todos participarem. Brincar é ainda mais divertido quando ninguém fica de fora. Não abras a porta de casa a pessoas que não conheces. Quando estiveres sozinho, se alguém aparecer, chama sempre um adulto de confiança. Quando estiveres a comer uma fruta, um doce ou qualquer outro alimento, não corras nem brinques ao mesmo tempo. Comer com calma também é uma forma de cuidar de nós. Se fizeres uma promessa a alguém, tenta cumpri-la. A confiança constrói-se com pequenas atitudes e com palavras que combinam com aquilo que fazemos. Continuem a ouvir a Rádio Nacional de Angola e guardem no coração tudo aquilo que aprenderam conosco. A técnica é de Delfim Soares. Estiveram ainda as nossas amigas Cláudia Antônio e Nair Quilombo. E conduziu este barco maravilhoso a vossa querida camba Celestina Ramalhoso. Fiquem bem, cuidem uns dos outros e até o próximo encontro.

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Espaço foi o espaço dedicado às crianças, o Rádio Pio. Dizer que a criança deve ser considerada como prioridade e deve ter acesso a direitos como saúde, alimentação, educação, dignidade, segurança, bem-estar e convívio familiar e social. Elas continuam a brincar lá no quintal da nossa casa e nós aqui na sala vamos também pôr sobre a mesa outros assuntos. Mas por enquanto, Falcão vai oferecer música. Até já!

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1: Ibaragô, Agomo Yubara.

0: 9:50 e nós vamos a um momento de conversa com a Elisa Coelho. Ela que vai falar sobre uma atividade que acontece no dia 6 de setembro. Atividade denominada Linha do Cota. Bom dia, Elisa Coelho.
1: Bom dia.
0: Assim para mim fica difícil, eu tenho que colocar mesmo tia.
1: Olha, como quiser, sinta-se à vontade, até porque eu sou mesmo tia, não é? Eu sou mesmo tia, são muitos anos a lidar com a juventude,
0: ainda
1: a trabalhar
0: bem
1: com gente que me tratou de tia.
0: Ainda bem.
1: E nesse processo de passagem de testemunho, não é?
0: Sim.
1: Então, já é normal tratarem-me de tia.
0: Ainda bem. Seja bem-vinda à casa. Então, gostávamos que falasse um pouco mais sobre esta linha do Cota.
1: É, na verdade é o Linha.
0: O Linha.
1: Porque é um projeto.
0: Ai, é o Linha.
1: É o Linha do Cota.
0: Deixa-me cá já corrigir.
1: Olha, é um projeto que vem da parte da Gigima Comercial.
0: Uhum.
1: Gigima Comercial é uma empresa que tem vários serviços, dentre eles a realização de eventos.
0: Muito bem.
1: Só que, como tem na sua frente, não é, essa realização de eventos, estão jovens e já levam 3 anos a fazerem isso.
0: Bom,
1: mas faltava o formato dirigido aos mais velhos.
0: Uhum.
1: Não que durante esses 3 anos não fossem também mais velhos assistirem os seus
0: eventos.
1: Mas faltava aquela pitada
0: dos cotas.
1: Então solicitaram ao Inclusarte a produção de um evento que falasse por si.
0: Boa.
1: Que falasse mais para os cotas, apesar de que também os jovens, a juventude está convidada a ir, até mesmo para beber das histórias que os cotas para lá
0: Exatamente.
1: Vão levar.
0: Aí aprende-se muito.
1: E então vai ser uma congregação de música, dança, teatro e o principal, a gastronomia.
0: Uau.
1: Portanto, vai ser uma simbiose entre a música. Vamos fazer uma viagem ao passado da música e com outra particularidade também. Não vai ser apenas música angolana. Vai ser, sim, porque os nossos cotas não beberam só da música angolana.
0: É verdade.
1: Pois, então vai ser mesmo um recordar daqueles tempos em que a música tocava muito aos cotas, músicas, ou seja, vai ser um momento em que músicas que tocaram os corações dos cotas de hoje, naquele tempo jovens, não é?
0: Pois.
1: Vão ser trazidas. Então, a rumba congolesa vai ser o maior destaque.
0: Muito bem.
1: Vamos ter a Miss Angala DT, que vai se responsabilizar pela rumba congolesa.
0: É uma banda.
1: É uma orquestra, na verdade.
0: Uau,
1: e é assim que o seu líder gosta que tratem então o seu
0: orquestra.
1: Conjunto.
0: Uhum.
1: A orquestra Miss Angala DT vai se responsabilizar pela rumba congolesa e os clássicos da música angolana, como David Zé, Urbano de Castro, Oscar Neves.
0: Pesos pesados.
1: Vamos também viajar um pouco para o Brasil. Vamos para o Brasil e então os eleitos que vão ser interpretados pelo Lionel, que é um angolano, que muito se revê também nestas músicas, não é? Então ele vai cantar Nelson Ned, vai cantar o Emílio Santiago, que vocês conhecem
0: também.
1: E ainda o... Agora.
0: Martinho da Vila, não?
1: Não. E então vamos, aí eu daqui a pouco digo qual.
0: Sim.
1: Teremos, fora da Miss Angala DT, vai estar o Dualí Jair. O Dualí Jair. Quis a casinha, Yanguila, Belele. Para não dizer que vamos buscar. O outro artista brasileiro é o Lindo Mar Castilho.
0: Lindo Mar Castilho.
1: Então, o Dualí Jair vai trazer a geração intermédia dos anos 70 para cá. Vai viajar um pouco também pelos gambuzinos, já que o Dualí Jair fez parte, a dada altura, dos gambuzinos, onde esteve Pedrito e outros. Vai cantar os gambuzinos e vai também interpretar dois temas seus, como Kizaka e o Cambuta Rijo.
0: Nossa.
1: Quanto à música, estamos servidos. Vamos ter outras surpresas também. no momento, lembrar que este evento vem a propósito dos 30 anos da Gigima Comercial.
0: Muito bem.
1: Que faz, portanto, são três décadas neste 2026, mas também ela acontece no mês de setembro, porque os jovens quiseram mostrar que acompanham as dinâmicas do país, acompanham os contextos da nação e têm em conta que o setembro tem
0: do herói nacional.
1: O nosso presidente de Angola, que também esteve ligado às artes, até porque é uma forma de fazer jus àquilo que Neto dizia, não é? As nossas tradições,
0: havemos
1: de voltar. Então vai haver um momento também dedicado ao poeta maior Agostinho Neto, lembrando alguns dos um dos seus poemas, não é? Com o trio Xoxi Sá. Vamos ter também, estamos em Luanda, e Luanda é também a terra da descontração, a partir de várias formas. Então, aquelas histórias, aquelas cenas jocosas, aqueles contos raros de factos inusitados que aconteceram em Luanda e que marcam algumas vivências dos cotas, também vão ser levados para lá. Teremos também o contador de histórias. Portanto, a Gigima Comercial é a realizadora, mas a produção é do Inclusarte, e nós vamos estar lá. E estamos a convidar então a toda a malta que se revê na nossa identidade.
0: Vale a pena aparecer, até
1: sim,
0: os jovens.
1: Vai ser no dia 6 de setembro, será num domingo, e vamos começar logo pela manhã. Aquilo vai ser um brunch.
0: O dia todo.
1: Vai começar às 10 da manhã e vamos até lá para as 17 horas.
0: Que bom, que bom.
1: Portanto, quem quiser aderir, os ingressos, nós deve ir à página da Gigima Comercial no Facebook. Mesmo também temos alguns números de telefone.
0: Vale a pena deixar.
1: O 923-93-6306. A partir deste número obterá os outros também.
0: Muito bem.
1: E então, são esses os dados que queremos aqui deixar.
0: Muito bem, então será no dia 6 de setembro, a partir das 10 horas, no Lar do Patriota, a rua 120, isso mesmo, número 1076.
1: Sim, senhora, é só chegar na urbanização Lar do Patriota, portanto, junto à paróquia da Igreja Católica, duas ruas depois está a Casa Cheia de Graças, onde vai então acontecer a primeira edição do Linha do Cota.
0: Uau, muito obrigada a ti, Elisa, que tudo corra bem, e é claro que... eu vou trabalhar no domingo. Beijinhos e até a próxima.
1: Obrigada.

0: 10 horas em Angola, a seguir notícias com a Felizbela Oegi.
1: Chefes de Estado e de Governo da União Africana vão discutir em Luanda o reforço dos mecanismos de prevenção e resolução de conflitos em África.
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1: Bom dia. A Luanda acolhe este fim de semana a sessão extraordinária da Conferência dos Chefes de Estado e de Governo da União Africana, dedicada ao reforço dos mecanismos de prevenção e resolução de conflitos em África. A cimeira reforça o compromisso da República de Angola com a paz e a estabilidade. Assani Fushi.
3: A cimeira vai trazer o país importantes players e reafirmar a posição de Angola como importante ator em matéria de paz, estabilidade e segurança em África. O comentador do político Oswaldo Mboko acredita que a reunião de Luanda vai refletir sobre as melhores soluções para os problemas do continente.
4: A maioria dos conflitos que graçam o mundo, grande parte deles decorrem no continente africano. Então há toda a necessidade dos líderes africanos, dos estudiosos, pesquisadores, estruturarem as melhores soluções para os problemas conforme a máxima da União Africana. E é importante que desta conferência produza-se mecanismos que visam, de facto, dar corpo e resolução aos problemas que vêm dificultando o desenvolvimento e o progresso do próprio continente africano.
3: Por sua vez, Almeida Henriques avança que a Cimeira de Luanda representa um momento relevante para a diplomacia de Angola, com a discussão de temas relacionados à resolução de conflitos na RDC, Sudão, República Centro-Africana, Cabo Delgado e a região do Sahel.
5: E Angola sabemos que é um interlocutor direto, não apenas para a RDC, mas sobretudo para os demais estados do continente africano. Portanto, é preciso que haja aqui também mecanismos preventivos para encontrarmos a paz.
3: Angola acolhe este fim de semana a 21ª sessão extraordinária da Conferência dos Chefes de Estado e de Governo da União Africana, dedicada ao reforço dos mecanismos de prevenção e resolução de conflitos em África. A cimeira vai ser antecedida pela realização da 26ª sessão extraordinária do Conselho Executivo da União Africana.
1: A cimeira vai reforçar o compromisso da República de Angola com a paz e estabilidade. O Ministério da Saúde tranquiliza os candidatos e garante que a correção dos exames ao concurso público do setor será transparente. O Diretor Nacional dos Recursos Humanos do Ministério da Saúde, Batista Monteiro, diz que as provas com 50 perguntas serão presenciais e com correção eletrónica.
6: Serão 50 perguntas de escolhas múltiplas com 4 opções. É verdadeira ou falsa? O que os nossos candidatos devem ter? É a calma necessária. A prova é física, a correção é que é eletrónica. Ou seja, os nossos candidatos terão diante de si uma prova física e uma folha que nós chamamos de caderno de resposta, onde o candidato terá apenas o número de perguntas e as 4 possibilidades de resposta.
1: Diretor Nacional dos Recursos Humanos do Ministério da Saúde, Batista Monteiro. O Ministério tranquiliza os candidatos e garante que a correção dos exames ao concurso público do setor será transparente. Fora de portas, o governo norte-americano confirmou hoje que pretende revogar os vistos de negócios e turismo de até 200 mil estrangeiros que tenham solicitado asilo nos Estados Unidos, no âmbito das políticas de imigração mais rigorosas do presidente Donald Trump. O Departamento de Estado enfatizou que a medida seria implementada gradualmente. No início do mês de agosto, o Departamento de Estado anunciou que desde o regresso de Donald Trump ao poder, em janeiro de 2025, cerca de 175 mil estrangeiros nos Estados Unidos viram seus vistos revogados por motivos variados, como atividades criminosas, condução sob efeito de álcool e até por festejarem o assassinato do conservador Charlie Kirk. Um juiz federal norte-americano deliberou na sexta-feira a ilegalidade do congelamento decretado em janeiro dos procedimentos de vistos para 75 países que permitem residência permanente nos Estados Unidos da América.
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0: 10 horas e 5 minutos.
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0: Maria Guimarães, Jorge Guimarães, Albino Guimarães, José Guimarães, Darcy Guimarães, Raiz Guimarães, Jamila Guimarães, Márcia Guimarães comunicam o falecimento de Pedro Francisco Guimarães, também conhecido por Pietro, ocorrido dia 22 de agosto. O funeral será realizado amanhã às 10 horas no cemitério do Benfica. José Beng, Eugênio Beng, Amadeu Beng, Domingos Panzo, Agostinho dos Santos, Hernani Bento, Piedoso Beng, Horácio Beng, Manuel Beng, demais familiares, comunicam o falecimento de Abel Bernardo Beng, ocorrido no dia 22 de agosto por doença. O seu funeral realiza-se na quinta-feira, dia 27, às 10 horas, no cemitério do Benfica. Adão de Oliveira e de Olinda António Paes, Yuri Nets Oliveira, Andréia de Oliveira, Teresa Cândido, Edson de Oliveira, Hélder de Oliveira e demais familiares e comunicam o falecimento de Dúlio Gonçalves de Oliveira, ocorrido no dia 24 de agosto. O seu funeral realiza-se em data a anunciar. Filhos, netos, bisnetos, genros e netos cumprem o doloroso dever de comunicar o falecimento de Maria Mercedes de Fátima de Jesus Agostinho, professora Fanta, ocorrido em Luanda. O seu funeral realiza-se em data a anunciar. A família Gomes Muteca, em Luanda, anuncia que a missa do sétimo dia, em memória de Figueiredo Faustino Muteca, acontece hoje às 18 horas da Igreja Cristo Rei da Paz, no bairro Benfica. Termina aqui o serviço de utilidade pública da Rádio Nacional de Angola a esta hora.
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0: Agora são 10 horas e 7 minutos.

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0: 10:21, estamos de volta. Esta é a segunda hora do nosso programa. Se só agora nos sintonizou, nós somos a Rádio Nacional de Angola e este é o programa Casa da Rádio. Estamos consigo de segunda a sexta-feira, das 9 até perto das 12 horas. E agora vamos falar de um assunto muito importante. Falcão, quantas horas de sono é que você tem tido? 8? Mesmo? A que horas vais para a cama? 21? Ah, dormes bem cedo. Eu durmo tarde. Às vezes durmo à meia-noite, 1 hora, 2 horas, enfim. Mas o corpo fica doente, sabe? O corpo fica doente. Então nós vamos falar agora sobre a importância do sono para a saúde do indivíduo. Mas para mais detalhes vamos chamar a jornalista Lídia Vindola a partir da UILA. Saudações, Lídia.
1: Saudações aos ouvintes da Casa da Rádio. Esperamos que todos tenham tido uma noite de sono reparadora. E este é o motivo da nossa presença nesta edição a partir das terras altas da Xela. Os lubanguenses defendem a necessidade de um sono de qualidade para o bem-estar geral do indivíduo. Afinal, dormir bem ajuda a manter o foco, o bom humor e previne doenças graves como problemas no coração, diabetes, Alzheimer e outros. Felipe Manuel disse que, no seu caso, o cumprimento das horas recomendadas de sono varia em função do dia e da rotina, mas geralmente 7 horas, e aconselha o cumprimento para melhor produtividade.
2: Isto varia muito do dia, né? Dependendo da minha rotina. Normalmente durmo 7 horas por noite, mas tem vezes que durmo menos, outras que durmo mais.
3: Como é que se sente quando dorme menos?
2: Bom, no geral sinto-me cansado e não consigo cumprir com as atividades do dia na íntegra.
3: É importante cumprir com as horas de sono recomendadas?
2: Muito. Eu acho que é muito importante cumprir com as horas de sono recomendadas, pois elas nos ajudam a ter maior produtividade durante o dia.
3: Qual é o conselho para os que não cumprem?
2: Eu aconselho a cumprir para quem quer ter uma melhor performance durante o dia, tanto faz no seu trabalho como nas outras atividades durante o dia.
1: Júlia Santos, de 40 anos, partilha conosco o problema de sono que viveu, visto que passava noites em claro, e resolveu procurar por um especialista em saúde.
4: Vou realçar particularmente um problema mesmo com o sono que eu tive no ano passado. Eu perdia noites, mas noites, muitas noites mesmo sem dormir. Eu não tinha sono. Eu fazia todo o esforço possível e não conseguia dormir. De dia como de noite eu não dormia, caso que me preocupou. Então, marquei uma consulta e fui ter com um especialista de saúde, e na qual fui diagnosticada com hipertensão. A minha tensão estava muito alta. Esta era a razão que me fazia não dormir. Então, lá fui medicada, e uma medicação que teria de durar no máximo 15 dias. Mas eu observei que, no decorrer desta medicação, no fim de 15 dias, ainda não havia resultados. Eu ainda continuava sem dormir, sem sono, passava noites em claro, sem mesmo dormir. E quando fosse para medir a tensão, ela também continuava na mesma, não regulava. Então, foi-me orientado, para além da medicação, então, a reduzir os horários da medicação, pelo menos tomar uma vez por dia, e auxiliar ela com chás naturais. Então, eu cumpri, eu auxiliei a medicação com chás naturais, e houve uma altura que eu cortei mesmo os medicamentos e simplesmente optei pelos chás naturais. Usei muito o chá de cachimbo com folhas de algodoeiro, fazer esta infusão, e que me ajudou muito, graças a Deus. Eu fui recuperando o sono, dei conta que comecei a dormir, comecei a ter mais tempo de sono, o que não se notava antes, E até agora, graças a Deus, já estou bem, já tenho sono, já consigo dormir. E dizer que quando eu me sinto cansada, cansaço emocional, cansaço físico, quando eu sinto que a minha cabeça dói mesmo, porque às vezes eu perdi sono porque quero mesmo, eu tenho que dormir, porque se eu não dormir a cabeça dói, e dói muito. Então, principalmente na nossa idade, nós adultas, tendo em conta o estresse diário por conta do trabalho, por conta às vezes de alguns insucessos na nossa vida, são objetivos traçados e muitas das vezes não alcançados, o que nos leva ao estresse. E quando estamos estressados, perdemos mesmo sono, a qualidade de sono já não é daquela esperada. Então, graças a Deus, hoje eu já me sinto bem, e dizer que eu já consigo dormir 5 a 6 horas por dia.
1: O médico clínico geral e especialista em saúde pública, Angelino Fernando, afirma que diariamente aparecem no consultório muitos pacientes com várias queixas que começam no travesseiro e não noutro sistema. Segundo disse, a qualidade de sono é um dos pilares da saúde, como o é a alimentação equilibrada, exercícios, consumo de água e outros.
5: Como médico, vejo diariamente no consultório pacientes que chegam buscando soluções para queixas muito variadas, como falhas na memória, irritabilidade sem motivo aparente, ganho de peso inexplicável ou até mesmo imunidade baixa. Muitas das vezes esses problemas não começam no coração, no estômago, no sangue, nos rins ou em outro sistema que poderíamos referir. Eles começam no travesseiro. Existe um mito perigoso em nossa sociedade que associa dormir pouco à alta produtividade. Mas como médico clínico geral e especialista em saúde pública, digo com absoluta convicção médica que o sono não é um momento de inatividade do cérebro, não é simplesmente um momento de descanso, e sim é um processo biológico ativo, altamente complexo e absolutamente vital para nossa sobrevivência. Enquanto dormimos, o cérebro e o organismo trabalham intensamente para restaurar as funções essenciais à nossa saúde. A qualidade do sono é um dos pilares da saúde, assim como é a alimentação equilibrada, a prática regular de exercícios físicos, a ingestão de abundantes líquidos, água principalmente, etc. Dormir bem não significa apenas passar muitas horas na cama, mas sim ter um sono contínuo, profundo, reparador e que permite acordar disposto, com energia para enfrentar o dia. Destacaremos algumas áreas que muito são afetadas pelo sono, como por exemplo o nosso cérebro e a memória. Durante as fases profundas do sono, o nosso cérebro aciona um verdadeiro sistema de limpeza, ou seja, ele varre toxinas acumuladas ao longo do dia e consolida o aprendizado e a memória. Por isso é que dormir mal é literalmente privar o cérebro de organizar os nossos pensamentos e as nossas memórias. Quando dormimos mal, a nossa atenção diminui, a memória falha, o raciocínio fica mais lento e o risco de acidentes aumenta. Além disso, a privação crônica do sono está associada a um maior risco de doenças neurodegenerativas, como é no caso da doença de Alzheimer. O sono também afeta a nossa saúde emocional. Esta aqui é uma parte vital para a nossa vida em sociedade, porque a falta de descanso afeta diretamente a amígdala cerebral. Essa região é responsável pela regulação das nossas emoções. Por isso é que

0: o nosso metabolismo e a nossa imunidade. Ou seja, é durante a noite que regulamos hormônios cruciais como a grelina e a leptina, que controlam tanto o apetite como a saciedade. Além disso, a produção de células de defesa atinge seu pico durante a noite, ou durante o descanso, durante o tempo de descanso. Quem dorme mal, adoece mais, ganha peso com mais facilidade. Ou seja, com isso eu quero dizer que durante o sono ocorre a liberação de hormônios responsáveis pela recuperação muscular, pela regulação do metabolismo e pelo fortalecimento do nosso sistema imunológico. Por isso é que pessoas que dormem pouco têm uma baixa imunidade e apresentam uma maior probabilidade de desenvolver obesidade, diabetes mellitus, hipertensão arterial e doenças do fórum cardiovascular. Infelizmente, vivemos numa sociedade que valoriza a produtividade mais do que o sono em si, ou seja, coloca o sono como algo secundário. E é por esse motivo que vamos falar aqui sobre como construir higiene do sono eficiente. Porque é necessário. E para tal, em primeira instância, precisamos aprender a regular o sono. Isso é, a estabelecer um período em que vamos dormir e um período em que nos vamos despertar. E aplicar isso não simplesmente nos dias úteis, mas até nos finais de semana. Porque se não criarmos regularidade no nosso sono, no nosso deitar e no nosso levantar, o nosso relógio biológico vai contra as práticas que nós estamos a fazer. Porque o nosso relógio biológico ama a rotina. E quando estabelecemos uma rotina regular, em que sabemos a hora que nos deitamos e a hora que nos levantamos, o nosso organismo se prepara com maior eficiência e isso aumenta a possibilidade de termos sonos de qualidade e, consequentemente, isso incide sobre os nossos resultados, tanto na vida pessoal como na vida profissional e na sociedade em si. O segundo ponto é criar um ritual de desconexão. Significa eliminar as telas, ou seja, a luz azul dos celulares, das telas, porque essas bloqueiam a produção da melatonina, que é o hormônio do sono. Então, se queremos ter sono de qualidade, precisamos de maneira religiosa estabelecer esse princípio onde, pelo menos uma hora antes de nos deitarmos, devemos estar desconectados das telas para preparar o nosso organismo para que esse experimente um sono de qualidade. E em terceiro ponto, devemos preparar o ambiente. Dormir não é simplesmente chegar na cama e esperar ter um sono profundo, não. Dormir carece de intencionalidade. Precisamos preparar o ambiente. Ou seja, remover tudo que se opõe a um sono de qualidade. O quarto deve estar escuro, silencioso, fresco, ou seja, com uma temperatura baixa, porque à medida que o nosso corpo vai entrando num sono reparador, um sono profundo, a nossa temperatura vai levemente baixando. E por último, temos o cuidado com os estimulantes. É necessário evitar tudo que é estimulante durante a noite. Evitar o café, as bebidas energéticas, o exercício físico, a prática de exercícios físicos intensos, porque esses atuam de maneira inversa ou antagonista ao sono profundo ou ao sono de qualidade que nós pretendemos ter. Portanto, dormir bem não é um luxo, é uma prioridade médica. Se mesmo, por exemplo, ajustando os nossos hábitos de sono, regularmos o nosso ciclo circadiano, continuarmos a despertar com fatiga, com falhas na memória, com labilidade emocional, precisamos procurar uma ajuda profissional. Desta feita, eu gostaria de finalizar com uma reflexão. O sono não é apenas um tempo perdido. Não, é um investimento na saúde e na qualidade de vida. Dormir bem significa proteger o cérebro, fortalecer o corpo, equilibrar as emoções e viver com mais disposição e bem-estar. Cuidar do sono é cuidar da mente, do coração, do futuro. Afinal, uma boa noite de sono é uma das formas mais simples e naturais e eficazes para promover saúde.
1: Argumentos de valor do médico clínico geral e especialista em saúde pública, Angelino Fernando, relativamente ao sono de qualidade. Do Lubango para a Casa da Rádio, com Lídia Vindula, saudações.
2: Dez horas 34 minutos, ouvimos o trabalho da Lídia Vindula, a partir da Willa, sobre a importância do sono para a saúde do indivíduo. Vamos igualmente também chamar, ou seja, vamos igualmente chamar a Beatriz Francisco para juntar-se a nós e falar sobre o sono.
3: Bom dia, Leone Falcão, bom dia, ouvintes desta grande casa de rádio. Depois de uma noite de descanso, o nosso corpo e a nossa mente precisam estar preparados para enfrentar um novo dia. Mas será que estamos a dormir o suficiente e com qualidade?

0: Bem, vamos saber quantas horas de sono os nossos ouvintes têm tido e se estão a seguir a recomendação de dormir cerca de 8 horas por noite.
1: António Faustino.
2: Costuma dormir sempre à mesma hora?
1: Não, varia. Tem vezes que eu 4, 3, 5, às 6. Dependendo do dia e da rotina que temos tido.
2: Considera que dorme bem ou acorda ainda cansado?
1: Para ser sincero, varia. Tem vezes que dormimos mais tarde, acordamos cansado. Tem vezes que dormimos mais cedo, acordamos bem.
2: E já tentou seguir a recomendação de dormir 8 horas?
1: 8 horas. Nos últimos dias tem sido difícil.
2: Tem sido difícil.
3: É. Isabel Mongo.
2: A que horas costuma dormir?
3: Muito tarde mesmo. Normalmente posso dormir durante 3 horas, 4 horas, 10 horas, 9, 18, 15 horas.
2: Será que isso acaba por causar uma diferença no seu humor? Acordas mesmo bem disposta ou nem por isso?
3: Nem sempre. Há tempos que acordo mesmo bem disposta. De péssimo humor, irritada, mas tenho que baixar o meu ânimo para começar a fazer as coisas que eu tenho que fazer.
2: E o que é que pretende fazer daqui para frente para que melhore o seu humor, para que tenha mais tempo de descanso?
3: Não tem como ter mais tempo de descanso por conta do trabalho. Vai a beber, vai a casa. E não tenho mesmo quase tempo para dormir. Só tenho mesmo aquelas horas à noite para poder dormir. Durante o dia você vai dormir durante uma hora, 30 minutos. O sono já foi interrompido, então você perde. A coisa fica já irritada, de péssimo humor. Não tem como.
4: Maria Antônia.
2: Maria, considera que dorme o suficiente?
4: Olha, eu durmo mais do que o suficiente, sinceramente, durmo mesmo bastante.
2: A que horas normalmente vais para a cama?
4: É, vou para a cama às 21, mas durmo às 3. Acordo às 12, 13.
2: 12, 13 horas, desde às 21 até o dia seguinte às 12 horas?
4: Sim, tem dias que vou até às 14, teve até uma vez que acordei só às 18.
2: Mas isso é preocupante, não?
4: Não é preocupante, estou de férias, então tenho que aproveitar.
2: Maria Neves. Maria Neves, a que horas normalmente costuma dormir?
5: Isso varia. Às vezes que eu durmo às 22 horas, por vezes também durmo 2, 3 horas da manhã.
2: Não chega a ser prejudicial? Acaba por acordar mesmo com um bom humor?
5: Por vezes quando eu tenho dormido por volta das 1, 2 horas da manhã, isso me complica mesmo muito, porque dia seguinte tenho que acordar às 6h30 para poder ir trabalhar e acordo mal disposta. Enfim, sem ânimo. Pelo que eu sei, né? Nós temos que dormir durante 6, 8 horas de tempo. E já às vezes nós, epa, não conseguimos chegar até esse tempo todo. Suponhamos, só vai dormir 1, 2 horas da manhã. Não consegue ficar para acordar 6h30, não consegue ficar durante 6 horas de tempo descansando, né?
2: Qual é o conselho que deixa para as outras pessoas para ter dias mais produtivos?
5: Eu aconselho as pessoas, temos que dormir mais cedo e para o dia seguinte acordamos bem disposta.
6: Maria Jorge, normalmente durmo tarde.
2: Existe alguma coisa que atrapalha ou tem atrapalhado o teu sono?
6: Eu fico muito tempo mesmo com o telemóvel e vou para cama tarde, mas tenho dormido, se a memória não me falha, 8 horas de sono.
2: 8 horas de sono, e é o recomendável?
6: Realmente, 8 horas de sono.
2: Um conselho para as pessoas que não têm seguido esta orientação, esta recomendação de dormir 8 horas por noite?
6: O aconselhável é mesmo tentar se esforçar para tal, né? Para dormirmos mesmo 8 horas de tempo, porque é o recomendável. E também a pessoa acorda sem problemas nenhum, sem estresse, porque tiveste tempo suficiente para descansar e a memória fica mais aliviada.
7: Djamila Gabi. Por vezes durmo tarde, mas tem vezes também que durmo muito cedo.
2: Quando dorme tarde, isso acaba por influenciar o teu estado no dia seguinte?
7: Quando eu durmo muito tarde, normalmente acabo por acordar um pouco indisposta, muito insonada, mais que o normal e muito cansada também. Mas tinha o costume de dormir à tarde, mas desde que passei a trabalhar, raramente durmo à tarde. Mas não nego que fico todo dia com muito sono.
2: Isso porque tens ido para a cama muito tarde.
7: Certo, mesmo quando você também sinto muito sono. Mas normalmente eu tenho sempre o hábito de dormir 23 horas, 0 hora. E eu mesma também não sei explicar o porquê.
2: E já pensou alguma vez seguir a recomendação de dormir 8 horas por noite?
7: Eu acho que 8 horas por noite é muito pouco. Porque primeiro, hoje por acaso acordei muito tarde e passou das 8 horas e para mim não foi o suficiente. Mas já havia lido algo que dizia sobre o sono, que por vezes até quando passam das 8 horas, a tendência é o nosso corpo ficar ainda com mais fadiga. nos sentirmos ainda mais cansados porque o corpo da mãe passou das horas limite. Mas eu penso que poderiam ser mais horas de sono.
2: Qual é o conselho que deixas para as pessoas que te ouvem neste momento?
7: O meu conselho é que cumpram com o horário de sono, que são 8 horas por dia. Aproveitem o máximo o vosso sono, porque dormir é uma coisa muito boa. Sinto um prazer quando eu durmo. E eu prefiro ficar em casa dormindo do que ir a uma festa. Evitem, vai fazer muito bem.
0: Dormir bem é mais do que uma questão de descanso. É uma necessidade para o equilíbrio e a saúde do organismo. Por isso, vale a pena rever os nossos hábitos e dar ao sono a importância que ele merece.
8: Muito bem, Beatriz Francisco, é verdade, precisamos mesmo de descansar. Agora são 10 horas 41 minutos, vamos ouvir música, voltamos daqui a pouco com conversa. Até já.

0: sou o Dom Kikas, estou aqui convosco na Casa da Rádio.
1: Dez horas 46 minutos, estamos de volta, tal como disse, vamos agora à conversa com Jair Pereira. Ele que é escritor, autor da obra O Momento de Fazer é Agora. Bom dia, seja bem-vindo.
2: Bom dia, bom dia.
1: Langevina Chiaca.
2: Eu estava com medo de pronunciar esse nome, então fiquei meio receoso.
1: Mas pode chamar Chiaca.
2: Chiaca,
1: também
2: Chiaca.
1: Passa.
2: Sim, uhum. Eu tenho uma amiga, a doutora Chiaca. Uhum. Acho que deve ser familiar.
1: É minha irmã.
2: Muito bom. É Jair Pereira.
1: Uhum.
2: Mais um filho.
1: É a segunda edição.
2: A segunda edição deste Momento de Fazer e Agora.
1: Uhum.
2: Um livro de desenvolvimento pessoal. Eu digo que é um dos melhores livros que já aconteceu no país, né?
1: Ah, sério?
2: Sério.
1: Com tanta certeza assim,
2: absoluta,
1: sem medo de errar?
2: Absoluta. Porque os primeiros 9 mil, as primeiras 9 mil cópias, uhum, terminaram. E ele, 9 anos depois, recebeu aqui uma reedição e uma,
1: nossa,
2: atualização.
1: Então a primeira edição foi lançada há 9 anos.
2: Sim, aqui, okay, tem aqui no final da capa, se vê. Não,
1: sim,
2: lá por trás. Vai ver? Sim,
1: muito
2: aí
1: bem.
2: Tem. Aí tem a fotografia da primeira edição.
1: Sim, cá está.
2: Por que eu digo que caracterizo ele como um best-seller?
1: Uhum.
2: É porque é um livro que reporta a realidade de todas as nossas províncias, fala de cada uma, com histórias de cada uma das províncias, de pessoas de cada uma das províncias.
1: Uhum.
2: E é um livro que remete-nos à reflexão de quando é o momento exato que cada um de nós deve se posicionar na vida.
1: Uhum.
2: O que tem acontecido na nossa sociedade, o que tem acontecido nas nossas famílias, nas igrejas, no governo, a nível profissional, tudo isso envolve o momento de fazer é agora.
1: Até nos relacionamentos.
2: Até nos relacionamentos, particularmente nos relacionamentos. Nós temos um livro que fala de histórias sobre superação, histórias de pessoas que passaram
1: histórias por... Histórias reais?
2: Reais, uhum, histórias reais. Com uma tônica de desenvolvimento pessoal muito grande.
1: Uhum.
2: São histórias muito impactantes. No primeiro livro eu contei a minha história, falei do que eu tinha passado e como é que eu havia chegado até o livro.
1: Uhum.
2: Mas nesse livro eu fui buscar histórias diferenciadas. Só a título de exemplo, vou contar a história de uma doutora numa das províncias que, como médica cirurgiã, teve a situação do seu de ter um dia normal de trabalho, né? A salvar vidas, a salvar pessoas, mas que no final do dia, quando desceu, encontrou as colegas a conversarem uma com a outra com indecisão de quem haveria de dar notícia a uma determinada família, uma notícia de óbito.
1: Nossa.
2: E quando ela desce do bloco operatório, das 8 às 18, e encontra a família toda ali, e começou a olhar, mas ela repara uma coisa inusitada.
1: Uhum.
2: Uma pessoa era a própria mãe, uma era a irmã, e outra era a sobrinha. E quando foi ver, ela questionou: onde é que está a criança que vocês estão a dizer que morreu?
1: Uhum.
2: E quando ela tirou o pano e destapou, era a própria filha, que,
1: nossa,
2: em casa acabou por consumir petróleo de forma acidental.
1: Filha da médica?
2: Da médica que estava a salvar vidas.
1: Isso é difícil, meu Deus.
2: Não, tem histórias muito impactantes neste livro. São histórias nossas.
1: Uhum.
2: Falo da história de uma jovem que foi violentada. E são pessoas que hoje têm um destaque na sociedade.
1: Uhum.
2: A menina foi violentada desde terra idade, perdeu os pais, foi viver para a casa de um tio. E na casa do tio começou a ser violentada e abusada pelo próprio tio. E depois de um tempo ela sai de casa fugida, enfrentou todas as adversidades na rua.
1: Uhum.
2: E na própria rua sofreu uma nova violação, e que desta violação originou uma criança.
1: Dessa
2: criança originou várias etapas, e a história ainda vai muito mais profundas. Ou seja, histórias que os nossos angolanos vivem.
1: Uhum.
2: Falo de pessoas que foram traídas e superaram a traição. Falo,
1: uhum,
2: de pessoas que perderam o emprego, pessoas que começaram o negócio com pouco e desenvolveram. Falo de pessoas que oravam e efetivamente não recebiam resposta e esperavam que Deus fizesse quando Deus estava à espera da sua ação.
1: Uhum.
2: Ou seja, o momento de fazer é agora.
1: Pois.
2: Sempre que eu escrevo, eu olho para a sociedade.
1: Uhum.
2: E hoje nós estamos a registrar uma sociedade que está, até certo ponto, com uma enfermidade que é a questão da inteligência emocional muito fragilizada. Sim. A questão da intolerância muito à flor da pele, e as pessoas estão muito preocupadas com o contexto.
1: Uhum.
2: O momento de fazer agora traz uma outra analogia.
1: Okay.
2: Eu não posso me preocupar com o contexto de um todo e me esquecer de mim
1: mesmo.
2: Culpabilizando todos. Uhum. E tudo, e não metendo a responsabilidade naquela pessoa que é mais importante, que sou eu.
1: É preciso agir.
2: É necessário que haja essa ação. Uhum. Mas há aqui uma particularidade: existem fatores que estão no nosso alcance, mas existem fatores que não estão.
1: Exato.
2: Então, as variáveis que nós podemos mostrar, mudar, os fatores que nós podemos mudar são aqueles que estão ao nosso alcance.
1: Uhum.
2: Então, o momento de fazer agora traz essa análise, traz a análise de depois de falar o que é que impede as pessoas de realizarem alguma coisa. As pessoas às vezes dizem: amanhã vou começar, depois começo.
1: É,
2: aí vem a questão da preguiça, a questão do medo, vem a questão da procrastinação.
1: Uhum.
2: Fala um bocadinho quais são os tipos de medo, quais são os tipos de procrastinação, por que é que as pessoas procrastinam. E então é isso.
1: Uau.
2: Maioritariamente é uma obra muito efusiva.
1: Uhum.
2: Das pessoas que já leram, particularmente o jovem que compilou a própria obra, que fez a reedição, ele disse: olha, eu já li muitos livros,
1: mas este
2: de desenvolvimento, mas a forma com que tu escreves com muito coração.
1: Uhum.
2: Tu falas com muita emoção, e essa emoção é o que nós queremos traduzir, porque o angolano precisa perceber que nós, de alguma forma ou de outra, dependemos cada um de nós do nosso esforço, e não podemos esperar
1: ninguém
2: que o mundo...
1: Ninguém vai fazer por nós.
2: Exatamente.
1: Então, a apresentação acontece amanhã.
2: Amanhã, às 18 horas,
1: uhum.
2: Faça publicidade no Shopping Calatona.
1: Uhum.
2: Nós estaremos lá para a sessão de lançamento e sessão de autógrafo desta primeira edição.
1: Okay.
2: Os livros estão a ser...
1: Segunda?
2: É a segunda edição,
1: uhum.
2: Sim. Nós estamos a... Temos uma linha de apoio.
1: Uhum.
2: Está a orientar as pessoas, que quem quiser estiver a ouvir o programa, é só ligar para o 928-23-5850.
1: Mais uma vez.
2: 928-23-5850, e terá a nossa equipa então a atender, no sentido de orientar, e será fantástico. Primeiro, é uma obra que foi feita cá,
1: uhum.
2: Mas que foi produzida e retificada e, acima de tudo, imprensa no Brasil.
1: Uhum.
2: Nós trouxemos, foi muito difícil. Desde já também aqui lançar um repto ao nosso executivo. É necessário facilitarmos estes exercícios, que é o exercício da leitura,
1: uhum.
2: Exercício da injeção de valores na nossa sociedade, porque... Nós precisamos continuar a levantar valores, a levantar pontos positivos. Temos que ajudar a nossa sociedade, porque nós temos jovens desorientados, pessoas que não têm uma orientação, e nós somos aquela franja que ainda quer passar alguma voz de ânimo.
1: Uhum.
2: Então, daí também esta minha chamada de atenção. Mas o momento de fazer é agora. É uma obra que pode ser utilizada todos os dias.
1: Uhum.
2: E serve como um manual de incentivo para qualquer um.
1: Sim, senhora, vale a pena ler. Agora são 10 horas e 55 minutos. Jair Pereira, desejamos tudo de bom, que tudo corra bem.
2: Muito
1: e vai correr bem,
2: muito
1: com certeza.
2: Obrigada.
1: Que venham outros tantos livros como este.
2: É verdade, muito obrigada. Desde já dizer que estamos a trabalhar.
1: Uhum.
2: Como disse, essa obra ficou 9 anos, nós ficamos 9 anos parados, mas tem muita coisa a vir, porque nesses 9 anos
1: não estivemos
2: a escrever, e esse e isso tudo vai nessa sequência a sair, porque o mundo precisa de saber e receber inputs para poder continuar a sua caminhada.
1: Muito bem. Então, foi esta conversa com Jair Pereira, o dono da obra, O Momento de Fazer é Agora. 10 horas e 55 minutos, nós voltamos daqui a pouco. Até já.
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1: São 11 horas em Angola. A seguir, notícias com o Daniel Marques.
2: Sonho da casa própria fica mais difícil de se realizar no quando, por conta dos preços altos do material de construção.
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2: Ora, muito bom dia, e é por aí que começamos este informativo às 11 horas. Altos preços do material de construção nos mercados da província do Quando preocupam os cidadãos locais. A situação está a adiar a realização do sonho da casa própria de muitos jovens. Pelicano Batista.
4: Entre os muitos materiais se destaca o saco de cimento, que está atualmente no valor de 13 mil kwanzas. Na mesma senda e com preços a variar, estão os tubos, os varões e o mosaico. Aqui, o cidadão Maquiese David avança a estar a observar uma pausa momentânea nas obras e advoga a rapidez na construção e asfaltagem de alguns troços rodoviários, sobretudo do Cuito Cuanavalha Lhevela e Lhevela Mavinga em 204 km, para permitir maior mobilidade e chegada de mais coisas do dia a dia à capital.
5: Estamos a enfrentar enorme dificuldade. A compra do cimento, o saco está a 13 mil kwanzas. O preço não corresponde, está muito elevado. Então a tendência é pedirmos que o governo nos ajude, principalmente no que tem a ver o acesso da estrada. Só assim que as coisas vão tentar minimizar cá em Mavinga.
4: Teodoro Augusto Cassina é comerciante e avança aqui alguns preços praticados localmente e diz que a realidade é decorrente do frete de até 1 milhão e 200 mil kwanzas, que é pago no aluguel de viaturas pesadas para fazer chegar a carga a Mavinga.
6: Temos aqui cimento, está a sair 13 mil kwanzas.
4: E a governadora do Quando, Carla Cativa, no seu mais recente contacto com a população do Lomba Cavungo em Mavinga, garantiu já terem sido lançadas as obras para asfaltagem de importantes troços rodoviários que vão levar o desenvolvimento almejado à região.
7: Hoje temos um pouco elevado o custo de vida por causa da estrada, mas já fizemos o lançamento da estrada Mavinga-Lhevela-Cuito-Cuanavalha, Mavinga-Neriquinha-Rivungo. Assim, tudo o que nós quisermos já vai ser barato.
4: Governadora Carla Cativa e o que se faz para melhorar os acessos à Mavinga, capital da província do Quando, e impactar na redução de preços de alguns produtos e, sobretudo, os materiais de construção. A reportagem Rádio Nacional, Pelicano Batista Menonga, a capital do Cubão.
2: Jornalista Pelicano Batista, a partir de Menongue. Vamos agora ao SIAM, ao encontro do jornalista Dito Tavares, que está na conferência de imprensa sobre a 21ª sessão extraordinária da Conferência de Chefe de Estado e de Governo da União Africana, que vai acontecer-se aqui em Luanda no próximo sábado. Dito Tavares, muito bom dia. Quais são os pormenores neste momento?
8: Bom dia, Daniel Marques. Dizer que neste preciso momento está a ser montado todo o horário para acontecer a conferência de imprensa, e porque os representantes da União Africana já cá se encontram. Esta conferência, que vai decorrer sob o lema "Reforço dos mecanismos de prevenção e resolução de conflitos em África", a sessão deverá aprofundar o diálogo entre os Estados-membros e fortalecer as respostas africanas aos desafios da paz e segurança. A realização do encontro de Luanda reafirma o compromisso de Angola com os esforços da União Africana para a promoção da paz, segurança e estabilidade em África, bem como com os objetivos da Agenda 2063. Luanda acolhe esta reunião numa altura em que a África está a braços com vários focos de tensão ainda por resolver, com destaque para a guerra no Sudão, a crise no leste da República Democrática do Congo, a insurgência jihadista no Sahel e os conflitos no Corno da África e em Moçambique. Estes cenários têm provocado deslocações massivas de populações, crises humanitárias e impactos na estabilidade dos países vizinhos. O encontro poderá servir para avaliar a eficácia dos instrumentos africanos existentes e discutir respostas mais coordenadas aos conflitos que continuam a afetar o nosso continente. E porque disse que dentro de instantes vai acontecer a conferência de imprensa sobre esta reunião de Luanda, nós vamos continuar aqui basificados. Recebam os abraços de José Domingos Mante e Dito Tavares.
2: Muito bem, Dito Tavares. Bom dia, bom dia. Que o Dito Tavares falava-nos a partir do SIAM, onde está tudo a ser preparado para a conferência de imprensa da 21ª sessão extraordinária da Conferência de Chefes de Estado e de Governo da União Africana, que aconteça aqui em Luanda no próximo sábado. Bom dia.
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1: 11 horas e 5 minutos.
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1: Maria Guimarães, Jorge Guimarães, Albino Guimarães, José Guimarães, Darcy Guimarães, Raiz Guimarães, Jamila Guimarães, Márcia Guimarães comunicam o falecimento de Pedro Francisco Guimarães, também conhecido por Pietro, ocorrido no dia 22 de agosto. O funeral será realizado amanhã às 10 horas no cemitério do Benfica. José Bengue, Eugênio Bengue, Amadeu Bengue, Domingos Panzo, Agostinho dos Santos, Hernani Bento, Piedoso Bengue, Horácio Bengue, Manuel Bengue e demais familiares comunicam o falecimento de Abel Bernardo Bento, ocorrido no dia 22 de agosto por doença. O seu funeral realiza-se na quinta-feira, dia 27, às 10 horas, no cemitério do Benfica. Adão de Oliveira e Diolinda António Paes, Yuri Neto Oliveira, Andréa de Oliveira, Teresa Cândido, Edson de Oliveira, Hélder de Oliveira e demais familiares comunicam o falecimento de Dúlio Gonçalves de Oliveira, ocorrido no dia 24 de agosto. O seu funeral realiza-se em data a anunciar. Filhos, netos, bisnetos, genros e noras cumprem o doloroso dever de comunicar o falecimento de Maria Mercedes de Fátima de Jesus Agostinho, professora Fanta, ocorrido em Luanda. O seu funeral realiza-se em data a anunciar. A família Gomes Muteca, em Luanda, anuncia que a missa do sétimo dia em memória de Figueirado Faustino Muteca acontece hoje às 18 horas na Igreja Cristo Rei da Paz, no bairro Benfica. Termina aqui o serviço de utilidade pública da Rádio Nacional de Angola a esta hora.
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1: 11 horas, 8 minutos.
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11 horas 14 minutos, esta música é do Dario Gissan, aqui a levar-nos para um próximo momento, a dizer que hoje é Dia Internacional da Igualdade Feminina, que celebra-se anualmente a 26 de agosto para recordar a conquista do direito ao voto pelas mulheres e promover a equidade de género. A data foi oficializada nos Estados Unidos em 1973 para dar visibilidade à luta contínua pelos direitos das mulheres. A jornalista Maria Lemos traz mais subsídios daqui a pouco sobre esta efeméride.

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2: Cordiais saudações. Surgimos uma vez mais neste espaço Informação e Cidadania, integrado na Campanha Nacional de Universalização do Bilhete de Identidade, promovido pelo Ministério da Justiça e dos Direitos Humanos de Angola, sob o lema Meu Bilhete, Minha Identidade.
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2: O município de Viana está a promover a campanha massiva de registro civil e atribuição do bilhete de identidade, que prevê atender mais de 2.500 cidadãos. Alguns munícipes consideram positiva a realização desta campanha, destacando a forte adesão. Repórter António Sacovaia.
3: Teve início a campanha massiva de registro civil e atribuição do bilhete de identidade na hora. A iniciativa que decorre no município de Viana prevê atender mais de 2.500 cidadãos. Segundo o diretor municipal dos registros e modernização administrativa da administração municipal de Viana, Domingos Rodrigues Pepedox, em declarações prestadas à Rádio Viana, os trabalhos decorrem normalmente, com forte adesão dos cidadãos, muitos dos quais aguardam expectantes pela oportunidade de obter o seu documento de identificação. Vamos ouvir alguns munícipes presentes. Olha, como é que olha para esta campanha gratuita do Registro Civil e emissão do bilhete de identidade?
4: E a campanha está boa e tem muita valia para nós.
3: É a primeira vez que vem tratar o seu documento?
4: Sim, sim, é pela primeira vez.
3: Vem fazer o registro?
4: Sim, sim, vim fazer o registro.
3: Apareceu no momento certo?
4: Sim, no momento certo e muito, muito, muito bom.
3: Qual é o apelo que deixa aqueles cidadãos que ainda não vieram aqui fazer o registro civil?
4: Que venham e que aproveitam a oportunidade, porque está muito, muito boa.
3: Okay. Muito obrigado. Boa conversa com mais uma cidadã. A Fota também veio tratar o bilhete ou o registro?
5: Bilhete. Resiste mesmo é o bilhete.
3: Como é que olha para esta campanha?
5: Para mim é muita valia, porque estou há muitos anos na luta do bilhete, só desta vez com essa campanha aqui eu vou conseguir o bilhete.
3: Está expectante?
5: Estou.
3: Um apelo que deixa àqueles cidadãos que ainda não vieram a esta campanha massiva?
5: Que vêm para poderem tratar os seus documentos. É complicado um angolano sem bilhete, não consegue trabalho, não consegue nada, nem fazer o registro dos seus filhos.
3: E aliás, aproximam as eleições.
5: Sim, sim.
3: Muito obrigado.
5: Tá bem, obrigado eu.
3: Aqui palavras de alguns munícipes, vou tentar ouvir mais alguém. Africano, também veio tratar o bilhete ou o registro?
6: Bilhete.
3: É a primeira vez?
6: Sim.
3: Está expectante?
6: Sim.
3: Espera conseguir o teu bilhete?
6: Sim.
3: Muito obrigado. Portanto, foram aqui algumas das opiniões dos munícipes ouvidos pela Rádio Nacional de Angola, que consideram positiva a realização desta campanha massiva de registro civil e atribuição do bilhete de identidade, destacando igualmente a forte adesão da população que decorre aqui no município de Viana. Reportagem, Rádio Nacional de Angola e com António Sacovaia.
2: Campanha massiva de registro civil e atribuição do bilhete de identidade na hora prevê atender em Viana mais de 2.500 cidadãos. O músico e compositor Ricardo Lenvo advertiu os munícipes a deslocarem seus postos de registro civil.
7: 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Tenho o bilhete de identidade. A nossa música leva identidade e mensagem. O teu bilhete de identidade mostra quem tu és. Se já trataste o teu bilhete de identidade, vai levantá-lo. Se ainda não tens, trata já. Meu bilhete, minha identidade.
2: Músico e compositor Ricardo Lenvo.
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2: Por hoje é tudo. Receba um forte abraço de Elizabeth Smith na coordenação e produção, de João Pedro na realização, de José Luís Faria na sonorização e montagem e de Fadilha Custódia na apresentação.
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0: 11:20 foi o espaço Informação e Cidadania. Daqui a bocado vamos chamar a Maria Lemos.
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0: Sinta-se em casa da rádio, 11:21. Agora sim, a Maria Lemos vai trazer mais subsídios em torno desta efeméride.
8: Igualdade. Igualdade é uma palavra que carrega força, justiça, respeito, dignidade e a ideia de que todas as pessoas merecem ter os mesmos direitos e oportunidades. Ela carrega também um convite à transformação. Olhar para o outro sem preconceito, reconhecer o seu valor e garantir que ninguém seja limitado por ser quem é. A igualdade é o princípio que garante que todas as pessoas possuem o mesmo valor, os mesmos direitos e os mesmos deveres perante a lei, sem nenhum tipo de discriminação. Logo, se tivermos que falar em igualdade feminina, significa garantir às mulheres os mesmos direitos, oportunidades, respeito e liberdade de escolha que são garantidos aos homens. Não significa que mulheres e homens sejam iguais em tudo, mas que nenhuma pessoa deve ter menos oportunidades por ser mulher. Hoje assinala-se o Dia Internacional da Igualdade Feminina, uma data que serve para comemorar as conquistas das mulheres e lembrar a luta contínua pelos direitos e pela equidade de gênero. Porque mais do que falar sobre igualdade, é necessário criar oportunidades, combater preconceitos e abrir portas. Nesta data, ouvimos vozes de mulheres que lideram, transformam e acreditam que a igualdade feminina também beneficia toda a sociedade. Esperança dos Santos é a presidente da Associação Angolana de Mulheres em Geociências. Para a Esperança dos Santos, a igualdade feminina não é apenas uma questão de direito, mas de desenvolvimento de Angola.
9: A igualdade feminina não é apenas uma questão de direito, mas também de desenvolvimento de Angola. Pois é um princípio fundamental de justiça, dignidade e de desenvolvimento. Não significa retirar o espaço aos homens, não. Nós, quando nos referimos à igualdade, tudo indica que estamos aí, queremos andar, queremos caminhar juntos. Queremos garantir que mulheres e homens tenham as mesmas oportunidades de participar, decidir, liderar e contribuir para o desenvolvimento da sociedade. Ultimamente temos assistido avanços importantes. Hoje encontramos mulheres em posições de liderança na política, na administração pública, em empresas, na academia, na ciência e até mesmo em setores que durante muito tempo foram predominantemente masculinos, que no caso das ciências, mineração, energia e indústria. E também precisamos distinguir igualdade de oportunidades e igualdade de resultados. Quando nos referimos à igualdade, o essencial é mesmo criar oportunidades, mas também é igualmente muito importante, ou devemos eliminar as barreiras culturais, institucionais e sociais, porque muitas vezes nos impedem a nós mulheres de transformarmos estas oportunidades em conquistas mais concretas. É o caso na área das geociências, mineração, que é a área onde eu atuo, tenho testemunhado essa transformação. A presença feminina está a crescer, mas ainda precisamos de mais mulheres em posições técnicas de decisão e de liderança. A igualdade feminina não deve ser vista como uma concessão às mulheres, mas sim deve ser entendida como uma necessidade para o progresso das nações.
8: A igualdade feminina deve ser entendida como uma necessidade para o progresso. E ao longo dos anos, a mulher tem alcançado as suas conquistas. Esperança dos Santos espelha precisamente algumas destas conquistas.
9: Ao longo dos anos, as conquistas das mulheres são inúmeras e devem ser reconhecidas. As mulheres conquistaram maior acesso à educação, a formação profissional, o mercado de trabalho, a ciência, a tecnologia e os espaços de liderança e decisão. Atualmente, o número de mulheres engenheiras, geólogas, médicas, investigadoras, empresárias, gestoras, magistradas, deputadas, ministras e líderes de organizações é elevado. A mulher deixou de ser vista apenas por aquele papel tradicional que a sociedade lhe atribuía e passou a afirmar-se também como profissional, empreendedora, cientista, líder e agente de transformação. No setor mineiro, por exemplo, temos mulheres que trabalham no terreno, né? No campo ou mina, podemos também chamar assim, em laboratórios, na investigação, na gestão de projetos das empresas e outros locais. E acredito que organizações como a Associação Angolana das Mulheres em Geosciências e Mineração têm um papel importante neste processo. É possível dar visibilidade às mulheres e incentivar as novas gerações a acreditarem que também podem ocupar espaços de liderança. E assim todas juntas pudermos trabalhar em prol do desenvolvimento do país. Devemos acreditar em nós. Não devemos esperar que alguém nos diga que estamos preparadas para avançar. Devemos procurar conhecimento, capacitação, competência e coragem para ocupar os espaços que conquistamos. E sobretudo para abrir portas para aquelas que vêm depois de nós, as jovens mulheres. Digo a elas que devem estudar, especializar-se, que sejam curiosas, dominem as tecnologias e não tenham medo de entrar em setores tradicionalmente considerados masculinos. E para as mulheres que já estão no mercado de trabalho, devem valorizar a vossa competência, defendam os vossos direitos e sejam também mentoras de outras mulheres. E para aquelas mulheres que ocupam posições de liderança, deixaria uma responsabilidade muito maior. Que não sejam apenas mulheres que chegaram, que sejam mulheres que ajudam outras mulheres a chegar. Porque a verdadeira igualdade não será alcançada quando algumas mulheres conseguem chegar ao topo, mas sim quando nenhuma mulher tiver de enfrentar barreiras simplesmente por ser mulher. A igualdade feminina não é uma luta contra os homens, é uma luta por uma sociedade onde o talento, a competência e o mérito têm mais peso do que o gênero. Quando uma mulher avança, abre-se uma porta. E quando muitas mulheres avançam juntas, transformam a sociedade. Queremos uma Angola onde nenhuma menina tenha de escolher entre ser mulher e realizar o seu potencial. Queremos uma Angola onde cada mulher possa estudar, trabalhar, liderar, inovar e transformar o seu conhecimento em valor para o país.
8: A luta da mulher por igualdade de gênero é uma luta por uma sociedade melhor, pois que quando uma mulher tem acesso à educação, ao trabalho, à liderança e à possibilidade de empreender, ela não cresce sozinha. Ela transforma sua família, inspira outras mulheres e contribui para a transformação da sua comunidade. Para que Bulaleia, líder no setor financeiro, numa sociedade patriarcal, não é fácil uma mulher se afirmar.
10: Numa sociedade patriarcal, onde a força masculina ainda domina, não é fácil uma mulher ter o seu lugar. No entanto, grandes são os esforços que a mulher angolana tem feito para afirmar-se na sociedade. A cada dia que passa, ela vem mostrando que não foi feita só para estar na cozinha, mas que consegue exercer aqueles papéis que antes eram reservados para os homens. A mulher angolana hoje é culta, conhece os seus direitos, conhece os seus deveres e conhece as suas obrigações. Não é fácil

0: por um posicionamento e uma força interior que move a mulher angolana a cada dia rumo à conquista dos seus direitos e da sua posição na sociedade. A mulher ainda não teve todas as suas conquistas, mas a mulher angolana tem feito grandes esforços para que cada vez mais tenha uma posição de destaque na sociedade. Os grandes desafios da mulher para se afirmar é, por um lado, mostrar que é independente em vários prismas da sua vida e depois fazer perceber à sociedade que a mulher está ali, não atrás dos homens, mas sim ao lado. Como se dizer-se, ao lado de um grande homem está uma grande mulher. Este é um paradigma que anteriormente as pessoas consideravam como sendo um slogan, não é? Que colocava não a mulher ao lado, mas dizia-se por detrás de um homem está uma grande mulher. Mas à medida em que o tempo vai passando e com a evolução que se vai vivendo, notou-se que a mulher já não está atrás. Agora ela deve estar ao lado para dar suporte como uma verdadeira auxiliadora, como uma verdadeira guerreira, como aquela que sabe conquistar o seu espaço, sem pisotear quem quer que seja, sem transgredir normas, leis e tudo mais. Portanto, a mulher hoje é inteligente e dona de si. A mulher hoje procura a cada dia a sua liberdade, no verdadeiro sentido das coisas. A mensagem que eu deixo para as mulheres é que elas a cada dia têm que perceber a força que elas carregam, a bênção que elas têm, o posicionamento que elas devem ter. Não importa o que se diga, porque cada mulher deve saber que nós somos aquilo que nós pensamos e não aquilo que os outros querem que nós sejamos. A sociedade pode julgar, mas com o nosso posicionamento, com a nossa força, com a nossa inteligência, com a nossa sabedoria, com a nossa sapiência, nós conseguimos nos colocar naquele lugar que antes era reservado somente aos homens. E nós verificamos isso a cada dia, as mulheres vão ocupando lugares de destaque. Então, mulheres, sejam fortes, sejam firmes e a cada dia entendam que vocês são seres especiais.
1: Mulheres, sejam fortes e firmes. Com o posicionamento, força e sabedoria da mulher, podemos nos afirmar. Vamos a seguir ouvir Lisângela Silva, líder no setor mineiro, considerado predominantemente masculino. Para Lisângela Silva, Angola já conquistou avanços significativos no que diz respeito à participação das mulheres.
2: Angola tem registrado avanços importantes no que diz respeito à participação e à afirmação das mulheres. Nos dias de hoje, nós vemos mulheres a ocuparem posições de liderança na política, nas empresas, na academia, na ciência, no empreendedorismo, e em várias áreas que durante muito tempo foram predominantemente masculinas. Mas eu penso que devemos fazer uma distinção entre igualdade formal e igualdade efetiva. Podemos ter leis e políticas que reconhecem a igualdade entre homens e mulheres, mas isso não significa necessariamente que todas as mulheres tenham as mesmas condições para transformar esse direito em oportunidade. Quando olhamos para outros países africanos, encontramos realidades muito diferentes. Há países que conseguiram avançar bastante na representação feminina, sobretudo na política e na liderança institucional, enquanto outros ainda enfrentam desafios muito profundos relacionados com o acesso à educação, à saúde, à propriedade, ao financiamento e até na participação da tomada de decisão. Mas fora da África, também vemos países que estão mais avançados em determinados indicadores. Nenhum país conseguiu eliminar completamente a desigualdade de género, mas eu não olharia para essa questão apenas numa perspectiva de quem está melhor ou pior. Eu acho que o mais importante é perceber o que cada país está a fazer bem e o que podemos aprender uns com os outros. Para Angola, eu acredito que o próximo passo deve ser transformar cada vez mais a presença das mulheres em poder, dar autonomia econômica e, principalmente, acesso às mesmas oportunidades de crescimento. E talvez o maior desafio agora seja perceber que conquistar direitos não é o mesmo que conquistar igualdade. Já percorremos um caminho muito importante, mas ainda temos mulheres que precisam de lutar muito mais do que os homens para serem reconhecidas pela competência.

0: fato, ainda existe desigualdade no acesso de oportunidades, enfim, em tudo aquilo que eu disse, sobretudo em cargos de liderança, em redes de influência, em alguns contextos. Mas um dos mais difíceis é a liberdade de escolher o caminho profissional e pessoal que queremos seguir. Mas eu também vejo essa questão com otimismo. Hoje nós temos uma geração de mulheres muito mais conscientes do seu valor, muito mais preparadas e menos dispostas a aceitar determinadas limitações, né? Como sendo normais. Portanto, sim, há muito por conquistar, mas também há muito que já conquistamos e que devemos reconhecer essas conquistas.
1: As mulheres já alcançaram muitas conquistas, mas também ainda há muito por conquistar. Lisângela da Silva fala sobre algumas dificuldades que as mulheres ainda encontram para se afirmarem.
0: Eu acho que uma das maiores dificuldades é a existência de barreiras culturais e sociais, que nem sempre são visíveis. Muitas vezes a mulher consegue chegar a oportunidades, mas precisa provar repetidamente que merece estar naquele lugar. Existe ainda uma cobrança diferente sobre a mulher. Espera-se que nós sejamos excelentes em tudo. Excelente profissional, boa mãe, boa esposa, boa filha, boa cuidadora. E de preferência que consiga fazer tudo isso sem demonstrar cansaço. Depois também temos as questões que nós acabamos de falar, a questão da violência baseada no género, dificuldade de conciliar as responsabilidades familiares e profissionais e pouca representação feminina em determinados setores e em determinadas posições de tomada de decisão. Portanto, existe ainda uma questão que eu considero fundamental. A mulher precisa aprender a ocupar espaço de poder, sem sentir que precisa pedir permissão para estar nesses espaços. Porque não basta abrir a porta. É preciso garantir que ela possa entrar, permanecer, crescer e liderar. Porque o lugar da mulher, como eu costumo dizer, é onde ela quiser. E onde ela tiver competência, vontade e oportunidade para estar. Eu não acredito que exista um único lugar da mulher. O importante é que seja uma escolha própria e não uma imposição. E como mensagem final, eu deixaria uma mensagem muito simples. Não diminuam a vossa luz para tornar confortável o espaço de quem ainda não está preparado para vos ver crescer. Estudem, preparem-se, criem redes, apoiem-se umas às outras e, sobretudo, não tenham medo de reconhecer o vosso próprio valor. Porque a igualdade não será construída apenas quando os homens abrirem espaço para as mulheres. Será construída também quando as mulheres reconhecerem que tenha o direito de ocupar esse espaço.
1: A igualdade será construída também quando as mulheres souberem ocupar o seu real espaço. Estivemos a ouvir vozes de mulheres que lutam, mas sobretudo conquistam porque acreditam que a igualdade feminina não é privilégio, é justiça, respeito e oportunidade. E que uma sociedade verdadeiramente desenvolvida é aquela em que mulheres e homens podem caminhar lado a lado com os mesmos direitos e a liberdade de construir o futuro que desejam. Hoje é o Dia Internacional da Igualdade Feminina.
2: Muito bem, Maria Lemos, 11:40, esta belíssima peça que fala sobre o Dia Internacional da Igualdade Feminina, uma data celebrada 26 de agosto para recordar a conquista do direito ao voto pelas mulheres e promover a equidade de género.
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0: às 46 minutos, vamos dar aquela ronda pelas redações provinciais do Grupo Rádio Nacional de Angola. E vamos começar pelo Bengo, ao encontro do Vildo Mártir. Bom dia, Vildo. O que é que será a manchete?
1: Saudações.
0: Hoje?
1: É manchete. Idosa de 87 anos morre carbonizada em incêndio que destruiu a sua residência. Mais de 5 mil habitantes da comuna do Quiaje deixam isolamento digital com a reposição do ponto Conecta Angola. Obras de construção de 113 quilómetros de estradas terraplanadas no Ambriz entram na fase de conclusão. Energia do ciclo combinado do Soio chega às zonas rurais do município do Ambriz. É manchete. Vildo Mártir, em Cachito. Saudações.
0: Saudações, Vildo Mártir. E sumamos e seguimos agora até a Rádio Xangongo, ao encontro do Leo Adriano. Bom dia, Leo.
2: Ora, bom dia. Na Rádio Xangongo é manchete. Comunidades de Ombaja debatem hoje desafios do acesso aos documentos pessoais e o fenómeno de furto e roubo de gado. A iniciativa é da ADRA. No município da Carrama, comunidades defendem mais escolas, unidades sanitárias e redobramento das medidas de combate ao roubo de animais. Arrancou hoje em Ombaja a campanha de vacinação para o reforço da prevenção contra a raiva em animais. Do Xangongo, Leo Adriano. Bom
0: dia. Bom dia, Leo Adriano. E agora vamos até o Lubango, encontro do José Ramuela. Bom dia, José Ramuela.
2: Ora, bom dia. Na Rádio Xangongo é manchete. Comunidades de Ombaja debatem hoje desafios do acesso aos documentos pessoais e o fenómeno de furto e roubo de gado. A iniciativa é da ADRA. No município da Carrama, comunidades defendem mais escolas, unidades sanitárias e redobramento das medidas de combate ao roubo de animais. Arrancou hoje em Ombaja a campanha de vacinação para o reforço da prevenção contra a raiva em animais. Do Xangongo, Leo Adriano. Bom dia.

0: Agora sim, vamos chamar o José Ramuyela.
1: Bom dia, audiência da Rádio Nacional de Angola. É verdade, surgimos no E-Manchete da Rádio Nacional de Angola e olha que quando forem pontualmente 12 horas vai ser assunto em destaque no jornal da Rádio Willa, Grupo RNA. Diretor do Gabinete Provincial da Agricultura defende simplificação na tramitação de processos transfronteiriços nos países da SADC para impulsionar a integração económica regional. Também vamos falar sobre a província da Willa, que já dispõe de brigadas móveis do registro eleitoral oficioso. O lançamento aconteceu hoje mesmo no município dos Gambos. Município da Jamba Mineira prevê atingir mais de 17 mil alunos com o programa de alimentação escolar no ano letivo 2026-2027, que arranca já na próxima segunda-feira. No capítulo do desporto, vamos falar sobre 5 dias que faltam para o roncar dos motores na prova dos 200 quilômetros da Willa. A organização garante que as condições estão criadas a 95%. Lá fora, mulher de 101 anos de idade é detida por fazer negócio de cannabis, a vulga liamba. Estes são alguns dos assuntos que vão preencher o noticiário da Rádio Willa, rigorosamente às 12 horas. Bom dia.
0: Muito bem, José Ramuyela, no espaço E-Manchete, onde você é informado sobre tudo o que acontece a nível nacional e também internacional.
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hoje é o final de mais uma edição do programa Casa da Rádio, aqui na Rádio Nacional de Angola. Nós vamos nos despedir, voltamos a estar juntos amanhã, se Deus quiser. A Fátima Gama, Constância Videira, Arcanjo Pinto e Feliciano Neto, António Caetano, Delfim Soares, Falcão Tomás e Lange Vina Chiac. Até amanhã e bom apetite ao almoço.

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0: Boa tarde, são 12 horas no país. Notícias na Rádio Nacional com Daniel Marques.
1: Boa tarde. Polícia Nacional na Huila apreendeu mais de 4 mil litros de combustível por comercialização ilegal em vários municípios da província. Mais de 5 mil habitantes do município de Bulatumba, no Bengo, voltam a beneficiar da internet do Conect Angola. Secretário-Geral da ONU condena a ocupação israelita de um centro de formação profissional em Jerusalém Oriental.

0: Mais de 4 mil litros de combustível foram apreendidos pela Polícia Nacional na Huila. O produto foi apreendido por transportação inadequada e por comercialização ilegal em 4 municípios da província. José Dumbi Amuyala.
1: A informação foi avançada pelo chefe do Departamento de Segurança Pública e Operações do Comando Provincial da Polícia, Superintendente Eliseu Justo, que fez saber que o combustível foi apreendido nos municípios da Cacula, Caconda, Covango e Matala. Eliseu Justo diz ser preocupante a situação numa altura em que a província tem registrado um número elevado de incêndios de viaturas que transportam combustível.
2: Nos últimos 15 dias, portanto, nós apreendemos mais de 4 mil litros de combustíveis, estes que estavam a ser transportados em condições inadequadas, sem qualquer segurança, essencialmente nos municípios de Caconda, Cacula, Covango e também Matala. Preocupa, sim, tendo em conta os vários acontecimentos que vêm se registrando a nível do nosso país, e entendemos que sim, muito antes de adotarmos medidas que visam tanto reduzir o fenômeno, reunir com todos os revendedores a nível dos postos de abastecimento da província, no sentido de darmos algum esclarecimento sobre os procedimentos e aquilo que está de facto definido por lei, com a Sonangol no caso, e dali então apresentarmos também o nosso plano de medidas que visa tanto reforçar a fiscalização dos transportes de combustível, essencialmente que o façam de forma irregular.
1: Eliseu Justo referiu ainda que nos próximos dias a polícia vai responsabilizar criminalmente os revendedores de combustível em locais ilegais para combater o contrabando de combustível na província.
2: Os revendedores, em princípio, nós vamos acabar. Nós vamos acabar através de operações direcionadas, os revendedores na via pública, também em mercados informais, nós vamos acabar isto através de operações direcionadas com as nossas unidades do segundo escalão. Portanto, disto, o plano é claro sobre isso, mas, portanto, a investigação criminal irá sim atuar nos casos mais complexos, tanto em termos de tráfico, contrabando de combustível, no caso.
1: Chefe do Departamento de Segurança Pública e Operações do Comando Provincial da Polícia, Superintendente Eliseu Justo. Josefina Francisco, Domingos Pedro e José Dumbi Amuyala, Rádio Nacional de Angola, Lubango.
0: Polícia Nacional na Huila apreendeu mais de 4 mil litros de combustível por comercialização ilegal. O sinal do projeto Conecta Angola já foi reposto no município de Bulatumba, na província do Bengo. Naquela região, o Conecta Angola beneficia com a rede de internet mais de 5 mil habitantes. Vladimir Afonso.
3: O sinal disponibilizado através de uma rede de banda larga tem um raio de cobertura de aproximadamente 360 metros e permite à população de uma das zonas mais isoladas do município voltar a estar conectada ao mundo depois de cerca de um ano e sete meses privada do serviço.
4: Com bastante agrado, uma vez que se visa mitigar a situação da comunicação a nível da sede comunal.
5: Sadrax Magos. Nos últimos tempos, enquanto ela não funcionava, tínhamos muita dificuldade. Nós sentíamos ela como uma perca enorme.
3: O Conecta Angola é uma iniciativa do Ministério das Telecomunicações, Tecnologias de Informação e Comunicação Social, que visa reduzir o déficit de conectividade e promover a inclusão digital em todo o país. O diretor adjunto para a área de marketing e vendas do Gabinete de Gestão do Programa Espacial Nacional, Hugo Mateus, explica que a intervenção faz parte de um plano nacional de recuperação dos pontos de acesso. Segundo o responsável, a meta é recuperar 46 pontos em todo o país, dos quais 14 já foram reabilitados em 11 províncias.
6: Sabemos que é uma zona recôndita do nosso país, da província do Bengo, e tem serviços locais, tal como a administração, o hospital. Agora temos também o nosso serviço de registro, o BUAP. Então todos esses serviços que de facto precisam de uma comunicação urgente vão poder usar este sinal. Nós temos nesse momento instalado 46 pontos já confirmados e vamos recuperar aproximadamente 14 pontos ao longo destes próximos dias.
3: Mais de 5 mil habitantes da comuna do Quiage, no município de Bulatumba, deixam isolamento digital com reposição do ponto Conecta Angola. A reportagem Rádio Nacional de Angola, Carlos Miranda Pedro, Manuel Godinho e Vladimir Afonso, no Bengo.
0: Mais de 5 mil habitantes do município de Bulatumba, no Bengo, voltam a beneficiar da internet do Conecta Angola. Já decorrem os trabalhos de recuperação dos pontos e furos de água vandalizados no município da Cafima, na província do Cunene. As bombas submersíveis foram vandalizadas por cidadãos que já estão a contas com a justiça. Euclides Tocama.
7: Ao todo, foram saqueadas 13 bombas submersíveis, situação que colocou parte da população privada do acesso à água. A recuperação das infraestruturas constitui uma das prioridades da administração municipal, com financiamento do Programa Integrado de Desenvolvimento Local e Combate à Pobreza referente ao presente ano. O administrador municipal da Cafima, José Felisberto Calomo, afirma que a empreitada de reabilitação está avançada e deverá permitir devolver o acesso à água às populações afetadas. O responsável garante igualmente a responsabilização dos cidadãos envolvidos na vandalização e pilhagem das bombas submersíveis das infraestruturas hidráulicas.
8: Fizemos a reposição da bomba da localidade de Oname 1, fizemos a reposição da bomba do Mocheche, estamos a fazer agora a manutenção e a reabilitação do ponto d'água da Cafima Velha, aqui mesmo próximo da nossa sede municipal. E também fizemos a reposição do furo da localidade do Mapundo, aqui onde vive o nosso grupo Coissá. A nossa investigação criminal continua a fazer o seu trabalho.
7: Administrador municipal da Cafima, José Felisberto Calomo, e a recuperação dos pontos e furos de água vandalizados por cidadãos que já respondem pelos seus atos. Reportagem Rádio Nacional de Angola, com Anastácio Nondafa e Euclides Tocama, em Ondiva, Cunene.
0: Pontos e furos de água vandalizados no município da Cafima, na província do Cunene, já estão a merecer trabalhos de recuperação. Altos preços do material de construção nos mercados da província do Coando preocupam os cidadãos locais. A situação está a adiar a realização do sonho da casa própria de muitos jovens. Pelicano Batista.
9: Entre os muitos materiais se destaca o saco de cimento, que está atualmente no valor de 13 mil kwanzas. Na mesma senda e com preços a variar, estão os tubos, os varões e o mosaico. Aqui, o cidadão Maquias David avança a estar a observar uma pausa momentânea nas obras e advoga rapidez na construção e asfaltagem de alguns troços rodoviários, sobretudo do Cuito com a Navalha Lhevela e Lhevela Mavinga em 204 quilómetros, para permitir maior mobilidade e chegada de mais coisas do dia a dia à capital.
10: Estamos a enfrentar enorme dificuldade. A compra do cimento, o saco está a 13 mil kwanzas. O preço não corresponde, está muito elevado. Então a tendência é pedirmos que o governo nos ajude, principalmente no que tem a ver com o acesso da estrada. Só assim que as coisas vai tentar minimizar cá em Mavinga.
9: Teodoro Augusto Cassina é comerciante e avança aqui alguns preços praticados localmente e diz que a realidade é decorrente do frete de até 1 milhão e 200 mil kwanzas, que é pago no aluguel de viaturas pesadas para fazer chegar a carga a Mavinga.
11: Temos aqui cimento, está a sair 13 mil kwanzas.
9: E a governadora do Coando, Carla Cativa, no seu mais recente contacto com a população do Lomba Cavungo em Mavinga, garantiu já terem sido lançadas as obras para asfaltagem de importantes troços rodoviários que vão levar o desenvolvimento almejado à região.
12: Hoje temos um pouco elevado o custo de vida por causa da estrada, mas já fizemos o lançamento da estrada Mavinga-Lhevela-Cuito-Quanaval, Mavinga-Neriquinha-Rivungo. Assim, tudo o que nós quisermos já vai ser barato.
9: Governadora Carla Cativa, e o que se faz para melhorar os acessos à Mavinga, capital da província do Coando, e impactar na redução de preços de alguns produtos e, sobretudo, os materiais de construção. A reportagem Rádio Nacional, Pelicano Batista em Menonga, a capital do Cubão.
0: Agora, atualidade internacional, o secretário-geral da ONU, António Guterres, condenou a ocupação israelita de um centro de formação profissional da Agência das Nações Unidas de Assistência aos Refugiados Palestinianos em Jerusalém Oriental, considerando tais ações inaceitáveis, indicou o porta-voz de Guterres, Stefan Dujarric, em comunicado. De acordo com o porta-voz, Guterres está profundamente alarmado com este acontecimento, uma vez que o mesmo vai privar jovens da formação profissional que estavam a frequentar. Estas ações contra as instalações são totalmente inaceitáveis, incompatíveis com as claras obrigações de Israel perante o direito internacional, incluindo a Carta das Nações Unidas e a Convenção sobre os Privilégios e Imunidades das Nações Unidas, acrescentou Stefan Dujarric. Boa tarde.
13: São 12 horas 11 minutos.
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13: As famílias Moraes e Tomás comunicam o falecimento de André Tomás Júnior, ocorrido em Luanda. O seu funeral realiza-se amanhã às 11 horas no Cemitério Santana. Maria Guimarães, Jorge Guimarães, Albino Guimarães, José Guimarães, Darcy Guimarães, Raiz Guimarães, Jamila Guimarães, Márcia Guimarães e familiares comunicam o falecimento de Pedro Francisco Guimarães, também conhecido por Pietro, ocorrido no passado dia 22 de agosto. Seu funeral realiza-se amanhã às 10 horas no cemitério do Benfica. José Beng, Eugênio Beng, Amadeu Beng, Domingos Panzo, Agostinho dos Santos, Hernani Bento, Piedoso Beng, Horácio Beng, Manuel Beng e familiares comunicam o falecimento de Abel Bernardo Bento, ocorrido no passado dia 22 de agosto. Informam que o seu funeral realiza-se amanhã, quinta-feira, dia 27, às 10 horas, no cemitério do Benfica. Adão de Oliveira, Diolinda António, Yuri Neto Oliveira, Andréia Oliveira, Teresa Cândido, Edson de Oliveira, Helder Oliveira e familiares comunicam o falecimento de Dúlio Gonçalves de Oliveira, ocorrido no passado dia 24 de agosto. Seu funeral realiza-se em data a anunciar. Filhos, netos, bisnetos, genros e noras comunicam o falecimento de Maria Mercedes de Fátima de Jesus Agostinho, professora Fanta, ocorrido em Luanda. O seu funeral realiza-se em data a anunciar. A família Gomes Muteca, em Luanda, anuncia que a missa do sétimo dia em memória de Figueiredo Faustino Muteca acontece hoje às 18 horas na Igreja Cristo Rei da Paz, no bairro Benfica. Foram as informações no Serviço da Agenda Nacional.
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13: São 12 horas 13 minutos.
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5: São 12 horas e 19 minutos.
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0: Ouvintes, boa tarde. Ótima disposição em nossa companhia. Já ouviu falar de cangoia? E se falarmos da cabecinha? Nesta edição vamos conhecer um dos estilos musicais de dança do bairro Coenza, a cabecinha. Edita Nazaré Luís, técnica final de Falcão Tomás, e o seu Marcos comunica consigo.
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0: Viana é uma cidade e um município da província de Luanda, situado a 18 quilómetros da capital do país. Viana faz fronteira com os municípios do Cazenga, Molemvos, Camama, Quilamba e Quilamba-Quiache e com a província do Icolibengo. Dados do último censo apontam que na municipalidade vivem mais de 1 milhão de habitantes, distribuídos numa extensão de 1.344 quilómetros quadrados. De certeza que quem já visitou Viana já ouviu falar do estilo de dança cabecinha. Quem não se lembra do grupo carnavalesco que levou a cabecinha à marginal de Luanda? Mas afinal, o que é a cabecinha? Cabecinha caracteriza os povos do Baixo Kwanza. Enquanto música e dança particulariza uma das principais manifestações culturais dos povos de Malanje, Kwanza Norte, Kwanza Sul, Luanda e Kolibengo. São 12 horas 22 minutos, vamos conhecer mais sobre o estilo e música cabecinha agora com Jesus Delgado.
1: Saudações! A música e a dança são expressões universais que acompanham a humanidade desde os primórdios. Elas não são só formas de entretenimento, mas também ferramentas fundamentais para o desenvolvimento cognitivo do indivíduo. Unem comunidades em rituais, celebrações, protestos e manifestações culturais.

0: desde Malães, Kwanza Norte e Sul, até Luanda, passando por Icolibe.
1: A cabecinha, ela tem suas origens da província do Kwanza Sul, arrastou um pouco ali nos municípios de Kisama para vir terminar no Icolibengo. Antes era chamado como Kangoya. Kangoya, sim senhor. Ele teve aceitação muito forte

forma de cantar e dançar, as pessoas não tinham assim um nome que atribuíam a dança e a mesma música. Mas ela traz uma nostalgia, que as pessoas ao cantarem ou ao dançarem, metiam as mãos na cabeça para frente.

com muita infusão, com muita nostalgia. Mas também não posso falar da cabecinha sem citar um nome muito importante, como é o Tony Mulato. O Tony Mulato deu uma evolução muito

rasga, mexe com todas as pistas, não só em Angola, mas quizá no mundo. Hoje é só o Peque do Estado, príncipe, considerado príncipe da cabecinha, Nicole Bengo em Angola, porque também seguimos raízes familiares. Eu, por exemplo, meu tio foi músico, foi um artista popular também nestas vertentes.

Meus tios, familiares que entendem que na altura acompanharam. E dizem, Pepe, você, a tua veia familiar é muito forte no concerto do carnaval e a arte. Nós estamos aqui, fizemos cabecinha com todo o prazer e todo o gosto. Hoje também sou já responsável de um grupo carnavalesco no município de Bom Jesus, que é a União Kizomba Kwanza. E já desfilamos a primeira vez no nosso carnaval da Ecole Bengo. Esse ano já estamos a preparar também. Por exemplo, fui vocalista principal do grupo carnavalesco União Zingambande. Já tive a habilidade de sair.

Eu penso que a cabecinha eu pesquisei no momento quando os outros juntos dançavam. Eu, na altura, era ainda menor, mas comecei a pesquisar e fui buscar a essência da cabecinha. Mas do conhecimento de todos, quando alguém pesquisa e vai buscar algum típico evolutivo, não é para ser do

buscar é a dança cabecinha, porque eu já acompanhei o historial da dança cabecinha. Agora eu preciso das fãs de direito me dizem ou na rádio onde, de onde é que partiu a cabecinha. Eu preciso saber.

A música da cabecinha é o padrão da dança. Porque a dança cabecinha, sem o instrumental exato da cabecinha, não é cabecinha. Nem nós se formos para ver nesse momento a captura. Sei lá, sambalais. Tem algumas

Na verdade, vou falar do estilo cabecinha, é falar de um estilo dançante, é falar de um estilo que move montanhas, é falar de um estilo que traz alegria ao povo angolano, em particular as terras de Colibengo.

Era o Jesus Delgado e a radiografia que se impõe sobre o estilo e música cabecinha, uma das manifestações culturais dos povos do Baixo Quenza. A Sara Luís, Falcão Tomás e Céu Marques, e aquele abraço.

0: São 12 horas 47 minutos.
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0: São 13 horas no país. 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
4: Angola, boa tarde. Já está no ar o Jornal das 13. A seguir, confira os destaques desta edição.

0: segunda fase do plano diretor desta infraestrutura prevê impulsionar a agricultura, transportes e logística. O governo investe 23 milhões de dólares para a instalação de contadores pré-pagos na província de Benguela. Dois jogos marcam hoje a antecipação da segunda e terceira jornadas da Liga Unitel Girabola. OMS pede trégua humanitária para combater a epidemia do ébola na RDC. Jornal das 13, quarta-feira, 26 de agosto de 2026. A edição é do José Ndonga. Garanta técnico Ferraz Samuel e vai apresentar-lhe as notícias a Vânia Varela.
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0: Uma vez mais, boa tarde. A abrir este jornal, o Presidente da República, João Lourenço, está em Kinshasa, na RDC, onde vai testemunhar a assinatura do contrato para o desenvolvimento do corredor do Lobito. Ainda hoje, o chefe de Estado angolano vai reunir-se com seu homólogo da RDC, Félix Tshisekedi. Vamos agora até Kinshasa, o encontro do jornalista Hélder Silva com outros dados. Hélder, boa tarde.
2: Boa tarde. O cenário está praticamente montado aqui em Kinshasa para o início da jornada do Presidente da República, João Lourenço, que cumpre hoje uma visita de trabalho de algumas horas à República Democrática do Congo. Aqui no local já é possível observar algumas figuras que deverão participar da cerimónia. João Lourenço encontra-se na capital congolesa para testemunhar a assinatura de um contrato ligado ao desenvolvimento do Corredor Lobito, numa iniciativa que pretende reforçar a participação da RDC nesta importante rota de transporte e comércio regional. A cerimónia vai decorrer no Palácio Presidencial, conhecido localmente como Cidade da União Africana, e contará com a presença do presidente congolês Félix Tshisekedi. Os dois chefes de Estado deverão igualmente manter um encontro à margem da cerimónia. A visita acontece no momento em que Kinshasa procura acelerar a reabilitação e modernização das infraestruturas ferroviárias que ligam o território congolês ao corredor do Lobito. Em julho, o governo da RDC aprovou uma parceria público-privada com a Motengil para a reabilitação da linha ferroviária, sobretudo no troço congolês, incluindo as ligações entre Dilolo, Kolwezi, Lubumbashi e Sakania.
3: Hoje tudo transportado por caminhão. Todos os minerais da República Democrática do Congo são exportados por caminhão. Os caminhões atravessam a rodovia nacional número 1, cruzam a estrada de Kolwezi, Lubumbashi, seguem para Kasumbalesa, na Zâmbia, e daí para frente. Assim, tudo segue de caminhão para Dar el Salaam ou Durban, na África do Sul, e pode levar de 15 a 20 dias, por exemplo, de Kolwezi para chegar a Durban por estrada. Bem, se desenvolvermos os corredores de Lobito, haverá uma economia de tempo. Em vez de 15 a 20 dias, o transporte pode levar apenas de 5 a 8 dias, o que representa uma redução de 30 a 40% no tempo de trânsito e uma economia de 1 bilhão em perdas logísticas para a República Democrática do Congo.
4: Na República Democrática do Congo.
2: Especialistas aqui na RDC dão amplo destaque a este evento, que poderá beneficiar grandemente as populações.
0: Presidente da República está em Kinshasa, na RDC, onde vai testemunhar a assinatura do contrato que vincula o Estado congolês ao desenvolvimento do corredor do Lobito. E o economista Paulo Forquilha diz tratar-se de mais um passo importante para a consolidação do corredor do Lobito. Paulo Forquilha considera ainda que o troço ferroviário de Dilolo, na RDC, constitui um importante ponto de ligação com Angola, através do caminho de ferro de Benguela, sendo fundamental para a sustentabilidade e expansão do corredor do Lobito.
5: Esse troço é bastante importante porque Dilolo é precisamente o ponto de ligação ferroviária da RDC com Angola, enquanto que a região de Sakania está junto à fronteira com a Zâmbia. Portanto, olhando para aquilo que é o mapa econômico da região, conseguimos logo perceber a importância estratégica dessa infraestrutura. Estamos a construir progressivamente uma ligação entre Angola, República Democrática do Congo e a Zâmbia, colocando o Porto de Lobito como uma das principais portas atlânticas para a economia desses países. E este contrato deve ser enquadrado, portanto, dentro de uma estratégia ampla.
0: Paulo Forquilha sublinha que Angola já deu passos significativos para a consolidação do corredor do Lobito, cabendo agora à República Democrática do Congo e à Zâmbia cumprirem igualmente as suas responsabilidades na concretização daquilo que é considerado um dos principais projetos económicos e logísticos da região.
5: Do lado de Angola, já temos a concessão do caminho de ferro de Benguela, numa extensão de aproximadamente 1.300 quilômetros entre o Lobito e o Luau, na fronteira com a RDC. Temos igualmente investimentos para aumentar a capacidade ferroviária, melhorar o material circulante, a sinalização e a própria eficiência logística. Do lado congolês, o grande desafio era precisamente melhorar aquelas que eram as infraestruturas ferroviárias que liga Dilolo e as principais zonas mineiras do país e, posteriormente, a fronteira com a Zâmbia. É exatamente nesse ponto que o contrato que deverá ser assinado em Kinshasa ganha uma enorme importância.
0: Economista Paulo Forquilha, sua análise à volta da assinatura hoje do contrato que vincula o Estado congolês ao desenvolvimento do corredor do Lobito. Recordo que o Presidente da República está em Kinshasa para testemunhar este momento. Com a assinatura do contrato vinculativo, o desenvolvimento do corredor do Lobito ganha um novo impulso no processo da sua operacionalização e do reforço da cooperação bilateral entre os dois países. E a segunda fase do plano diretor do corredor do Lobito foi discutida hoje na província do Bié. O projeto está focado na criação de uma plataforma estratégica para dinamizar a economia, com destaque para os setores da agricultura, dos transportes e da logística. A iniciativa pretende igualmente reforçar as oportunidades de desenvolvimento ao longo do corredor do Lobito e promover maior integração das comunidades e atividades económicas. Cecília dos Santos.
4: Governo do Bié realizou no Quito uma consulta pública sobre a avaliação ambiental e estratégica do plano diretor do corredor do Lobito. Durante o encontro, os participantes debateram sobretudo a agricultura e a produção estratégica, setores considerados chaves para impulsionar as infraestruturas e melhorar a conectividade dos transportes e assim alavancar o desenvolvimento económico da região. O coordenador do projeto, Francisco Borges, defende que o corredor do Lobito é uma via importante para expansão de serviços e para a geração de postos de trabalho à população local.
6: Os objetivos do plano diretor é impulsar e diversificar a economia, também catalisar o investimento privado, gerar mais e melhores empregos, expandir o comércio global e também local.
4: Já o vice-governador do Bié para os Serviços Técnicos e Infraestruturas, José Fernando Chatovela, realçou que a consulta abre portas para novos investimentos, bem como dinamiza o setor agrícola, ajudando a responder aos principais desafios da província.
7: Estamos perante uma oportunidade para transformar a localização geográfica do Bié numa verdadeira vantagem económica, aproximando os produtores e mercados, reduzindo custos de transporte, estimulando a industrialização, atraindo investimento e criando novas oportunidades para a juventude e não só.
4: Apresentada no Quito, província do Bié, a segunda fase do plano diretor do corredor do Lobito, focada no desenvolvimento de uma plataforma para a diversificação da economia. Rádio Nacional de Angola, no Quito. Valdemar Buta, Alberto Sambingo e Cecília dos Santos.
0: Segunda fase do plano diretor do corredor do Lobito foi discutida hoje na província do Bié.
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0: 13 horas e 10 minutos, Luanda acolhe neste fim de semana a 21ª sessão extraordinária da Conferência dos Chefes de Estado e de Governo da União Africana, dedicada ao reforço dos mecanismos de prevenção e resolução de conflitos em África. A cimeira reforça o compromisso de Angola com a paz e a estabilidade. Sanifus.
9: A Cimeira vai trazer o país importantes players e reafirmar a posição de Angola como importante ator em matéria de paz, estabilidade e segurança em África. O comentador do político Oswaldo Mboko acredita que a reunião de Luanda vai refletir sobre as melhores soluções para os problemas do continente.
10: A maioria dos conflitos que graçam o mundo, grande parte deles decorrem no continente africano. Então, há toda a necessidade dos líderes africanos, dos estudiosos, pesquisadores, estruturarem as melhores soluções para os problemas conforme a máxima da União Africana. E é importante que desta conferência produza-se mecanismos que visam, de facto, dar corpo e resolução aos problemas que vêm dificultando o desenvolvimento e o progresso do próprio continente africano.
9: Oswaldo Mboko disse que a Cimeira espelha o voto de confiança da União Africana para Angola e o presidente João Lourenço, que tem neste momento o título de campeão para paz e reconciliação em África.
10: E Angola é um dos principais players ao nível do continente africano sobre esse tipo de matérias, paz, estabilidade e segurança regional. É tanto ser assim que o presidente João Lourenço é o campeão da paz, em função da dinâmica da diplomacia preventiva angolana sobre determinadas matérias, e Angola se constitui num ator ativo e atuante sobre estas matérias que têm a ver com gestão e resolução de conflito.
9: Por sua vez, Almeida Henriques avança que a Cimeira de Luanda representa um momento relevante para a diplomacia de Angola, com a discussão de temas relacionados à resolução de conflitos na RDC, Sudão, República Centro-Africana, Cabo Delgado e a região do Sahel.
11: E Angola sabemos que é um interlocutor direto, não apenas para a RDC, mas sobretudo para os demais estados do continente africano. Portanto, aqui vão ser analisados alguns conflitos aparentemente abrandados, mas eles existem. Portanto, é preciso que haja aqui também mecanismos preventivos para encontrarmos a paz.
9: Para Almeida Henriques, esta é uma oportunidade para destacar o papel do presidente João Lourenço enquanto campeão da paz em África e a experiência de Angola na resolução de conflitos.
11: A experiência de Angola, do conflito angolano, provou-lhes que, de facto, não é só aquartelar e desmobilizar. Não. Depois de aquartelar, tem que desarmar. Ali sim já pode-se olhar para uma desmobilização. Portanto, são experiências todas bebidas em Angola. Porque o Luena é uma prova evidente do que, de facto, nós conseguimos fazer a paz sem a presença de outros atores.
9: Angola acolhe este fim de semana a 21ª sessão extraordinária da Conferência dos Chefes de Estado e de Governo da União Africana, dedicada ao reforço dos mecanismos de prevenção e resolução de conflitos em África. A Cimeira vai ser antecedida pela realização da 26ª sessão extraordinária do Conselho Executivo da União Africana.
0: E nesta altura acontece no Centro de Imprensa Aníbal de Melo a cerimónia de lançamento desta Cimeira. Vamos agora em direto ao encontro do Dito Tavares, que tem outros dados. Dito, boa tarde.
12: Boa tarde. O futuro da África será discutido em Luanda no dia 30 deste mês, na 21ª sessão extraordinária da Conferência dos Chefes de Estado e de Governo. A reunião centrada ao reforço dos mecanismos de prevenção e resolução de conflitos em África, com olhos postos ao Sudão, República Democrática do Congo, Moçambique e insurgência jihadista no Sahel. O embaixador da Angola na Etiópia e porta-voz do ato, Miguel Bembe, diz que Angola mostra-se preocupado com os conflitos no continente africano que comprometem o desenvolvimento sustentável da África.
13: Precisamos de reforçar os mecanismos de prevenção e resolução dos conflitos no nosso continente. Angola já presidiu o Conselho de Paz e Segurança da União Africana e considerou-se urgente realizar esta sessão a nível continental para então responder aos principais desafios que o nosso continente enfrenta hoje, sobretudo a persistência e a crescente complexidade dos conflitos, como também a evolução rápida das ameaças à paz e segurança no nosso continente.
12: Miguel Bembe aponta os três motores que causam instabilidade no continente, marcado por interferências externas e competição de recursos minerais africanos.
13: Temos os fatores políticos pelo déficit de contrato social, mas também os fatores aceleradores destes conflitos decorrentes do nexo clima, tecnologia e território, e também dos fatores geopolíticos, marcados fundamentalmente pela interferência externa e por competição pelos recursos minerais estratégicos a nível do continente africano.
12: O encontro de Luanda reafirma o papel diplomático de Angola relacionado com a promoção da paz, segurança e estabilidade do continente, berço da humanidade.
13: Tendo sido proposta por Sua Excelência o Presidente da República de Angola, João Manuel Gonçalves Lourenço, esta iniciativa reafirma a forte atuação diplomática e o papel de liderança do nosso país nos assuntos continentais e globais relacionados com a paz, e segurança e desenvolvimento.
12: Miguel Bembe, embaixador de Angola na Etiópia e porta-voz da 21ª Sessão Extraordinária da Conferência dos Chefes de Estado e de Governo que Luanda acolhe no dia 30 deste mês. A partir do Centro de Imprensa Aníbal de Melo, reportagem Rádio Nacional de Angola, assinada por José Domingos Mante e Dito Tavares.
0: Esta sessão extraordinária do chefe de Estado e de Governo da União Africana é decorrente de uma recomendação imanente da reunião de alto nível do Conselho de Paz e Segurança da União Africana sob a presidência de Angola, realizada à margem da 80ª sessão da Assembleia Geral das Nações Unidas, realizada em Nova Iorque, 24 de setembro de 2025. E a diplomacia de Angola na mediação e resolução de conflitos em África está enaltecida em livro com o título Angola no contexto regional da África Central. No mesmo livro, destaca-se o processo de modernização das Forças Armadas como pressuposto para a reafirmação de Angola como potência militar no continente africano. Jornalista Celestino Camati.
14: O papel de Angola na mediação e resolução pacífica de conflitos em África está em destaque no livro intitulado Angola no contexto regional da África Central. O livro, segundo o autor Valdemiro Bunga, faz uma reflexão e tributo à diplomacia angolana na promoção do diálogo entre os Estados e na busca de soluções pacíficas para pôr fim aos conflitos.
15: Dentro do continente, Angola é uma referência em matérias de gestão e resolução de conflitos. Desde 2002... até 2017, a bandeira de Angola a nível de África foi o diálogo. Portanto, foi um exercício interno que deu vida à política externa angolana. Com o consulado do presidente João Lourenço, não fugiu desta característica, na verdade, consolidou-se que a nível internacional, a nível da comunidade internacional, no caso fora de África, o país passou a ser uma referência, tanto um exemplo de diplomacia, um exemplo de diálogo.
14: Por sua vez, o coautor Augusto Mindo afirma que Angola continua a posicionar-se como potência militar no continente berço, na base dos investimentos em curso na modernização e reequipamento das suas forças armadas.
16: Neste momento, aqui na região, nós gozamos de boa saúde mental. Após de 1975, tivemos um conflito, conseguimos unificar o exército e temos tido formações no estrangeiro, temos técnica. Quem tem o mar tem o poder e nós controlamos aqui no Golfo da Guiné.
14: O mar e o ar.
16: O mar e o ar. Então, os outros países admiram, às vezes, quando há qualquer tipo de atividade. Nós aparecemos com os nossos aviões, eles admiram, mas isso é vosso ou algum estrangeiro está aqui? Eles olham pela tripulação, são todos angolanos, eles ficam admirados conosco.
14: Papel de Angola na mediação e resolução pacífica de conflitos em África, destacado no livro intitulado Angola no contexto regional da África Central.
0: E a Organização Mundial da Saúde pediu hoje uma trégua humanitária de 6 meses para combater a epidemia do ébola na RDC, facilitando a resposta e controlando as transmissões da doença que já causou 2.715 mortes. Os responsáveis da OMS defenderam ainda ser necessário mais financiamento para combater a epidemia naquele país africano. Daniel Marques.
17: Segundo o diretor regional da Organização Mundial da Saúde para a África Oriental, Mohamed Yacoub Janabi, o acesso às comunidades é o principal obstáculo à resposta na área da saúde, razão pela qual apelou às partes em conflito, incluindo o Exército e o Grupo M23, bem como a dezenas de grupos armados, para que concordem com uma trégua, de modo a que as equipas de saúde possam aceder às comunidades afetadas com segurança e sem impedimentos. Quando conseguirmos alcançar a população, interrompemos a transmissão. Quando não conseguimos, o vírus continua a espalhar-se, declarou Janabi na capital etíope, Addis Abeba. Para o diretor da Agência das Nações Unidas, a situação na República Democrática do Congo complica-se ainda mais pelo facto da variante do vírus do ébola, Bundibujo, não ter uma vacina ou tratamento. As autoridades congolesas anunciaram hoje 5.656 casos confirmados e 2.715 mortos devido ao ébola, uma taxa de mortalidade de 48%. O Instituto Nacional de Saúde Pública congolês especificou no boletim diário que 72 novos casos e 18 óbitos foram registados nas últimas 24 horas, enquanto 30 pacientes receberam alta neste período. Além disso, enfatizou Janabi que a província de Ituri permanece o epicentro da epidemia, respondendo por 83,4% dos casos registados.
0: O OMS pede trégua humanitária para combater a epidemia do vírus ébola na RDC.
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0: É com Joaquim Clemente da Rádio 5. Boa tarde.
18: Boa tarde, Flávio de Cabinda. Desportivo da Uila abre às 15 horas a segunda jornada da Liga Unitel no estádio Vicente António, província do Ixo. Entretanto, no estádio Nacional de Novembro, para antecipação da terceira jornada da mesma competição, o Petro de Luanda terá pela frente o Recreativo do Líbano. No basquetebol, a Seleção Nacional estreia-se amanhã na jornada inaugural do Grupo F da penúltima janela de apuramento ao Campeonato do Mundo. O jogo será diante da Seleção do Congo Democrático às 13 horas e 30 minutos em Dakar, apuramento para o Campeonato do Mundo a decorrer no Qatar em 2027. Boa tarde.
0: Boa tarde, mais desporto daqui a pouco em Desportiva Tarde, logo a seguir a este jornal. 13 horas 22 minutos, 25 mil contadores pré-pagos começam a ser instalados a partir do próximo mês de setembro em 5 municípios da província de Benguela. O projeto, orçado em 23 milhões de dólares, será executado em 7 meses e visa melhorar o abastecimento de água à população e contribuir para a arrecadação de mais receitas. Óscar Augusto.
19: A primeira fase do processo de instalação de contadores contempla os 5 municípios do litoral da província e conta com um orçamento de 23 milhões de dólares. A administradora para a área comercial da empresa pública de águas e saneamento, Filomena Chaves, disse nesta terça-feira em conferência de imprensa que o processo vai garantir maior controle de faturação e racionalização do consumo de água.
20: Esta implementação de montagem de contadores pré-pagos vem realmente para nós colmatarmos aquilo que são as dívidas dos nossos clientes. Doravante não teremos nem desperdícios de água, né, com a montagem destes contadores, para facilitar também para aquelas zonas que não têm água possam ter água em quantidade.
19: Atualmente, a dívida contraída pelos clientes ronda nos mais de 150 mil milhões de kwanzas. A responsável acredita que os contadores pré-pagos vão permitir debitar aos clientes com dívidas alguma percentagem a cada recarga de consumo.
20: Temos mesmo que instalar os contadores pré-pagos de uma maneira que o cliente vai comprar a recarga do valor que ele vai consumir. A nível dos clientes domésticos, estamos com uma dívida acima de 10 mil milhões. A nível da categoria de comércio, indústria e serviço, 150 mil milhões.
19: A administradora para a área comercial da empresa pública de águas e saneamento de Benguela, Filomena Chaves. Março de 2027 é o mês previsto para a finalização da empreitada, que conta com mais de 200 profissionais numa parceria dos consórcios Aqua e Wido. O diretor comercial da Aqua, Daniel Lima, garante que o programa é seguro e está adequado para pequenos e grandes consumidores.
21: Tudo foi pensado para trazer, de fato, um programa seguro, onde o cliente vai consumir aquilo que é justo. O programa ele será executado em 7 meses, com início agora em setembro. Nós estamos falando de aproximadamente 266 técnicos que estarão tanto envolvidos nas instalações de campo, como também envolvidos nas áreas administrativas do projeto.
19: Diretor comercial da Aqua, Daniel Lima. A Rádio Nacional de Angola, com Carlos Soares dos Santos e Oscar Augusto em Benguela.
0: O governo vai gastar 23 milhões de dólares para a instalação de contadores pré-pagos de água na província de Benguela. E o sinal do projeto Conecta Angola já foi reposto no município de Bulatumba, na província do Bengo. Naquela região, o Conecta Angola beneficia, com rede de internet, mais de 5 mil habitantes. Vladimir Afonso.
22: O sinal disponibilizado através de uma rede de banda larga tem um raio de cobertura de aproximadamente 360 metros e permite à população de uma das zonas mais isoladas do município voltar a estar conectada ao mundo depois de cerca de 1 ano e 7 meses privada do serviço.
1: Com bastante agrado, uma vez que se visa mitigar a situação da comunicação a nível da sede comunal.
2: Sadrax Magos, nos últimos tempos, enquanto ela não funcionava, tínhamos muita dificuldade. Nós sentíamos ela como uma perca enorme.
22: O Conecta Angola é uma iniciativa do Ministério das Telecomunicações, Tecnologias de Informação e Comunicação Social, que visa reduzir o déficit de conectividade e promover a inclusão digital em todo o país. O diretor adjunto para a área de marketing e vendas do Gabinete de Gestão do Programa Espacial Nacional, Hugo Mateus, explica que a intervenção faz parte de um plano nacional de recuperação dos pontos de acesso. Segundo o responsável, a meta é recuperar 46 pontos em todo o país, dos quais 14 já foram reabilitados em 11 províncias.
3: Sabemos que é uma zona recôndita do nosso país, da província do Bengo, e tem serviços locais, tal como a administração, o hospital. Agora temos também o nosso serviço de registro, o BUAP. Então todos esses serviços que de facto precisam de uma comunicação urgente vão poder usar este sinal. Nós temos nesse momento instalado 46 pontos já confirmados e vamos recuperar aproximadamente 14 pontos ao longo destes próximos dias.
22: A reportagem Rádio Nacional de Angola. Carlos Miranda Pedro, Manuel Godinho e Vladimir Afonso. No Bengo.
0: Mais de 5 mil habitantes do município de Bulatumba, no Bengo, voltam a beneficiar de internet do projeto Conecta Angola. Angola e o Brasil reforçam cooperação no âmbito do programa de construção colaborativa das instituições de justiça dos dois países. A iniciativa prevê a criação de laboratórios de justiça e a preparação dos países da comunidade de língua portuguesa para a participação na terceira cimeira dos Conselhos Superiores da Magistratura prevista para 2027 no Brasil. Martinho Xinga.
23: Magistrados judiciais e magistrados do Ministério Público da República de Angola e do Brasil, na soma de 46, trabalham em conjunto aqui em Luanda no programa de reforço da construção colaborativa das instituições dos dois Estados. Denominado Projeto Espiral, este foi concebido para fortalecer os países de língua oficial portuguesa a olhar pela inovação judicial que o mundo enfrenta diariamente para dar solução aos conflitos que se apresentam. Este é um projeto que prepara os peritos da comunidade de língua portuguesa para a terceira cimeira dos Conselhos Superiores de Justiça, que acontece no Brasil em 2027. A juíza conselheira do Conselho Nacional do Brasil, Andreia Cunha Esmeraldo, fala das experiências obtidas com outras regiões da lusofonia.
24: O projeto Espiral se insere na preparação da terceira cimeira dos Conselhos Superiores de Justiça da Comunidade dos Países de Língua Portuguesa, que será realizada no Brasil em 2027, com o tema Inovação, Gestão e Processo de Trabalho. Para consolidarmos a inovação judicial como eixo de cooperação entre os países lusófonos, que deverá culminar na criação de uma rede lusófona de inovação judicial.
23: O sistema de inovação tecnológica no judiciário está a ser implementado de forma paulatina em alguns países da CPLP. Angola, no caso, está a buscar experiência do Brasil para consolidar este facto. A juíza auxiliar do Conselho Nacional do Brasil, Luciana Ortiz, explica os factos.
25: A inovação no judiciário, ela pode contemplar diversos aspectos. Então, a gestão administrativa, a gestão judicial processual e a gestão que a gente chama de política judiciária. Nós temos no CNJ quase 50 políticas judiciárias.
23: As oficinas de inovação são uma iniciativa do Brasil, tendo em conta a sua experiência de inovação, de acordo com o secretário executivo do Conselho Superior da Magistratura Judicial, João Paulo da Silva Moraes.
26: Este projeto representa a nossa confiança na juventude, no talento, na inovação e na capacidade das nossas comunidades de construir soluções para os desafios do presente e do futuro.
23: Secretário Executivo do Conselho Superior da Magistratura Judicial, João Paulo Moraes da Silva, países da CPLP se preparam para participar da Cimeira dos Conselhos Superiores de Justiça, que acontece no Brasil em 2027.
0: E está concluído este Jornal das 13h30. De volta à primeira página para recordarmos os destaques. Presidente da República, João Lourenço, testemunha hoje a assinatura do contrato para o desenvolvimento do corredor do Lobito. Entretanto, a segunda fase do plano diretor desta infraestrutura prevê impulsionar a agricultura, transportes e logística. Governo vai gastar 23 milhões de dólares para instalação de contadores pré-pagos de água na província de Benguela. Dois jogos marcam hoje a antecipação da segunda e terceira jornadas da Liga Unitel Girabola. OMS pede trégua humanitária para combater a epidemia do ébola na RDC. Quarta-feira, 26 de agosto de 2026, a edição deste jornal foi de José Ndonga, garantia técnica do Ferraz Samuel, e apresentou-lhe as notícias, é sempre com muito gosto. A Vânia Varela, boa tarde, bom resto de quarta-feira.
4: São 13 horas e 31 minutos.
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0: Boa tarde.
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0: Boa tarde, chegamos para o Desportivo esta hora.
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0: Para conferir nesta edição do Deca Campeões Africano, sem prontidão para a estreia na penúltima janela de apuramento ao Campeonato do Mundo do Qatar. Liga Unitel, gira bola, movimenta Luanda e Luís. Judocas angolanas em busca do sonho olímpico na Europa. Assim será o seu desportivo que teve na montagem de registros do Domingos Soares. Técnica final do Tommy Skin Nunes. Edição do Aldo Vida. O Joaquim Clemente está na apresentação das notícias.
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0: E na abertura, a Liga Unitel gira bola. Duas partidas acontecem esta tarde. A primeira será no IS para a antecipação da segunda jornada entre o Floco de Cabinda e a formação do Desportivo da Huila no estádio Vicente António, enquanto que no estádio Nacional, 11 de novembro, o Petro de Luanda terá a visita do Recreativo do Libola na antecipação da terceira jornada. E começamos com um jogo que acontece mais cedo, às 15 horas, no estádio Vicente António, o Floco de Cabinda que recebe o Desportivo da Huila. Vamos à reação do comentarista Rádio 5 em relação ao lançamento destas duas partidas.
3: Boa tarde, ouvintes da Rádio Nacional de Angola. Na verdade, um jogo interessante, um Libolo que vem de um 3-0 contundente contra o Cabinda, contra um Petro que, com alguma zia num jogo não bem conseguido, além do Sul, acabou por empatar, veio para Luanda com um ponto, a previsão era 3 pontos, por isso vai ser um Petro muito exposto, muito aberto, muito disponível, muito pressionante. Claro que por lado do Libolo haverá perspectivas positivas, por um lado as questões emocionais estão em alta e por outro lado a exposição do Petro poderá ser então nota para que os contragolpes aconteçam a favor do Libolo, por isso perspectivas muito positivas. Claro que colocamos sempre o Petro Luanda com algum favoritismo, aliás, algum favoritismo não, um favoritismo acentuado em função da qualidade que ainda não apresentou, mas que tem qualidade claramente no cômputo geral, mas ainda não apresentou essa qualidade. Ganhou tangencial 1-0 na supertaça e empatou na Luna Sul, por isso é uma equipa com níveis de confiança muito abaixo. A ver, vamos, que poderá acontecer, mas é claramente um Petro que entra como favorito contra um Libolo motivado e que pode surpreender em Luanda no Estádio Nacional 11 de novembro. Desportivo da Huila, Cabinda perde 3-0 com polémicas e com notas não muito positivas no ponto de vista da sua organização, da sua estruturação administrativa e financeira, porque a equipa acabou chegando muito tarde ao IJ e não conseguiu almoçar, coisas que marcaram negativamente a competição. Mas do outro lado, é um Desportivo da Huila que fez um grande jogo contra o 1º de agosto, não ganhou, é verdade, mas jogou muito bem, muito organizada, muito pressionante em alguns momentos, podia ter ganho o de agosto, mas não ganhou, porque o de agosto foi na verdade melhor. Mas é um Desportivo que entra como favorito em função até das debilidades, tanto futebolísticas como emocionais e também como de logística da equipa de Cabinda. Por isso colocamos o Desportivo da Huila com vários pontos positivos para tornar-se vencedora no final dos 90 minutos, mais os prolongamentos eventuais. 1º de maio, 1º de agosto, clássico de muitos anos.

0: Esperamos que jogar no Maia é sempre muito complicado, já era assim no passado, continua a sê-lo, em função da atmosfera que os adeptos criam durante a semana e também no dia do jogo, uma atmosfera especial que torna claramente difícil ganhar no 1º de Maio. Por isso, o de Agosto também motivado, vem numa vitória, com jogadores que podem claramente desequilibrar. Dagô é um deles, Obed também, aliás, Obed, Rubson e Dagô fizeram quase 40 golos no ano passado, jogadores muito fortes, muito altos, pulsantes e podem claramente desequilibrar a favor do 1º de Agosto. Mas, do outro lado, é um Maio que vai jogar em casa, com moral, com a sua assistência e que pode claramente complicar a vida ao de Agosto, da forma que complicou a semana passada contra o Cabos Corpo, mas volto a colocar ainda assim o de Agosto como possível vencedor da partida contra o 1º de Maio. Tangencialmente, claro, mas muitas armas na parte do de Agosto que pode desferir no momento do jogo e ganhar a partida contra o 1º de Maio de Benguela.
1: Luís Cazenga, analista Rádio 5 para o futebol, e o lançamento das partidas que vão acontecer esta tarde em Luanda, no Estádio Nacional 11 de Novembro. O Petra de Luanda terá a visita do Recreativo do Libolo e, em casa emprestada, o Futebol Clube de Cabinda joga no Vicente António diante do Desportivo da Huila para a segunda jornada do Campeonato Nacional. Tem seguimento amanhã com o clássico 1º de Maio, 1º de Agosto, no Estádio Municipal. Vamos aos protagonistas do espetáculo. O repórter Pedro Bamba resume a prontidão do Petra Luanda para o jogo frente ao Libolo.
2: O treinador João Pedro Sousa revelou a estratégia do jogo, que passa por montar uma equipa confiante com foco na baliza do Libolo.
3: Uma equipa confiante e uma equipa com muita responsabilidade em perceber o que é que temos que fazer dentro do campo. Portanto, o nosso objetivo é muito claro, é olhar para a beleza do adversário, intensidade no jogo, encostar o adversário à sua área, obrigamos o adversário a correr, a expor-se, a desequilibrar-se. E estou convencido que numa situação normal, se conseguirmos produzir metade das oportunidades que criámos no último jogo, vamos conseguir vencer o jogo.
2: A chegada tardia do Depu, praticamente fora da pré-época, condicionou o atleta a ter mais tempo de jogo, pelo que a sua utilização veio obedecer o seu processo de trabalho com a equipa.
3: O Depu chegou tarde, portanto partiu praticamente a pré-época toda. Dificilmente ele tem capacidade para fazer 90 minutos, mas pela qualidade que ele tem, por aquilo que ele representa, pelo facto de ter um perfil diferente dos outros avançados, é sempre um jogador que vamos contar.
2: Aqui as palavras do treinador do Petro de Luanda, João Pedro Sousa, no lançamento do jogo diante do tetracampeão Recreativo de Libolo, na antecipação da terceira jornada. Ora, o central Ruben, que acompanhou o treinador, sabe da responsabilidade de integrar o plantel de uma equipa exigente, fala em dar o seu melhor na conquista dos 3 pontos.
4: Estamos confiantes, né? Esperamos a casa cheia. Tivemos um mau resultado na primeira jornada, mas queremos mudar já isso e estamos confiantes que faremos um bom jogo.
2: Ruben, jogador do Petro de Luanda, que joga esta quarta-feira com o Libolo na antecipação da terceira jornada do Girabola.
1: E quem segue a preparação do Recreativo do Libolo, o repórter Jaime Samuel.
5: A alegria dos jogadores pela superação de mais uma etapa de preparação foi encoada nos cânticos, com palmas e movimentos sincronizados sob o olhar do treinador Osvaldo Roque Joni.
6: Nós estamos a tentar, a gente sabe que nós não estamos na melhor forma, não temos ainda um ritmo competitivo bom, estamos à procura disso, fizemos muito poucos jogos também, foi um jogo que se impunha. Mas queremos crescer dentro da competição. Para nós é o mais importante, é a equipa crescer semana após semana e tentar sempre.
5: Osvaldo Roque Joni, técnico do Recreativo do Libolo.
1: Jaime Samuel Chissola e o Recreativo do Libolo, que joga no Estádio Nacional 11 de Novembro, frente ao Petra de Luanda, e na cidade de Cafaícola do Luís, no Estádio Vicente António. Às 15 horas acontece o Futebol Clube de Cabinda Desportivo da Huila, jogo que abre a segunda jornada da Liga Unitel Girabala. O repórter Aristides Augusto acompanha a formação da província mais ao norte do país.
7: O vice-presidente dos Gorilas do Norte, Vitor João, demonstra vontade em conquistar os 3 pontos diante de um adversário difícil e respeitável.
8: Está tudo assegurado neste preciso momento. Vamos disputar o jogo com o Desportivo da Huila, onde pretendemos fazer um bom resultado e, sobretudo, ratificar o que foi feito no sábado, dia em que tivemos aqueles acontecimentos todos derivados da chegada tardia da equipe. Chegamos em cima da hora.
7: Vitor João, vice-presidente do Futebol Clube de Cabinda e o desafio desta tarde diante do Desportivo da Huila para a Ronda 2 da Liga Unitel Girabola. Solanseca, técnico principal, pode voltar a utilizar o seguinte 11 que suportou e bem os primeiros 45 minutos do desafio de estreia diante do Recreativo do Lebol do Kwanza Sul, em que a sua equipa saiu derrotada por 0-3, ou seja, com o Black entre os postes, depois com Lax, Lando, Macayabo, Cristiano, Bazonga, Tchingani, Valoi, Arilé de Casadi e Julião, num sistema de 4-4-2.
1: Aristides Augusto e o Futebol Clube Cabinda. Quem está a par do Desportivo da Huila é o repórter Ayrton Canha.
9: O Desportivo da Huila pretende conquistar a primeira vitória no Girabola, já nesta segunda jornada, na deslocação ao Uige, terreno emprestado do Futebol Clube de Cabinda, partida válida para a Ronda 2 do Girabola. Esta pretensão foi manifestada por Paulo Torres, técnico da equipa militar, que está confiante no alcance da pontuação máxima.
10: Sabemos que vamos ter um jogo diferente daquele que foi o jogo do 1º de agosto, contra uma equipa que acaba de chegar ao Girabola. Vamos jogar num campo neutro, um campo bom, com boa qualidade de relva. Acho que isso é bom para as duas equipas. Agora vamos ter um jogo difícil, como são todos, preparados para fazermos o nosso jogo e somarmos os 3 pontos, que é o que nós pretendemos neste momento.
9: Paulo Torres, técnico do Desportivo da Huila, militares da região sul que vão procurar, diante do Futebol Clube de Cabinda, conquistar os primeiros 3 pontos no Girabola. A Rádio 5 no Lubango, com Domingos Pedro e Ayrton Quenha.
1: Ayrton Canha e o Desportivo da Huila, que joga em Estádio Vicente António diante do Futebol Clube de Cabinda para a abertura da segunda jornada, uma ronda que tem seguimento amanhã com o desafio entre o 1º de maio de Bengala e o 1º de agosto. O repórter Domingos Teixeira está por dentro da preparação da equipa proletária.
2: Na rua Domingos do O, o pensamento é único, vencer. Para tal, na tarde desta quinta-feira, no mítico estádio Edelfrides Palhares da Costa Miau, o histórico 1º de maio de Benguela terá de colocar em sentido os militares do Rio Seco. Uma tarefa difícil, mas não impossível, segundo o timoneiro Águas da Silva.
11: É mais um outro grande jogo. Este é um candidato também seríssimo. E dizer que nós, Estrela Comor de Maio, para esta temporada, nós já dissemos várias vezes, o objetivo do Comor de Maio é lutar para melhorar a classificação da época passada. Saímos em 9º lugar, se saímos em 8º ou 7º, para nós é muito bom. Agora, é claro que o Academia de Nós quer fazer mais. Mas nós temos que ser muito humilde e cauteloso aquilo que estamos a fazer. Nós queremos jogo a jogo, depois lá para frente vamos ver em que lugar nós vamos estar. Mas estamos confiantes de que vamos fazer uma boa.
2: Águas da Silva, técnico do histórico 1º de maio de Benguela, no lançamento do jogo diante do 1º de agosto, na tarde desta quinta-feira, no estádio Edelfrides Palhares da Costa Miau, referente à segunda jornada da Liga Unitel Girabola. Ora, pelo que pudemos verificar no treino desta manhã, Águas da Silva poderá apostar em Super na baliza, Gala e Issamá no centro da defesa, Márcio Luvambo e Edu nas laterais, no meio-campo Geuda, Deninho e Malamba, Chuchu e Luiz Profi ocuparão as alas, enquanto Deco será o homem mais adiantado.
1: Domingos Teixeira e as últimas da equipa do 1º de maio Benguela, que prepara a recepção ao 1º de agosto, e as últimas da equipa militar com o jornalista Bob César.
12: Edgar Jerónimo Stopirá, um dos adjuntos de Filipe Zanza na equipa técnica, assegura que o grupo está bem em busca de mais 3 pontos.
13: Nós, no 1º de agosto, temos um objetivo a cumprir. Então, o objetivo deste jogo é conseguirmos os 3 pontos.
12: Ouvíamos Edgar Jerónimo Stopirá, membro da equipa técnica do 1º de agosto. Bonifácio, o capitão militar, fala da prontidão e do estado de espírito do grupo para esta deslocação à cidade das Acácias Rubras.
14: Graças a Deus, o espírito da equipa está ótimo, estamos bem, estamos a respirar bons ânimos, e estamos a gozar boa saúde, estamos focados naquilo que são os nossos objetivos, temos mais um jogo pela frente, que é o 1º de maio. Sabemos que saímos recentemente em Benguela e regressaremos lá agora, onde na qual tivemos uma pré-época muito boa, e queremos aproveitar desse bom momento para jogos a contar já para o Girabola, para conseguirmos alcançar o nosso objetivo, que é nada mais do que os 3 pontos a todos os jogos.
12: Bonifácio traça os objetivos para esta temporada depois da 3ª posição alcançada na edição anterior.
14: Nós não estamos satisfeitos simplesmente porque temos já conquistado os 2º e 3º lugares nas últimas 2 épocas, queremos é fazer melhor, porque não só a nossa agremiação, mas também nós nos cobramos, e o nosso clube em si pede também isso. Não ficamos satisfeitos com o 3º, queremos é subir mais a classificação.
12: A ambição de Bonifácio, capitão do 1 de agosto, que desloca-se às cidades da Casa e Rubras, entretanto, assim que sabe que 4 jogadores do plantel principal serão emprestados para outras equipas do nosso Girabola. Trata-se do avançado Robson para o São Salvador do Zaire, os médios Germano e Ari, assim como o polivalente Malamba, deve rodar no Futebol Clube de Luanda, Sporting de Luanda ou mesmo no São Salvador do Zaire.
1: Bom, César, e o 1 de agosto que amanhã joga no Estádio Municipal em Benguela diante do 1 de maio para o andamento da segunda jornada da Liga Unitel, uma prova que tem na liderança o Libolo Bravos de Maqui, Intercuba e 1 de agosto, todos com 3 pontos. 13 e 47 minutos.
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1: A seleção nacional masculina estreia-se amanhã na penúltima janela de apuramento ao Campeonato do Mundo. Será às 13 horas e 30 minutos em Dakar, diante da seleção do Congo Democrático. Pepe Claros, a bordo do jogo, diante da seleção do Congo.
16: Pregunta de encontrar consistencia. Todos sabemos que para la estabilidad siempre se precisa mantener un grupo, un roster en un tiempo prolongado, ¿no? Infelizmente, para tener consistencia, tienes que repetir el grupo de una manera más o menos longa o estable. Más con el grupo que tenemos, vamos a evoluir y apañar la experiencia y, sobre todo, con esta gente más nueva que te ha mostrado mucho compromiso y una ilusión máxima. No sabemos que el juego de Congo es para nosotros una final y nos planteamos esto, tener a todos los jugadores físicamente y mentalmente al máximo para saber que tenemos una responsabilidad muy grande, muy difícil. Vienen con jugadores todos en ligas profesionales de Europa, Francia y NBA, más vamos con ilusión. A gente se callar ve o grupo, o roster e pensa que somos un equipo muito débil, mas vamos tentar demostrar que tamén con eles se pode competir bem.
1: Pepe Claroso, o técnico da Seleção Nacional Masculina de Basquetebol, que amanhã entra em cena em Dakar às 13h30, diante da República Democrática de Congo, para a jornada inaugural do Grupo F da penúltima janela de apuramento ao Campeonato do Mundo. Segue-se depois o jogo diante da Seleção Senegalesa no sábado e no domingo, será contra a Cote d'Ivoire. Já o Grupo E vai ter como palco a cidade de Tunis, da Tunísia, onde, para além do país anfitrião, vão evoluir as seleções de Cabo Verde, Nigéria e da República da Guiné. Lembro que Cabo Verde, seleção orientada pelo angolano Emmanuel Trovoada Mané. Ainda da bola ao sexto, o antigo internacional angolano Carlos Mourão foi homenageado recentemente em Dakar, no Senegal, durante o Dakar Festival, evento que reuniu várias atividades, várias individualidades ligadas ao basquetebol. O ex-capitão da Seleção Nacional participou, entre outras iniciativas, no Celebrity Games, promovido pela BAL, em parceria com o EVE Senegal, onde recebeu uma homenagem pelo percurso construído ao longo da carreira. Conhecido também por Camoras, Carlos Mourão, de 40 anos, anunciou recentemente o fim da carreira, encerrando um percurso de 22 anos do basquetebol. Durante a passagem pelo Senegal, o antigo jogador do Petro Luanda voltou a ser reconhecido pela sua contribuição para a modalidade, com destaque para o outdoor, com a sua imagem e momentos da carreira, acompanhado de mensagem de obrigado em lenda em inglês e também em francês. 13 e 51 minutos, agora o handball. Depois da pausa, o Campeonato Nacional de Júniores Femininos retoma hoje na província de Angola. É para lá que vamos ao encontro do Gabriel Afonso. Boa tarde.
17: Viva, boa tarde para si, meu caro, também para os ouvintes do jornal a esta hora. É verdade, neste quinto dia de competição disputa-se a quarta jornada dos grupos A e B. No período da manhã já jogaram Desportivo da Lunda Sul 19, Petro de Luanda 34. Ao intervalo, o Petro já vencia por 18-12. Depois bateram-se Obra Social da Machinde 32, Eletroclube do Lobito 36. Ao intervalo, registava-se empate a 15 golos. No período vespertino, vão jogar Casa Pessoal do Porto do Lobito, Desportivo da Huila, Asa Nacional de Benguela e, no último jogo do dia, Mendonça Sport Clube vai defrontar o 1 de agosto. Lembrar que estes jogos estão a ser disputados todos hoje aqui no pavilhão do Matrindinde, em Benguela. Lembrando, então, no período da manhã, 19 para para o Desportivo da Lunda Sul, 34 para o Petro de Luanda, com 18-12 ao intervalo a favor do Petro, e depois Obra Social da Machine de 32, Eletroclube do Lobito 36, neste quinto dia de competição da 46ª edição do Campeonato Nacional de Handball em Júnior Feminino, que Benguela alberga desde sábado último. A partir do pavilhão de Matrindinde, na cidade das Acácias Rubras, ficam os melhores cumprimentos do Júlio Kawanga e do Gabriel Afonso Chocambongue. Boa tarde, Angola. E bom desporto.
1: E na competição juvenil, campeonato nacional, às 16 horas acontece a grande final no pavilhão Paulo Bunce, entre as equipas do 1º de agosto e Desportivo da Lunda Sul. Agora o futsal, hoje joga-se para as meias-finais do campeonato nacional que decorre na província do Ambo. Reportagem com Pedro Lucas.
18: Boa tarde. Nacional Sénior Masculino de Futsal semifinais marcadas para hoje no multiusos Osvaldo de Jesus Serra Vandonem. A primeira meia-final vai colocar frente a frente a RNT de Luanda de Franklin Inácio e o Dourado do Tomboa de Domingos Chiloia, que almeja entrar para a galeria dos melhores técnicos desta Angola. Partida marcada para as 16 horas. O 4 de junho do Ambo de Hipólito Felipe de Engana quer melhorar o 6º lugar da última edição. A Clínica Sagrada Esperança de Luanda, de Manuel Pedro, campeão em título, ambiciona o tricampeonato, segundo fez saber o técnico.
19: Antes desse interregno ali, nós já havíamos sido bicampeões. Nos anos sem competição, nós somos os detentores. Continuamos na luta para a conquista do tricampeonato. O objetivo é ser tricampeão nacional.
18: Nas bandas do conjunto da Farda Preta do Planalto Central, o técnico Hipólito Felipe de Engana ambiciona melhorar o 6º lugar do último nacional.
20: O feminino, ser campeão, como sempre, masculino. Queremos melhorar o 6º lugar que tiramos na Uila, mas estamos bem, estamos focados, e se nos deixarem trabalhar, a gente chega até onde a província do Amo quer chegar, que é o topo.
18: Franklin Inácio, técnico da RNT de Luanda, diz que vai jogar para vencer o seu adversário.
21: Manter a senda de vitória, né? Jogar o mais simples possível.
18: Técnico da RNT de Luanda, Franklin Inácio, multiusos Osvaldo de Jesus Serra Vandunen, acolhe os jogos das meias finais do Nacional Sénior Masculino Futsal. Os quartos de finais em feminino reserva o seguinte emparceramento: às 14 horas vão jogar Interclube Exército de Luanda, e no segundo jogo do dia, às 18 horas, vão jogar Grupo Desportivo 4 de Junho do Ambo, Clínica Sagrada Esperança de Luanda. Boa tarde, companheiro.
1: Boa tarde, Pedro Lucas. A partir do pavilhão Osvaldo Serra Vanduna, em palco dos campeonatos nacionais de futsal. Agora o sonho olímpico nas modalidades de luta, no judo, as atletas de Assunema, Neide e Maria II estão na Suíça a participar num grande slam, se vai prolongar até o próximo dia 30 do corrente. De Assunema, Neide, fala dos objetivos para esta empreitada.
22: Quero novamente estar ou fazer parte da grande festa que é os Jogos Olímpicos de 2028, e quero estar lá novamente e fazer uma participação diferente, porque eu quero mesmo é ter uma medalha. Conheço, são as melhores da categoria, e menos de 70, vou dizer que é uma categoria mais difícil da que eu já tive. Muito competitiva, o número é elevado, e vou dizer que o nível está de igual para todas, então será um campeonato muito difícil.
1: De Assunema, Neide, que a par de Maria II, Leonardo Barros, anseiam estar no campeonato nos Jogos Olímpicos de Los Angeles em 2028. E no Taekwondo, a Federação Angolana da Modalidade, através do selecionador nacional Stanislau Mateus, pensa anunciar nos próximos dias os atletas que vão representar o país no torneio pré-olímpico que terá lugar em Kinshasa, República Democrática de Congo, em novembro próximo.
23: O nosso foco principal é a participação nos Jogos de Qualificações para os Jogos Olímpicos de 2028. Portanto, nós temos como ambição, pelo menos, qualificar 2 atletas para os Jogos Olímpicos. Vai ser um feito histórico caso isso venha a acontecer, porque Angola no Taekwondo nunca tivemos antes uma participação nos Jogos Olímpicos. Então, estamos a trabalhar, evidentemente, para esse feito. Poderão ir em trabalhos da pré-seleção nacional para ajudar assim os atletas que já temos catalogados para essa atividade, que é a preparação para a qualificação para os Jogos Olímpicos. Mas vão servir de parelhas, digamos assim, como fomos na gíria, para fazerem trabalhar aqueles que realmente são escolhidos. Vão ser uma mais-valia para aquilo que são os serviços da própria organização da Federação Angolana.
1: Estanislao Mateus, o técnico da Seleção Nacional de Taekwondo, e o torneio pré-olímpico que acontece em Kinshasa em novembro próximo. Do Desporto Adaptado, o Centro de Alto Rendimento José Armando Saiovo, na província de Bengo, será palco amanhã do Campeonato Nacional de Pista. Entretanto, os atletas da província de Belém seguem para esta competição com objetivos de medalhar nas categorias de T11, T12, T13 e T41. Cândido Gunz, o presidente da Associação dos Desportos Adaptados de Balanço, fala das metas a alcançar na competição.
0: Os objetivos da Associação traçou é estarmos no pódio e que vamos conseguir então também ter atletas na pré-seleção.
1: As declarações de Cândido Ngunza, presidente da Associação dos Desportos Adaptados da província de Balanço, e o Campeonato Nacional de Pista, que acontece a partir de amanhã no Centro de Alto Rendimento José Armando Saiovo. Olhe agora para a atualidade internacional. O Sporting oficializou a contratação de Moncef Zerki, lateral esquerdo marroquino de 17 anos, que assinou um contrato válido com os Leões por 5 épocas, ou seja, até 2030, ficando protegido por uma cláusula de rescisão de 80 milhões de euros. O jornalista Fernando Eurico tem outros dados.
3: O jovem marroquino Moncef Zekri, de 17 anos, é reforço do Sporting, provém dos belgas do Malines, assinou um contrato de 3 temporadas até 2029 e tem uma cláusula de rescisão nos 80 milhões de euros. Zekri mostra-se feliz no clube que revelou Cristiano Ronaldo e, sobretudo, Nuno Mendes.
4: It's a great feeling for to sign for a club like this, a big club.
6: É um sentimento enorme assinar por este grande clube cheio de história. Fico orgulhoso. Sei que Ronaldo cresceu aqui e, sobretudo, Nuno Mendes, que tem a minha posição e é hoje o melhor lateral esquerdo do mundo.
4: And players like Nuno Mendes, like in my position, and I love this player. And he came here and he became the best left back in the world.
3: O ala esquerdo, que nasceu na Bélgica, mas é internacional sub-17 por Marrocos, estreou-se na primeira equipa do Malines com 16 anos e desde então somou 20 encontros pelo conjunto belga. O Alverga contratou o avançado brasileiro Gabriel Carioca, proveniente do Atlético Clube da Série B do Brasil. O Atlético Clube é um emblema parceiro dos ribatejanos e este avançado Gabriel Carioca pode fazer várias posições na frente de ataque da equipa comandada por Sérgio Ferreira. No
1: Fernando Rico, jornalista da Antena 1, e as últimas da atualidade futebolística em Portugal. Estamos a finalizar. Campeões africanos de basquetebol em partidão para o jogo diante da República Democrática de Congo. Na estreia da quarta janela de apuramento ao Campeonato do Mundo de 2027. Gira bola com jogos em Luanda e Luís. Os judocas angolanos tentam apuramento aos Jogos Olímpicos de Los Angeles em 2028, com participação no Grand Slam da Hungria e da Suíça. Esportiva Tarde, edição do Aldo Vida, montagem de registros do Domingos Soares, técnica final do Tomisky Nunes. O Joaquim Clemente esteve na apresentação das notícias. Boa tarde, Angola.

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0: São 14 horas e 3 minutos.
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0: Senhoras e senhores, boa tarde. Juntos para mais uma edição do Hora do Vinil, que vai até às 14 horas e 55 minutos. Hoje com a elaboração musical de Margot Rasgato, a técnica do Anderson Alfredo, realização e apresentação de Céu Marques. Vamos ficar juntos e também com esta boa música que selecionamos sempre para esta edição do vinil. E vamos começar aqui pela nossa terra, Angola. Vamos ouvir Carlos Buriti no tema Imaginação. Esperamos, no entanto, que esta quarta-feira traga, sim, eu ratifico, a música Imaginação é de Carlos Batista e não Carlos Buriti. Assim, esperamos que esta quarta-feira traga serenidade e a força para transformar desafios em oportunidades. E saiba que Carlos Batista é um dos nomes mais icónicos da música angolana, especialmente conhecido pelo sucesso Enquanto Espero. Começou a sua carreira musical em 1973 e rapidamente tornou-se um dos artistas mais amados do país. As suas composições, que combinam romantismo e observações poéticas sobre a vida quotidiana, incluem Enquanto Espero, Amor 2, Calacaleno, entre outras. Carlos Batista é influenciado pelos músicos Roberto Carlos e Lulas da Paixão. E a sua carreira é marcada por uma postura discreta e seletiva, tanto na vida pessoal quanto na artística. Vamos ouvir então Carlos Batista no tema Imaginação.

E depois de Carlos Batista, vamos ficar com os Imagineers, num trio britânico de Solidance que ganhou destaque no início dos anos 80. Tiveram hits nas paradas de 28 países, ganharam 4 discos de platina, 9 discos de ouro e mais de uma dúzia de discos de prata ao redor do mundo entre 1981 e 1983.

E agora vamos para o Brasil para ouvirmos Lindomar Castilho. Ficou famoso pela música Baião, Jamarada, e pelo bolero Você é Doida Demais, que se tornou mais conhecido no Brasil através da série Os Normais da Rede Globo. Outro dos seus sucessos foram Eu Amo a Sua Mãe, Eu Vou Rifar Meu Coração, Feiticeira, Nós Somos Dois Sem Vergonha, O Bebum, Deusa do Araguaia, Santa Maria do Brasil, Coração Vagabundo, Rico e Pobre, Camas Separadas, Estou Perdendo a Cabeça por Você. Em 1981, fez uma pausa na sua carreira musical. Saiba também que a sua entrada na música deu-se através do convite feito por um diretor musical da gravadora Copacabana. Mulero o convidou para gravar um disco e sugeriu que ele usasse como nome artístico Lindomar Castilho. No final de 1962, Lindomar Castilho gravou o seu primeiro álbum intitulado Canções que Não Se Esquecem. O cantor logo construiu uma carreira sólida, cantando boleros e sambas, canções românticos, tornando-se um dos maiores vendedores do disco no Brasil na década de 1970. Os seus discos chegaram a ser lançados simultaneamente no Brasil e nos Estados Unidos. O último CD gravado pelo cantor foi Lindomar Castilho ao Vivo, lançado pela Sony Music no ano de 2000, no auge dos fenómenos musicais do brega. Então, hoje vamos ouvir o fruto do nosso amor, esta bonita música da voz de Lindomar Castilho. Recordamos que o seu nome próprio, Lindomar Cabral, e aqui já contamos porquê deste nome, Lindomar Castilho. Vamos ouvi-lo.

14:19 e convidamos agora Elton John para interpretar Nikita. Elton John lançou o seu primeiro álbum em 1969, mas foi com o seu segundo álbum, de 1970, que ele alcançou sucesso mundial. Desde então, ele emplacou vários sucessos e vendeu mais de 300 milhões de discos, tornando-se um dos músicos de maior sucesso no mundo.

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3: 14 horas e 25 minutos, continuamos consigo. Vamos ficar até às 14 horas e 55 minutos. A seguir vamos ouvir Gloria Estefan, conhecida como a rainha do pop latino. As suas músicas misturam elementos de pop e R&B com influências latinas e americanas. Com uma trajetória de superação, talento e representatividade, Gloria Estefan tornou-se uma figura central na cultura pop latina. Afinal, além dos diversos hits, a cantora é engajada em projetos sociais.

0: 14:30, pausa na música para o nosso compromisso publicitário.
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7: 14:33, regressamos, vamos novamente ao Brasil, mas desta vez para ouvirmos Nilton César. Nilton César foi um cantor de sucesso na década de 1970, com a música Férias na Índia, gravada em 1969 e que vendeu mais de 500 mil cópias e ganhou inúmeros discos de ouro e troféus na época. Apresentou-se nos principais palcos do país e participou de programas de televisão como o programa de Silvio Santos e a Jovem Guarda. Outros sucessos incluem A Namorada que Sonhei, Amor, Amor, Amor, Felicidade, Espere e Amigo Não. Mas é, espero um pouquinho mais que vamos ouvir na voz de Nilton César.

14:39 e vamos ouvir agora a Demis Roussos. Demis tinha 15 anos quando deixou Alexandria e foi morar com a família em Atenas. Levava consigo o amor pela música árabe e já falava 4 línguas: grego, árabe, francês e inglês. Também era apaixonado por jazz e tocava trompete, violão e mouzouki, instrumento de 3 cordas de origem grega.

14 horas 47 minutos, ouvimos os africando no tema Paquita. Vamos agora ouvir Les Aiglons, uma banda de cadência de Guadalupe dos anos 70, fortemente influenciada pela música haitiana que dominou as Antilhas no final dos anos 50 ao início dos anos 80. Vamos então ouvir este grupo, Les Aiglons.

14h55, vamos terminar esta edição do Hora do Vinil, o espaço das músicas que o tempo não apaga. Estamos na metade da semana, é hora de refletir e recalcular a rota. E se a semana está pesada para si, faça da quarta-feira um dia leve. Receba um abraço do Anderson Alfredo, que está na técnica, da Margot Rasgado na seleção musical, e a comunicar consigo a seu Marques. Fica marcado novo encontro para amanhã, a mesma hora e sintonia, e vamos ficar com Bob Marley, que foi um cantor e compositor jamaicano, o mais conhecido músico de reggae de todos os tempos, famoso por popularizar internacionalmente o género. Boa tarde.

0: São 15 horas no país. 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
1: Especialistas em Kinshasa destacam a nova era na economia do tempo que será proporcionada pelo Corredor do Lobito no transporte do minério da RDC para os grandes destinos mundiais. Jornal da Hora. O Presidente da República, João Lourenço, já está em Kinshasa, na República Democrática do Congo, para testemunhar a assinatura do contrato para o desenvolvimento do Corredor do Lobito. O contrato, que vai engajar a RDC no Corredor do Lobito, faz parte do processo de modernização do corredor logístico, que conta igualmente com Angola, Zâmbia e a República Democrática do Congo. Para já, especialistas em Kinshasa destacam a nova era na economia do tempo, que será proporcionada pelo Corredor do Lobito no transporte do minério da RDC para os grandes destinos mundiais. De Kinshasa, o detalhe da informação com o enviado da RNA, Hélder Silva.
2: A visita de João Lourenço acontece no momento em que Kinshasa procura acelerar a reabilitação e modernização das infraestruturas ferroviárias que ligam o território congolês ao Corredor do Lobito. Em julho, o governo da República Democrática do Congo aprovou uma parceria público-privada com a Motengil para a reabilitação da linha ferroviária, sobretudo no troço congolês, incluindo as ligações entre Dilolo, Kolwezi, Lubumbashi e Sakania. O Corredor do Lobito liga o interior da República Democrática do Congo e da Zâmbia ao Porto do Lobito, em Angola, constituindo uma das principais rotas para o escoamento de minerais e outros produtos para os mercados internacionais. Especialistas aqui na República Democrática do Congo dão uma ampla atenção a esta cerimónia.
3: A África Austral, ele parte do porto.
4: Hoje, tudo transportado por caminhão. Todos os minerais da República Democrática do Congo são exportados por caminhão. Os caminhões atravessam a rodovia nacional número 1, cruzam a estrada de Kolwezi, Lubumbashi, seguem para Kasumbalesa, na Zâmbia, e daí para frente. Assim, tudo segue de caminhão para Dar el Salaam ou Durban, na África do Sul, e pode levar de 15 a 20 dias. Por exemplo, de Kolwezi para chegar a Durban por estrada. Bem, se desenvolvermos os corredores de Lobito, haverá uma economia de tempo. Em vez de 15 a 20 dias, o transporte pode levar apenas de 5 a 8 dias, o que representa uma redução de 30 a 40% no tempo de trânsito e uma economia de 1 bilhão em perdas logísticas para a República Democrática do Congo.
3: Na República Democrática do Congo.
2: A deslocação de João Lourenço a Kinshasa enquadra-se assim no aprofundamento da cooperação entre Angola e a RDC e no reforço de consolidação do Corredor do Lobito como eixo estratégico de integração económica regional. Até o momento, o pouco foi divulgado à imprensa sobre os meandros do contrato, nomeadamente a data prevista para o início das obras ou de outras atividades, a duração do projeto e o volume de investimento envolvido. São questões que deverão ser esclarecidas nas próximas horas, à medida que forem disponibilizadas mais informações sobre o acordo testemunhado pelos dois presidentes. Rádio Nacional de Angola, RDC, Hélder Silva.
1: Ainda hoje, o chefe de Estado angolano, que cumpre uma visita de trabalho de algumas horas, deverá reunir-se com seu homólogo da República Democrática do Congo, Félix Tshisekedi. João Lourenço está em Kinshasa para testemunhar a assinatura do contrato para o desenvolvimento do Corredor do Lobito, que vai engajar a RDC. E continuamos a falar do Corredor do Lobito. A segunda fase do seu plano diretor foi discutida hoje na província do Bié. O projeto está focado na criação de uma plataforma estratégica para dinamizar a economia, com destaque para os setores da agricultura, transportes e logística. A iniciativa pretende igualmente reforçar as oportunidades de desenvolvimento ao longo do Corredor do Lobito e promover maior integração das comunidades e atividades económicas. O Nepal atribuiu a um sismo a inundação que atingiu hoje o norte do país, com um balanço que subiu para 19 mortos e centenas de desaparecidos, maioritariamente viajantes que iam para o vizinho Tibete. Até o momento foram encontrados 19 corpos, disse um porta-voz da polícia, dando conta de mais 3 vítimas em relação ao balanço anterior. No parlamento daquele país, O ministro dos Negócios Estrangeiros atribuiu a inundação a um bloqueio do rio causado por um deslizamento de terras depois de um sismo.
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0: São 15 horas e 5 minutos.
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0: As famílias Moraes e Tomás comunicam o falecimento de André Tomás Júnior, ocorrido em Luanda. Informam que o seu funeral realiza-se amanhã às 11 horas no cemitério Santana. Maria Guimarães, Jorge Guimarães, Albino Guimarães, José Guimarães, Darcy Guimarães, Raiz Guimarães, Jamila Guimarães e Márcia Guimarães comunicam o falecimento de Pedro Francisco Guimarães, também conhecido por Pietro, ocorrido no passado dia 22 de agosto. O seu funeral realiza-se amanhã às 10 horas no cemitério do Benfica. José Benga, Eugênio Benga, Amadeu Benga, Domingos Panzo, Agostinho dos Santos, Hernani Bento, Piedoso Bengo, Horácio Bengo e Manuel Benga comunicam o falecimento de Abel Bernardo Bento, ocorrido no passado dia 22 de agosto. O seu funeral realiza-se amanhã, quinta-feira, dia 27, às 10 horas, no cemitério do Benfica. Adão de Oliveira, Diolinda António e Urinete Oliveira, Andréa Oliveira, Teresa Cândido, Edson Oliveira e Hélder Oliveira comunicam o falecimento de Dúlio Gonçalves de Oliveira, ocorrido no passado dia 24 de agosto. O seu funeral realiza-se em data a anunciar oportunamente. Filhos, netos, bisnetos, genros e noras comunicam o falecimento de Maria Mercedes de Fátima de Jesus Agostinho, também conhecida por Professora Santa, ocorrido em Luanda. O seu funeral realiza-se em data a anunciar. A família Gomes Muteca em Luanda informa que a missa do sétimo dia em memória de Figueiredo Faustino Muteca acontece hoje às 18 horas na Igreja Rei da Paz, no bairro Benfica. Foram as informações no Serviço da Agenda Nacional.
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0: São 15 horas 8 minutos.
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9: São 15 horas e 13 minutos. 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

Muito bem, sintonia da Rádio Nacional de Angola, estamos nós uma vez mais presentes aqui para lhe fazer a tarde acontecer de maneira tão maravilhosa como você quer e espera. A vida é sempre uma delícia nesta sintonia. Você entra, se transforma e torna-se naquele jovem invejável que toda a gente quer ter e ver diariamente entre as 15 e as 17 horas. Você chamou, a Rádio Nacional de Angola tem sempre presença para si, sorrindo, abrindo o seu sorriso todos os dias. Para si que está em intensa atividade laboral, temos muita gente a esta altura a fazer ligação com intensa produção, porque sentem-se contagiados com esta presença que é sempre energética da Rádio Nacional. O seu altamente está aí, fique na sintonia para daqui a mais qualquer coisa, as coisas trazidas para si, esta rádio lhe oferece de mãos abertas. Boa tarde, juventude, não saiam da sintonia. 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

0: Ora, estamos desse jeito a entrar a par e passo para a sua vida. É nela que nós queremos entrar todos os dias e jamais sair. E não vamos permitir, independentemente desta liberdade de ser livre que você é, nesta maneira de se entreter e serviço pela oferta desta modernidade mundial que tem, quando é diversão, há um conjunto de ofertas abertas. Mas essa rádio fecha-lhe a tudo, quer apenas você nesta sintonia, viciado pelas músicas que vêm ritmadas da discoteca da Rádio Nacional de Angola, quem está colocando Carlos no ar, é o nosso Anderson Alfredo, que assume também a engenharia de som e a técnica final. Muito bem, hoje acompanhado pelos profissionais. Esta rádio tem, acima de tudo, variadíssimas propostas de profissionais especialistas que a toda hora acompanham esta aqui é a modernização intensa de tudo que seja ferramentas, tudo que seja instrumento sofisticado para lhe servir e você sentir, parece que há qualquer coisa de diferente nesta rádio hoje. Aqui também estamos a mudar as coisas e a fazer com que os equipamentos que são top em qualquer parte do mundo em radiodifusão têm que passar por Angola. A angolano tem esta mania, aquilo que domina o mundo cá está para lhe servir e fazer você morar nesta sintonia. As músicas vão continuar por enquanto, em frente teremos outras temáticas para conversar, como é hábito num dia como o de hoje. A equipa que lhe serve, temos a Maria Massunga, Jassi Fortes, Maria Canoeira, Cristiano Benedito, Fábio Josmar, a Beatriz Francisco, já lhe disse quem está na engenharia técnica final e a comunicar consigo através da RNA. O Atílio Ayonda. Vamos lá então fazer maravilha aos milhões nesta sintonia e jamais sair, botar de Angola.
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1: Muito bem, gente linda, gente linda, gente jovem da nossa Angola, do nosso mundo, que tem a possibilidade de estenderem-se ao Serviço Público de Radiodifusão da Rádio Nacional. Nós temos essa capacidade de, através de ondas e frequências, não é, espalharmos a nossa angolanidade por essas variedíssimas vertentes, quer seja da nossa componente formativa, a informação, que é a marca da RNA, e também o nosso entretenimento, que a esta altura da tarde é esmagadoramente jovem. Desse jeito, porque nós muitas das vezes temos aquela coisa dos nossos ouvintes com uma idade um bocadinho avantajada a dizer: não, isso é só para a juventude, vocês também, música muito acelerada, toda hora falar muito rápido. É desta maneira que nós queremos mostrar que dentro de si lá está aquele eterno jovem que sempre produziu e continua a produzir a nossa Angola, mesmo que não for de maneira física, com a sua experiência, com o seu conhecimento, com o seu passado. Você tem sempre aquela capacidade, de maneira ilustrativa, indicar caminhos para os jovens de hoje. Falando em caminhos para os jovens de hoje, vamos nos fazer uma abordagem ligada à parte importante da juventude, que tem a ver com a formação. E a nossa produção num dia como de hoje, uma edição em que nós queremos conversar, queremos mostrar que, como jovens, como angolanos com força juvenil, não é, para não afastarmos aqueles cidadãos que já estão com uma idade avançada, bem falaram os jovens, então eu, com licença, não fico na sintonia, porque dentro de si há aquela força juvenil que jamais vai desaparecer. Queremos hoje conversar sobre um tema sugerido pela nossa produção, que tem a ver com a nossa etapa linda, e para muitos é uma etapa que jamais termina, que é para se documentar, formar, criar, engrandecer a toda hora e a todo momento a nossa capacidade de inteligência. E vêm os jovens que, assim de início, não é, olhando para eles, percebo que são muito inteligentes, mas muito mesmo. Doutor Sequeira, o Cerqueira, melhor dito, o Cerqueira vem do Movimento Nacional, Movimento Nacional dos Jovens Universitários de Angola. Doutor Cerqueira, isso é uma imensa responsabilidade. Muito boa tarde. Falar de uma franja crítica de qualquer sociedade, aqueles jovens que vão para a elite académica de um país. Boas-vindas à rádio e vamos lá ver o que é que nos trazes.
2: Muito obrigado pela oportunidade que cá está hoje. Acredito eu que de facto é um privilégio, né, estar aqui e contribuir naquilo que de facto são os desafios do ensino universitário em Angola, sobretudo também a depressão que de facto tem ou constatamos dos nossos estudantes.
1: E parafraseando as palavras do nosso primeiro interveniente, a nossa produção sugere, está a ver aqui em off, na conversa que antecipa, não é, a abertura do nosso espaço, dizendo que há aqui uma sugestão de muita energia e força da sugestão temática: pressão académica e os desafios da vida universitária em Angola. Daniel Pombo, boa tarde para si. E nós gostamos quando as caras ficam sérias, né, por causa dos temas. E vem na qualidade, para além do universitário, de académico, atenção à função, é gestor de operações, atenção, de um cartão internacional de estudante. Eu até tenho que me endereitar. Boas-vindas à rádio e vamos lá começar, Daniel Pombo.
3: Boa tarde, caros ouvintes. Para nós é um privilégio estarmos aqui para partilharmos um pouco do que é a trajetória académica, os desafios, e claro, acredito eu que não vamos simplesmente nos cingir nos desafios, mas olhar também o que serão as possíveis soluções e sugestões que venham a facilitar mais a vida estudantil. Bem, na qualidade de representante aqui do Cartão Internacional do Estudante Universitário, AISIC, que é uma iniciativa internacional endossada pela Unesco e já existe há mais de 70 anos, funciona em mais de 136 países do mundo. Ela tem um pendor de trazer um conjunto de benefícios. Estamos a falar de uma rede de mais de 150 mil benefícios a nível internacional.
4: Veja pegar. Eu sou para saudar a nossa Susana Costa. Aqui só estamos com chefes, vocês são todos chefes, então tenho que ficar preocupado em dar espaço igual a todos. Vamos só saudar imediatamente a outra chefe, a coordenadora adjunta da Associação dos Jovens Estudantes Universitários das Universidades Privadas. Portanto, aí eu até tenho mesmo que dar rapidamente a primazia por causa dos dinheiros que aí circulam. Susana Costa, boas tardes, boas-vindas à rádio.
5: Boa tarde, muito obrigada.
4: Sim, senhor. Agora vamos lá ver, Irine, vamos lá ver se a gente consegue iniciar. Tinha essa palavra, pomo, vamos embora.
3: Maravilha. Bem, conforme aqui apresentava, o AISIC, que é o Cartão Internacional de Estudante Universitário, no ano de 2025, Angola recebeu oficialmente a autorização para a implementação desta iniciativa a nível do país. E vem um pouco de acordo com o tema, porque nós estamos a falar dos desafios, da pressão, da vida acadêmica universitária. E um dos principais objetivos e lema deste cartão é facilitar a vida estudantil. E essa facilidade da vida estudantil está muito atrelado a questões de oportunidades de estágios, primeiro emprego, oportunidades de o estudante conseguir ter um conjunto de benefício nas suas compras diárias, algo que efetivamente a nível do nosso país nós sabemos que os estudantes universitários têm uma grande responsabilidade, que é investir na sua própria formação acadêmica, e isso tem muitos custos. Estamos a falar de livros, de trabalhos acadêmicos, entre outros. Então, a nossa perspectiva e visão é baixar um pouco esta pressão.
4: Muito bem. Vamos ver se a gente consegue. Vamos agora colocar a primeira questão, por ordem da nossa abertura, ao José Cerqueira, que é do Movimento Nacional dos Jovens Universitários, tentar perceber, em sugestão à questão colocada pela nossa produção, o que é que na prática, é isso que se quer saber, Cerqueira, significa ser estudante universitário em Angola?
2: Bem, já o nosso tema diz os desafios do ensino universitário em Angola. Eu poderia fugir um bocadinho sobre a pergunta que me coloca, mas chegar muito mais àquilo que de facto é o tema. O tema em si, do próprio debate, e para mim, para início de conversa, devo primeiro dizer que os desafios de Angola não é apenas colocar mais jovens na universidade, é garantir que esses jovens encontrem qualidade, condições e orientação e oportunidade para transformar a formação em conhecimento e emprego no sentido de desenvolver o nosso país. Quero dizer que, de facto, quando falamos do ensino universitário em Angola, não estamos apenas a falar de universidade, sala de aulas, ou de estudantes que, de facto, ocorrem para essas instituições para adquirirem um diploma. Estamos a falar do futuro do país. Cada estudante que entra numa universidade carrega consigo uma expectativa pessoal, mas também uma expectativa da sua família e também da própria sociedade. Por isso, quando um jovem enfrenta dificuldade, porque já estamos a falar dos desafios, quando enfrenta dificuldades durante a sua formação, não estamos diante de um problema pessoal, de um problema do próprio estudante. Estamos a falar, efetivamente, de um problema conjuntural. Daí que, de facto, poderia já colocar aqui vários desafios que temos evidenciado aqui, e um dos desafios consiste também na própria qualidade do ensino, não é? porque acreditamos nós, para o desenvolvimento de qualquer sociedade consiste efetivamente na qualidade dos estabelecimentos de ensino que nela existe. E nós, efetivamente, temos ainda um caminho a percorrer para que, de facto, consigamos ter a qualidade de ensino que se deseja. E também devo dizer que o outro desafio está, efetivamente, atrelado à condição de estudo. Há estudantes que enfrentam dificuldades relacionadas com os transportes, que enfrentam condições sociais que, de facto, são precárias, e isso também dificulta, efetivamente, a sua capacidade de absorver o conhecimento. E nós, enquanto Movimento Nacional dos Jovens Universitários de Angola, mais do que apresentarmos aquilo que, de facto, são as questões que apoquentam a comunidade académica estudantil, somos uma organização cívica académica que visa fundamentalmente, para além daquilo que é a nossa natureza estatutária, que é a advocacia dos legítimos direitos intransigentes da comunidade académica estudantil universitária, mas também nos configuramos como um canal eficiente no sentido de envolver os jovens universitários a uma participação ativa da vida pública do país.
1: Muito bem, vamos ter esta continuidade, vamos só dividir, não é, as vossas intervenções, vai ter a continuidade de abordar a questão dos desafios e das dificuldades. Susana Costa, vamos lá tentar compreender aquilo que se sugere, tentamos entrar para aquilo que é a essência. Olhar para aquilo que é o país, as suas características e ofertas, obviamente os desafios, e perceber se nós temos uma definição daquilo que é ser estudante universitário em Angola.
5: Nós temos, sim. Ser estudante não se baseia, não se limita simplesmente em levantar e ir à universidade. Como referiu e muito bem meu colega de painel, é um conjunto. Existem, está melhor? Nós temos dificuldades, né, enfrentamos dificuldades enquanto estudantes universitários, está muito ligado, principalmente, à questão, atualmente, à questão financeira, né, pelo menos maioritariamente as informações que nós recebemos, porque fazemos tudo de viabilidade. Estamos sempre em contacto com os estudantes, nós, enquanto Associação de Estudantes das Universidades Privadas de Angola, procuramos estar sempre atentos a toda a situação, todas as reclamações que nos são chegadas, que nós recebemos, para poder procurar, tanto com as universidades como com associações que não estão propriamente associadas à vida académica, encontrar soluções para que possamos solucionar esses problemas. Nós temos visto, nos últimos tempos, por exemplo, a dificuldade de acesso à universidade em si, provavelmente também a questão do encurtamento das rotas dos táxis tem afetado negativamente o aumento das taxas de táxi, o valor do táxi atualmente. Nós temos visto a questão social também, a condição social tem afetado muito os estudantes, há estudantes a reclamar imenso. Nós viemos, cada um vem aqui de uma família com posses diferentes, cada um tem as suas possibilidades, nível de possibilidade, né? Então nós recebemos inúmeras reclamações voltadas propriamente à desigualdade social que existe atualmente. Então temos procurado solucionar, né? Não tem sido fácil, é um processo extremamente difícil. Sabemos que ser estudante em Angola é mais do que enfrentar a universidade ou adquirir um diploma. Significa ter sonhos, enfrentar vários desafios para conseguir concretizá-los. É lidar com a exigência académica, com os custos de formação, com as dificuldades de transporte, como já referi, com a conciliação entre estudo e trabalho, muitas vezes, com a preocupação sobre o que vai acontecer até depois da formação. Tanto é que nós temos procurado também fazer com que as universidades estejam mais perto das empresas.
1: Muito
5: então,
1: bem.
5: Mais ou menos isso.
1: Deixa-me só dizer que são, neste momento, 16 horas em Angola e está o seu parceiro, altamente, o seu programa da rádio hoje aqui em conversa, não é? É o tal dia. em que nós nos colocamos à vontade, saímos um bocado daquilo que é a nossa animação, aquele saltitar que faz parte das tardes no nosso país, em que queremos entrar para a rádio, queremos entrar para o ambiente, e às vezes, independentemente das tarefas, queremos animar, queremos dar aquele ambiente preenchido através daquilo que nos propõe a rádio. Hoje é mesmo para conversar um bocadinho, vamos lá então dar continuidade. Já o disse que temos o Movimento Nacional dos Jovens Universitários do país, vem o presidente deste movimento, José Cerqueira. O Daniel Pombo, que vem falar de um cartão, ele vai ter a palavra a seguir, é o cartão internacional do estudante universitário. E estava em instantes a Susana Costa, que vem como diretora ou coordenadora adjunta da Associação dos Universitários para atenção, às instituições superiores privadas. E vamos tentar bater mais nesse aspecto para daqui a instantes, por causa das incumbências e dos encargos para quem paga, para quem tem que custear o seu próprio ensino. Em parte, não é? As obrigações do Estado, de qualquer Estado, de conferir condições para que os seus cidadãos se formem. Falando nisso, eu vou atirar a palavra imediatamente ao nosso Pombo. Eu não sei porque é que estou com pom, mas se calhar é por isso, e tentar perceber porque é que vocês segmentam os cartões, porque é que nós temos superior, ou seja, universitários, não temos, digamos assim, um ser estudante que precisa de um cartão por ser estudante de um país, independentemente dos ciclos ou das classes que esteja segmentado.
3: Maravilha. Bem, a particularidade do AISIC, ela engloba todos aqueles que são estudantes, mas inicialmente nós aqui, a nível do país, a implementação está a ser feita justamente com uma visão ainda universitária. E eu vou tentar olhar um pouco aqui na questão da origem. O que é que originou a criação deste cartão? Surgiu na Europa, estamos a falar de 1958. Foi um grupo de estudantes universitários que, em função dos desafios que também enfrentavam lá na época, nas suas respectivas realidades, decidiram então criar esta iniciativa. Então, ela vem justamente com o objetivo de tentar minimizar aqui o que os meus colegas acabaram por falar. A questão da mobilidade acadêmica, nós, a nível do nosso país, ainda enfrentamos essa questão de um desafio da mobilidade acadêmica. O estudante angolano, quando sai daqui de Angola e vai, por exemplo, para um Brasil, um Portugal, um outro país, o que é que o caracteriza como estudante universitário? Será que ele é reconhecido enquanto estudante universitário naquele respectivo país? Não. Não é possível. Por quê? Porque não existe um credenciamento para o tal. É nesta perspectiva que este cartão vem solucionar este desafio aqui a nível do nosso país, porque permite a mobilidade estudantil. Hoje em dia, vou dar um exemplo prático, os estudantes do Oscar Ribas, do ISAF, hoje em dia a instituição adotou este cartão, conseguem partir para um outro país e serem reconhecidos porque recebem o Estatuto Internacional de Estudante, que é atrelado a um conjunto de benefícios. Nós estamos a falar aqui da questão da mobilidade interna. Os nossos estudantes, nós enquanto estudantes, enfrentamos desafios de mobilidade. Os autocarros ficam extremamente cheios. Você entra no autocarro de manhã cedo, aquilo totalmente abarrotado, aquilo totalmente, enfim, você nem consegue respirar em condições, tu desces e automaticamente entra na sala, psiquicamente tu não estás bem, não estás preparado para receber diretamente a matéria.
1: Mas, Pombo, isso passa a ser crónico se, ao nível da base, você já trazer esse problema sem ter solução. Porque, adivinho, se o cartão apenas não for benéfico no ensino superior, eu venho já doente ao nível da base.
3: Exatamente.
1: Bem. A minha pergunta é porquê que vocês têm apenas segmentado desta maneira. Se nós temos um cartão, não é? Que internamente, na organização, vocês têm ali repartições para a universidade, para as classes abaixo, é isso que eu quero perceber, ou se vocês apenas defendem porque é para o nível universitário?
3: Não, nós defendemos para todos.
1: Okay.
3: Nós defendemos para todos porque nós acreditamos que, para nós termos um bom estudante universitário, é bom que da base as coisas estejam bem. Tanto que a implementação, pese embora que a implementação dela está a ser faseada, começamos a implementação no ano de 2025, mas atualmente a implementação também está a abranger o ensino médio.
1: Ui.
3: Porque é necessário com que essa preparação e essa facilidade da vida estudantil venha já a partir do ensino médio, a partir do ensino de base, e vai abrangindo o ensino superior.
4: As facilidades, benefícios. Bem, passarmos a seguir a palavra para os outros.
3: Benefícios e facilidades são muitas. Eu vou enumerar algumas. Aqui já enumerei, por exemplo, a questão da mobilidade estudantil.
4: O que é que tem na prática com este cartão estudante?
3: Maravilha. Na prática, atualmente os estudantes que detêm o cartão AISIC a nível do nosso país, primeiro conseguem usufruir de oportunidades de estágios. Isso que se apresenta também um grande desafio a nível do nosso subsistema do ensino superior, porque muitas das instituições do ensino superior ainda não dão os estágios para os estudantes. Nós temos um conjunto de parceiros de benefícios empresariais que, no âmbito das suas responsabilidades sociais, eles atribuem sazonalmente estágios. E nós passamos a ser como se fossem os gestores dessas bolsas de estágios aos estudantes. Nós recebemos, entramos em contato com as instituições que são nossos parceiros acadêmicos e eles nos mandam os estudantes, os seus CVs, e nós remetemos a essas instituições empresariais.
4: Até o momento de 2026, vocês controlam que estágios que já foram oferecidos?
3: Olha, nós estamos com parceria com a Candy City, é uma empresa na zona econômica. Estamos também em parceria com a NELT. Inicialmente são esses aqui que têm atribuído os estágios aos estudantes.
4: Nós já estamos a falar.
3: Sim, nós já estamos a falar de mais de 100 oportunidades de estágios.
4: Todas elas apresentadas durante esta caminhada.
3: Exatamente. E ainda há previsões para este ano de mais parceiros de benefício para que possam atribuir efetivamente os estágios, mas não nos limitamos simplesmente lá.
4: Sim.
3: Por exemplo, estamos numa fase de preparação para o ano académico.
4: Ok. Vais pegar nisso, já estás a 6 minutos de fala, tem que haver aqui essa divisão.
3: Certo.
4: Vamos lá tentar perceber para seguir que oportunidades existem para quem quer formar-se dentro e se calhar quer conquistar outros patamares para fora do país. É só um cartão internacional, não é verdade? Eu vou entregar outra vez a palavra ao Sr. Presidente do Movimento Nacional dos Jovens Universitários, ao Zé Cerqueira, porque se pronunciava em relação aos desafios. E acrescentar, não é, Cerqueira? A questão, se nós podemos falar de maneira qualitativa também do decidir estudar para o ensino superior em Angola. Há qualidades, há benefícios, há também, de uma maneira ou de outra, um sucesso diferente para quem aposta em formar-se, melhor dito, academicamente para o ensino superior em Angola?
2: Bem, indo diretamente à sua pergunta, se de facto há qualidade de ensino no país, acreditamos nós que estamos a caminhar para lá. Mas, primeiramente, é necessariamente compreendermos que o ensino universitário, não é? É aquele que de facto traz consigo benefícios para uma sociedade. E ser estudante universitário não é apenas ir para uma instituição ou estar matriculado numa instituição de ensino e no final receber o seu diploma. É estar comprometido com a investigação, com o saber e com o seu próximo e com a sociedade. Que demonstra que o estudante universitário é ir para uma universidade, deve saber que não está aí para a universidade só para receber o diploma, mas sim para contribuir significativamente para o desenvolvimento do seu país. E as universidades devem estar à disposição da sociedade, porque nós entendemos que o desenvolvimento de qualquer sociedade consiste na qualidade dos seus estabelecimentos de ensino, porque é a universidade que de facto traz consigo os benefícios ou traz consigo as políticas que visam dar solução aos problemas que a própria sociedade está a evidenciar.
4: A pergunta que eu lhe faço é se em todo o território nacional os nossos jovens universitários sentem esta melhoria e esses benefícios quando apostam na formação cá dentro?
2: Não, mas isso varia de pessoas para pessoas. Por isso é que nós estamos a dizer que, de facto, não importa só...
4: Porque vocês são um movimento nacional. Então,
2: certo.
4: E nós somos uma rádio nacional. Queremos perceber se vocês têm indicadores de todos os cantos do país desta qualidade e desses benefícios para quem aposta em estudar em Angola, ao invés, não é, de seguir a porta do nosso Daniel Pombo.
2: Bem... Eu diria o seguinte, estamos a falar dos desafios, certo?
4: Mas já estamos a avançar no tema, atenção.
2: Certo, não certo. Mais 20 não, mas minutos tudo isso tem a ver com os desafios. Avançar, é um desafio que nós estamos aqui a abordar, estamos a falar dos desafios. E falar sobre a questão que me coloca é efetivamente pensar o que é que o país pretende, não é? O desafio do país não é apenas colocar mais jovens na universidade, é garantir que esses jovens, não é, encontrem qualidade e condições e orientação e oportunidade para transformar a formação em conhecimento, em emprego, e o mesmo visa efetivamente desenvolver o país.
4: Vou fazer uma pergunta daquilo que a nossa produção quer saber, não é? Do movimento nacional. Eu formei-me fora de Luanda, vamos supor que seja numa das províncias. Onde eu me formei é onde eu quero produzir e quero ganhar a minha vida. Como é que vocês controlam esses indicadores?
2: Ah, ok, isto é uma outra questão.
4: Mas é para onde nós queremos ir, vamos avançar para aí.
2: Não, mas daquilo que nós temos recebido, porque nós vivemos e evidenciamos os problemas da juventude universitária e acompanhamos e orientamos, acreditamos nós que estamos no bom caminho, estamos a concorrer para lá chegar, que é efetivamente ver que o estudante se formou, por exemplo, no IS, e é no IS que efetivamente encontra também a sua oportunidade de emprego, encontra a sua oportunidade para a sua realização pessoal e que visa efetivamente desenvolver a localidade onde, na qual ele está inserido.
4: O que é que isso quer dizer? Que vocês defendem que há igualdade de oferta e de oportunidades para quem se forma em qualquer parte da Angola?
2: Não, não. A minha resposta não era neste sentido.
4: E eu lhe pergunto isto, vamos lá.
2: A pergunta neste sentido? Não, por acaso não.
4: Porquê que não?
2: Pronto,
4: nacional, vamos lá falar.
2: É efetivamente a expansão dos próprios estabelecimentos de ensino nas localidades onde, na qual temos muitos jovens, não é? Por exemplo, no UIS, o UIS tem 4 estabelecimentos de ensino. Tem 3 universidades, ou tem 2 universidades privadas e tem 2 instituições públicas. Temos o ICED, que é a escola, e temos a Universidade que Impavita. E prontos, acreditamos que Luanda...
4: Temos regiões universitárias para poderem colmatar o déficit ali perto. Hoje há essa expansão, não é, ao nível da formação académica no país. Há províncias perto que concorrem.
2: Certo.
4: Vocês controlam isso também?
2: Não, nós também controlamos isso.
4: Condições em que há para sugerir, e o movimento sugerir, olha, na província não tem, mas temos na província vizinha. Vocês têm esse acompanhamento?
2: Sim, por acaso nós temos esse acompanhamento, temos uma comissão que trabalha nisso. Uhum. E é só para dizer que estamos a falar, falei da província
4: do Uís,
2: e posso também falar da província de Benguela.
4: Uhum.
2: E posso também falar do Ambo.
4: Vamos lá falar, ali embaixo como é que nós estamos? Movimento Nacional, o que é que vocês controlam? Que queixas existem ou se os jovens estão satisfeitos? Formei-me nessas províncias e vou atuar, vou produzir e vou ganhar a minha vida aqui. Há esses sinais também?
2: Não, temos dificuldades no Norte.
4: De que maneira?
2: E essa é uma realidade.
4: Temos dificuldades no Norte
2: porque de facto... Sim, sim.
4: Agora já estamos a ver.
2: Sim, porque de facto há cursos que os estabelecimentos de ensinos lá não oferecem. Essa é a grande dificuldade.
4: Nomeadamente?
2: Estamos a falar de engenharia, estamos a falar também das ciências técnicas, também têm essas dificuldades.
4: Propostas alternativas, o que é que o Movimento Nacional sugere? Nesta região, ou não é, para quem está, digamos, a gerir e a dirigir de maneira central?
2: Não percebi bem a pergunta.
4: A pergunta que eu lhe faço é que se nós temos esse déficit, o movimento identificou que há províncias em que não há propostas que satisfaçam de formação jovens académicos in situ, que sugestões é que vocês têm alternativa ali perto ou se têm que sugerir para quem gere de maneira centralizada, ou seja, ao nível da capital?
2: Não, o que nós sugerimos é que, de facto, os estabelecimentos de ensino a nível dessas províncias devem corresponder com... as questões da própria empregabilidade nestas províncias.
4: Uhum.
2: Esta é efetivamente a questão que nós sugerimos, que o ensino nessas universidades deve acompanhar a realidade da província.
4: Ok. O que é que o movimento, vamos assim dizer, lá mesmo nessas províncias aponta como sugestões? Porque de certo que está aqui a apontar uma queixa, que é benéfica, é positiva, jovens universitários que atingem a conclusão da sua formação, querem contribuir na comunidade e há aquele perigo de terem que afastar, porque há oportunidades, se calhar, em outras regiões. Se vocês identificaram ali esse déficit, o que é que vocês propõem em situ? Esta é a minha pergunta, para ver se a gente passa depois a palavra a seguir.
2: Prontos, aquilo que nós propomos efetivamente.
4: Nós temos, por exemplo, para lhe apontar, temos, por exemplo, o AMBO, não é? Uma região universitária que é forte, mas também temos a tradição, uma produtividade agrónoma, e temos estruturas históricas aí. Não sei se de maneira sugestiva vocês iriam também apontar que se instalasse, não é, parques produtivos que concorressem com as especialidades académicas. O que é que vocês, Movimento Nacional dos Jovens Universitários, sugerem para essa situação em concreto? Para bem, a gente para essa... fechar essa parte.
2: Sim, sim. Para essa questão que me coloca, é efetiva a nossa proposta, é maior aproximação entre a universidade e as instituições, quer as empresas, quer o próprio executivo local, deve haver essa aproximação para efetivamente darmos resposta às questões dos estudantes que procuram esses estabelecimentos de ensino, não é? E que de facto querem desenvolver o país. Ele tem que trabalhar no sentido de criarem condições de que o ensino vem de acordo com a oferta de trabalho, a oferta de oportunidades que a própria província oferece.
4: Quero dizer que eu estou-me a especializar em telecomunicações, venho à capital do país, porque eu sei que há a maior oferta na capital do país, não é? Quero, se calhar, trabalhar numa das operadoras, numa das empresas, se calhar gigantes mundiais que sejam implantadas na capital do país, vou estudar informática na capital do país, mas não posso estudar informática numa outra província porque não há lá oportunidades, é isso que está a querer dizer?
2: Não percebi a pergunta.
4: Não temos oportunidades de especialidade para quem conclui possa atuar na sua província, se calhar tem que deslocar-se a províncias em que há maior oferta e se calhar o parque empresarial apresenta maiores oportunidades, é isso que está a sugerir? Ou se calhar, como movimento, tentar indicar, não é, que sugestões é que podem ser implantadas para junto das universidades ou das regiões para que possa absorver a oportunidade produtiva lá?
2: Sim, é essa questão que eu acabei por abordar, que deve haver um alinhamento entre a universidade e os grupos empresarial a nível da província, para que de facto os quadros que são formados ali, o próprio ambiente económico da província possa absorver.
4: Ok. Se calhar vamos colocar esta pergunta para as universidades privadas. De toda maneira, fica aqui a dica, não é? Para as nossas instâncias governamentais. Não é verdade?
2: Certo.
4: A semelhança do que nós apontamos ali pertinho, no sul do nosso país, que temos instituições muito fortes, especializadas, para além da formação académica, há também já oportunidades produtivas e há instalações para os jovens poderem operar, se calhar também termos essa indicação, não é, de Movimento Nacional, não é? Já que não há cursos, que hajam cursos que se aliem, não é verdade, às potencialidades das províncias. É essa a dica, não é, José Cerqueiro?
2: Sim, a questão é essa que a gente está aqui a abordar.
4: Temos muitas potencialidades nas províncias, não é verdade? Temos províncias muito, muito ricas em indústria, não é? Em produção agrícola, por exemplo, e se calhar numas outras especialidades que têm a ver até mesmo com a medicina natural. Eu vou dar a palavra aqui a Susana. Tentar perceber, para fora de Luanda, nós temos muita oferta de formação académica no privado também, para fora de Luanda.
5: Nós temos, sim. Eu gostaria, primeiramente, de reforçar a questão do...
4: Tem toda a ligação, tem toda. Por isso é que eu estava mesmo a ver que tinha que entregar a pergunta a ti.
5: Quanto à qualidade de ensino cá no nosso país, existe a mesmo qualidade de ensino no nosso país, mas nós temos um caminho ainda a percorrer para atingirmos a excelência. Nós temos instituições de ensino superior de grande nível, de qualidade mesmo, mas nós temos que trabalhar bastante para nós conseguirmos chegar mesmo no nível onde nós queremos atingir. Nós temos instituições de ensino superior que são de nível, nós temos docentes muito bons que fazem atualização do plano curricular, são fantásticos, excelentes investigadores. Nós temos cursos cá que oferecem formação de qualidade, sim. Nós temos até estudantes que nos surpreendem. São mesmo nota 10.
1: Pois, por isso é que essa excelência depende mesmo de vocês.
5: Sim, são mesmo
1: vocês
5: nota 10.
1: Que são os cérebros, é que têm que conferir excelência.
5: Exatamente.
1: Ao nosso parque universitário, porque se vocês forem deficitários, nunca haverá essa excelência. Não vai haver alguém a vir de um outro país a querer conferir excelência em Angola, não é verdade? É ou não é? Temos essa capacidade, estamos a subir, estamos a crescer ou estamos a cabular muito? Vamos lá, associação.
5: Agora com o uso da inteligência artificial está uma guerra terrível, mas nós temos estado a lutar também para poder fazer com que os estudantes percebam que devem sim apostar também na investigação, nos livros, usar muitos livros para fazer a leitura, porque há muitos, nós temos visto ultimamente que há muito estudante que está totalmente dependente do telemóvel. Se
1: este
5: não
1: é
5: tiver
1: um
5: o telemóvel, não consegue estudar. Há quem, se não tiver o telemóvel, nem faz prova. Então nós temos estado a lutar para poder fazer com que os estudantes percebam que a vida não se resume somente ao uso da inteligência artificial, por exemplo. Daí a necessidade, por exemplo, de existirem mentores nas instituições de ensino médio.
1: Os mentores são vossos, são da vossa associação, é a vossa indicação ou trabalham com ao nível da direção ou das reitorias?
5: Não, refiro-me nos institutos médios. Especificamente.
1: Médios, agora estamos aqui com o médio. Nós estamos aqui com a universidade.
5: Sim, porque
1: já foi
5: futuramente
1: aqui uma
5: serão.
1: Luta com pombo. Mas está a ser um bom exercício. Estamos lá então. Vamos,
5: futuramente serão estudantes de ensino superior.
1: E para a base, ok. Muito
5: sim.
1: Bem.
5: Então chegam lá com uma ideia de que o ensino superior é uma coisa, sendo que é outra totalmente diferente. Muitas das vezes não têm nem preparação, nem têm vocação, não fizeram. E existe isso também, a questão da preparação, vocação profissional, vocação académica. Há estudantes que estão a fazer um curso no médio que nem sabem para que é que vai servir, não sabem onde vão implementar, por exemplo, no mercado de trabalho. Existe essa questão. Então. Infelizmente nós temos que pagar também na questão do ensino médio, porque é daí que eles vêm.
1: A
5: nós
1: base estamos... é formada
5: sim,
1: aí.
5: Sim. Estudante do primeiro ano de ensino superior, ontem foi um estudante de ensino médio.
1: Não, vamos lá, qual é o vosso modelo com esta sugestão de existir monitores ou mentores que ajudem os estudantes a se orientarem melhor para que sejam muito bem preparados nas avaliações e temos então dali a tal excelência que é pretendida?
5: Nós, de forma muito particular, procuramos cada um se tornar mentor de um estudante.
1: De que maneira? Vamos
5: nós
1: lá, tentar perceber.
5: Temos a representação em 15 províncias de cada nosso país.
1: Não nas 21?
5: Não, porque nem, infelizmente nós não temos universidades, não temos instituições de ensino superior em todas as províncias. Então,
1: okay.
5: Nas que existe, nós estamos lá representados. Temos,
1: sim, sim.
5: Nós trabalhamos com as associações dos estudantes.
1: Mas conseguem trabalhar, não é? Preparando os que saem do médio em todas as províncias do país. Como é que vocês conseguem lá chegar? Como é que vocês vão tirar estudantes que vêm do médio, que são os vossos futuros, falo clientes, porque você vem, não é de universidades privadas, não que sejam
5: sim, vossos clientes.
1: Mas para vocês poderem atrair melhor estes que são os potenciais integrantes da vossa associação, também têm que trabalhar aí.
5: O nosso público-alvo são estudantes de ensino superior. Então nós estamos à espera de estudantes de ensino médio, né, para lhes receber no ensino superior.
1: Sim, senhor.
5: Nós gostaríamos muito de estar a trabalhar agora com essa questão mesmo do
1: médio.
5: Do
1: também
5: médio.
1: Nas províncias em que
5: sim,
1: não há o superior para
5: sim,
1: atraí-los.
5: Sim, porque, por exemplo, nós, por causa do que eu acabei de referir, vê-se muito estudante que faz o primeiro ano num curso, depois percebe que não é aquilo que ele queria fazer. A realidade é totalmente diferente. No médio teve... Por exemplo, no primeiro, na 12ª classe, 12 disciplinas, depara-se com 12 disciplinas no ensino superior totalmente diferentes no primeiro ano. É um choque de realidade muito grande. Há estudantes que em 3 anos trocou de curso 3 anos. Então, nós gostaríamos muito que as instituições de ensino médio focassem-se muito na questão da preparação para o ensino superior,
1: okay.
5: Porque nós estamos a receber colegas, né? Falo colegas, nós somos académicos, estamos a receber colegas que depois vêm ter connosco, nós nos tornamos mentores dos nossos colegas para poder orientar. Nós estamos a terminar a universidade, estamos a sair da universidade, mas temos a preocupação de olhar para as pessoas que estão a entrar, de sentar com o nosso colega e dizer, olha, procuraria
1: você,
5: velar é? A minha zona de conforto. Vê qual é a tua zona de conforto. Onde é que te sentes confortável? Porquê que tu fizeste eletromecânica no ensino médio? Ah, o meu pai quis, ok.
1: A associação
5: mas tu
1: faz
5: estás
1: isso.
5: Preparado Nós, de forma particular, nós, membros da Associação de Estudantes, procuramos fazer isso. Nós fazemos isso. Nós sentamos com os nossos colegas, nós recebemos colegas na associação e há essa área, recebemos
4: todas
5: colegas.
4: Todas as etapas de candidatura, nas 15 províncias, é esse o vosso trabalho?
5: Não, não. Essa questão da orientação vocacional está mais ligada a uma questão pessoal. O foco é servir a instituição, é trabalhar com as associações de estudantes, num comodo geral. E nós recebemos de tudo um pouco. Nós recebemos questões ligadas à situação financeira, por exemplo.
4: Sim, senhora.
5: Nós procuramos resolver também, temos a oportunidade, tem a questão do INAB, procurar, mandar um e-mail, alguma coisa, olha, tem aqui
4: trabalho.
5: O site, tenta fazer isso, e nós trabalhamos dessa forma.
4: Sim, é assim que tem que ser, senhora coordenadora junta. Senão, atenção, aí a vossa campanha.
5: Então.
4: Vem aí outros agressivos que vão querer tomar o vosso lugar para resolver esses problemas.
5: Nós não temos o poder, infelizmente, de resolver todos os problemas, mas aqueles que nós conseguimos.
4: Tem de fazer. Vamos ter, se calhar, uma etapa concludente da nossa conversa a seguir. Vamos só rapidamente tentar perceber o que é que aqueles que são os vossos principais intervenientes, a vossa razão de existência, portanto, os estudantes, os universitários ou não, disseram ok ao nosso programa. Vamos lá acompanhar a conversa com a Beatriz Francisco.
6: A vida universitária.

0: as universidades.
1: Enquanto estudante universitário, há uma série de situações que as pessoas que estão de fora, infelizmente, não conseguem ver, que se passam nas nossas vidas. Muitas das vezes as pessoas tendem a pensar que nós simplesmente nos matriculamos, vamos para a universidade, assistimos algumas aulas e depois fizemos o teste e no final da formação recebemos um diploma. Mas do ponto de vista prático não é assim. A realidade não é essa. Há pressão sobre nós, sobretudo a pressão acadêmica, é que apresentar os trabalhos no tempo certo, consultar bibliotecas. E muitas das vezes o instituto em que nós frequentamos não tem bibliotecas suficientemente equipadas, o que de alguma outra forma obriga-nos a ir para outros institutos, outras universidades para pesquisar, e quando nós aliamos isso à nossa prestação, chega a ser um bocadinho complicado, gera um coquetel de emoções que pesa mais para o lado negativo do que para o lado positivo. A título de exemplo, eu que sou estudante de direito, muitas vezes as pessoas pensam que estudar direito é só ler. Não, não é só ler, é interpretar. Não trata-se de memorizar artigos, não. É desenvolver um pensamento crítico, e isso faz-se com muito sacrifício, muito esforço. Depois nós temos outros desafios, por exemplo, a questão financeira. Estudantes que custeiam basicamente a sua formação sozinho, tem que trabalhar, tem que estudar, tem que pagar o táxi, pagar a alimentação. Todas essas situações impactam, quer seja negativamente e, algumas vezes, positivamente, o indivíduo. Então, são uma série de desafios que nós enfrentamos e que eu acredito, pessoalmente, que é fundamental que as pessoas passem por esses desafios, porque o ser humano, enquanto membro de uma sociedade, tem que se desafiar, tem que ir à luta, tem que trabalhar arduamente para conquistar o que realmente anseia. Há também um outro desafio que nós vivemos, que tem a ver com o anseio de terminar a formação, questionar-se assim, o que é que eu farei depois da formação? Será que eu encontro um emprego? Será que eu vou construir uma carreira de sucesso? Esses questionamentos, de alguma outra forma, também nós temos nos feitos, principalmente nós que já estamos aqui na reta final da formação. Falo especificamente de mim, que estou a fazer agora o quinto ano. Portanto, há uma série de desafios. Em resumo, é basicamente isso que nós vivemos enquanto estudantes universitários.
0: Já Mariette Pascoal chama atenção para a necessidade de alguns conteúdos acadêmicos serem revistos, de modo a acompanhar melhor as necessidades dos estudantes.
2: Sou estudante de Ciência da Computação. Atualmente já terminei o primeiro ano e estou a me preparar para o segundo ano. Quando penso nos desafios que enfrento na universidade, a minha maior dificuldade não é financeira. É principalmente relacionada com a qualidade da formação que estou a receber. Eu escolhi Ciência da Computação porque considero que é um curso muito grande e muito importante. E durante o primeiro ano senti algumas vezes que o ensino da universidade não corresponde àquilo que eu esperava de um curso desta dimensão. Eu acredito que a universidade deve orientar o estudante, mas também concordo que nós precisamos ser autodidatas, procurar conhecimento e não depender apenas daquilo que é ensinado na sala de aula. O problema é que quando a orientação que recebemos é fraca, torna-se ainda mais difícil. No meu primeiro ano, por exemplo, muitas das disciplinas relacionadas à tecnologia acabaram por ser conteúdos que eu já tinha estudado anteriormente, porque fiz um curso técnico de sistemas informáticos. Eu compreendo que alguns conteúdos precisam ser revistos, principalmente para estudantes que vêm de outras áreas, mas sinto falta de uma formação mais profunda e mais prática. Isso também me faz pensar sobre a preparação dos professores e da própria estrutura do curso. Eu quero terminar a universidade e não ser apenas uma profissional no papel, com um certificado. Quero realmente ter conhecimento, competências e capacidade para exercer a profissão que eu escolhi. Por isso, considero que um dos meus maiores desafios é justamente complementar aquilo que a universidade oferece com estudo, prática e muita procura individual por conhecimento. Não digo isto para desvalorizar a minha universidade, pelo contrário, acho que a ciência da computação é uma área que precisa de uma formação cada vez mais forte, porque estamos a preparar profissionais para contribuir para o desenvolvimento da Angola. E é justamente por acreditar na importância do curso que sinto que ainda há muito espaço para melhorar.
0: Os desafios fazem parte da caminhada universitária, mas também podem

0: à sociedade.
1: Muito bem, está aí então, entrego agora aos nossos senhores Susana, Daniel e ao Cerqueira, as palavras dos nossos colegas, estudantes. De uma maneira ou de outra já tentamos, se não é, passar por aí. Mas a questão das bibliotecas, opção de formação que não corresponde com aquilo que está a ser ensinado em determinada instituição, isto é com a Susana. Bibliotecas é com Daniel e com Cerqueira, Movimento Nacional. Vamos embora, como é que nós podemos sugerir? Não vamos aqui falar aquilo que não existe, porque aquilo que não existe sabemos que quem tem universidades quer que isso tenha. Se não há, o que é que nós vamos sugerir? Que soluções vamos trazer para que, se abram, quanto mais não sejam até mesmo espaços comunitários, para se investigar, para doação de bibliografias e por aí além, aos dois. A seguir a Susana vai pegar. Cerqueira e Pombo.
2: Maravilha. Por acaso é muito interessante, né, esse desafio que é apresentado, mas existe sim soluções, e eu aqui vou apresentar as soluções em duas perspectivas. Vou apresentar as soluções na perspectiva do AISIC e também numa perspectiva em que pode ser implementado. Na perspectiva do AISIC, através, por exemplo, dos cartões internacionais, que são os cartões que os estudantes têm para o uso, existe aqui acervos bibliotecários online, que hoje em dia se usa, mas muitas das vezes a maior parte desses acervos científicos há um valor a se pagar para ela, e os estudantes, diz-se sempre, nós os estudantes nunca temos dinheiro para nada, mas através, por exemplo, do cartão AISIC, que existe também uma plataforma online, os estudantes têm acesso a esses acervos científicos de totalmente gratuito, ou seja, conseguem entrar, consultar, fazer cursos que lá se tem, usar bibliografias criadas, colocadas lá, tudo de forma gratuita. Isso também é uma forma de facilitar, porque, claro, existe esse desafio por parte das instituições em colocar realmente livros de qualidade para dar resposta aos estudantes. Então, Cerqueira, tem essa parte. Numa outra perspectiva, é mesmo que é fruto desta questão do INARES a fazer a avaliação a nível das instituições, há uma necessidade com que as instituições procuram a investir efetivamente nas

0: Esta razão é que há uma necessidade mesmo do próprio INARES, no quadro daquilo que é as suas avaliações, tentar efetivamente esforçar, né, num bom sentido, as instituições para que efetivamente essas possam cumprir com esse quesito de terem suas bibliotecas e bibliotecas apetrechadas, não é? E por outro lado, é pedir também aos estudantes que de facto que encontrem-se nessas instituições que têm dificuldades de biblioteca, recorrerem às outras bibliotecas, como as bibliotecas virtuais, e fazerem consulta a outros estabelecimentos de ensino que de facto também têm bibliotecas. Então essas devem ser efetivamente o nosso posicionamento enquanto estudante, já que de facto a instituição onde na qual não está inserido, estuda e não tem biblioteca, deve efetivamente procurar outros meios para que de facto possa obter o conhecimento.
1: Não é? Mas o próprio movimento em si não pode criar eventos para angariar bibliografia antiga, muita gente, há muitos quadros que formaram-se fora e dentro do país que têm esse material. Vocês não conseguem criar soluções para que se absorvam material científico e se criem espaços, quanto mais não seja comunitários, para servir aos jovens universitários?
0: Não, isso é uma outra questão, e nós enquanto movimento, na verdade, temos realizado as feiras, não é, bibliográficas, que de facto têm efetivamente trazido vários estudantes que ocorrem a esses espaços para efetivamente fazerem algumas consultas, né? Mas estávamos a falar de facto de uma questão que se evidencia nas instituições, e essas instituições têm essa responsabilidade efetiva de terem as bibliotecas, não é? Para que de facto os seus estudantes possam efetivamente consultar, possam obter conhecimento ou poder consultar essas bibliotecas dentro dessas instituições. E essas instituições devem ter bibliotecas e bibliotecas apetrechadas.
1: Para concluir essa parte, estávamos a falar pela última interveniente, a conversa com a Beatriz Francisco, da questão ocupacional, a questão das vocações. Ainda há problemas dessa natureza, como nós temos a questão das artes e ofícios a serem fomentadas pelo próprio Estado, o próprio MAPTES tem, o INUFOP tem um conjunto de oportunidades para que os jovens, antes de entrarem na universidade, tenham esse desenvolvimento de habilidades. Ainda há problemas sobre isso? Daquilo que o movimento controla?
0: Não, na verdade isso existe, a questão vocacional, isso existe. Prontos, nós, enquanto Movimento Nacional de Anchas de Angola, temos uma parceria com uma organização política, que temos realizado os preparatórios universitários. E nós, nesses nossos preparatórios universitários, temos, nós enquanto movimento, também temos o núcleo de estudantes de psicologia. E é com base com este núcleo que nós damos a nossa orientação vocacional e, sobretudo, os estudantes que participam dos nossos preparatórios. E pronto, isso é uma realidade. E nós, enquanto movimento, trouxemos isso e demos soluções nessa perspectiva, né? Fizemos os preparatórios e, no quadro dos nossos preparatórios, demos efetivamente essa consulta de orientação vocacional. Agora, queria trazer aqui uma adenda da
1: pergunta. Vem uma feira.
0: Sim, temos a feira.
1: Para material científico, sim, sim. E bibliográfico, vai acontecer quando?
0: Para nós só o próximo ano.
1: Okay.
0: Para nós só o próximo ano. Já realizamos este ano e vamos realizar o próximo ano. Aquilo realizamos anualmente.
1: Tivemos muito material absorvido?
0: Sim, tivemos muito material absorvido. Agora, eu queria deixar aqui uma questão que colocou anteriormente sobre a questão que dizia da satisfação do estudante numa determinada região. Uma das contribuições também que nós, enquanto movimento, vamos trazendo e noutros foros também trouxemos, e aqui infelizmente não trouxe, mas não havia dito antes, é efetivamente conformarmos a grelha curricular com as necessidades das províncias em que, na qual as universidades estão inseridas. Eu acho que também com isso vamos dar resposta à questão que de facto abordou.
1: Mas a pergunta que eu iria lhe fazer rapidamente é se vocês também conseguem fazer com que os jovens em variedíssimas partes do país fossem influenciados a desenvolverem formações académicas que têm a ver com a oferta de muitas comunidades. Nós temos muitas partes do país que temos gado em abundância, mas não temos muitos veterinários. Às vezes Porquê é que não incentivar jovens a fazerem formações que contribuam para as potencialidades da sua própria localidade? Vocês têm que ter esse trabalho, têm feito isso.
0: Sim, mas isso vai depender efetivamente dos estabelecimentos de ensino. Os estabelecimentos de ensino é que têm que apresentar...
1: Não, aí estamos na questão das vocações. Sim. O vosso trabalho como movimento é influenciar os jovens a contribuírem para a riqueza.

0: empresa local, sendo ele o próprio especialista, para não vir de fora.
1: Não, isso temos feito. Isso
0: tem feito esse trabalho, sim, sim, fora de Luanda?
1: Temos feito, sim, fora de Luanda.
0: Em que provincias é que vocês fazem? Que eventos?
1: Nós fizemos isso no AMBO, fizemos isso no AMBO, porque temos um núcleo, nosso núcleo provincial do AMBO, tem trabalhado nisso. Temos feito isso em Malães também, temos trabalhado sobre isso. E, sobretudo, na província do IS também temos trabalhado sobre isso, porque temos um núcleo bastante forte e que tem orientado os jovens a seguirem aquilo que de facto são as necessidades da província.
0: Bem, senhora, estamos aí bem assim, porque só lamentar que não conseguimos escoar, mas ninguém faz máquinas e motores para transportar produtos de uma parte para outra, é complicado, não é verdade? Temos que ter jovens a especializarem-se nessa matéria. É ou não é assim o movimento nacional? Para solucionar os problemas do país.
1: Claramente.
0: É ou não é essa questão? Estamos a terminar e entregamos então ao privado. Queixou-se a nossa Pascoal de que às vezes em algumas universidades aquilo que se paga não é o que confere, não é aquela qualidade. Como é que vocês fazem para inspecionar que cada setor privado académico esteja a oferecer a qualidade de vida que é paga? Susana Costa.
2: Bem, nós procuramos fazer a avaliação, o balanço, acompanhamento junto dos estudantes eles reportam, sim, eles reportam à associação e a associação por sua vez entrega-nos esse relatório.
0: Mas fazemos quando não há essa atitude e do estudante, quando, ou seja, a associação, como é que atua?
2: Nós fazemos visitas, visitas periódicas. Periódicas, não precisa ser de ano em ano. Mês em mês.
0: Mesmo de maneira permanente o exercício
2: por exemplo, se tivermos uma reunião mensal da associação, podemos não realizar na sede. Nós vamos escolher uma associação, uma instituição ao calhas, e como é que estão? Estão preparados? Então, nós vamos mandar uma carta à direção, nós vamos reunir, vamos fazer a reunião mensal. Fazemos a reunião mensal, fazemos a visita à instituição. Verificamos as coisas que estão ou não estão de acordo aquilo que foi
0: eventos de discussão
2: publicitado, publicitado pela própria instituição.
0: Encontros então, com os próprios universitários têm acontecido ao nível das universidades privadas para perguntar, questionar, mesmo aferir se há qualidade de tempo a tempo?
2: Tem acontecido. Inclusive, nós realizamos de forma particular, né, nós vamos para as, outras, para as 15, para as 14 províncias, né, temos estudiados em Luanda, mas visitamos as demais províncias e realizamos encontros nacionais. Realizou-se agora o Eneu, começou no dia 17, foi do dia 17 a dia 23 de agosto, o Encontro Nacional. Nós reunimos as 15 províncias, estudantes das 15 províncias, para debatermos sobre o que falta, o que não falta. Nós criamos debates académicos, criamos momentos para fazer a avaliação do próprio estudante. Nós procuramos perceber em que províncias eles têm mais apoios, em que províncias é que não têm. Então, assim, já conseguimos perceber, por exemplo, que no próximo Enel, porque é anual, o Encontro Nacional de Estudantes é anual, podemos perceber, por exemplo, no próximo Enel nós temos que ir à província X, porque sentimos que aí já há uma
0: dívida. Já têm feito em que províncias, até agora, esses eventos?
2: Olha, falha a minha memória, não consigo lembrar agora. Este ano o Enel foi na Lunda Sul.
0: Então, seguinte, será? Já sabem, vamos trabalhar.
2: Vamos anunciar.
0: Não pode ser em Luanda, francamente. Estamos a concluir. Pombo, eu quero este cartão internacional como estudante em Angola, porque se calhar quero fazer determinadas certificações, não é? A seguir, ou especializações em qualquer parte do mundo. Tenho parceria com o Estado, através desse cartão, e qualquer parceiro privado para ir, à vontade.
3: Bem, com o Estado dos outros países?
0: De todos. Eu quero saber, não é, o tipo de links ou de ligações que vocês estabelecem para facilitar esta vontade dos estudantes num minuto, porque estamos mesmo a ir embora.
3: Maravilha, maravilha. Sim, existe, tanto que a nível dos demais países e a nível do nosso país estamos justamente nessa fase de fecho de negociações com o governo. Mas a nível dos outros países...
0: Está boa a negociação?
3: Está a decorrer muito bem. Junto do Ministério...
0: Não tenho dinheiro com esse cartão, vou mesmo para onde eu sonho fazer.
3: Olha, o cartão não é simplesmente um cartão, é um programa conjunto.
0: Sim, senhora.
3: E nós estamos aqui também com a perspectiva de fomentar as oportunidades de bolsas de estudo junto com algumas embaixadas.
0: Quantas por ano?
3: Nós estamos em negociação, ainda não
0: este
3: vamos
0: ano já aconteceu
3: divulgar,
0: alguma?
3: Não ainda, porque
0: vai acontecer estimativa.
3: Vai acontecer.
0: Quantas é que poderão acontecer?
3: A nossa estimativa é que, pelo menos anualmente, a gente consiga dar mais de 200 bolsas tu para os estudantes
0: universitários. Maravilha, não temos mais.
3: O nosso objetivo não é, o nosso objetivo não é fazer fuga de quadro, mas é especializar os nossos quadros fora e trazer eles aqui.
0: Está lindo, temos mais, está lá em segundos.
3: Olha, nós queremos fazer aqui um apelo, porque nós entendemos para a solução dos desafios a nível do subsistema académico do ensino superior, é necessário com que as empresas venham também. Isso. E nós queremos aqui fazer o apelo e convidar as diferentes empresas no âmbito da sua responsabilidade social corporativa que
0: entrem. Vocês também façam eventos sobre isso, faz favor.
3: Nós fizemos isso.
0: Esse ano acontece mais algum ainda?
3: Vai acontecer com a Africel.
0: Quando? Em Luanda, não.
3: Em Luanda, em Luanda.
0: Por amor de Deus, o povo.
3: Em Luanda, em
0: Jessqueira, Daniel Pombo e Susana Costa, foi uma maravilha ter-vos. Continuem assim com essa vossa liderança académica universitária, a ver se conseguem sempre afirmar-se como grandes parceiros sociais do Estado para fazer esse país avançar, ok?
3: Grato.
0: Estamos juntos altamente na Rádio Nacional de Angola, daqui a um bocadinho de informação e cidadania, não sai da sintonia. Boa tarde.
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0: Vamos embora. Rádio Nacional de Angola vem então ali os nossos compromissos da estação e já sabe, vem informação e cidadania também. Vai ficando na sintonia. Estamos nos minutos do adeus para si que está a acompanhar a Rádio Nacional de Angola. É para ficar com a RNA e não sair. Boa tarde.
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4: Cordiais saudações. Surgimos uma vez mais neste espaço Informação e Cidadania, integrado na Campanha Nacional de Universalização do Bilhete de Identidade, promovido pelo Ministério da Justiça e dos Direitos Humanos de Angola, sob o lema Meu Bilhete, Minha Identidade.
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4: O município de Viana está a promover a campanha massiva de registro civil e atribuição do bilhete de identidade, que prevê atender mais de 2.500 cidadãos. Alguns munícipes consideram positiva a realização desta campanha, destacando a forte adesão. Repórter António Sacovaia.
6: Teve início a campanha massiva de registro civil e atribuição do bilhete de identidade na hora. A iniciativa que decorre no município de Viana prevê atender mais de 2.500 cidadãos. Segundo o diretor municipal dos registros e modernização administrativa da administração municipal de Viana, Domingos Rodrigues Pepedox, em declarações prestadas à Rádio Viana, os trabalhos decorrem normalmente com forte adesão dos cidadãos, muitos dos quais aguardam expectantes pela oportunidade de obter o seu documento de identificação. Vamos ouvir alguns munícipes presentes. Olha, como é que olha para esta campanha gratuita do Registro Civil e emissão do bilhete de identidade?
7: E a campanha está boa e tem muita valia para nós.
6: É a primeira vez que vem tratar o seu documento?
7: Sim, sim, é pela primeira vez.
6: Vem fazer o registro?
7: Sim, sim, vim fazer o registro.
6: Apareceu no momento certo?
7: Sim, no momento certo e muito, muito, muito bom.
6: Qual é o apelo que deixa aqueles cidadãos que ainda não vieram aqui fazer o registro civil?
7: Que venham e que aproveitam a oportunidade, porque está muito, muito boa.
6: Okay. Muito obrigado. Boa conversa com mais uma cidadã. A foto também veio tratar o bilhete ou o registro?
7: Bilhete. E o registro mesmo é o bilhete.
6: Como é que olha para esta campanha?
7: Para mim é muita valia, porque estou há muitos anos na luta do bilhete, só desta vez, com essa campanha aqui, eu vou conseguir o bilhete.
6: Está expectante?
7: Estou.
6: Um apelo que deixa àqueles cidadãos que ainda não vieram a esta campanha massiva?
7: Que vêm para poderem tratar os seus documentos. É complicado um angolano sem bilhete, não consegue trabalho, não consegue nada, nem fazer o registro dos seus filhos.
6: E aliás, aproxima aí as eleições.
7: Sim, sim.
6: Muito obrigado.
7: Tá bem, obrigado eu.
6: Aqui palavras de alguns munícipes, vou tentar ouvir mais alguém. Africano, também veio tratar o bilhete ou o registro?
8: Bilhete.
6: É a primeira vez?
8: Sim.
6: Está expectante?
8: Sim.
6: para conseguir o teu bilhete.
8: Sim.
6: Muito obrigado. Portanto, foram aqui algumas das opiniões dos munícipes ouvidos pela Rádio Nacional de Angola, que consideram positiva a realização desta campanha massiva de registro civil e atribuição do bilhete de identidade, destacando igualmente a forte adesão da população que decorre aqui no município de Viana. Reportagem, Rádio Nacional de Angola e com António Socovaia.
4: Campanha massiva de registro civil e atribuição do bilhete de identidade na hora prevê atender em Viana mais de 2.500 cidadãos. O músico e compositor Ricardo Lenvo advertiu os munícipes a deslocarem seus postos de registro civil.
9: Família, daqui é o Ricardo Lenvo, artista e compositor. Tenho bilhete de identidade. A nossa música leva identidade e mensagem. O teu bilhete de identidade mostra quem tu és. Se já trataste o teu bilhete de identidade, vai levantá-lo. Se ainda não tens, trata já. Meu bilhete, minha identidade.
4: Músico e compositor Ricardo Lenvo.
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4: Por hoje é tudo. Receba um forte abraço de Elizabeth Smith na coordenação e produção, de João Pedro na realização, de José Luís Faria na sonorização e montagem e de Fadilha Custódia na apresentação.
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Muito bem, então ficou aí este momento. Você já sabe, investir sempre para a expansão e alargamento, ok? Dos seus ganhos financeiros quando você expande a sua marca na RNA e a sua produção. Os jovens mostraram que ao nível universitário estão com tudo para este ano académico e por isso ficaram aqui grandes abordagens e compromissos estarem presentes uma vez mais em frente até a altura da abertura. Falando em juventude, falando também daqueles que contribuem para a nossa existência e crescimento, são os que têm maior experiência. E veio aqui um felicíssimo aniversário para quem em música, em arte e também em contribuição como grande cidadão angolano e jovem, Dionísio Rocha. Feliz aniversário para ele.

Certo que vale tocar um dos temas musicais seus. Está também ali a nossa comunidade artística musical. Feliz por isso, porque é um homem de décadas e décadas, experiência artística para dar e vender e distribuir para Angola inteira. E toda a juventude, música na rádio.

Já não há mais. Estamos a terminar, estamos a dar adeus e também aproveitar para esbanjar felicidades a quem hoje também, tal como Dionísio Rocha, o homem da arte, o homem de Angola, o homem para a juventude também seguir. A semelhança dele, de certo, que há muitos aniversariantes do dia e queremos desejar a todos vocês longa vida e toda a prosperidade nesta terra linda aqui em Angola. Tchauzão desta equipa que trabalhou para si com Maria Massunga, a Maria Canoeira, o Cristino Benedito, Jaci Fortes, Fábio Josmar, Beatriz Francisco, Anderson Alfredo e o Atílio. E onde já sabe, a rádio é da paixão da sua vida. Vem a informação que rigor no Rádio Jornal. Não saia da sintonia. Boa tarde. Tchauzão.

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3: Boa tarde, hora de informar. Já chegamos no seu receptor a esta hora, às 17, bem perto das 19 horas. A informação neste seu programa de segunda a sexta-feira, das 17 às 19 horas. Portanto, chegamos para levar até si o melhor da informação da Rádio Nacional de Angola. Por agora, acompanhe os destaques do informativo.
4: Lourenço testemunhou hoje em Kinshasa a assinatura do contrato que engaja a República Democrática do Congo no Corredor do Lobito. Especialistas na capital da RDC destacam a economia do tempo que será proporcionada pelo Corredor do Lobito no transporte do minério do Congo Democrático para os grandes destinos mundiais. Sociedade Mineira de Catoca sugere o alinhamento entre as diamantíferas em Angola na regulamentação de fatores internos para fazer face ao atual cenário do mercado mundial.
3: A informação é na voz do jornalista Mateus Fula.
4: O presidente João Lourenço testemunhou hoje em Kinshasa, na República Democrática do Congo, a assinatura do acordo do contrato para o desenvolvimento do Corredor do Lobito. O contrato está relacionado com o projeto de reabilitação e modernização da linha ferroviária de Lolo-Sekania na RDC, avaliado em mais de 1,2 mil milhões de dólares. A infraestrutura estende-se por mais de por vários quilómetros, ligando a região fronteiriça de Dilolo, junto de Angola, a Sekania, na fronteira com a Zâmbia, passando por centros mineiros e industriais da República Democrática do Congo. Entretanto, especialistas em Kinshasa destacam a nova era na economia do tempo que será proporcionada pelo Corredor do Lobito no transporte de minério da RDC para os grandes destinos mundiais. De Kinshasa, o detalhe da informação com o enviado da RNA, Helder Silva.
5: A visita de João Lourenço acontece no momento em que Kinshasa procura acelerar a reabilitação e modernização das infraestruturas ferroviárias que ligam o território congolês ao Corredor do Lobito. Em julho, o governo da República Democrática do Congo aprovou uma parceria público-privada com a Motengil para a reabilitação da linha ferroviária, sobretudo no troço congolês, incluindo as ligações entre Dilolo, Kolwezi, Lubumbashi e Sekania. O corredor de Lobito liga o interior da República Democrática do Congo e da Zâmbia ao porto de Lobito, em Angola, constituindo uma das principais rotas para escoamento de minerais e outros produtos para os mercados internacionais. Especialistas aqui na República Democrática do Congo dão uma ampla atenção a esta cerimónia.
6: Hoje tudo transportado por caminhão. Todos os minerais da República Democrática do Congo são exportados por caminhão. Os caminhões atravessam a rodovia nacional número 1, cruzam a estrada de Kolwezi, Lubumbashi, seguem para Kasumbalesa, na Zâmbia, e daí para frente. Assim, tudo segue de caminhão para Dar el Salaam ou Durban, na África do Sul, e pode levar de 15 a 20 dias, por exemplo, de Kolwezi para chegar a Durban por estrada. Bem, se desenvolvermos os corredores de Lobito, haverá uma economia de tempo. Em vez de 15 a 20 dias, o transporte pode levar apenas de 5 a 8 dias, o que representa uma redução de 30 a 40% no tempo de trânsito e uma economia de 1 bilhão em perdas logísticas para a República Democrática do Congo.
5: Na República Democrática do Congo. A deslocação de João Lourenço a Kinshasa enquadra-se assim no aprofundamento da cooperação entre Angola e a RDC e no reforço de consolidação do Corredor do Lobito como eixo estratégico de integração económica regional. Até o momento, o pouco foi divulgado à imprensa sobre os meandros do contrato, nomeadamente a data prevista para o início das obras, ou de outras atividades, a duração do projeto e o volume de investimento envolvido. São questões que deverão ser esclarecidas nas próximas horas, à medida que forem disponibilizadas mais informações sobre o acordo testemunhado pelos dois presidentes. Rádio Nacional de Angola, RDC, Hélder Silva.
4: Hoje o chefe de Estado angolano, que cumpre uma visita de trabalho de algumas horas, deverá reunir-se também com seu homólogo da RDC, Félix Tshisekedi. Ainda sobre o corredor do Lobito, a segunda fase do seu plano diretor foi discutida hoje na província do Bié. O projeto está focado na criação de uma plataforma estratégica para dinamizar a economia, com destaque para os setores da agricultura, transportes e logística. A iniciativa pretende igualmente reforçar as oportunidades de desenvolvimento ao longo do corredor do Lobito e promover uma maior integração das comunidades e atividades económicas. A Sociedade Mineira de Catoca sugere que as demais mineradoras em Angola um alinhamento na regulação de fatores internos para fazer face ao atual cenário do mercado mundial dos diamantes. O CEO da Sociedade Mineira de Catoca acredita que a estratégia surge como saída às situações externas das diamantíferas em Angola. Para o sucesso da proposta, Pedro Galeano sugere muito mais ousadia das diamantíferas na redução dos custos operacionais e aumentar a cadeia de valores. Entretanto, o CEO da Sociedade Mineira de Catoca, Pedro Galeano, deixou um alerta. A presença do diamante sintético no mercado mundial é uma realidade e continuará a impactar negativamente na comercialização do diamante natural.
7: Hoje a realidade do sintético a 30% do mercado é uma realidade. Isso quer dizer que a nossa fatia de venda, de arrecação de receita vai reduzir. O próprio sintético, os conflitos regionais, o encarecimento de certas peças de reposição, isso é uma realidade. Muitos desses são fatores externos que a gente não tem como controlar. Mas existem fatores internos que a gente, evidentemente, vai poder regular. E o que a gente vai tentar fazer, deixa-me falar essa expectativa, né? A redução dos nossos custos, começando pelos nossos prestadores de serviço. Avaliar, na realidade, que serviço é que a gente realmente precisa. Qual é a qualidade de serviço que nos é prestado? Se é que a gente serve? Se não há outra opção com custos mais reduzidos? Vamos ter que analisar isso ao mínimo detalhe. Nós precisamos, de certa forma, aumentar a nossa cadeia de valores. Evidentemente que muitas das vezes a gente faz algumas vendas, temos valores excedentes, temos que começar a aprender a aplicá-los. Dinheiro tem que gerar dinheiro e muitas das vezes gerar dinheiro não é só ir atrás de mais diamantes. Se for atrás de mais diamantes, vamos começar a seguir o exemplo dos outros.
4: O CEO da Sociedade Mineira de Catoca avançou também que atualmente, para a produção de um quilate de diamante, a mineradora de Saurimo paga de taxa 55 dólares para uma venda de 70 dólares, um cenário que mostra como as taxas são outro mal para as diamantíferas em Angola. A este quadro, Pedro Galeano associa, apresentando as diferenças financeiras dos custos operacionais entre as diamantíferas no país.
7: Os custos, nesse semestre, estão a 187 milhões de dólares. O custo do Luela está a 140 milhões de dólares. Eu tenho que ver como é que o Luela está a fazer 142 milhões de dólares. Por que eu não só consigo chegar lá? O Cachapa, que é um primário, está com um custo de 42 milhões de dólares. O que é que o Cachapa faz que eu não consigo aproximar-me um bocadinho dele? O Estatolo faz 80 milhões de dólares de custo, 89. Por que é que ele faz que tem esses custos reduzidos? Então é isso que a gente tem que começar a ver e a gente tem que começar a seguir isso ao mínimo detalhe. Mas outros custos nós temos que apelar à sensibilidade de quem direito. As taxas sobre a nossa venda são um bocado altas. Temos que falar isso com a abertidade que nós temos. Os meus custos hoje são 55 dólares para produzir um quilate. Eu estou a vender a 70. Todas as vendas que a Toca deixam um dólar. Perspectivamos um preço de 70, mas a gente não consegue controlar o preço. Eu acredito que a gente vai conseguir fazer isso.
4: CEO da Sociedade Mineira de Catoca, Pedro Galeano, e os desafios das diamantíferas em Angola para contrapor o atual contexto do mercado mundial dos diamantes, marcado por um aumento de diamantes sintéticos e baixa no preço do diamante natural. Agora as eleições no CNJ, Conselho Nacional da Juventude. O processo de candidaturas ao nível das províncias fecha a 28 deste mês. Depois segue-se o processo de renovação de mandatos, que vai de 5 a 20 de setembro. Ainda nos marcos de datas para os conselhos provinciais, a presidente da Mesa da Assembleia Geral do CNJ assegurou que de 7 a 25 de setembro será o período da campanha para os candidatos apurados. Para o caso do Conselho Nacional da Juventude, Jacqueline Saturnino avançou que a Assembleia de Renovação de Mandatos vai decorrer a 30 de setembro, isto para congregar os candidatos dos conselhos provinciais. Jornalista Carolina Rodrigues.
8: Jacqueline Saturnino esclarece ainda sobre as datas estabelecidas para o fim de cada fase do processo a nível das províncias.
9: Para os candidatos dos Conselhos Provinciais da Juventude, nós definimos que o processo deve terminar no dia 28 de agosto, onde os candidatos vão apresentar, passa o termo, as suas candidaturas e depois as suas comissões a nível provinciais vão poder anunciar quem está preparado para assumir. A nível das províncias, nós vamos realizar de 5 a 20 de setembro as Assembleias de Renovação para as nossas províncias.
8: A presidente da mesa da Assembleia do CNJ confirma que alguns dos pré-candidatos à presidência do Conselho Nacional da Juventude já estão definidos.
9: A nível do CNJ, vamos ter a apresentação de candidaturas para o dia 5 de setembro e depois nós vamos ter oficialmente o anúncio das candidaturas para quem passar para o dia 7 de setembro. Vai decorrer de 7 de setembro a 25 de setembro a campanha eleitoral para aqueles candidatos que forem validados. Nós fizemos uma alteração na data, visto que ficamos com um calendário muito apertado e temos que respeitar também aquilo que é o trabalho a nível provincial. Caso exista alguém que queira candidatar-se a nível nacional, possa ter o tempo necessário. Então nós vamos realizar no dia 30 de setembro a nossa Assembleia de Renovação a nível do Conselho Nacional da Juventude. Nós já temos alguns pré-candidatos definidos, já têm demonstrado a intenção de vir cá. Isso tudo por causa do grande trabalho que foi feito ao longo dos últimos anos pelo Conselho Nacional da Juventude, que deixou claro aos jovens que é possível fazer um bom trabalho em prol da juventude angolana.
8: Campanha eleitoral para os candidatos apurados à presidência do CNJ começa a 5 de setembro do ano em curso.
4: O processo de candidaturas nos Conselhos Provinciais da Juventude encerra 28 deste mês. Depois segue-se o processo de renovação de mandatos, que vai de 5 a 20 de setembro. Já a Assembleia de Renovação de Mandatos no CNJ acontece a 30 de setembro deste ano. E neste mês, em que o artista celebrou seu Dia Mundial, por cá, este extrato socioprofissional, deixou notas do seu papel na construção e consolidação da identidade e cultura de Angola. A data foi a 24 de agosto, mas ainda continua a ser base para reflexão sobre a criatividade, o talento e o contributo na matriz sociocultural e histórica dos povos. Jornalista Selma Guedes.
10: Músicos, pintores, escritores, atores, dançarinos e criadores de diferentes áreas que, através da arte, ajudam a preservar a identidade e a cultura dos povos. O músico Amadeu Cardoso, autor da obra discográfica Muzongue Walulu, fala sobre a sua relação com a música e revela que utiliza a arte para emocionar e fazer sonhar.
11: O que me inspira é o dia a dia dos angolanos, os problemas sociais, e aquilo que tem a ver com a Moangolé de Gema. Então isso faz com que a gente crie canções.
10: Já o artista plástico e curador Cabu Deli considera que o Dia do Artista deve ser, acima de tudo, um momento de reflexão para todos os criadores.
12: Eu concordo, não é, que existe uma certa precariedade, existe uma certa necessidade, fundamentalmente, de um fundo que sirva para operacionalizar as mecânicas das artes. E esse fundo seria gerido ou seria usado por produtores, por agentes, porque o produtor e curadores seriam de muito boa valia, porque eles desenvolvem, criam grandes plataformas de intervenção artística, e os artistas poderiam passar por essas plataformas, seria um veículo ou seria um mercado, uma forma de dar sustentabilidade, depois consistência a um mercado. Nós desenvolvemos uma consciência durante a economia planificada socialista, em que o artista andava de mão estendida. Por um lado, isso resultou no desenvolvimento de várias situações, várias atividades, um certo mercado, mas por outro lado esvazia também a imagem do artista.
10: Palavras do artista plástico e curador Cabu Deli sobre a importância de criar, preservar e valorizar a cultura angolana. Rádio Cultura Angola, Eduardo Bonda e Selma Guedes.
4: Artistas angolanos assumem o compromisso de preservação da identidade e cultura de Angola. Os títulos deste informativo. Presidente João Lourenço testemunhou hoje em Kinshasa a assinatura do contrato que engaja a República Democrática do Congo no corredor do Lobito. Especialistas na capital da RDC destacam a economia do tempo que será proporcionada pelo corredor do Lobito no transporte do minério do Congo Democrático para os grandes destinos mundiais. Sociedade Mineira de Catoca sugere o alinhamento entre as diamantíferas em Angola na regulação de fatores internos para fazer face ao atual cenário do mercado mundial.
3: Informação às 17 horas foi com o jornalista Matheus Fula.
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3: São 17 horas e 15 minutos.
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0: Aqui Parandeira Vaz de Euclides da Lumba, abrir musicalmente esta terceira edição da semana do seu Rádio Jornal. Boa tarde, renovado, obrigada pelo carinho da sua audiência. São já 17 horas e 24 minutos, acerta o seu relógio a nós. Estiver já de caminho de regresso à casa depois do trabalho, obrigada por você nos dar esta carona. Este é o espaço dedicado às notícias, à informação, de segunda a sexta-feira, das 17 às 19 horas. Portanto, não perca, vamos caminhar consigo, vamos fazer este casamento entre música, palavra, palavra e música para o entreter e torná-lo cada vez mais informado.
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0: Exatamente, fique connosco porque a informação é conhecimento e conhecimento você sabe que é poder. Vamos avançar, vamos trazer aqui a conversa com o presidente da ANABIE, não é? ANABIE, que é a Associação dos Naturais, Amigos e Descendentes da Província do Bié, que vão já realizar a partir, começa hoje a atividade, não é? A partir de 26 a 30 deste mês, não é? Uma atividade musicocultural para assinalar os 31 anos da Associação e também os 91 anos da cidade do Quito. Portanto, vou já de seguida à conversa com José Gameira Sungua, que é o presidente da Associação. Ora viva, estamos de volta para a entrevista, hoje com o presidente da Associação dos Naturais Amigos e Descendentes do Bié, ANABIE, que no âmbito dos 91 anos da cidade do Quito vai levar uma excursão com cerca de 300 excursionistas para a cidade do Bié, de 26 a 30 deste mês. Então, como já disse, o presidente, o Sr. José Gameira Sungua, é o nosso convidado, vai falar um pouco sobre a associação. E o que é que está programado para esta excursão? Seja bem-vindo, Sr. José.
2: Muito boa tarde, muito obrigado pelo convite. É sempre um prazer estar aqui na vossa casa. É sempre um prazer falar para essa vasta audiência, que é a audiência do país. E gostaríamos de dizer que, mais uma vez, a ANABIE vai à província do Bié, a terra que nos viu nascer, a terra que congregou muitos amigos, e que também continua a puxar os seus descendentes de volta. O nosso propósito de existência prende-se exatamente com a intenção de capitalizar recursos humanos, materiais e principalmente velar pelo crescimento da nossa província. Para dizer que a ANABIE é uma associação não residente, é uma associação que tem como sede Luanda, ou seja, fora do Bié, com um princípio quase como gosto de dizer, como uma embaixada. Capitaliza interesses e leva-os para o Bié. E nesse exercício, a ANABIE já existe há 31 anos. Já estamos há 31 anos, é nesta comemoração de 31 anos que nós vamos ao Bié, e com o grande propósito também de comemorar os 91 anos.
0: Então, nesta excursão, o que é que vocês vão levar para o Bié? Excursionistas, o que é que vão fazer de concreto?
2: Nós vamos, como sempre, jogar com aquilo que é o princípio básico da existência humana, é partilhar a empatia, não é? O bem-fazer com as populações. Vamos trabalhar com as populações do casco urbano, e para o casco urbano vamos levar desporto juvenil, vamos levar os melhores basquetebolistas de Angola. Estamos a falar de jogadores de basquete que fazem bons exercícios aqui em Luanda, os Jogos das Estrelas. Eles vão para o Bié, vão estar lá a jogar com os basquetebolistas bienos e para completar com o género, nós teremos basquete masculino e basquete feminino. Vamos também, como disse, juntar-nos às populações de áreas remotas, das áreas rurais, e aí vamos levar doações. Pretendemos fazer com que a ligação entre o excursionista e a população seja uma ligação próxima. A população da área urbana tem uma característica própria, a população da área rural tem uma simplicidade, uma amizade que se calhar vai surpreender os excursionistas. Nós vamos levar coisas e vamos trazer no coração muita alegria e muita empatia
0: Então vão comemorar os 31 anos da ANAB, existência de, como associação, em simultâneo com os 91 anos da cidade do Cuito.
2: Da cidade do Cuito, exatamente.
0: É uma atividade que vai levar cerca de 300 excursionistas. Todos são do Bié?
2: Não, não. Grande parte é natural, como é óbvio. Isso. Mas há os amigos e há também os descendentes. Quer dizer que nós temos aqui uma mistura de várias faixas etárias, vários ramos de interação social. Nós vamos levar médicos, vamos levar jornalistas, jornalistas da TPA, jornalistas da Rádio Nacional, jornalistas da TV Zimbo, vamos levar também basquetebolistas, como disse, não é? Vamos levar várias pessoas, vamos levar engenheiros, há muita gente que hoje gosta de fazer turismo interno. E eles aperceberam-se que vamos ao Bié, juntaram-se à causa. E eu acho que vamos fazer lá várias coisas magníficas.
0: A ANAB já existe há um bom tempo, como disse o Sr. Presidente. Estamos a falar de uma associação com objetivos próprios.
2: Sim. O princípio da sua criação é um princípio ligado, virado ao capital humano. Não é? Retiramos da nossa associação a xenofobia, o racismo, não é? A divisão do género. É uma associação apartidária, não é? Que quer dizer que aceita exatamente todos os nacionais e também internacionais que se queiram juntar à causa, desde que não tenham essas práticas que os nossos estatutos não permitem. A população está ávida pela chegada da ANAB. Eles fazem-nos uma recepção maravilhosa. No nosso programa, nós pretendemos, no dia seguinte, que é quinta-feira, ir ao município da Anhareia e depois da Anhareia, mesmo na quinta-feira, regressar e viver alguns momentos pitorescos da natureza e da gastronomia do Andulo. Então temos Anhareia e Andulo no mesmo dia, na quinta-feira. E na sexta-feira nós pretendemos fazer então o Cuninga, que é o município mais próximo do Cuito. Fazemos o Cuninga, vamos visitar as populações do Cuninga. Em cada um desses municípios nós vamos ter o contacto com a população, visita aos pontos turísticos nacionais e vamos também fazer as doações que nós estamos a levar com o patrocínio do Grupo Carrinho quase 10 toneladas de bens alimentares. E vamos partilhar esses bens alimentares com o povo. Estamos a falar de produtos de cesta básica, mas também produtos para as crianças. Levamos também, como disse, que nós vamos ter atividades desportivas, vamos ter basquetebol, mas vamos ter também futebol. Então levamos também prendas, ofertas aos grupos que praticam futebol na província do Bié, que praticam basquetebol na província do Bié. Vamos fazer então ofertas para esses grupos, acreditando que esta oferta vai catapultar e vai criar interesse então em desenvolver esse desporto com melhores práticas, né? com um bocadinho mais de agressividade, quem sabe chegamos ao gira-bola.
0: Então vai ser uma atividade musicocultural?
2: Sim, sim. A simbiose da atividade filantrópica ligada a doações é depois congregada também a atividades culturais. Nós teremos uma banda local a tocar todos os dias à noite, no local onde nós nos vamos concentrar para fazer as refeições, que vai ser o momento em que eles vão apresentar e expor culturalmente música, gastronomia e tudo isso. E no sábado, que é o último dia, nós terminamos com uma gala mesmo de premiação, onde nesta gala nós apresentamos, oferecemos ou entregamos diplomas de méritos, diplomas de agradecimento às pessoas que durante esse período todo, estamos a falar dos anos 70, 80 a hoje, não é? Deram o seu contributo para a província de Bié.
0: Estamos a falar de quantos membros fazem parte da ANAB?
2: A ANAB tem muitos membros. Pronto, o contexto é um bocadinho muito mais evoluído, mas vamos usar assim, temos em papel qualquer coisa.

0: diretamente aos aspectos ligados à educação e à saúde, e nós moderamos, nós fazemos com que quem não está na província ou quem não está no país tenha acesso a essa informação de forma corrigida. Aproveitamos também aqui para enfatizar o trabalho que o próprio governo está a fazer, e esse trabalho é divulgado por nós, não é? Numa expectativa, claro, de criar união entre os bienos, criar união entre os angolanos, não é? Nós somos a cidade do perdão, mas tivemos um passado um bocadinho agressivo, e como as feridas às vezes demoram a curar, nós acabamos sendo aquele elo que congrega todos e procura transformar a nossa atividade em uma atividade de paz, de união, de satisfação. E temos lá tudo, temos todo tipo de angolanos, vamos assim dizer.
1: Além desta atividade que vocês vão realizar dos dias de 26 a 30 de agosto, também a ANABIE tem realizado outras atividades em prol da província?
0: Sim, nós como associação existimos há 31 anos, já fizemos, né, vamos assim dizer, com a ajuda dos patrocinadores, já fizemos dois postos médicos, isso na vigência do mandato que me antecede. Já fizemos uma escola também nessa vigência. Na nossa vigência de mandato também já fizemos uma escola do ensino de base com 7 salas. Procuramos naturalmente áreas em que sentimos que o déficit é maior, numa parceria clara com o Estado, num alinhamento claro com o Estado. Vamos procurar investimentos, vamos procurar investidores. No nosso caso, por exemplo, foi a Agência Nacional de Petróleos que patrocinou a escola que construímos, e essa escola tem o nosso apadrinhamento constante. Nós fizemos a escola no Ecovongo, que é a raiz e a base de existência do BIE, e vamos à escola e também alimentamos a população toda com aquilo que nós podemos levar.
1: Senhor José, muito obrigada por ter vindo ao Rádio Jornal, à Rádio Nacional de Angola. Vamos esperar que a atividade corra bem, não é? Consigam festejar bem os 31 anos de existência da ANABIE e os 91 da cidade do Cuito, que bem merecem, exatamente, não é? Obrigada, Senhor José Gameira Sungua, que é presidente da Associação dos Naturais Amigos e Descendentes do BIE, a ANABIE, que vai realizar de 26 a 30 deste mês uma excursão à cidade do Cuito, em alusão aos 91 anos da cidade e também dos 31 anos da associação. Muito obrigada. Obrigado, boa atividade.
0: Muito obrigado pelo convite.
1: Obrigada a nós.
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0: Bangão, que partiu em 2015, deixando uma marca importante na história do Simba e da música popular angolana. Kibuikila é a música que você acabou de ouvir, quando são já 17:43.
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7: 17 horas e 49 minutos, estamos de volta e começamos com a campanha eleitoral para os candidatos apurados à corrida para a presidência do CNJ. Começa no dia 5 de setembro deste ano. Portanto, a informação foi avançada pelo presidente da mesa na Assembleia Geral do Conselho Nacional da Juventude, Jaquelino Saturnino. O Saturnino falava no final da 8ª reunião preparatória para a renovação de mandatos da organização, mas dados com a Carolina Rodrigues.
8: Jaqueline e Saturnino esclarece ainda sobre as datas estabelecidas para o fim de cada fase do processo a nível das províncias.
9: Para os candidatos dos Conselhos Provinciais da Juventude, nós definimos que o processo deve terminar no dia 28 de agosto, onde os candidatos vão apresentar, passo o termo, as suas candidaturas e depois as suas comissões a nível provinciais vão poder anunciar quem está preparado para assumir. A nível das províncias, nós vamos realizar de 5 a 20 de setembro as Assembleias de Renovação para as nossas províncias.
8: A presidente da mesa da Assembleia do CNJ confirma que alguns dos pré-candidatos à presidência do Conselho Nacional da Juventude já estão definidos.
9: A nível do CNJ, vamos ter a apresentação de candidaturas para o dia 5 de setembro e depois nós vamos ter oficialmente o anúncio das candidaturas para quem passar para o dia 7 de setembro. Vai decorrer de 7 de setembro a 25 de setembro a campanha eleitoral para aqueles candidatos que forem validados. Nós fizemos uma alteração na data, visto que ficamos com um calendário muito apertado e temos que respeitar também aquilo que é o trabalho a nível provincial. Caso exista alguém que queira candidatar-se a nível nacional, possa ter o tempo necessário. Então nós vamos realizar no dia 30 de setembro a nossa Assembleia de Renovação a nível do Conselho Nacional da Juventude. Nós já temos alguns pré-candidatos definidos, já têm demonstrado a intenção de vir cá. Isso tudo por causa do grande trabalho que foi feito ao longo dos últimos anos pelo Conselho Nacional da Juventude, que deixou claro aos jovens que é possível fazer um bom trabalho em prol da juventude angolana.
8: Campanha eleitoral para os candidatos apurados à presidência do CNJ começa a 5 de setembro do ano em curso.
7: Aqui é a voz da Carolina Rodrigues. Juventude Angolana vai conhecer o novo presidente do CNJ no dia 30 de setembro deste ano. E o processo de atualização do registro eleitoral oficioso ganha novo impulso na província da Huila, com brigadas móveis a levar os serviços às comunidades. A iniciativa, lançada no município dos Gambos, será estendida aos restantes municípios. Mais dados com José Dumbi Amuyela.
10: Os cidadãos da província da Huila passam a contar com maior facilidade para atualizar o registro eleitoral oficioso com a entrada em funcionamento de brigadas móveis que levam os serviços até as comunidades. O lançamento oficial ocorreu no município dos Gambos, na localidade de Catorro, onde uma equipa de 8 técnicos iniciou o atendimento. Segundo o coordenador dos balcões únicos de atendimento ao público, Pedro Maiato, outras 22 brigadas entram em funcionamento nos próximos dias, com uma brigada destinada a cada município da província.
11: Existe um cronograma de ações. Proximamente vão receber orientações sobre o roteiro para a entrada das outras brigadas, a nível dos outros municípios, mas neste momento contamos com essa brigada constituída de 8 brigadistas que vamos atuar no município dos Gamos. De momento, cada município vai contar com uma brigada. Para aderirem, o ato do registro eleitoral é um ato cívico e é também legal, por isso apela-se a todos para que se dirijam aos balcões e com a entrada em circulação das nossas brigadas móveis, nós vamos poder atingir aquelas áreas recônditas para que mais cidadãos estejam habilitados ao processo de registro eleitoral.
10: A iniciativa procura reduzir as distâncias e facilitar o acesso ao processo, sobretudo nas comunidades mais afastadas. No ato inaugural, o administrador municipal dos Gambos, Francisco Barros, garantiu que estão reunidas as condições técnicas e humanas para assegurar o êxito da operação.
12: As condições técnicas, materiais e humanas estão criadas para a efetivação desse processo, visto que este processo visa o fortalecimento da nossa democracia. E a administração municipal, no âmbito das suas obrigações, está a mobilizar, a sensibilizar o cidadão para aparecerem nos locais previamente selecionados, para que realmente cada um possa participar nesse processo nacional. Nós temos mais de 20 localidades selecionadas com as respectivas datas. Depois daí, vamos em outras localidades próximas e outras mais distantes. O que nós queremos é que todo cidadão possa fazer a sua prova de vida e participar de forma aberta, democrática, para o engrandecimento do país.
10: Administrador Municipal dos Gambos, Francisco Barros. A população de Catorro recebeu com satisfação a chegada das brigadas móveis. Batista Chilunganga considera que a iniciativa vai evitar longas deslocações e permitir que mais cidadãos atualizem os seus dados eleitorais.
13: O registro eleitoral foi boa. Não demorei. E nós queríamos mesmo assim. O apelo que eu deixo é que todas aquelas pessoas que não se registraram, como os brigadistas estarão aqui no Catorro, então tem que aproximar até quando acabe o vosso registro.
10: Willa reforça registro eleitoral oficioso com brigadas móveis. Domingos Pedro e José Dumbi Amuyala, Rádio Nacional de Angola, Lubango.
7: O processo de atualização do registro eleitoral oficioso ganha novo impulso na província da Huila, com brigadas móveis a levar os serviços às comunidades. As autoridades do CUNEN estão a mobilizar os cidadãos para aderirem ao processo de registro eleitoral oficioso e a prova de vida. No município do Cunhama, o administrador municipal apelou à população para participar nos dois processos, destacando a importância de manter os dados atualizados e cumprir os procedimentos dentro dos prazos. Euclides Tocama.
14: As autoridades da província do Cunene continuam a desenvolver atividades de sensibilização junto dos cidadãos maiores de idade para que adiram aos BUAP e procedam à atualização do registro eleitoral oficioso e à prova de vida. Neste contexto, o administrador municipal do Cunhama, Adolvino Moefélua, durante uma reunião com parceiros econômicos e sociais que operam no município, apelou recentemente à participação dos cidadãos abrangidos pelo processo.
15: Participem no processo de atualização do registro eleitoral oficioso sob natureza de prova de vida. Este processo é fundamental para a participação dos cidadãos nas eleições gerais de 2027.
14: Noutro desenvolvimento, Adolfino Moefeloa frisou também a necessidade de adesão ao programa de universalização do registro civil e de atribuição do bilhete de identidade aos cidadãos que ainda não possuem o documento.
15: Para garantir que cada cidadão tenha a sua identidade civil devidamente reconhecida e possa aceder em melhores condições aos serviços, direitos e oportunidades disponibilizados pelo Estado.
14: A atualização do registro eleitoral, bem como a adesão ao programa de universalização do registro civil e de atribuição do bilhete de identidade, são dois assuntos que continuam a mobilizar as autoridades locais na sensibilização dos cidadãos. Reportagem Rádio Nacional de Angola, Euclides Tocama, em Ondiva Cunene.
7: Aqui o Euclides Tocama a partir do Cunene, onde as autoridades da província estão a mobilizar os cidadãos para aderirem ao processo de registro eleitoral oficioso e a prova de vida.
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7: E já são 17h57 minutos. Às 18 horas nós vamos pontualizá-lo com mais informação. Até lá, boa tarde, mantenha-se sempre ao nosso lado.

0: Boa noite, ao último sinal são 18 horas em Angola. Acompanha a seguir os destaques das notícias.
1: Construção da linha férrea entre Dilolo e Sekania na RDC, no âmbito do Corredor do Lobito, representa um investimento acima de US$ 1.000 milhões. O governo angolano deu hoje início ao Diagnóstico Nacional de Prédios Obsoletos, Obras Inacabadas, estradas interditas e terrenos oficiosos. Pelo mundo, sobe para 95 mortos o balanço do deslizamento de terras no Nepal.
0: O desenvolvimento das notícias é com o jornalista Matheus Fula.
1: O presidente da República, João Lourenço, testemunhou hoje em Kinshasa, na República Democrática do Congo, a assinatura do contrato para o desenvolvimento do Corredor do Lobito. O contrato está relacionado com o projeto de reabilitação e modernização da linha ferroviária de Lolo-Sekania, na RDC, avaliado em mais de US$ 1.000 milhões. A infraestrutura estende-se por vários quilómetros, ligando a região fronteiriça de Dilolo, junto de Angola, a Sekania, na fronteira com a Zâmbia, passando por centros mineiros e industriais da RDC de Kinshasa. Toda a informação com o Hélder Silva.
2: O projeto global da linha de Lolo-Sekania está estimado em cerca de US$ 1.000 milhões para reabilitação e modernização de 1.005 quilómetros de linha férrea com capacidade de transporte que poderá chegar aos 13,7 milhões de toneladas por ano, com vista a desenvolver o Centro do Desenvolvimento da Componente Congolesa do Corredor do Lobito. O contrato envolvendo o Governo da República Democrática do Congo e a empresa portuguesa Motengil foi testemunhado em Kinshasa pelo Presidente da República, João Lourenço. A iniciativa prevê a reabilitação, modernização, exploração e manutenção da linha ferroviária de Lolo-Sekania, que atravessa importantes zonas minerais da República Democrática do Congo e estabelece a ligação entre a fronteira angolana e a zona mineira congolesa, bem como a fronteira com a Zâmbia. Manuel Mota, vice-presidente da Motengil, fala dos meandros do contrato.
3: Teremos o contrato de concessão para a secção da República Democrática do Congo, do Corredor do Lobito. É uma estação natural à operação que temos em Angola, por isso agora vamos entrar nas formalidades de tomada de posse da linha, um processo que irá demorar provavelmente de 4 a 8 meses, esperamos depois estar na operação e vamos fazer uma série de investimentos na linha. Nós estamos a prever um investimento de US$ 1.8 bilhões na reabilitação da linha em diversas fases, esperamos poder arrancar com os primeiros trabalhos nesses 4 ou 5 meses. Do lado do Congo, de Angola, já iniciamos os trabalhos e iremos trabalhar com empresas locais, com pessoas locais. A obra será feita em várias fases. A parte do caminho de ferro que necessita de trabalhos mais imediatos são os primeiros 200 km e depois, numa segunda fase, iremos fazer os próximos 400 km ao longo dos próximos anos. Da parte onde nós hoje estamos a recolher carga já no Congo com os caminhões de comboios do Corredor do Lobito, nós esperamos que esse traçado esteja reabilitado em cerca de 18 meses após o arranque dos trabalhos.
2: O Corredor do Lobito liga as regiões minerais da República Democrática do Congo e da Zâmbia ao litoral atlântico angolano, constituindo uma das principais alternativas para o transporte de minerais críticos para os mercados internacionais. Rádio Nacional de Angola, RDC, Hélder Silva.
1: Foi assinado hoje em Kinshasa o contrato que assegura a construção da linha ferroviária de Lolo-Sekania na República Democrática do Congo. O governo de Angola deu hoje início ao Diagnóstico Nacional de Prédios Obsoletos, Obras Inacabadas, Tapumes, Estradas Interditas, Estaleiros Não Funcionais e Terrenos Oficiosos. Para esta empreitada está criada uma comissão multissetorial que começou a sua missão no município do Sekele, na província do Ikolibengo. A comissão vai trabalhar igualmente na regulação de procedimentos para a resolução técnica das infraestruturas que estarão sujeitas ao diagnóstico. Jornalista Agapito do Carmo.
4: O governo deu início nesta quarta-feira a um trabalho de campo que visa fazer um diagnóstico nacional de prédios obsoletos, obras inacabadas, tapumes estradas interditas, estaleiros não funcionais e terrenos oficiosos. O arranque deste diagnóstico aconteceu no município do Sequel, província do Icolibengo, com uma comissão multissetorial guiada pelo Ministério da Administração do Território, Ministério das Obras Públicas, Urbanismo e Habitação, que constatou o estado de conservação da estação de tratamento de águas da ex-leprosaria da Funda, os primeiros edifícios da Vila Verde Cativa e o edifício abandonado na centralidade do Sequel junto ao mercado. E o governador provincial Auxílio Jacob, que acompanhou a delegação, olhou para os aspectos que visam dinamizar os equipamentos sociais inoperantes, particularmente aqui na província do Icolibengo.
5: Essa visita resulta de uma orientação de uma comissão que está a ser coordenada pelo senhor Ministro de Estado para a Coordenação Económica, que no âmbito da regularização de uma série de procedimentos que atropelam as normas e a lei, é preocupação do titular do Poder Executivo ir ao encontro de infraestruturas que estão vedadas com tapumes e cujas essas infraestruturas não se sabe qual é a natureza das obras, que levam um tempo sem conta e que depois até perturbam a estabilidade social. E então esta comissão orientou que devêssemos andar pela província de Icolibengo para identificar infraestruturas que estão construídas, tapumes que estão erguidos e que precisamos saber a sua natureza. E então a comissão traz um debate que deve ser preocupação de todos nós.
4: O senhor José Samuel é um morador do bairro Fortim que também esteve no roteiro da comissão. Este pediu a conclusão dos trabalhos de reabilitação da via que liga a 110 até ao centro de saúde da ex-leprosaria.
6: Os carros já não passam. Aleluia que tem nos ajudado às vezes em quando.
4: Arrancou hoje em todo o país o processo de regularização de tapumes e equipamentos de apoio à execução de obras públicas e particulares. A reportagem da Rádio Nacional de Angola com Inácio Chivanglula e Agapito do Carmo.
1: Governo vai diagnosticar a nível nacional os prédios obsoletos, obras inacabadas, tapumes, estradas interditas, estaleiros não funcionais e terrenos oficiosos. Entretanto, no município de Golungo Alto, no Kwanza Norte, a avaria da bomba do sistema de abastecimento de água está a privar os mais de 20 mil populares da sede municipal deste líquido. Os munícipes dizem-se insatisfeitos com o quadro, pois alegam que o recurso tem sido as nascentes de rios que ficam distantes das zonas de residência e, por isso, a água é imprópria para o consumo humano. O administrador do Golungo Alto, Sebastião Catuba, reconhece o quadro, mas promete resolução nos próximos dias. Jornalista António José.
7: Perto de 20 mil habitantes da sede da Vila Municipal do Golungo Alto, aqui no Kwanza Norte, estão agastados com a falta de água nas torneiras, que não jorram há cerca de duas semanas. Para a obtenção do precioso líquido, os moradores veem-se obrigados a percorrer distâncias em busca de água imprópria para o consumo em pequenas nascentes, também conhecidas por capopas, como confirmam já a seguir.
8: Gelson David, para o encontro da água, são 2 quilômetros na capopa, não é tratada.
9: Marcela Luiz, vamos passar mesmo a malha de água mesmo. Se você não acordar mesmo 4 horas mesmo,
7: a avaria no sistema de bombeamento de água no tanque de armazenamento para as torneiras e chafarizes é apontada como sendo a principal causa desta situação, que já é de domínio das autoridades administrativas locais. O administrador municipal do Golungo Alto, Sebastião Félix Cutaba, garante que tudo está a ser feito para que a água volte a jorrar nas torneiras a partir do próximo final de semana.
10: O Golungo Alto está sem o fornecimento de água há sensivelmente 2 semanas, por uma situação causada por avaria nas bombas que suportam o próprio sistema. Estabelecemos contactos com empresas afins. A bomba foi recuperada para que possa vir para aqui e fazer a remontagem.
7: À medida em que se aumenta a extensão no abastecimento de água, aumenta a pressão no funcionamento da bomba. Sebastião Cutaba fala das estratégias a serem implementadas com vista a se evitar futuros danos.
10: Nós temos estado a fazer um alargamento para outro ponto, o que depois a bomba não venha a suportar. Para mitigar esta situação, nós entendemos também sincronizar com outras bombas em número de 3. No final de semana, previmos fazer essa montagem para que começamos a distribuir o precioso líquido.
7: Administrador Municipal do Golungo Alto, Sebastião Félix Cutaba, RNA no Golungo Alto, Constantino Gaspar e António José.
1: A sede do município do Golungo Alto está sem água há 2 semanas. O diretor do estabelecimento prisional do Cavaco, em Benguela, diz que, pelo país, a soltura de cidadãos reclusos é e sempre foi feita em horas normais de expediente. Daniel Zau esclareceu assim as conversas que dominam entre os cidadãos em Benguela sobre um vídeo publicado nas redes sociais de um cidadão que, depois da sua soltura no Moxico, em pouco tempo voltou a incorrer num novo ato criminal e foi detido no município do Lobito. O cidadão em causa alegava que a sua soltura ocorreu durante o período noturno, o que, no entender do diretor do estabelecimento prisional do Cavaco em Benguela, não corresponde à verdade. Os dados com o jornalista Edson Santos.
11: Do estabelecimento prisional do Cavaco em Benguela rebate as informações sobre a soltura de reclusos no período noturno. Daniel Zau deixa claro que os detentos são colocados em liberdade dentro das horas normais de expediente e ninguém é abandonado à sua sorte, até mesmo os que residem fora da circunscrição da província.
12: Nós temos a obrigação de criar condições para levar o recluso na sua zona de origem. Por exemplo, aqueles reclusos que não são da província de Benguela, mesmo aqueles que são do interior da nossa província, dos outros municípios, a direção do estabelecimento cria condições para que esse recluso, aliás, depois de ser posto em liberdade, regresse à sua zona de origem.
13: Vocês fazem esse acompanhamento?
12: Temos estado a fazer. O recluso, facilitamos o transporte. Um recluso do município de Catengue teve a sua soltura, o carro levou-lhe ao Catengue. E muitos reclusos que poderão ouvir da província de Luanda e não só, podem muito bem testemunhar, estamos a dizer. Nenhum deles é posto em liberdade e entrega à sorte. Não. Nós fizemos o contrário. Identificamos o recurso através do seu processo de soltura, porque temos todo o expediente, temos acompanhado todo o processo e nós criamos condições que o mesmo regresse à sua zona de origem, que é a nossa responsabilidade.
11: E neste momento, segundo ainda o responsável, não existem casos de excesso de prisão preventiva no Cavaco.
12: Felizmente não. Digo isso porque nós, felizmente, temos um gabinete da Procuradoria-Geral da República, que é o órgão que fiscaliza essas ações todas. Nós, o que podemos dizer que no Cavaco, hoje, não há excesso de prisão preventiva.
11: Palavras do diretor do estabelecimento prisional do Cavaco, Daniel Zau, garantindo que não existe naquela cadeia casos de excesso de prisão preventiva. Osvaldo Chaves e Edson Santos, no Lobito.
1: Diretor do estabelecimento prisional do Cavaco, em Benguela, diz que pelo país a soltura de cidadãos reclusos é e sempre foi feita em horas normais de expediente. Pelo mundo, as autoridades do Nepal elevaram para 95 mortos o balanço provisório do devastamento de terras que atingiu hoje uma região fronteiriça com o Tibete, numa contabilização que admitiram vir a aumentar. Nesta fase foram confirmadas 95 mortes, declarou o porta-voz da polícia à agência francesa AFP. O porta-voz disse que 28 polícias foram dados como desaparecidos, além das vítimas mortais, cujo balanço tem aumentado. À medida que as equipas de socorro avançam no terreno, as autoridades nepalesas anunciaram que mais de 400 pessoas estavam desaparecidas. Entre os desaparecidos estão turistas de várias nacionalidades que deviam atravessar hoje a fronteira com o Tibete, incluindo indianos, malaios, espanhóis, norte-americanos e britânicos. Do lado chinês, a televisão estatal noticiou que 3 pessoas morreram e 265 foram dadas como desaparecidas, de acordo com a agência espanhola EFE. Trata-se do primeiro balanço divulgado pela China, sobre o qual o presidente Xi Jinping tinha anteriormente ordenado prioridade máxima no socorro às vítimas da tragédia. Recordamos os títulos deste informativo. Construção da linha férrea entre Dilolo Sacania na RDC, no âmbito do Corredor do Lobito, representa um investimento acima de 1 milhão de dólares. O governo angolano deu hoje início ao Diagnóstico Nacional de Prédios Obsoletos, Obras Inacabadas, Estradas Interditas e Terrenos Oficiosos. Sobe para 95 o número de mortos no balanço do deslizamento de terras no Nepal.
0: Matheus Fula com as notícias às 18 horas.
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0: 18:14 minutos.
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0: A boa música aqui na sua rádio, quando são 18 horas e 23 minutos, caminhem-se conosco nesta edição de quarta-feira do seu Rádio Jornal.
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0: O presidente João Lourenço testemunhou hoje em Kinshasa, na RDC, a assinatura do contrato para o desenvolvimento do corredor do Lobito. O contrato está relacionado com o projeto de reabilitação e modernização da linha ferroviária de Lolo-Sacania, na RDC, avaliada em mais de 1,2 mil milhões de dólares. A infraestrutura estende-se por mais de 1.000 quilómetros, ligando a região fronteiriça de Dilolo, junto de Angola, a Sacania, na fronteira com a Zâmbia, passando por centros mineiros e industriais da RDC. Especialistas em Kinshasa destacam nova era na economia do tempo, que será proporcionado pelo corredor do Lobito no transporte do mineiro da RDC para os grandes destinos mundiais de Kinshasa. O detalhe com o enviado da RNA, Hélder Silva.
2: O projeto global da linha de Lolo-Sacania está estimado em cerca de 1.000 milhões de dólares norte-americanos para reabilitação e modernização de 1.005 quilómetros de linha férrea, com capacidade de transporte que poderá chegar aos 13,7 milhões de toneladas por ano, com vista a desenvolver o Centro de Desenvolvimento da Componente Congolesa do Corredor Lobito. O contrato envolvendo o Governo da República Democrática do Congo e a empresa portuguesa Mota-Engil foi testemunhado em Kinshasa pelo Presidente da República, João Lourenço. A iniciativa prevê a reabilitação, modernização, exploração e manutenção da linha ferroviária de Lolo-Sacania, que atravessa importantes zonas da RDC, e estabelece a ligação entre a fronteira angolana e a zona mineira congolesa, bem como a fronteira com a Zâmbia. A cerimónia decorreu no Palácio Presidencial, conhecido localmente como Cidade da União Africana. O presidente João Lourenço destacou a importância deste acordo, ora assinado.
3: Breve visita a Kinshasa, sobretudo para testemunharmos a assinatura do acordo de reabilitação, modernização e de exploração da linha férrea na parte concernente ao território congolês e que constitui, como todos nós sabemos, portanto, parte do grande projeto do Corredor do Lobito. O Corredor do Lobito, um grande projeto transnacional, portanto, não é apenas nem angolano, nem congolês, mas é um projeto que é do interesse dos nossos países, mas também do continente, e que acaba por igualmente servir à economia mundial. Ando dele há cerca de 2 anos, mas ele estava amputado pela falta da assinatura desses contratos que acabamos de presenciar, que vão viabilizar a exploração em toda a sua extensão da linha férrea do chamado Caminho de Ferro de Benguela, que constitui a principal infraestrutura do grande projeto do Corredor do Lobito. Portanto, acreditamos que a partir da assinatura destes contratos, portanto, poderemos ver viabilizado o Corredor do Lobito nos próximos anos.
2: O presidente aproveitou a ocasião para falar sobre o estado da cooperação entre os dois países.
3: Passarmos em revista o estado das relações de cooperação, da amizade e de cooperação entre os nossos dois países, Angola e a República Democrática do Congo. São históricas, de alguma maneira mesmo relações de consanguinidade entre os nossos povos, mas até relativamente pouco tempo não estávamos em condições de dizer pouco mais do que isso. O que não era normal, se tivermos em conta o facto de os nossos países partilharem mais de 2.500 quilómetros de fronteira terrestre. Normal que nos interrogássemos o que é que está de errado que é que existe de errado entre nós que não conseguimos dar um único passo em frente ao encontro da cooperação económica que, regra geral, existe entre países vizinhos? Bom, a resposta é que tudo dependia apenas de nós, os homens. Sobretudo, dependia dos governantes dos dois países. Felicitamos o presidente Félix Antoine Tshisekedi pelo facto de ser o primeiro governante congolês que, com as autoridades angolanas, conseguiu finalmente fazer as coisas andarem como na gíria nós falamos. Em 2003 foi assinado o primeiro memorando de entendimento entre os nossos dois países sobre a possibilidade de exploração conjunta de petróleo numa zona a que hoje chamamos de zona de interesse comum e que, uma vez explorado o petróleo ali existente, com certeza que irá beneficiar de forma igual, portanto 50%, 50%, os dois países.
2: João Lourenço classificou igualmente o atual momento como uma nova era entre Angola e a República Democrática do Congo.
3: Os 20 anos, esse memorando de entendimento não saiu do papel. Apenas a partir de 2023, os nossos dois governos começaram a dar passos concretos no sentido de tornar este grande negócio numa realidade, a nível técnico, quer a nível ministerial, entre os dois lados, e hoje, portanto, estamos em condições de dizer que, se continuarmos com este mesmo espírito de cooperação, poderemos, dentro de sensivelmente 3 a 4 anos, começar de facto a fazer essa exploração conjunta do petróleo na chamada zona de interesse comum. Garantidos, estão salvaguardados, quem vai gerir, portanto a gestão em princípio será conjunta, como será a partilha de produção em benefício de ambas as partes. Tudo isso está negociado, estamos entendidos, precisamos de começar efetivamente a criar as condições técnicas, financeiras, obviamente, para o início efetivo da exploração petrolífera nesta zona. O Congo tem mais de 100 milhões de habitantes e é óbvio que um país com esta população tem de ter necessariamente um grande consumo de energia, mas tem também muita indústria, no geral e particularmente indústria mineira, que igualmente consome bastante energia. Hoje falamos muito da necessidade da integração regional e continental, e a integração não é outra coisa senão a partilha dos benefícios das infraestruturas que cada um dos nossos países tem. Então, se Angola tem capacidade de produção de energia, por sinal, energia barata e limpa, por ser energia de fontes limpas, energia hidroelétrica, se tiver excedentes, é justo que possa partilhar essas mesmas infraestruturas com os países vizinhos, no caso, a República Democrática do Congo. Em sequência disso, os nossos dois países, felizmente, conseguimos chegar ao entendimento para que se faça a ligação entre a cidade do Soio, que é produtora de energia, e o Inga, em território congolês, passando por Matadi, pela cidade de Matadi. A linha de transportação de energia de 400 kVA a ligar esses dois pontos que acabei de citar. E através dessa linha, portanto, Angola vai vender energia à República Democrática do Congo. Tem a construção de uma linha de muito maior extensão, tanto de cerca de 1.300 quilômetros, que vai de Lauca, na província de Malanje, Angola, para a região do Kolwezi, na República Democrática do Congo, levando igualmente energia nesta tensão de 400 kV para a zona mineira do leste da República Democrática do Congo.
2: E o presidente da RDC, Félix Antoine Tshisekedi, realçou os meandros do acordo que permitiu que o estadista angolano testemunhasse.
4: Sem paz, nem de prosperidade veritable.
5: Sem paz, não há prosperidade verdadeira, nem segurança. A paz que almejamos deve assentar no respeito pelo direito internacional, pela soberania e integridade territorial dos Estados, bem como na aplicação efetiva e de boa fé dos compromissos assumidos. É neste espírito que se insere a nossa ambição comum para o corredor do Lobito. Hoje demos um passo fundamental com a assinatura do contrato de concessão relativo à linha férrea de Lolo-Sacânia, elemento essencial do troço congolês deste corredor estratégico, com uma extensão de cerca de 1.004.
0: Aqui é o Helder Silva e, portanto, especialistas em Kinshasa destacam nova era na economia do tempo que será proporcionado pelo corredor do Lobito no transporte do mineiro da RDC para os grandes destinos mundiais. O presidente João Lourenço testemunhou mesmo hoje em Kinshasa, na RDC, a assinatura do contrato para o desenvolvimento do corredor do Lobito. Angola e o Brasil

0: o programa de reforço da construção colaborativa das instituições dos dois Estados, denominado Projeto Espiral. Este foi concebido para fortalecer os países de língua oficial portuguesa a olhar pela inovação judicial que o mundo enfrenta diariamente para dar solução aos conflitos que se apresentam. Este é um projeto que prepara os peritos da comunidade de língua portuguesa para a terceira cimeira dos Conselhos Superiores de Justiça, que acontece no Brasil em 2027. A juíza conselheira do Conselho Nacional do Brasil, Andreia Cunha Esmeraldo, fala das experiências obtidas com outras regiões da lusofonia.
1: O projeto Espiral se insere na preparação da terceira cimeira dos Conselhos Superiores de Justiça da Comunidade dos Países de Língua Portuguesa, que será realizada no Brasil em 2027, com o tema Inovação, Gestão e Processo de Trabalho. Para consolidarmos a inovação judicial como eixo de cooperação entre os países lusófonos, que deverá culminar na criação de uma rede lusófona de inovação judicial.
0: O sistema de inovação tecnológica no judiciário está a ser implementado de forma paulatina em alguns países da CPLP. Angola, no caso, está a buscar experiência do Brasil para consolidar este facto. A juíza auxiliar do Conselho Nacional do Brasil, Luciana Ortiz, explica os factos.
2: A inovação no judiciário, ela pode contemplar diversos aspectos. Então, a gestão administrativa, a gestão judicial processual e a gestão que a gente chama de política judiciária. Nós temos no CNJ quase 50 políticas judiciárias.
0: As oficinas de inovação são uma iniciativa do Brasil, tendo em conta sua experiência de inovação, de acordo com o secretário executivo do Conselho Superior da Magistratura Judicial, João Paulo da Silva Moraes.
3: Este projeto representa a nossa confiança na juventude, no talento, na inovação e na capacidade das nossas comunidades de construir soluções para os desafios do presente e do futuro.
0: Secretário Executivo do Conselho Superior da Magistratura Judicial, João Paulo Moraes da Silva. Países da CPLP se preparam para participar da Cimeira dos Conselhos Superiores de Justiça, que acontece no Brasil em 2027.
4: O Martinho Xing, países da CPLP preparam participação na terceira cimeira dos Conselhos Superiores da Magistratura, marcada para 2027 no Brasil. Ainda na província do Huambo, têm disponíveis mais de 50 mil contadores pré-pagos para instalação. A medida visa melhorar a qualidade dos serviços prestados e facilitar o acesso dos consumidores ao sistema de energia elétrica pré-pago. Os dados com a Milza Calondinde.
5: A província do Huambo tem mais de 50 mil contadores pré-pagos por serem instalados. O projeto faz parte da melhoria dos serviços prestados pela ENDE na província, que conta ainda com o projeto de eletrificação rural. Os dados foram avançados pelo diretor provincial da ENDE, Domingos Bambi, durante a 8ª sessão ordinária do governo, que decorre no Salão Nobre.
6: Estamos a falar no âmbito do projeto de eletrificação rural, a nível da província do Huambo. Está a decorrer também um projeto de montagem de contadores pré-pagos. Estamos a falar que a província do Huambo foi beneficiada para a instalação de mais de 52 mil contadores pré-pagos. Então, num período de um mês já estamos com 2 mil contadores pré-pagos instalados e, no entanto, o projeto vai seguir o seu curso normal.
5: A eletrificação do município do Coima consta de um dos desafios da empresa, à semelhança do Mungo, onde os trabalhos já estão mais avançados.
6: Coima é um município que nós também já temos atenção, quanto o município do Mungo já está com os passos muito bem avançados, passou a eletrificação. Nós anunciamos há tempos que já teve uma equipe a fazer o estudo de impacto naquela localidade e, portanto, aguardamos sim também passos seguintes para a sequência dessa eletrificação.
5: Diretor provincial da ENDE, Domingos Bambe, esta manhã na 8ª sessão ordinária do governo. Reportagem à Rádio Nacional de Angola, a partir do Huambo, com Fidel Custódio, Cláudio Francisco e Milza Calundinda.
4: Ainda na província do Huambo, tem disponíveis mais de 50 mil contadores pré-pagos para instalação. 25 mil contadores pré-pago começam a ser instalados a partir de setembro próximo em 5 municípios da província de Benguela. O projeto, orçado em 23 milhões de dólares, será executado em 7 meses e visa melhorar o abastecimento de água à população e contribuir na arrecadação de mais receitas para o OGE. Jornalista Oscar Augusto.
7: A primeira fase do processo de instalação de contadores

0: Salvadores contempla os 5 municípios do litoral da província e conta com um orçamento de US$23 milhões. A administradora para a área comercial da empresa pública de águas e saneamento, Filomena Chaves, disse nesta terça-feira em conferência de imprensa que o processo vai garantir maior controle de faturação e racionalização do consumo de água.
1: Esta implementação de montagem de contadores pré-pagos vem realmente para nós colmatarmos aquilo que são as dívidas dos nossos clientes. Doravante, não teremos nem desperdícios de água, né, com a montagem destes contadores, para facilitar também para aquelas zonas que não têm água possam ter água em quantidade.
0: Atualmente, a dívida contraída pelos clientes ronda nos mais de 150 mil milhões de kwanzas. A responsável acredita que os contadores pré-pagos vão permitir debitar aos clientes com dívidas alguma percentagem a cada recarga de consumo.
1: Temos mesmo que instalar os contadores pré-pagos de uma maneira que o cliente vai comprar a recarga do valor que ele vai consumir. A nível dos clientes domésticos, estamos com uma dívida acima de 10 mil milhões. A nível da categoria de comércio, indústria e serviço, 150 mil milhões.
0: A administradora para a área comercial da empresa pública de águas e saneamento de Benguela, Filomena Chaves. Março de 2027 é o mês previsto para a finalização da empreitada, que conta com mais de 200 profissionais numa parceria dos consórcios Aqua e Wido. O diretor comercial da Aqua, Daniel Lima, garante que o programa é seguro e está adequado para pequenos e grandes consumidores.
2: Tudo foi pensado para trazer, de fato, um programa seguro, onde o cliente vai consumir aquilo que é justo. Bom, o programa ele será executado em 7 meses, com início agora em setembro. Nós estamos falando de aproximadamente 266 técnicos que estarão tanto envolvidos nas instalações de campo, como também envolvidos nas áreas administrativas do projeto.
0: Diretor comercial da Aqua, Daniel Lima. Rádio Nacional de Angola, com Carlos Soares dos Santos e Oscar Augusto em Benguela.
3: 25 mil contadores pré-pago começam a ser instalados a partir de setembro próximo em 5 municípios da província de Benguela. E continuamos em Benguela, onde duas empresas afetadas pelas calamidades no rio Cavaco já beneficiam de um apoio de 600 milhões de kwanzas no âmbito do projeto de alívio econômico. Nesta quarta-feira, o governador de Benguela efetuou uma visita de constatação às unidades económicas afetadas para avaliar os danos e acompanhar as medidas de apoio às empresas atingidas. Avelino Buena.
4: O governador provincial de Benguela, Manuel Nunes Júnior, efetuou hoje uma visita de constatação às unidades económicas afetadas pelas cheias do rio Cavaco no âmbito do programa de alívio económico. Duas empresas já beneficiaram de 600 milhões de kwanzas destinados à reposição de equipamentos e ao reforço da capacidade produtiva. O empresário Jamir Batista, da Nova Fometal, afirmou que o valor será investido na aquisição de novas máquinas, enquanto Festo Marques, diretor comercial da Cartaplast, disse que o apoio permitirá repor os equipamentos danificados pelas cheias.
5: Quem for aproveitar o alívio de forma inteligente, obviamente que dará um salto qualitativo em termos de desenvolvimento econômico, em termos de reputação empresarial e, acima de tudo, promover cada vez mais a nossa empregabilidade e fazer fluir a nossa economia. Conseguimos ter os 300 milhões de kwanzas e, mais uma vez, são para investir na economia, sem hesitar. É mesmo para investir aqui e para garantir que realmente Angola avance, porque é isso que o nosso executivo espera de nós.
6: Nós beneficiamos de 300 milhões de kwanzas na parte do BPC e agora esse valor queremos é adquirir as divisas que é para pagar lá os nossos parceiros, que é para a reposição do equipamento. As linhas de produção que estão paradas, precisamos é de repor essas, meter essas máquinas a trabalhar conforme deve ser. Não houve despedimento, temos aí 100% do nosso pessoal a trabalhar, não houve despedimento ao longo desse processo, conseguimos lutar e trabalhar, que é para manter os postos de serviço.
4: Por sua vez, o grupo Milk beneficiou de 1.200 milhões de kwanzas. O empresário Kim Monteiro afirmou que o montante está a contribuir para minimizar os constrangimentos provocados pelas enchentes.
7: Beneficiamos, sim, senhor, do alívio. É 1.200.000, no total de 4 empresas, está a dar para, de certa forma, diminuir os constrangimentos causados pelas enchentes.
4: No final da visita, Manuel Nunes Júnior revelou que já foram recebidos mais de 200 processos, dos quais mais de 80 projetos foram aprovados e mais de 200 empresas já começaram a receber os respectivos desembolsos.
8: Hoje estamos a verificar, na prática, como é que esta medida do nosso governo está a ser implementada. E tivemos a oportunidade de visitar já 3 empresas e podemos dizer que estamos satisfeitos. São todas elas empresas que já beneficiaram, já receberam desembolsos deste projeto de alívio. Esta facilidade de alívio era para todos.
4: O governador provincial, Manuel Nunes Júnior, no fim da visita às unidades económicas afetadas pelas calamidades para a constatação do desembolso no âmbito do alívio económico. Rádio Nacional em Benguela, com Augusto Flocas e Avelino Buena.
3: Duas empresas afetadas pelas calamidades no rio Cavaco, em Benguela, já beneficiam de um apoio de 600 milhões de kwanzas no âmbito do projeto de alívio económico. E foi inaugurado hoje, no Centro de Formação Profissional do Casenha, um refeitório destinado a pensionistas no âmbito das celebrações dos 35 anos do INSS. A infraestrutura inaugurada pelo Instituto Nacional de Administração Pública e Segurança Social prevê atender diariamente cerca de 120 pensionistas. Marina Chambole.
9: 120 pensionistas poderão ser atendidos diariamente no refeitório para pensionistas, inaugurado esta quarta-feira no Centro de Formação Profissional do Casenga, pelo Ministério da Administração Pública, Trabalho e Segurança Social, através do Instituto Nacional de Segurança Social, no âmbito dos 35 anos do INSS. De acordo com a ministra Teresa Dias, os pensionistas que se dirigirem ao centro serão atendidos com respeito e urbanidade.
10: O novo refeitório e a respectiva cozinha irão funcionar neste Centro de Formação Profissional do Casenga, situado na Quinta Avenida, com uma capacidade diária para atender até 120 pensionistas e reformados, de segunda a sexta, entre as 10 e as 14 horas. O público prioritário será definido de acordo com os critérios do projeto e cada um que recorrer a este serviço deverá ser recebido com urbanidade, ouvido com atenção e atendido com igualdade e respeito.
9: E o vice-governador de Luanda para o setor social, Manuel Gonçalves, destacou o impacto deste equipamento na melhoria das condições de vida dos pensionistas.
11: Este é um momento de particular significado, não apenas pela inauguração de uma infraestrutura, mas sobretudo pelo que ela representa na melhoria das condições de atendimento, convivência e bem-estar dos pensionistas, que são simultaneamente nossos munícipes. Os pensionistas constituem uma parcela importante da nossa sociedade. São cidadãos que, ao longo da sua vida ativa, contribuíram com seu trabalho, dedicação e experiência para o desenvolvimento das nossas comunidades e do nosso país. Por isso, felicitamos o Ministério da Administração Pública, Trabalho e Segurança Social pelo seu trabalho contínuo de assegurar que esta etapa da vida seja vivida com dignidade, respeito e atenção.
9: Já o pensionista José António diz que este já era um momento esperado e que vem trazer mais ânimo à classe.
12: Já esperávamos isso há bastante tempo. Viana, desde que começou a receber os pensionistas para a sopa solidária, aquilo trouxe um ânimo para muitos que já há tempos não se viam e ali tornou-se um campo de reencontro. Para chegarmos a essa idade é porque já batalhamos muito. E isto está a trazer benefício também na nossa consciência de velho.
9: Casenga conta desde esta quarta-feira com um refeitório para atender mais de 100 pensionistas e reformados. A reportagem com Francisco 60, Cutala Vieira e Marina Chambole.
3: Aqui é Marina Chambole. Foi inaugurado hoje no Centro de Formação Profissional do Casenga um refeitório destinado a pensionistas no âmbito das celebrações dos 35 anos do INSS. A diplomacia de Angola na mediação e resolução de conflitos em África está enaltecida em livro com título Angola no contexto regional da África Central. No mesmo livro destaca-se o processo de modernização das Forças Armadas como pressuposto para a reafirmação de Angola como potência militar no continente africano. Mas dados com o jornalista Celestino Camati.
13: O papel de Angola na mediação e resolução pacífica de conflitos em África está em destaque no livro intitulado Angola no contexto regional da África Central. O livro, segundo o autor Valdemiro Bunga, faz uma reflexão e tributo à diplomacia angolana na promoção do diálogo entre os Estados e na busca de soluções pacíficas para pôr fim aos conflitos.
14: dentro do continente, Angola é uma referência em matérias de gestão e resolução de conflitos. Desde 2002 até 2017, a bandeira de Angola a nível de África foi o diálogo. Portanto, foi um exercício interno que deu vida à política externa angolana. Com o consulado do presidente João Lourenço, não fugiu desta característica, na verdade, consolidou-se que a nível internacional, a nível da comunidade internacional, no caso fora de África, o país passou a ser uma referência, tanto um exemplo de diplomacia, um exemplo de diálogo.
13: Por sua vez, o coautor Augusto Mindo afirma que Angola continua a posicionar-se como potência militar no continente berço, na base dos investimentos em curso na modernização e reequipamento das suas forças armadas.
15: Neste momento, aqui na região, nós gozamos de boa saúde mental. Após de 1975, tivemos um conflito, conseguimos unificar o exército e temos tido formações no estrangeiro, temos técnica. Quem tem o mar tem o poder e nós controlamos aqui no Golfo da Guiné
13: o mar e o ar.
15: O mar e o ar. Então, os outros países admiram, às vezes, quando há qualquer tipo de atividade. Nós aparecemos com os nossos aviões, eles admiram, mas isso é vosso ou algum estrangeiro está aqui? Eles olham pela tripulação, são todos angolanos, eles ficam admirados conosco.
13: Papel de Angola na mediação e resolução pacífica de conflitos em África, destacado no livro intitulado Angola no contexto regional da África Central.
3: Angola no contexto regional da África Central é o título do livro lançado esta terça-feira em Luanda pelos coautores Augusto Mindo e Valdemiro Bunga, para enaltecer o papel de Angola na mediação e resolução de conflitos em África. O sinal do projeto Conecta Angola já foi reposto no município de Bulatumba, na província do Bengo. Naquela região, o Conecta Angola beneficia com a rede de internet mais de 5 mil habitantes. Vladimir Afonso.
16: O sinal disponibilizado através de uma rede de banda larga tem um raio de cobertura de aproximadamente 360 metros e permite à população de uma das zonas mais isoladas do município voltar a estar conectada ao mundo depois de cerca de um ano e sete meses privada do serviço.
17: Com bastante agrado, uma vez que isso visa mitigar a situação da comunicação a nível da sede comunal.
18: Sadrax Magos, nos últimos tempos, enquanto ela não funcionava, tínhamos muita dificuldade. Nós sentíamos ela como uma perca enorme.
16: O Conecta Angola é uma iniciativa do Ministério das Telecomunicações, Tecnologias de Informação e Comunicação Social, que visa reduzir o déficit de conectividade e promover a inclusão digital em todo o país. O diretor adjunto para a área de marketing e vendas do Gabinete de Gestão do Programa Espacial Nacional, Hugo Mateus, explica que a intervenção faz parte de um plano nacional de recuperação dos pontos de acesso. Segundo o responsável, a meta é recuperar 46 pontos em todo o país, dos quais 14 já foram reabilitados em 11 províncias.
19: Sabemos que é uma zona recôndita do nosso país, da província do Bengo, e tem serviços locais, tal como a administração, o hospital. Agora temos também o nosso serviço de registro, o BUAP. Então todos esses serviços que de facto precisam de uma comunicação urgente vão poder usar este sinal. Nós temos nesse momento instalado 46 pontos já confirmados e vamos recuperar aproximadamente 14 pontos ao longo destes próximos dias.
16: A reportagem Rádio Nacional de Angola, Carlos Miranda Pedro, Manuel Godinho e Vladimir Afonso. No Bengo.
3: O Vladimir Afonso a partir do Bengo, onde mais de 5 mil habitantes do município de Bulatumba voltam a beneficiar da internet do projeto Conecta Angola.
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0: Quarta-feira, hoje são 26 de agosto de 2026. Foi com muito prazer que nós trabalhamos para si. Obrigada pelo carinho da sua audiência. Toda a informação que levamos até si, fiel ouvinte, em esta rádio. Vamos embora, mas com promessa de voltarmos amanhã, mesma hora, em sintonia. Já sabe que a informação aqui é a toda hora. As despedidas ficam desta equipa. O Estevão Borges esteve na coordenação. Ainda Lopes Caína, a Aurora Ambrich, a Carolina Rodrigues, o Abel José, o Matheus Fula, o Damião Lelo, foi uma canja. Na técnica esteve o Edwin Xing, eu sou a Júlia Vigário. Fiquem todos bem, tchau, tchau, até amanhã.
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2: As famílias Moraes e Tomás comunicam o falecimento de André Tomás Júnior. Ocorrido em Luanda, o seu funeral realiza-se amanhã às 11 horas no cemitério da Santana. Maria Guimarães, Jorge Guimarães, Albino Guimarães, José Guimarães, Darcy Guimarães, Raiz Guimarães, Jamila Guimarães, Márcia Guimarães e demais familiares comunicam o falecimento de Pedro Francisco Guimarães, também conhecido por tio Pietro. Ocorrido no dia 22 de agosto, o funeral será realizado amanhã às 10 horas no cemitério do Benfica. Miguel Paulo Nembele Lala Pálico, Isabel, Nelson, Cristina, Marisa e Wanda Nembele comunicam que o funeral de António Paulo Nembele realiza-se no sábado, dia 29 de agosto, às 10 horas, no cemitério da Santana, antecedido do velório às 8 horas na sala de cerimónias fúnebres do Governo Provincial de Luanda. José Beng, Eugênio Beng, Amadeu Beng, Domingos Panzo, Agostinho dos Santos, Hernana Bento, Piedoso Beng e demais familiares comunicam o falecimento de Abel Bernardo Bento, ocorrido no dia 22 de agosto por doença. O seu funeral realiza-se na quinta-feira, dia 27 de agosto, às 10 horas, no cemitério do Benfica. Adão de Oliveira e de Olinda António Pais, Yuri Neto Oliveira, Andreia Oliveira, Teresa Cândido, Edson de Oliveira, Hélder de Oliveira e demais familiares comunicam o falecimento de Dúlio Gonçalves de Oliveira. Ocorrido no dia 24 de agosto, o seu funeral será realizado, entretanto anunciar oportunamente. Filhos, netos, bisnetos, genros e noras cumprem o doloroso dever de comunicar o falecimento de Maria Mercedes de Fátima de Jesus Agostinho, mais conhecida por professora Fanta. Ocorrido em Luanda, o seu funeral será realizado em data anunciar oportunamente. Foram as informações no Serviço da Agenda Nacional.
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2: 19 horas 3 minutos.

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2: Dezenove horas, nove minutos, a seguir o Constelações.

Viva, boa noite Angola, são 19h10, hoje é quarta-feira, 26 de agosto e agosto já vai dobrando a última curva do calendário. Faltam poucos dias para abrirmos as portas para setembro, mas antes disso há ainda muita música para ouvir, recordar e celebrar. Por isso, onde quer que esteja, fique connosco na próxima uma hora. A música angolana será a nossa companhia. O meu nome é Carla Rocha, comigo está o Erlander Décio e vamos consigo, como sempre, até bem perto das 20 horas com boa música e ótima palavra.

E começamos com Paulo Flores e a canção A Voz. E talvez não exista a melhor maneira de começar esta noite com uma voz que há décadas vem ajudando a contar Angola através da música. Tal como disse, estaremos consigo até bem perto das 20 horas e você é nosso convidado mais que especial. Esperamos por si no 936-999-177. Diga-nos a partir de qual ponto de Angola nos acompanha ou do mundo, mesmo porque estamos também no www.rna.ao. Fale connosco, deixe-nos uma palavrinha no 936-999-177 ou ainda no nosso WhatsApp, que é o 990-001716. Ao longo desta noite vamos ouvir várias músicas. O Erlander Décio está a garantir a técnica final de emissão. Então já sabe, onde quer que esteja, esteja com a Rádio Nacional de Angola. Se estiver a conduzir, mantenha-se conectado, mas tenha prudência na sua condução. Vá com calma, sem pressa, que nós estamos aqui exatamente para lhe fazer companhia. Se for daquelas pessoas que trabalha em regime de turno e por essa altura está a trabalhar, nós desejamos bom trabalho, que faça com gosto, que se esmere, porque Angola precisa de si e de cada um de nós. Se já estiver em casa a gozar o seu merecido descanso, queremos continuar a fazer-lhe companhia e a dar-lhe razões para sorrir. E agora o que vem daí, Erlander Décio?

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0: 19 horas 27 minutos, Teta Lágrima, aqui no tema Faço Ouvir a Tua Voz. Há uma coisa particularmente bonita na música angolana. Ela não é apenas entretenimento, é também memória. Quando ouvimos determinados sons, determinadas vozes, determinadas formas de tocar e cantar, estamos a reencontrar pedaços da nossa história. É curioso, por falar em música angolana, no domingo terá o Caldo do Poeira, no Lubango, que estará também a destacar a música tradicional e os seus precursores. Então já sabem, todos os caminhos vão dar ao Lubango para então assistirmos o Caldo do Poeira no domingo. Estamos recebendo muitas mensagens por essa altura. Olá, boa noite, Carla Rocha. Eu sou o Mule, falo a partir do Dundo, no bairro Cacesse. Já estou em sintonia com a 90.0 e 93.5, diz ele. A rádio que une o país. Abraços à Justiça, à Jovem Feia, o Tio Mito no Calauenda. Estamos juntos, diz ele. Muito obrigada, Mule. Estamos juntos, obrigadíssima. Madu está a acompanhar-nos a partir da Boa Esperança. Muito obrigada pela simpatia. Boa noite, RNA e Carla Rocha. Muito obrigada por nos mostrar que a felicidade existe. Tenha uma excelente quarta-feira, regada de muitas alegrias. Boa noite, constelações. Agradeço a Deus pelo presente dia, diz o Elder Cristo, a partir do Zaire, no município do Mzeto, Mbote, diz ele. Bota, estamos juntos. Boa noite, escrevo a partir da Gabela, dizer que estou a curtir o programa em casa com a família, tudo na boa, diz o Afonso de Oliveira. Grande abraço, Afonso. Boa noite, RNA, diz o Pedro Chambata, a partir do Andulo, no Bié. Ele diz que gostava de ouvir a música Meninas de Hoje, na voz de Massano Júnior. Esta música, Décio, temos disponível aí e adapta-se ao estilo do nosso programa. Boa noite, Carla Rocha. Boa noite a todos os ouvintes. Eu sou o Raul Felindo. Estou a acompanhar-vos a partir do Quanza Sul, município do Celes, bairro da Cambota. Abraços vão para o Alimenta e para toda a minha família, diz ele. Muito obrigada, Felindo. Estamos juntos. RNA, diz o Elias, a partir do quilómetro 44, está a acompanhar o programa com a sua mulher. Do sofrimento, diz ele. Obrigadíssima, estamos juntos, um grande abraço. Já sabe, o número para o qual mandar a sua mensagem é o 936-999-177. Esta é a Rádio Nacional de Angola, que está consigo 24 horas ao dia. Escusado será dizer-vos que é um prazer que se renova em todas as horas e a cada hora. Agora 19 horas 31 minutos, vamos à música, ótima escuta. Ah, curta pausa para o ver que se impõe e já voltamos à música.
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horas 40 minutos, aqui a música sofredora na voz de Etmásia Mayembe, original de David Zé, um ilustre músico da nossa terra que morreu no trágico, nos trágicos acontecimentos do 27 de maio de 1977. Mas a sua obra continua válida e patente para a posteridade. Várias as mensagens. Boa noite, Carla.

diz que está a curtir o programa. Muito obrigada por estar deste lado. Saudações, brilho das estrelas. Marquei a minha presença indispensável, diz o João Figueiredo, a partir de Benguela, mais concretamente no Pombal. Olá, boa noite, sou Augusto Kimuangas. Já estou ligado ao programa das estrelas a partir do Kwanza Sul, diz ele. Muito obrigada pela simpatia. O Mário Locondo está a acompanhar-nos a partir de Benguela. Muito obrigada por estar deste lado. Ele deixa uma saudação especial ao seu instrutor Tobias Locondo, aos seus pais Teresa Vassuca e Afonso Locondo. Um grande abraço. Ora viva, diz o Dinho Lucas e Muco, muito boa noite. Já estou ligado a partir do Ambo, município do Cachiungo. Estou a acompanhar-vos, diz ele. Muito obrigada pela simpatia. Olá, boa noite. Daqui fala Madalena João, a partir da província de Kwanza Norte, da Latam, do bairro Sassa. Dizer que já estou ligada ao Constelações junto da minha família. Mando abraço a toda a equipa em serviço da Rádio Nacional de Angola. Muito obrigada, Madalena. Um grande abraço. Estamos juntas.

50 minutos, já bem no final do nosso encontro, aqui é o som da Wiza. É exatamente ao som desta música que nós colocamos ponto final a edição de hoje referente à quarta-feira, 26 de agosto de 2026. Os abraços são do Erlander Décio, que garantiu a técnica final de emissão. Na palavra estive eu, Carla Rocha, sempre, mas sempre com muito gosto. Espero que você tenha um ótimo resto de noite e que esteja sempre em companhia da Rádio Nacional de Angola. Estamos juntos, sempre estivemos e sempre estaremos.

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1: Prezado ouvinte, boa noite. Vamos às grandes notas da atualidade. Construção da linha férrea entre Dilolo e Sacania na RDC no âmbito do corredor do Lobito representa um investimento de mais de US$ 1.000 milhões. Presidente João Lourenço testemunhou a assinatura do contrato que engaja Kinshasa ao corredor do Lobito. O governo de Angola deu início hoje ao diagnóstico nacional de prédios obsoletos, obras inacabadas, estradas interditas e terrenos oficiosos. Sociedade Mineira de Catoca sugere alinhamento entre as diamantíferas em Angola na regulação de fatores internos para fazer face ao atual cenário do mercado mundial. Desporto, Petro de Luanda alcança a primeira vitória na Liga Unitel Girabola. O mundo sobe para 95 mortos, balanço do deslizamento de terra no Nepal. Jornal da Noite, quarta-feira, 26 de agosto de 2026. Edição Estevão Borges, controle técnico Adimelo. Notícias com Luís Fernandes.
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1: As notícias em desenvolvimento. O presidente João Lourenço testemunhou hoje em Kinshasa, na RDC, a assinatura do contrato para o desenvolvimento do corredor do Lobito. O contrato, que envolve o governo do Congo Democrático e a empreiteira portuguesa Mota-Engil, está relacionado com o projeto de reabilitação, modernização e a exploração da linha férrea de Lolo-Sacania na RDC, avaliado em mais de US$ 1.000 milhões. A infraestrutura estende-se por mais de 1.000 quilómetros e liga a região fronteiriça de Dilolo junto de Angola, a Sacania na fronteira com a Zâmbia, passando por centros mineiros e industriais da República Democrática do Congo. Entretanto, a visita do presidente João Lourenço à RDC serviu também para dar a expressão à cooperação entre Luanda e Kinshasa e reiterar a interligação elétrica nos dois sentidos. De Kinshasa, o detalhe destes dados com o enviado da Rádio Nacional de Angola, Hélder Silva. Boa noite.
3: Boa noite. O projeto global da linha Dilolo-Sacania está estimado em cerca de US$ 1.000 milhões norte-americanos para reabilitação e modernização de 1.005 quilómetros de linha férrea com capacidade de transporte que poderá chegar aos 13,7 milhões de toneladas por ano, com vista a desenvolver o Centro de Desenvolvimento da Componente Congolesa do Corredor do Lobito. O contrato envolvendo o Governo da República Democrática do Congo e a empresa portuguesa Mota-Engil foi testemunhado em Kinshasa pelo Presidente da República, João Lourenço. A iniciativa prevê a reabilitação, modernização, exploração e manutenção da linha ferroviária de Lolo-Sacania, que atravessa importantes zonas da RDC, e estabelece a ligação entre a fronteira angolana e a zona mineira congolesa, bem como a fronteira com a Zâmbia. A cerimónia decorreu no Palácio Presidencial, conhecido localmente como Cidade da União Africana. O presidente João Lourenço destacou a importância deste acordo, ora assinado.
4: O Corredor do Lobito, um grande projeto transnacional, portanto não é apenas nem angolano, nem congolês, mas é um projeto que é do interesse dos nossos países, mas também do continente, e que acaba por igualmente servir à economia mundial. Ando dele há cerca de 2 anos, mas ele estava amputado pela falta da assinatura desses contratos que acabamos de presenciar, que vão viabilizar a exploração em toda a sua extensão da linha férrea do chamado Caminho de Ferro de Benguela, que constitui a principal infraestrutura do grande projeto do Corredor do Lobito. Portanto, acreditamos que a partir da assinatura destes contratos, portanto, poderemos ver viabilizado o corredor de Lobito nos próximos anos.
3: O presidente aproveitou a ocasião para falar sobre o estado da cooperação entre os dois países.
4: Felicitamos o presidente Félix Antoine Tshisekedi pelo facto de ser o primeiro governante congolês que, com as autoridades angolanas, conseguiu finalmente fazer as coisas andarem como na gíria nós falamos. Em 2003 foi assinado o primeiro memorando de entendimento entre os nossos dois países sobre a possibilidade de exploração conjunta de petróleo numa zona a que hoje chamamos de zona de interesse comum, e que, uma vez explorado o petróleo ali existente, com certeza que irá beneficiar de forma igual, portanto 50%, 50%, os dois países.
3: João Lourenço classificou igualmente o atual momento como uma nova era entre Angola e a República Democrática do Congo.
4: Os 20 anos, esse memorando de entendimento não saiu do papel. Apenas a partir de 2023, os nossos dois governos começaram a dar passos concretos no sentido de tornar este grande negócio numa realidade, a nível técnico, quer a nível ministerial, entre os dois lados, e hoje, portanto, estamos em condições de dizer que, se continuarmos com este mesmo espírito de cooperação, poderemos, dentro de sensivelmente 3 a 4 anos, começar de facto a fazer essa exploração conjunta do petróleo na chamada zona de interesse comum. Garantidos, estão salvaguardados, quem vai gerir, portanto a gestão em princípio será conjunta, como será a partilha de produção em benefício de ambas as partes. Tudo isso está negociado, estamos entendidos, precisamos de começar efetivamente a criar as condições técnicas, financeiras, obviamente, para o início efetivo da exploração petrolífera nesta zona.
3: João Lourenço aproveitou também para falar dos projetos em curso entre os dois países que estão a ganhar um novo impulso.
4: Os nossos dois países, felizmente, conseguimos chegar ao entendimento para que se faça a ligação entre a cidade do Soio, que é produtora de energia, e o Inga, em território congolês, passando por Matadi, pela cidade de Matadi. A linha de transportação de energia de 400 kVA a ligar esses dois pontos que acabei de citar. E, através dessa linha, portanto, Angola vai vender energia à República Democrática do Congo. Tem a construção de uma linha de muito maior extensão, tanto de cerca de 1.300 quilômetros, que vai de Lauca, na província de Malange, em Angola, para a região do Kolwezi, na República Democrática do Congo, levando igualmente energia nesta tensão de 400 kV para a zona mineira do leste da República Democrática do Congo.
3: E o presidente da RDC, Félix Antoine Tshisekedi, realçou os meandros do acordo que permitiu que o estadista angolano testemunhasse.
5: É neste espírito que se insere a nossa ambição comum para o corredor de Lobito. Hoje demos um passo fundamental com a assinatura do contrato de concessão relativo à linha férrea de Lolo-Sacanha, elemento essencial do troço congolês deste corredor estratégico. Com uma extensão de cerca de 1.004,5 km, esta linha ligará de Lolo a Sacanha, servindo nomeadamente Kolwezi, Tenke e Lubumbashi, no coração da região mineira, industrial e agrícola do nosso país. Esta concessão prevê a mobilização de um investimento indicativo de quase 1,258 mil milhões de dólares americanos. Estes recursos serão afetados aos estudos, à reabilitação, à modernização, à extensão, à exploração e à manutenção da linha. O período de exploração será fixado em 30 anos.
3: O projeto surge na sequência da aprovação em julho pelo governo congolês de uma parceria público-privada com a Motengil para a reabilitação da linha de Lolo-Kolwezi, Lumumbashi-Sakania, componente estratégica do corredor Lubito. O acordo prevê que a empresa portuguesa participe da reabilitação e modernização da infraestrutura. O financiamento norte-americano constitui igualmente uma componente importante do projeto. Segundo informações divulgadas, o apoio da Instituição Financeira de Desenvolvimento dos Estados Unidos poderá atingir US$ 1.000 milhões norte-americanos. A expectativa é que a modernização da linha férrea aumente significativamente a capacidade de transporte e facilita o escoamento do cobre, cobalto e outros minerais produzidos na República Democrática do Congo para os mercados internacionais através do Porto Lobito em Angola. O Corredor Lobito liga as regiões minerais da República Democrática do Congo e da Zâmbia ao litoral atlântico angolano, constituindo uma das principais alternativas para o transporte de minerais críticos para os mercados internacionais. A presença de João Lourenço em Kinshasa acontece assim num momento considerado estratégico para a consolidação do corredor Lobito e para o aprofundamento da cooperação económica entre Angola e a República Democrática do Congo. RNA na RDC com Helder Silva.
1: Jornalista Helder Silva, governo da República Democrática do Congo, engajado na consolidação da sua componente no corredor do Lobito. Hoje foi assinado em Kinshasa um contrato para a reabilitação, modernização e a exploração de mais de 1.000 quilómetros da linha férrea que liga a região fronteiriça de Dilolo, junto de Angola, a Sakania, na fronteira com a Zâmbia, passando por centros mineiros e industriais da República Democrática do Congo. Para esta construção, o vice-presidente da Motengil, empreiteira portuguesa, diz que vão ser feitos investimentos intensos e vai-se consolidar o projeto do corredor do Lobito.
6: Fizemos o contrato de concessão para a secção da República Democrática do Congo, do corredor do Lobito. É uma extensão natural à operação que temos em Angola. Por isso agora vamos entrar nas formalidades de tomada de posse da linha, um processo que irá demorar provavelmente entre 4 a 8 meses. E que esperamos depois estar na operação. Iremos fazer uma série de investimentos na linha. Nós estamos a prever um investimento de US$ 1.8 bilhões na reabilitação da linha em diversas fases e que esperamos poder arrancar com os primeiros trabalhos nesses 4, 5 meses até uma vez que tomamos posse. De Angola já iniciamos os trabalhos, não é?
7: Sim, senhor.
6: Iremos trabalhar com empresas locais, com pessoas locais. É um processo normal. A obra será feita em várias fases. Né? A parte do caminho de ferro que necessita de trabalhos mais imediatos são os primeiros 200 km e depois numa segunda fase iremos fazer os próximos 400 km ao longo dos próximos anos. Da parte onde nós hoje estamos a recolher carga já no Congo com os caminhões, com os comboios do corredor de Lobito, nós esperamos que esse traçado esteja reabilitado em cerca de 18 meses após o arranque dos trabalhos.
1: Manuel Mota, vice-presidente da Motengil, empreiteira portuguesa, que vai reabilitar e modernizar a linha férrea da RDC no âmbito da sua componente no corredor do Lobito. E o especialista do Congo Democrático em Assuntos Africanos, Antoine Pedro, não tem dúvidas de que, com a reabilitação e modernização da linha férrea da RDC, que vai ligar ao corredor do Lobito, haverá economia de tempo no transporte do minério do Congo Democrático para os grandes destinos mundiais.
8: Hoje é tudo transportado por caminhão. Todos os minerais da República Democrática do Congo são exportados por caminhão. Os caminhões atravessam a rodovia nacional número 1, cruzam a estrada de Kolwezi, Lubumbashi, seguem para Kasumbalesa, na Zâmbia, e daí para frente. Assim, tudo segue de caminhão para Dar el Salaam ou Durban, na África do Sul, e pode levar de 15 a 20 dias, por exemplo, de Kolwezi para chegar a Durban por estrada. Bem, se desenvolvermos os corredores de Lobito, haverá uma economia de tempo. Em vez de 15 a 20 dias, o transporte pode levar apenas de 5 a 8 dias, o que representa uma redução de 30 a 40% no tempo de trânsito e uma economia de 1 bilhão em perdas logísticas para a República Democrática do Congo.
9: De cuivre, la République démocratique du Congo.
1: Tradução das palavras do especialista do Congo Democrático em Assuntos Africanos, Antoine Pedro, e a economia de tempo no transporte do minério do Congo Democrático para os grandes destinos mundiais, com a ligação da linha férrea da RDC ao corredor do Lobito. Ainda sobre o corredor do Lobito, a segunda fase do seu plano diretor foi discutida hoje na província do Bié. O projeto está focado na criação de uma plataforma estratégica para dinamizar a economia, com destaque para os setores da agricultura, dos transportes e da logística. A iniciativa pretende igualmente reforçar as oportunidades de desenvolvimento ao longo do corredor do Lobito e promover maior integração das comunidades e atividades económicas. Jornalista Cecília dos Santos.
7: Durante o encontro, os participantes debateram sobretudo a agricultura e a produção estratégica, setores considerados chaves para impulsionar as infraestruturas e melhorar a conectividade dos transportes e assim alavancar o desenvolvimento económico da região. O coordenador do projeto, Francisco Borges, defende que o corredor do Lobito é uma via importante para a expansão de serviços e para a geração de postos de trabalho à população local.
9: Os objetivos do plano diretor é impulsar e diversificar a economia, também catalizar o investimento privado, gerar mais e melhores empregos e expandir o comércio global e também local.
7: Já o vice-governador do Bié para os Serviços Técnicos e Infraestruturas, José Fernando Chatovela, realçou que a consulta abre portas para novos investimentos, bem como dinamiza o setor agrícola, ajudando a responder aos principais desafios da província.
10: Estamos perante uma oportunidade para transformar a localização geográfica do Bié numa verdadeira vantagem económica, aproximando os produtores e mercados, reduzindo custos de transporte, estimulando a industrialização, atraindo investimento e criando novas oportunidades para a juventude e não só.
7: Apresentada no Quito, província do Bié, a segunda fase do plano diretor do Corredor do Lobito, focada no desenvolvimento de uma plataforma para a diversificação da economia. Rádio Nacional de Angola, no Quito. Valdemar Buta, Alberto Sambingo e Cecília dos Santos.
1: Cecília dos Santos, segunda fase do plano diretor do Corredor do Lobito, foi discutida hoje na província do Bié.
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1: Outras da atualidade nacional, o governo de Angola deu início hoje ao diagnóstico nacional de prédios obsoletos, obras inacabadas, tapumes, estradas interditas, estaleiros não funcionais e terrenos oficiosos. Para esta empreitada está criada uma comissão multissetorial que começou a sua missão no município do Sekele, na província do Ikolo Ibengo. A comissão vai igualmente trabalhar na regulação de procedimentos para a resolução técnica das infraestruturas que vão estar sujeitas ao diagnóstico. Jornalista Gapito do Carmo.
12: O governo deu início nesta quarta-feira a um trabalho de campo que visa fazer um diagnóstico nacional de prédios obsoletos, obras inacabadas, tapumes, estradas interditas, estaleiros não funcionais e terrenos oficiosos. O arranque deste diagnóstico aconteceu no município do Sekele, província do Ikolo Ibengo, com uma comissão multissetorial guiada pelo Ministério da Administração de Território, Ministério das Obras Públicas, Urbanismo e Habitação, que constatou o estado de conservação da estação de tratamento de águas da ex-leprosaria da Funda, os primeiros edifícios da Vila Verde Cativa e o edifício abandonado na centralidade de Sekele junto ao mercado. E o governador provincial Auxílio Jacob, que acompanhou a delegação, olhou para os aspectos que visam dinamizar os equipamentos sociais inoperantes, particularmente aqui na província do Ikolo Ibengo.
13: Essa visita resulta de uma orientação de uma comissão que está a ser coordenada pelo senhor Ministro de Estado para a Coordenação Económica, que no âmbito da regularização de uma série de procedimentos que atropelam as normas e a lei, é preocupação do titular do Poder Executivo ir ao encontro de infraestruturas que estão vedadas com tapumes e cujas essas infraestruturas não se sabe qual é a natureza das obras, que levam tempo sem conta e que depois até perturbam a estabilidade social. E então esta comissão orientou que devêssemos andar pela província de Icolibengo para identificar infraestruturas que estão construídas, tapumes que estão erguidos e precisamos saber a sua natureza. E então a comissão traz um debate que deve ser de preocupação de todos nós.
12: O senhor José Samuel é um morador do bairro Fortim que também esteve no roteiro da comissão. Este pediu a conclusão dos trabalhos de reabilitação da via que liga a 110 até ao Centro de Saúde da Ex-Leprosaria.
14: Os carros já não passam. Aleluia que tem nos ajudado às vezes em quando.
12: Arrancou hoje em todo o país o processo de regularização de tapumes e equipamentos de apoio à execução de obras públicas e particulares. A reportagem da Rádio Nacional de Angola com Inácio Chivangula e Agapito do Carmo.
1: Agapito do Carmo, o governo vai diagnosticar a nível nacional os prédios obsoletos, as obras inacabadas, os tapumes, as estradas interditas, taleiros não funcionais e os terrenos oficiosos. A Sociedade Mineira de Catoca sugere às demais mineradoras em Angola alinhamento na regulação de fatores internos para fazer face ao atual cenário do mercado mundial dos diamantes. O CEO da Sociedade Mineira de Catoca acredita que a estratégia aparece como saída às situações externas das diamantíferas em Angola. Para o sucesso da proposta, Pedro Galeano sugere muito mais ousadia das diamantíferas na redução dos custos operacionais e aumentar a cadeia de valores. Entretanto, o CEO da Sociedade Mineira de Catoca, Pedro Galeano, deixou um alerta. A presença do diamante sintético no mercado mundial é uma realidade e vai continuar a impactar negativamente na comercialização do diamante natural.
15: Hoje a realidade do sintético a 30% do mercado é uma realidade. Isso quer dizer que a nossa fatia de venda, de arrecação de receita vai reduzir. O próprio sintético, os conflitos regionais, o encarecimento de certas espécies de reposição, isso é uma realidade. Muitos desses são fatores externos que a gente não tem como controlar. Mas existem fatores internos que a gente evidentemente vai poder regular. E o que a gente vai tentar fazer, deixa-me falar essa expectativa, né? A redução dos nossos custos, começando pelos nossos prestadores de serviço. Avaliar na realidade que serviço é que a gente realmente precisa. Qual é a qualidade de serviço que nos é prestado? Se é que a gente serve? Se não há outra opção com custos mais reduzidos? Vamos ter que analisar isso ao mínimo detalhe. Nós precisamos, de certa forma, aumentar a nossa cadeia de valores. Evidentemente que muitas das vezes a gente faz algumas vendas, temos valores excedentes. Temos que começar a aprender a aplicá-los. Dinheiro tem que gerar dinheiro e muitas das vezes gerar dinheiro não é só ir atrás de mais diamantes. Se for atrás de mais diamantes, vamos começar a seguir o exemplo dos outros.
1: CEO da Sociedade Mineira de Catoca, Pedro Galeano, e os desafios das diamantíferas em Angola para contrapor o atual contexto do mercado mundial dos diamantes, marcado por um aumento de diamantes sintéticos e baixa no preço do diamante natural. Eleições no CNJ, Conselho Nacional da Juventude. O processo de candidaturas ao nível das províncias termina a 28 deste mês. Depois segue-se o processo de renovação de mandatos, que vai de 5 a 20 de setembro. Ainda nos marcos de datas para os conselhos provinciais, a presidente da mesa da Assembleia Geral do CNJ assegura que de 7 a 25 de setembro vai ser o período das campanhas para os candidatos apurados. Para o caso do Conselho Nacional da Juventude, Jacqueline Saturnino avançou que a Assembleia de Renovação de Mandatos vai decorrer a 30 de setembro, isto para congregar os candidatos dos conselhos provinciais. Mais pormenores com a jornalista Carolina Rodrigues.
16: Jacqueline Saturnino esclarece ainda sobre as datas estabelecidas para o fim de cada fase do processo a nível das províncias.
17: Para os candidatos dos Conselhos Provinciais da Juventude, nós definimos que o processo deve terminar no dia 28 de agosto, onde os candidatos vão apresentar, passam o termo, as suas candidaturas e depois as suas comissões a nível provinciais vão poder anunciar quem está preparado para assumir. A nível das províncias, nós vamos realizar
18: de 5 a 20 de setembro às Assembleias de Renovação para as nossas províncias.
16: A presidente da mesa da Assembleia do CNJ confirma que alguns dos pré-candidatos à presidência do Conselho Nacional da Juventude já estão definidos.
18: A nível do CNJ, vamos ter a apresentação de candidaturas para o dia 5 de setembro e depois nós vamos ter oficialmente o anúncio das candidaturas para quem passar para o dia 7 de setembro. Vai decorrer de 7 de setembro a 25 de setembro a campanha eleitoral para aqueles candidatos que forem validados. Nós fizemos uma alteração na data, visto que ficamos com um calendário muito apertado e temos que respeitar também aquilo que é o trabalho a nível provincial. Caso exista alguém que queira candidatar-se a nível nacional, possa ter o tempo necessário. Então nós vamos realizar no dia 30 de setembro a nossa Assembleia de Renovação a nível do Conselho Nacional da Juventude. Nós já temos alguns pré-candidatos de já têm demonstrado a intenção de vir cá. Isso tudo por causa do grande trabalho que foi feito ao longo dos últimos anos pelo Conselho Nacional da Juventude, que deixou claro aos jovens que é possível fazer um bom trabalho em prol da juventude angolana.
16: Campanha eleitoral para os candidatos apurados à presidência do CNJ começa a 5 de setembro do ano em curso.
1: Carolina Rodrigues, processo de candidaturas nos Conselhos Provinciais da Juventude encerra 28 deste mês. Depois segue-se o processo de renovação de mandatos, que vai de 5 a 20 de setembro. Já a Assembleia de Renovação de Mandatos do CNJ acontece a 30 de setembro deste ano.
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1: Desporto é com Bruce de Oliveira, da Rádio 5. Boa noite, Bruce.
19: Boa noite, Liga Unitel de Girabola, campeão nacional Petro de Luanda, soma a primeira vitória no campeonato ao vencer esta tarde o recreativo do Libolo por 3-0 no 11 de novembro, em antecipação à terceira ronda da prova. Os golos dos tricolores foram rubricados por Ruben, Tiago Azulão e Davey Flores. No outro jogo, na abertura da ronda 2, o Desportivo da Uila derrotou o Futebol Clube de Cabinda por 2-1 no Vici António. Amanhã, no seguimento desta jornada, estão agendados dois jogos: o recreativo da Cala, o Ilhete de Benguela, no Estádio Mártires da Canhala, às 15 horas, 1º de maio de Benguela, no São Felipe, a mesma hora. Handball, 1º de agosto, conquista Campeonato Nacional Juvenil Masculino, ao derrotar na final o Desportivo da Lunda Sul por 32-28 no pavilhão Paulo Bunze. Fora de portas, oficial, Palhinha é reforço do Benfica até 2030, com cláusula milionária proveniente do Bayern de Munique, com uma cláusula de 50 milhões de euros. Boa noite.
1: Boa noite, Bruce de Oliveira, e as notas do desporto. Pelo mundo, o governo do Nepal faz balanço do deslizamento de terra e reporta 95 mortos até agora. Jornalista Júlia Vigário.
20: As autoridades do Nepal elevaram para 95 mortos o balanço provisório da enxurrada devastadora que atingiu hoje uma região fronteiriça com o Tibete, numa contabilização que admitiram vir a aumentar. Além das vítimas mortais, cujo balanço tem aumentado à medida que as equipas de socorro avançam no terreno, as autoridades nepalesas anunciaram que mais de 400 pessoas estavam desaparecidas, incluindo 28 polícias. Entre os desaparecidos estão turistas de várias nacionalidades que deviam atravessar hoje a fronteira para o Tibete, nomeadamente indianos, malaios, espanhóis, norte-americanos e britânicos. Do lado chinês, a televisão estatal anunciou que pelo menos 3 pessoas morreram e 265 foram dadas desaparecidas, de acordo com a agência espanhola EFE. Trata-se do primeiro balanço divulgado pela China, cujo presidente Xi Jinping tinha anteriormente ordenado prioridade máxima no socorro às vítimas da tragédia.
1: Júlia Vigário, um balanço que dá conta de 95 mortos. 20 horas 28 minutos. De volta à atualidade nacional, o diretor do estabelecimento prisional do Cavaco em Benguela diz que pelo país a soltura de cidadãos reclusos é e sempre foi feita em horas normais de expediente. Daniel Zão esclarece assim as conversas em torno entre os cidadãos em Benguela sobre um vídeo publicado nas redes sociais de um cidadão que, depois da sua soltura no Moxico, em pouco tempo voltou a incorrer num novo ato criminal e foi detido no Lobito. O cidadão em causa alegava que a sua soltura ocorreu durante o período noturno, o que, no entender do diretor do estabelecimento prisional do Cavaco em Benguela, não corresponde à verdade. Jornalista Edson Santos.
0: diretor do estabelecimento prisional do Cavaco em Benguela rebate as informações sobre a soltura de reclusos no período noturno. Daniel Zau deixa claro que os detentos são colocados em liberdade dentro das horas normais de expediente e ninguém é abandonado à sua sorte, até mesmo os que residem fora da circunscrição da província.
21: Nós temos a obrigação de criar condições para levar o recluso na sua zona de origem. Por exemplo, aqueles reclusos que não são da província de Benguela, mesmo aqueles que são do interior da nossa província, dos outros municípios, a direção do estabelecimento cria condições para que esse recluso, aliás, depois de ser posto em liberdade, regresse à sua zona de origem.
22: Vocês fazem esse acompanhamento?
21: Temos estado a fazer. O recluso, facilitamos o transporte. O recluso do município de Catengue teve a sua soltura, o carro levou-lhe ao Catengue. E muitos reclusos que poderão ouvir da província de Luanda e não só, podem muito bem testemunhar o que estamos a dizer. Nenhum deles é posto em liberdade e entrega à sorte. Não. Nós fizemos o contrário. Identificamos o recurso através do seu processo de soltura, porque temos todo o expediente, temos acompanhado todo o processo e nós criamos condições que o mesmo regresse à sua zona de origem, que é a nossa responsabilidade.
0: E neste momento, segundo ainda o responsável, não existem casos de excesso de prisão preventiva no Cavaco.
21: Felizmente não. Digo isso porque nós, felizmente, temos um gabinete da Procuradoria-Geral da República, que é o órgão que fiscaliza essas ações todas. Nós, o que podemos dizer que no Cavaco, hoje, não há excesso de prisão preventiva.
0: Palavras do diretor do estabelecimento prisional do Cavaco, Daniel Zau, garantindo que não existe naquela cadeia casos de excesso de prisão preventiva. Osvaldo Chaves e Edson Santos no Lobito.
1: Edson Santos, diretor do estabelecimento prisional do Cavaco em Benguela, diz que pelo país a soltura de cidadãos reclusos é e sempre foi feita em horas normais de expediente. Os títulos, construção da linha férrea entre Dilolo e Sacânia na RDC no âmbito do corredor do Lobito representa um investimento de mais de US$1 mil milhões. O presidente João Lourenço testemunhou a assinatura do contrato que engaja Kinshasa o corredor do Lobito. O governo de Angola deu início hoje ao diagnóstico nacional de prédios obsoletos, obras inacabadas, estradas interditas e terrenos oficiosos. Sociedade Mineira de Catoca sugere alinhamento entre as diamantíferas em Angola na regulação de fatores internos para fazer face ao atual cenário do mercado mundial. Petro de Luanda alcança a primeira vitória na Liga Unitel Girabola. Pelo mundo sobe para 95 mortos, balanço do deslizamento de terra no Nepal. Edição Estevão Borges, controle técnico Adimelo. Apresentou as notícias o Luís Fernandes. Boa noite, estamos em sintonia.
16: Vinte horas 32 minutos, a seguir o Desportivo com a Rádio 5 em cadeia nacional.

0: Ora, boa noite, já chegamos para o esportivo à noite nesta quarta-feira, 26 de agosto de 2026.
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0: Petra Holanda alcança a primeira vitória na Liga Unital, gira a bola. Maio de agosto reedita um clássico do nosso futebol nesta quinta. Pepe Claro diz que a Angola está preparada para vencer a República Democrática do Congo. Real Madrid joga nesta altura frente à Real Sociedade na La Liga. Assim será o Esportivo à Noite, que é mais uma produção de Rádio 5. Hoje com montagem de registros vermelho, Vieira Lopes. Técnica final do André Lima e na edição o Bravo da Silva, que também comunica consigo. Nota de arranque para o futebol, 20 horas 33 minutos. O Petra Holanda alcançou a primeira vitória na Liga Unital Girabola ao derrotar o Recreativo de Libolo por 3-0 nesta quarta-feira no estádio 11 de Novembro aqui na capital, em duelo que de maneira antecipada abriu a terceira ronda da competição por causa do envolvimento do Petra nas Afrotaças. Goleada do Petra Holanda, construída com golos de Ruben no defesa central, o ponta-de-lança brasileiro Tiago Azulão e também o médio defensivo honduranho David Flores. Análise desta partida, Petra 3, Recreativo do Lipolo 0, com o comentador Seu Caalo.
2: Uma boa partida de futebol, onde o Petro soube aproveitar da melhor forma, sobretudo na primeira parte, onde marcou presença com uma qualidade que respondia o seu tático de 4-2-3-1 e sobretudo a utilizar mais a zona interlinha, que permitia então tanto Hélder Costa como também Ivan Cavaleiro a comandarem o jogo da equipa. Aos 22 minutos ficou marcado o momento da primeira parte, golo de Ruben aos 22 minutos, e o Petro assim conseguiu levar essa vantagem aos balneários. No segundo tempo, entrada forte da equipa do Libolo, que não durou muito tempo, porque o Petro conseguiu fazer o encaixe ainda no corredor central, daí que o Petro ganhou vantagem, sobretudo na altura que fez algumas alterações, com entradas de Van Nilson, Tiago Azulão, Ossi, Lídio Panda e também Mário Balbúrdia, e foi abertura completa para os golos que deram então a vantagem e a consequente vitória da equipa do Petro do Anda. O melhor jogador em campo foi o Demi Flores, que aguentou-se bem durante o jogo, foi o jogador mais competente no controle defensivo e também na organização do jogo da equipa do Petro de Luanda, e depois fechou com um bom golo.
0: Seu Caalo, comentador Rádio 5, e a vitória clara, goleada do Petra diante do Libolo, duelo de campeões, com 24 trofeus no retângulo de jogo, 20 para o Petra, 4 para o tetracampeão.

0: jogo, faltou-nos a intensidade, isso é muito importante, e o resultado ainda estava um pouco incerto, ainda estávamos com 1-0, portanto, com 1-0 não se pode gerir resultado, que é um resultado extremamente perigoso, principalmente com uma equipa que estava organizada e estava sempre pronta e percebeu-se, pronta para fazer transições e situações de contra-ataque. Começa também a sentir-se alguma fadiga na equipa, então resolvemos mexer. A partir do banco entraram os jogadores que trouxeram impacto ao jogo, e felizmente conseguimos resolver o jogo. Penso que um resultado que não deixa margem para dúvidas, um jogo seguro da nossa equipa e uma boa vitória.
1: Palavras do técnico do Petrol de Luanda, João Pedro Sousa, o luso angolano. Pelo lado do Libolo, o treinador Oswaldo Roque Jonir reconheceu a superioridade dos tricolores.
2: Nós sabíamos que íamos ter dificuldades, sabíamos. Vínhamos precavidos disso, tentámos ser positivos durante o jogo todo, mas há sempre condicionantes que a gente vai notando que dificultam um bocadinho. Eu sei que o Petro vinha de um resultado menos bom, precisava de ganhar este jogo. E nós tentámos contrariar o máximo, mas foi um Petro forte também, que acabou por fazer 3 golos e acaba por ganhar justo. E nós temos é que corrigir no próximo jogo. Próximo jogo temos que tentar também ser positivos, embora vai ser uma semana difícil, com 3 jogos numa semana. Esse puxar do jogo para nós foi um bocadinho mais complicado, porque vínhamos do Ige e estamos a começar agora o campeonato sem grande ritmo, mas pronto, tentámos valorizar o espetáculo. E quem esteve aqui acabou por ver um bom jogo e saiu satisfeito. E parabéns ao Pedro, e nós temos que procurar no próximo jogo corrigir.
1: Oswaldo Roque Jolie, antigo internacional angolano, hoje nas vestes de técnico do Recreativo do Libolo, equipa derrotada pelo Petro Luanda por 3-0, de maneira antecipada na abertura da terceira jornada do Girabola. Com este resultado, o Petro lidera a condição Girabola com 4 pontos. Já o Recreativo do Libolo é sexto colocado, exatamente com 3 pontos. Igualmente, nesta quarta-feira, o Futebol Clube de Cabinda perdeu ante o Desportivo da Vila por 1-2 no estádio Vicente António, na abertura da segunda ronda do Nacional de Futebol da Primeira Divisão. Golos do Desportivo da Vila marcados por Mira no minuto 25 e Cabimbi no minuto 81. Pelo Futebol Clube de Cabinda, marcou Luieia no minuto 45 do encontro. Reações pela formação dos Gorilas do Norte. O técnico adjunto de Jolan Seca, apesar de mais uma derrota caseira, frisou que a sua equipa está a melhorar em muitos aspectos.
3: Os parabéns aos nossos atletas, porque mostraram que estão capazes para jogar com qualquer equipe deste campeonato. Tivemos uma boa primeira parte, sim senhor, mas o futebol é assim. Houve algumas distrações defensivas, fruto disso sofremos os golos que sofremos. Mas desde já gostaria de tranquilizar a nossa massa associativa, que de jogo a jogo a equipe vai subindo os níveis, de modo a que possamos garantir as vitórias nos próximos jogos.
1: Técnico adjunto Dom Zolan Seca na formação do Futebol Clube de Cabinda, e esta derrota 1-2 no estádio Vicente António diante do Desportivo da Vila. Nos militares da Frente Sul, Paulo Torres, o técnico, embora tenha vencido, apelou mais respeito pelo adversário por parte dos seus atletas.
4: Nós, parece-me a mim, que a determinados momentos na primeira parte jogámos um bocadinho com o fato de gala. Temos a gravatinha, portanto, fizemos o gol numa altura que o jogo estava dividido, e depois, como estávamos com o fato de gala ainda, naquela altura, acabámos por cometer aquela falta penalti, que é um jogador com a experiência que o nosso jogador tem, não pode ter aquela maneira de disputar a bola na área como ele disputou, e naturalmente que é penalti bem marcado. Depois, naturalmente, que um empate para nós não estava bom, e o motivo de fazer 4 substituições ao intervalo, e naturalmente na segunda parte já tirámos mais o fato de gala e vestimos o fato de macaco, como se costuma dizer. A equipa teve outra atitude e acabámos por chegar ao gol com mérito. Acho que fomos a equipa que teve mais bola, eles praticamente não criaram nenhuma situação de gol. Agora, temos que realçar que temos de ser mais humildes. porque o Desportivo da Huila tem uma responsabilidade grande neste campeonato. Acabou na época passada em quarto lugar e eu

0: Não gostei da atitude de alguns atletas, que naturalmente irei falar com eles dentro do balneário, à frente do grupo.
1: Técnico do Desportivo Tauila, Paulo Torres, e a vitória em casa emprestada do Futebol Clube de Cabinda, o estádio Vicente António Luís, por 2-1 na abertura da jornada número 2 da Liga Unitel Girabola. Com triunfo, o Desportivo Tauila é sétimo com 3 pontos, com mais uma derrota, a segunda consecutiva. O Futebol Clube de Cabinda continua na cauda do Girabola, 16ª e última posição, sem pontuar. Nesta quinta-feira, no prosseguimento da segunda jornada da Liga Unitel Girabola, o primeiro Bay de Bengala recebe o 1 de agosto às 15 horas no Estádio Municipal, duelo de campeões, 2 títulos para a formação do 1 de maio, 13 para o 1 de agosto, 15 troféus no relvado. A equipa do 1 de maio de Bengala quer ganhar, tal como diz o seu treinador, o Águas da Silva. Todos os dados da formação proletária, com o jornalista Domingos Teixeira em Bengala.
2: O histórico 1 de maio de Benguela terá de colocar em sentido os militares do Rio Seco. Uma tarefa difícil, mas não impossível, segundo o timoneiro Águas da Silva.
3: É mais um outro grande jogo. Este é um candidato também seríssimo. E dizer que nós, Estrela do 1 de maio, para esta temporada, nós já dissemos várias vezes, o objetivo do 1 de maio é lutar para melhorar a classificação da época passada. Saímos em 9º lugar, se saímos em 8º ou 7º, para nós é muito bom. Agora, é claro que o Academia de Nós quer fazer mais, mas nós temos que ser muito humilde e cauteloso aquilo que estamos a fazer. Nós queremos jogo a jogo, depois lá para frente vamos ver em que lugar nós vamos estar, mas estamos confiantes de que vamos fazer uma boa época.
2: Águas da Silva, técnico do histórico 1 de maio de Benguela, no lançamento do jogo diante do 1 de agosto, na tarde desta quinta-feira, no estádio Edelfrides Palhares da Costa Miau, referente à segunda jornada da Liga Unitel Girabola. Águas da Silva poderá apostar em Super na baliza, Gala e Issama no centro da defesa, Márcio Luvambo e Edu nas laterais, no meio-campo Geuda, Deninho e Malamba, Chuchu e Luiz Profi ocuparão as alas, enquanto Deco será o homem mais adiantado.
1: Nosso colega de trabalho em Bengala, Domingos Teixeira, e a prontidão do 1 de maio. No 1 de agosto, o desejo é conquistar os 3 pontos em disputa, fora de portas. A vontade de ganhar foi exteriorizada pelo técnico adjunto da formação militar, Edgar Jerónimo Stopirá, jornalista Bob César.
4: Edgar Jerónimo Stopirá, um dos adjuntos de Filipe Zanza na equipa técnica, assegura que o grupo está bem em busca de mais 3 pontos.
5: Nós, no 1 de agosto, temos um objetivo a cumprir. Então, o objetivo deste jogo é conseguirmos os 3 pontos.
4: Ouvíamos Edgar Jerónimo Stopirá, membro da equipa técnica do 1 de agosto. Bonifácio, o capitão militar, fala da prontidão e do estado de espírito do grupo para esta deslocação à cidade das Acácias Robras.
6: Graças a Deus o espírito da equipa está ótimo, estamos bem, estamos a esperar bons ânimos, e estamos a gozar boa saúde, estamos focados naquilo que são os nossos objetivos, temos mais um jogo pela frente, que é o 1 de maio, sabemos que estamos recentemente em Benguela e regressaremos lá agora, onde na qual tivemos uma pré-época muito boa, e queremos aproveitar desse bom momento para jogos a contar já para o Girabola, para conseguirmos alcançar o nosso objetivo, que é nada mais do que os 3 pontos a todos os jogos.
4: Bonifácio traça os objetivos para esta temporada, depois da 3ª posição alcançada na edição anterior.
6: Nós não estamos satisfeitos simplesmente porque temos já conquistado os 2 últimos, 3º lugar nas últimas 2 épocas. Queremos é fazer melhor, porque não só a nossa agremiação, mas também nós nos cobramos, e o nosso clube em si pede também isso. Não ficamos satisfeitos com o 3º, queremos é subir mais a classificação.
4: A ambição de Bonifácio, capitão do 1 de agosto, que desloca-se às cidades da Casa em Rubras.
1: O jornalista Bob César, e o 1 de agosto, que vai a Bengala ao encontro do 1 de maio para a segunda jornada do Girabola. Também nesta quinta-feira, o recreativo da Cala recebe o Ilhata de Bengala no estádio Daniel Lutucuta, às 15 horas do Ambo, na cidade de Vida. Os homens do futebol estão crentes num bom resultado dos calenses na recepção ao ilhete jornalista Martinho Sindumbo.
7: Pedro Caquinda, secretário-geral da Associação Provincial de Futebol no Ambo, acredita numa boa figura da equipa da Vila Rainha do Milho.
8: Venha encher o estádio para vermos o nosso Kaala, o único representante da província.
7: Aqui os argumentos de Pedro Caquinda, homem da caneta da Associação Provincial de Futebol do Ambo. Entretanto, alguns adeptos prometem encher o estádio Daniel Cassoma e puxar pelo Kaala.
9: Kaala joga em casa com o público. Estarei cá no Lutoguta a apoiar a nossa Kaala.
7: Rei Criativo da Kaala recebe esta quinta-feira no estádio Daniel Cassoma do Lutoguta o ilhete de Benguela para as contas relativas à segunda ronda e adeptos prometem encher o estádio.
1: Jornalista Martinho Sindumbo no Ambo. Nos verdes e amarelos, Rua Bartolomeu Dias, Reina, motivação visando o segundo triunfo no Girabala. Jornalista Josequitas de Messias, em Benguela.
10: Beto Bianca, treinador principal do Ilhete, mesmo sabendo das dificuldades que o Recreativo da Kaala vai impor, o objetivo são os 3 pontos.
11: Essa vitória do jogo passado deu uma autoestima a cada um. Era importante esses 3 pontos. O Kaala, como equipa nova, esse ano no Girabola, mas, pelo que eu sei, mudaram muitos jogadores, pelo menos 20, né, que estavam na segunda divisão. E os novos jogadores são jogadores já curtidos no Girabola. Então, sabemos que não vai ser um jogo fácil. Hoje em dia qualquer jogo é difícil, não existe jogos fáceis. O Kaala vai colocar as coisas muito difíceis para nós. Apesar de estar contente, também sei e sou consciente que a gente tem que melhorar várias coisas. Teve mais coisas boas que ruins no jogo contra a Academia, e as coisas ruins nós vamos ter que melhorar. Principalmente ser um pouco mais agressivo nas bolas disputadas, ter um pouco mais tranquilidade na saída da bola desde a zona defensiva. É normal também no início da época, né? Os jogadores ainda estão se adaptando à metodologia, ao sistema de jogo. Então, são fatores que a gente tem que melhorar ainda.
10: Palavras de Beto Bianca, técnico principal do Ilhete Sport Clube de Benguela. O técnico hispano-brasileiro poderá apostar no seguinte 11. Nayá, baliza, zona central com Iwi e Guilherme. Nas laterais, com Giovanni e Caranga. Meio campo, com Mendinho, Mule e Walter Monteiro. Nas alas, Gibelé e Quara e Belo Lucma como ponta de lança.
1: Jornalista Josquitas de Messias em Benguela e o Ilhete que se desloca ao Ambo, encontro do Recreativo da Kaala nesta quinta-feira. O jogo começa às 15 horas no estádio Daniel Cassoma Lutukuta, na cidade Vida. Outros jogos da segunda ronda do Girabola, Alegria do Povo. Na sexta-feira, às 15h30, jogam Interclube Futebol Clube de Luanda no estádio 22 de junho. No sábado, às 15, Medem Forças, Sagrada Esperança, São Salvador do Congo, no estádio do Sagrada Esperança, no Dundo Lunda Norte. Igualmente, no sábado, às 15h30, defrontam-se Cabos Corto Palanca Desportivo da Lunda Sul, no estádio dos Coqueiros, aqui em Luanda. E no domingo, às 15, Medem Forças, Recreativo do Libolo, Bravos Maiki, no estádio Mário Alves Pacheco, na vila de Calulo, no Kwanza Sul. A Ronda 2 termina no dia 30 deste mês com a partida académica do Lobito Petro de Luanda às 15h30. Petro, atual campeão nacional, é o líder do Girabola nesta altura com 4 pontos. 20 horas e 50 minutos, estamos a produzir o Desportivo à Noite em cadeia nacional. Basquete, Angola defronta o Congo Democrático amanhã, quinta-feira, às 13h30, na primeira jornada da quarta janela FIBA, com um palco em Dakar, Senegal, na corrida ao Mundial Basquete marcado para o próximo ano, 2027, no Qatar. A Arena de Dakar, que vai receber este jogo entre os vizinhos Angola e Congo Democrático, tem capacidade para 15 mil assistentes. No histórico, na corrida mundial de basquete, os angolanos têm vantagem de 2 vitórias contra 1 triunfo dos congoleses democráticos. As vitórias de Angola aconteceram em 2017 por 73-64 e em 2021 por 73-58. E o único triunfo da RDC foi de 66-56 em 2021. e 18. Na primeira fase, a Angola foi segunda do grupo D com 10 pontos, fruto de 4 vitórias e 2 zeros por seu turno. Na primeira etapa, a República Democrática do Congo foi terceira do grupo B com 8 pontos, colheita de 2 triunfos e 4 zeros. O espanhol Pepe Claros, selecionador de Angola, sabe que é preciso vencer os congoleses democráticos para se manter, neste caso Angola, se manter na corrida ao Mundial Qatar 2027.
12: Nós sabemos que o jogo de Congo é para nós uma final e nos planteamos isto. Ter a todos os jogadores fisicamente e mentalmente ao máximo para saber que temos uma responsabilidade muito grande, muito difícil. Vêm com jogadores todos em ligas profissionais de Europa, França e NBA, mas vamos com ilusão. A gente, se calhar, vê o grupo, o roster e pensa que somos um equipo muito débil, mas vamos tentar demonstrar que também com eles se pode competir bem.
1: Este é o grupo de Angola, grupo F, com a quarta janela em Dakar, Senegal. Angola joga às 13h30 de amanhã frente ao Congo Democrático. Também para esta jornada no grupo F vão medir forças Mali, Côte d'Ivoire às 16h30 e Egito, Senegal às 19h30. Digo que no grupo F, corrida africana, o Mundial de basquete, tem na liderança o Senegal com 11 pontos, segunda posição a Côte d'Ivoire também com 11 pontos, terceiro Mali 11 pontos, atenção, equipas que têm 5 vitórias e uma derrota. Angola está em quarto com colheita de 4 triunfos e 2 derrotas, 10 pontos. Quinto Egito, 3 vitórias, 3 derrotas, 9 pontos. Sexta posição do nosso grupo, grupo F, Congo Democrático, 2 vitórias, 4 derrotas, 8 pontos. Igualmente, amanhã, para o grupo E, que tem como palco a cidade de Radé, na Tunísia, vão jogar às 13 horas, República da Guiné, Sudão do Sul, às 16 horas, Nigéria, frente aos Camarões, e às 19 horas, a equipa da Casa Tunísia recebe em Radé a seleção de Cabo Verde. Olhando para o grupo E da corrida africana ao Mundial de Basquete, Camarões com surpresa e líder com 11 pontos. Segunda posição para a República da Guiné com 10, outra surpresa. Terceiro lugar, Tunísia, 10 pontos. Quarta posição, Nigéria, 10 pontos. Quinta posição, Sudão do Sul, igualmente 10 pontos. Sexto e último no grupo E, Cabo Verde, exatamente com 9 pontos. Atenção, África dá exatamente 5 seleções para o próximo Mundial de Basquete, o ano que vem, 2027, no Qatar. Os 2 primeiros de cada grupo e a quinta equipa será o terceiro melhor colocado. Continuamos de bola na mão neste desportivo à noite, voltando ao nosso país, handball. O 1 de agosto é o novo campeão nacional em juvenis masculinos, ao vencer o desportivo da Lunda Sul por 32-18 na final do campeonato. Jogo realizado hoje no pavilhão Paulo Bunze. Todas as incidências desta final com o jornalista Nelson Luango. Vamos ouvir a qualquer momento o jornalista Nelson Luango. Agora sim, vamos ouvir Nelson Luango.
13: No final da partida, Marcelino Nascimento, Manucho, técnico da turma militar, era um homem feliz pela conquista de mais um troféu.
14: Fizemos o scouting, falamos com os miúdos na primeira parte, estamos a perder, para entrar mais calmo, que tudo vai dar certo. Se conseguimos ganhar a Madeira na minha final, nem podemos ganhar o Desportivo da Lunda Sul, e conseguimos.
13: Por sua vez, Cairo Lote, técnico do Desportivo da Lunda Sul, lamentou a derrota da seguinte maneira.
15: Faltou mais dedicação por nossa parte. Para nós é uma derrota, sabor da vitória, por causa da estreia, são os meninos, estamos a começar e vamos voltar para trabalhar mais, para que na próxima edição conseguimos superar o segundo lugar.
13: Gilberto Pinto, diretor de prova, faz um balanço positivo da competição.
16: Eu considero um balanço positivo. Foi uma prova, em termos competitivos, superou as expectativas iniciais. Nós gostamos muito do desempenho dos jovens que estiveram aqui envolvidos neste campeonato. Há ainda muito trabalho para se fazer ao nível deste escalão de formação, mas creio que caminhando a gente vai conseguir fazer caminho e atingir os objetivos que qualquer um dos clubes aqui presentes almeja e a própria federação também, no sentido de ter atletas que possam num futuro muito breve representar as seleções nacionais de Angola.
13: Gilberto Pinto, diretor de prova do Campeonato Nacional de Handball em Juvenil Masculino, que sagrou o 1 de agosto campeão nacional ao derrotar na grande final o Desportivo da Lunda Sul por 32-28. Vale lembrar que na terceira posição ficou a escolinha do Mochico Leste, que derrotou o Atlético da Madeira de Luanda por 32-29.
1: Jornalista Nelson Luango, a cobertura dos nacionais jovens de handball, juvenis masculinos. 1 de agosto, campeão nacional, derrotou o Esportivo da Lunda Sul na final por 32-28, 4 golos de diferença. Estamos na página internacional desportiva à noite, La Liga, campeonato espanhol de futebol da primeira divisão, andamento da primeira jornada, nesta altura, beira do fim do primeiro tempo, Real Madrid 0, Real Sociedade também 0, minuto 41 do encontro, a equipa da Real Sociedade está bem no jogo, tem 53% de posse de bola contra 47% do Real Madrid, é um Real Madrid de José Mourinho, pouco a pouco, ganhar a imagem de marca do treinador, equipa rápida e com contra-ataque, agora sim tem atualização, um igual, agora sim está tudo atualizado, a internet a atrair-nos, digo que Kylian Mbappé marcou um dos golos da partida, marcou primeiro, Kylian Mbappé no minuto 40 para o Real Madrid, assim que está correto, Lucas Sousis no minuto 44 a empatar para a Real Sociedad, este croata, médio central a fazer 1-1, Real Madrid empatar frente a Real Sociedad exatamente há uma bola, Real Madrid que tem nesta altura 4 pontos virtualmente, já que ganhou antecipação a segunda ronda, Real Madrid conseguiu ganhar fora de portas o espanhol por 2-1, é uma primeira jornada da La Liga que será completada muito tarde, Real Madrid e Real Sociedad empatam nesta altura, jogam ainda amanhã para a primeira ronda, Celta de Vigo, Sassuna, e a fechar a ronda 1 em Espanha, também amanhã às 20, Barcelona diante do Atlético Bilbao a fechar em primeira jornada da Liga Espanhola. Voltamos agora à primeira página do Desportivo à Noite e recordamos os títulos. Petro de Luanda alcança a primeira vitória na Liga Unitel, gira a bola. Maio de agosto reedita um clássico do nosso futebol nesta quinta-feira. Pepe Claros diz que Angola está preparada para vencer a RDC na corrida mundial de basquete. Real Madrid empata nesta altura frente a Real Sociedad a um tento na La Liga. Assim foi o Desportivo à noite, com montagem de registros do Irvínio Vieira Lopes, técnica final do André Lima e na edição o Bravo da Silva, que também comunicou consigo. Boa noite.

0: 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Boa noite, são 21 horas em todo o país.
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0: As famílias Moraes e Tomás comunicam o falecimento de André Tomás Júnior, ocorrido em Luanda. O seu funeral realiza-se amanhã, às 11 horas, no cemitério Santa Ana. Maria Guimarães, Jorge Guimarães, Albino Guimarães, José Guimarães, Darcy Guimarães, Raiz Guimarães, Jamila Guimarães, Márcia Guimarães, comunicam o falecimento de Padre Francisco Guimarães, também conhecido por Pietro, ocorrido no dia 22 de agosto. O funeral realiza-se amanhã às 10 horas no cemitério de Benfica. Miguel Paulo Nelembe, Lala Palico, Isabel Nelson, Cristina Marisa e Wanda Nelembe, Edsa Filhos e Cunhados, comunicam que o funeral de António Paulo Nelembe se realiza no sábado, dia 29 de agosto, às 10 horas, no cemitério Santana, antecedido do velório, às 8 horas, na sala de cerimónias fúnebres do Governo Provincial de Luanda. José Beng, Eugênio Beng, Amadeu Beng, Domingos Panzo, Agostinho dos Santos, Hernani Bento, Piedoso Beng, Horácio Beng, Manuel Beng e demais familiares comunicam o falecimento de Abel Bernardo Bento, ocorrido no passado dia 22 de agosto por doença. O funeral realiza-se quinta-feira, portanto, amanhã, dia 27, às 10 horas, no cemitério de Benfica. Adão de Oliveira e de Olinda António, pais, Yurinete Oliveira, Andreia de Oliveira, Teresa Cândido, Edson de Oliveira, Hélder de Oliveira e demais familiares comunicam o falecimento de Dúlio Gonçalves de Oliveira, ocorrido no dia 24 de agosto. O seu funeral realiza-se em data a anunciar. Filhos, netos, bisnetos, genros e noras cumprem o doloroso dever de comunicar o falecimento de Maria Mercedes de Fátima de Jesus Agostinho, professora Fanta, ocorrido em Luanda. O funeral realiza-se em data a anunciar. Sobolema, unamo-nos para os desafios da nação. A Comissão Nacional Preparatória do 7º Congresso Ordinário da FNLA convoca todos os membros do Comitê Central, residentes em Luanda, para um encontro de caráter reflexivo a ter lugar amanhã, às 10 horas, no Complexo 15 de Março, no município dos Molenvos. 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
0: Rádio Nacional de Angola, são 21 horas, 4 minutos. 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
1: Muito bem, agora são 21 mais 19 minutos. Estamos aqui em uma conversa com a Erlander e Stein de forma descontraída. Mas parabéns, estamos juntos. Tenha bons pensamentos. Amigo ouvinte, bem-vindo a mais uma edição do seu e nosso Boa Noite Angola, terceira da semana e quarta-feira. Já são 26 de agosto do ano 2026. Somos aqui para Esmeralda Misa, discoteca da rádio, Erlander Décio e Justino Mabaia, o seu camba da comunidade.
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0: Gabriel Chiema, a voz do leste que contagia Angola e o mundo com a sua boa música, na dimensão africana da música de Angola, aqui na sua rádio de sempre, a Rádio Nacional de Angola. 21 horas e 30 minutos, o momento que se segue é para Conversa Clara.
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0: Muito bem, estimado ouvinte, renovamos as saudações nesta quarta-feira, dia 26 de agosto do ano 2026. É sempre um grande e especial prazer estarmos juntos. E hoje, no espaço Conversa Clara, vamos conversar com o Sr. Rafael Lucas, que é presidente da organização não-governamental Minuto Verde, vocacionada à defesa da natureza e ao desenvolvimento sustentável, com representação, já, ou representações das províncias de Benguela, do Cunene, da Huila, do Ambo, de Cabinda, Bié, Namibe e agora em Luanda, com uma componente Projeto Angola Verde no município de Viana. Senhor Rafael Lucas, muito boa noite, bem-vindo ao Bonito Angola.
2: Muito boa noite, agradecemos o convite para estarmos aqui nesse programa de grande referência a nível do país. Um boa noite também extensivo aos ouvintes. Quero aqui aproveitar a ocasião, uhum, também dar um boa noite aos meus colegas, não só aqui a nível da província de Luanda, assim como também as demais coordenações, Benguela, Huila, aquelas que mencionou aqui.
0: Muito
2: boa
0: bem,
2: noite.
0: Muito bem. Então, senhor Presidente, conte-nos como é ser uma pessoa que trabalha para o ambiente. Ou mesmo até, vamos começar, como é que surgiu o projeto Minuto Verde?
2: O Minuto Verde ele surge por iniciativa de um grupo de jovens angolano, não é? Aqui em Luanda, isso em 2022, com o objetivo principal de ajudar o governo angolano na resolução dos problemas ligado às alterações climáticas, a educação ambiental, o saneamento básico, a gestão de resíduos, visto que são problemas que lamentavelmente já existem faz tempo e a cada dia que passa parece que os problemas persistem. Uhum. No entanto, sozinho não é possível. Entendemos nos unir, um grupo de cidadãos, de jovens angolanos, constituir uma organização legal, né? Uhum. E começarmos a elaborar projetos e irmos atrás de parceiros que podem também ter, digamos, uma sensibilidade com as questões ambientais.
0: Muito bem.
2: E desde lá até aqui, desde 2022 até aqui, conseguimos não só nos firmar aqui em Luanda, assim como também em outras províncias que já fez referência, inclusive até Cunene, que é uma das províncias que sofre mais com os efeitos das alterações climáticas. Também temos representação. A Cabinda é a mais recente, onde também temos representação. O que acontece é que existe muita gente com vontade de estar, digamos, aliada ao associativismo ambiental. Então, nós temos feito questão de dar essa abertura a esses jovens formados ou preocupados com as questões de sustentabilidade para que consigam também fazer alguma coisa por Angola e pelos angolanos.
0: Muito bem. Qual é o impacto deste Minuto Verde na nossa sociedade?
2: Bem, a essa altura, o impacto é extremamente positivo. Extremamente, uhum, positivo. A título de exemplo, são os projetos que nós temos vindo a implementar. A essa altura, nesse momento, temos o projeto Angola Verde, mas antes desse, 2024, trabalhamos num projeto de 6 meses, que é o Minuto Verde nas Igrejas, que tinha como objetivo sensibilizar as igrejas, porque nós também entendemos que as igrejas podem ser um excelente ator na mudança de comportamento, um excelente ator na promoção de práticas muito mais sustentáveis. Então, o impacto é claramente positivo. E por esse motivo é que temos recebido, hoje por hoje, mensagens boas e forças, assim, energias positivas, no sentido de continuarmos, porque a Minuto Verde ela surge para trabalhar nas comunidades, para trabalhar com as comunidades. E é lá onde realmente tem os grandes problemas ligados às questões de saneamento, má gestão dos resíduos, vários problemas ligados à própria saúde ambiental.
0: Muito bem. Este procedimento, como é que já aconteceu? Vocês têm ligações com as administrações municipais, os governos provinciais, têm estado a traçar as sinergias, sobretudo porque as direções municipais têm as suas municipais para o ambiente e tudo mais. Como é que tem sido este casamento, sobretudo nas províncias em que já estão instalados?
2: Bem, o procedimento tem sido por meio dos gabinetes provinciais.
0: Okay.
2: Nós, ao nos instalarmos numa determinada província, obviamente temos que primeiro ter contato com o gabinete provincial do ambiente, gestão de resíduos e saneamento básico, não é? E a partir dali apresentamos a nossa equipa as documentações e muito mais, todos os outros processos internos, no sentido de termos, digamos, sermos bem acolhidos e haver também aquele alinhamento, principalmente no que diz respeito aos planos de atividade, porque o que é que acontece? Na maior parte dos casos, às vezes temos plano de atividade desalinhado. Okay. A instituição tem uma e o governo local também tem outra, mas nós temos que entender que, no final, o objetivo é o mesmo. Nós todos estamos preocupados com as questões de sustentabilidade, com as questões ambientais. Então, daí a necessidade de andarmos juntos, partilharmos ideias.

0: Resíduos é um dos maiores desafios que temos. A cada dia que passa, parece que estamos a ser, digamos, fechado pelo lixo. Nós temos, às vezes, notamos isso nas nossas ruas, lixo em tudo quanto é canto. Bem, a Minuto Verde tem promovido várias campanhas de recolha de resíduos, uhum. né? Não só a nível dos bairros, assim como também a nível das praias, mas para termos aqui uma mínima noção, só limpar não basta. Eu tenho dito que a melhor forma, ou seja, gerir, a melhor forma de... A gestão de resíduo, ela deve estar, digamos, assentada em programas de sensibilização e educação das comunidades, porque senão vamos passar a vida toda a limpar. E o problema dos resíduos está claramente ligado à falta da cultura ambiental das nossas comunidades, das nossas populações. Eu ainda acho que precisamos investir muito mais em programas de sensibilização, em programas de educação, em programas de capacitação das nossas comunidades, no sentido de elas passarem, digamos, a adotar práticas muito mais sustentáveis, práticas que beneficiem claramente o ambiente.
1: Muito bem.
0: Também, além das comunidades, nós precisamos unir sinergia com as empresas, não é? Porque, hoje por hoje, todos nós produzimos resíduos. Tanto faz os nossos concidadãos, as empresas, mas o importante é termos, digamos, um programa, uma estratégia de como é que nós vamos dar destino a esses resíduos, porque se descartarmos eles de forma errada, lamentavelmente vai causar vários problemas, não só a nível do ambiente, assim como também a nível, digamos, do ser humano.
1: Muito bem, amigo ouvinte, esta será a conversa com Rafael Lucas, presidente da organização não-governamental Minuto Verde, que está vocacionada à defesa da natureza e ao desenvolvimento sustentável, já representada em algumas províncias do nosso país. Doutor Lucas, quais foram, afinal, os critérios utilizados para escolherem as províncias onde já atuam?
0: Bem,
1: sabendo que o nosso país está agora com 21 províncias.
0: Exato. Bem, nós começamos a criar os núcleos provinciais mediante as solicitações que fomos recebendo.
1: Ok.
0: Porque, conforme eu fiz referência, infelizmente, a problemática do ambiente Angola ainda é uma situação, infelizmente, meio crítica, digo assim, meio crítica, que carece, digamos, de uma atenção muito especial. E na medida que quando criamos a Minuto Verde, como já fiz referência aqui em Angola, então foram surgindo solicitações por meio, digamos, via e-mail, as nossas páginas, e pronto, fomos avaliando a proposta de pessoas que tinham interesse em levar a instituição lá. Tinha interesse em levar a instituição lá. Então, mediante isso, avaliamos e fomos dando abertura, né? Mas deixa-me dar aqui um parêntese que, para essas todas as províncias, nós fizemos a apresentação pública da instituição naquela província.
1: Ok.
0: E nessa apresentação pública, obviamente, nós, enquanto direção nacional, temos que nos deslocar lá para constatar também em loco como é que as coisas estão em termos de organização, em termos de aceitação.
1: Muito bem.
0: Para que a gente também nos sinta firme. Então, a princípio foi esse protocolo que nós usamos, foi esse exercício que nós fizemos, e até o momento, felizmente, as coisas estão a correr bem. A Minuto Verde está a crescer e a Minuto Verde está realmente a dar solução nos problemas socioambientais das nossas comunidades.
1: Ainda bem que assim, a Minuto Verde está a crescer. Doutor Lucas, quais é que são, afinal, os resultados concretos que já foram alcançados desde a criação?
0: Bem,
1: se puder, pode até referenciar qual é que teve o maior impacto nas comunidades.
0: Bem, resultados concretos.
1: Uhum.
0: Do primeiro projeto, quero aqui fazer referência que houve claramente a mudança de comportamento das pessoas que, com quem nós trabalhamos, ou seja, as pessoas que beneficiaram-se das formações, dos programas de

0: sensibilização, capacitação.
1: Essa é... Nas províncias mencionadas?
0: Exatamente, nas províncias. Okay. Né? Agora, neste que está em curso, só para termos aqui uma mínima noção, o projeto Angola Verde, nós já formamos mais de 90 crianças em matérias de gestão de resíduos.
1: Ah, muito bem.
0: Só crianças. Muito isso bem. No município de Viana.
1: Tens estado a trabalhar com crianças, crianças em fase escolar mesmo.
0: Exatamente. Crianças, também já formamos mais de 80 professores, porque o projeto Angola Verde, ele visa capacitar não só crianças, adolescentes e jovens, assim como também diretores, professores. E, no entanto, nós entendemos que a escola é um espaço de transformação de ideia. E as escolas podem, claramente, bem capacitada, também capacitar as comunidades onde estão inseridas as escolas. Então, o Angola Verde foi desenhado para as escolas.
1: Ok.
0: Desenhamos o projeto para as escolas.
1: E por que é Viana?
0: Prontos. Viana é um município desafiador. Primeiro, pela densidade populacional, noutrora sem os mulevos, mas pela densidade populacional.
1: Okay.
0: E em via de regra, nós temos dito assim: onde há mais população, há mais produção de resíduo.
1: Então, okay.
0: Exatamente. Então, onde há mais problema, onde a gente. Nós não queremos ir para Mutamba, aí está tudo tranquilo. Os problemas estão lá, na Zona Sul, na Luanda Sul, mulevos, Viana, Capalá. Essas zonas é aí onde a situação de saneamento básico é extremamente um caos.
1: Depois de Viana, que outro município é que vão abraçar a nível de Luanda?
0: Bem, o projeto, conforme fiz referência, nós somos uma instituição sem fins lucrativos. Uhum. No entanto, vamos fechar o projeto no final deste ano, começamos o ano passado, e vamos fazer o relatório com um doador. E vamos ver de que maneira que ele terá mais interesse para avançarmos com o mesmo projeto para outras províncias ou para outros municípios. Para outros municípios. Nós não podemos estar aqui a dizer que vamos avançar para outro, porque veja, só neste exato momento, além também das formações, as escolas foram beneficiadas com a horta escolar.
1: Ah, muito bem.
0: Exatamente, com a horta escolar.
1: Quantas escolas?
0: Seis escolas.
1: Seis escolas.
0: Exatamente.
1: No município de Viana.
0: Seis escolas.
1: Okay.
0: Também foram beneficiadas com ecopontos. Tudo isso tendo em conta o orçamento do projeto. Tendo em conta o orçamento do projeto.
1: Qual a importância de se colocar os ecopontos?
0: Bem, primeiro, os ecopontos.
1: E é uma fase que se fala muito da reciclagem e tudo mais.
0: Exato. Os ecopontos, eles ajudam no processo de separação de resíduos.
1: Okay.
0: E isso vai permitir com que, no momento de escoar os resíduos, o processo é mais célere. Esse é um ponto.
1: Já sabe que o vidro é... O vidro está no
0: ali,
1: ponto.
0: O
1: papel,
0: plástico ali,
1: o plástico.
0: Exatamente. Okay. Ajuda e o processo acaba sendo mais célere. Porque se nós colocarmos todos os resíduos num único local, obviamente que depois, além de atrasar o processo de separação ou não separação, depois também gera contaminação e pode gerar outros problemas a nível, digamos, de doenças que podem surgir ali. No entanto, por esse motivo é que nós, enquanto também ambientalista, temos aconselhado lá nas nossas casas, as nossas mamães terem a capacidade de começar a fazer já uma pequena separação de resíduo. Esse saco é para o vidro, esta aqui é para o plástico, esta aqui, e quando chegar o pessoal que faz a recolha, faz o devido encaminhamento. Aí facilita o processo. Então, por esse motivo é que nós temos promovido essas formações nas crianças e aos professores, não é? Sobre a necessidade de começarmos a fazer a deposição dos resíduos no seu devido lugar. É lamentável que o grande problema também nessa questão de deposição de forma adequada, nós temos, em termos, digamos, estrutural, temos uma capacidade muito reduzida de ecoponto a nível das nossas cidades, né? Porque senão, se tivéssemos uma grande quantidade, obviamente que a problemática de resíduos também não teriam sido, não estaria nesse nível. Então, por esse motivo...
1: Logo é um desafio identificado. Como é que a Minuto Verde pode ajudar nisso, as nossas comunidades?
0: Por esse motivo é que vamos trabalhar com o nosso parceiro. Se nós já temos promovido formações, estamos a doar ecopontos. Então, a nossa intenção é continuar a promover essas formações, porque, vejamos, não adianta capacitarmos as pessoas e depois elas não têm...
1: Mas a formação vai acontecer depois, o ecoponto, onde é que está?
0: De quem... Sim, é exatamente aí. O Ecopolo, você está formado, mas tem os resíduos, não sabe onde dar o destino. Por esse motivo é que, por exemplo, o projeto Angola Verde contempla isso, a formação e depois a estrutura. Estamos a colocar nas escolas. E nós vamos...
1: Mas a Viana, por exemplo, o município de Viana tem muitas escolas.
0: Sim.
1: E 6 escolas identificadas. Que processo de avaliação em que foram utilizados?
0: Bem,
1: como é que chegaram a essas escolas? Essas 6
0: fomos indicados primeiro pela administração municipal. A administração colocou-nos a sentar com a direção municipal da educação.
1: Da educação, okay.
0: A educação
1: indicou essas escolas.
0: Exatamente. Mas nós também, é importante fazer referência que só selecionamos 6 por causa da limitação orçamental.
1: Ok.
0: A nossa vontade é trabalhar com mais escolas.
1: Okay.
0: Essa é a nossa vontade. Por esse...
1: Quanto custa a implementação de um projeto como Angola Verde, em caso concreto, Viana, que já começou? Porque depois isso vai ser a antecâmara para perceberem que os outros municípios também precisam.
0: Exatamente. Essa aqui está orçada em 45 milhões de kwanza.
1: 45 milhões de kwanzas. Envolvendo a formação.
0: Certo. Formação, capacitação.
1: O custo com os formadores.
0: Formadores também.
1: E a colocação dos ecopontos.
0: É assim, além de por exemplo, o projeto vai encerrar, mas nós vamos promover um concurso ambiental.
1: Okay.
0: As escolas. As escolas têm que nos apresentar um projeto. Depois eu vou deixar aí o contacto, aproveitar. Nos apresentar um projeto ligado à gestão de resíduos. E vamos dar um presente, um prémio à escola que apresentar tudo no pacote do projeto Angola Verde.
1: Angola
0: existe
1: Verde.
0: Um conjunto de atividades que nós já promovemos no projeto do Angola Verde, mas os com maior destaque são essas questões de formação, a criação de horta escolar e ecoponto.
1: Muito
0: mas
1: bem.
0: Existe um conjunto, por exemplo, o Angola Verde permitiu também plantar mais de 2.000 a nível do município de Viana.
1: 2.000 árvores?
0: Exatamente.
1: Muito bem. E os outros municípios também precisam. Molevos está aí ao lado.
0: Exatamente.
1: Muito bem. Então, um desafio muito bom e os problemas que envolvem o meio ambiente hoje mobilizam todas as nações e o nosso governo também está muito atento
0: exatamente,
1: a estas isso. preocupações e ainda bem que é assim.
0: Realmente
1: cuidar do meio ambiente...
0: É cuidar da vida.
1: É cuidar da vida.
0: É o nosso lema.
1: Somos o que respiramos, somos o que comemos, somos
0: nós,
1: o que
0: nós vivemos da natureza. Não tem como. Vivemos
1: muito
0: da natureza.
1: Muito bem.
0: Vivemos da natureza. Se andarmos a tratar mal, infelizmente que vamos receber também...
1: Na sua opinião, Dr. Lucas, quais é que são atualmente os maiores desafios ambientais e sociais com que nos deparamos?
0: Bem, aqui em Angola...
1: Pela leitura que se faz...
0: A nossa experiência...
1: Pela Minuto Verde...
0: Exatamente. Primeiro está a questão da gestão de resíduos, saneamento básico. Esse é um grande desafio. Eu falo mais de forma mais específica aqui em Luanda.
1: Ok.
0: Mas a nível, veja lá, a nível da região sul, nós já temos a questão das alterações climáticas, onde temos problema da seca, falta de chuva... os gambos, aquilo é um caos, vai para o Cunene, é um caos. Por esse motivo é que nós também temos promovido atividades de forma mais concreta, não projeto, são atividades, nas outras províncias o único projeto que temos é esse, mas lá são mesmo atividades no sentido de também sensibilizar a população sobre a necessidade de promoverem boas práticas por causa também das queimadas e não só, e outros problemas que podem surgir ou que surgem tendo em conta, digamos, as ações nível dos nossos cidadãos. Então, região sul é essa questão das alterações climáticas, mas não vamos deixar de parte a problemática também dos resíduos, do plástico. Essa é uma questão a nível nacional. Nós ainda temos o hábito de fazer o uso de forma abusiva do saco de plástico, mas nós não temos noção de quanto tempo é que aquele produto dura para desfazer-se, para deteriorar. Não temos noção. E é importante aqui também deixar claro que todo e qualquer resíduo que nós descartamos de forma incorreta, ele vai parar a vala e no final vai parar ao mar. E é no mar onde também o mar sofre por causa, digamos, de um monte de resíduos que nós encaminhamos lá de forma incorreta, ou sem saber. E é no mar onde também temos os nossos ecossistemas, os nossos peixes estão no mar. E a gente descarta o saco para a vala, e a vala vai para o mar, e é no mar o peixe come o saco para o nosso prato. Então é um processo.
1: Vamos comendo aquilo que deixamos.
0: Lamentavelmente, soltamos. É o que se passa.
1: Muito bem.
0: Então precisamos. Também temos o desafio da própria literacia ambiental. Nosso cidadão ainda está em termos de consciência ambiental, está muito aquém. Hoje por hoje você ainda olha alguém no táxi a comer algo e depois a jogar os resíduos assim, tranquilo, e nem sequer tem aquela consciência pesada de que não posso fazer isso, ou solicitar ao cobrador que arranje um saco, um local para depositar aquele saquinho da bolacha ou algo. Não. Ele joga de forma tranquila. Então, também tem esse
1: desafio. A literacia ambiental.
0: Precisamos trabalhar mais. Nós precisamos falar mais sobre as questões ambientais. Conforme fez referência muito bem, nosso executivo claramente tá comprometido, tem acordos ligados às questões ambientais. A Angola participa sempre na COP. A última COP do Brasil participou de forma ativa. Mas precisamos investir mais na educação das nossas comunidades. Precisamos
1: muito
0: trabalhar
1: bem.
0: Mais.
1: Nós não... Antes mesmo da implementação do projeto propriamente dito,
0: o Angola Verde.
1: Nos municípios, o Angola Verde, podem passar noutros com palestras, sensibilização e tudo mais?
0: Sim, nós temos aqui em Luanda, já não promovemos palestra, porque estamos muito mais focados no projeto, mas em outras províncias temos promovido palestras nas escolas, nas igrejas também já promovemos. Eu fiz referência que em 2024 tínhamos um projeto ligado à sensibilização nas igrejas. Só para ter noção que em 6 meses passamos em mais de 300 igrejas aqui em Luanda.
1: Ah, muito bem.
0: Exato. Pese embora, e era um exercício um tanto quanto complexo, porque é uma palestra de quase 20 minutos, mas durante o culto, ou seja, a igreja tinha que nos ceder pelo menos uns 20, 30 minutos durante o culto para falarmos de um tema ou de uma temática ambiental.
1: Muito
0: então,
1: bom.
0: O nosso objetivo é continuarmos a sensibilizar, porque nós entendemos que precisamos de bons seres humanos.
1: Ainda bem.
0: Bons seres humanos.
1: Para um bom ambiente.
0: Exatamente.
1: Dr. Lucas, estamos mesmo a caminhar para o fim da nossa conversa. Que mensagem que gostaria de deixar aos jovens angolanos sobre a importância da proteção do ambiente e da participação cidadã?
0: Bem, nós precisamos ter jovens que tenham comprometimento com as questões ambientais. Precisamos que os nossos jovens sejam fiscais de outros jovens, sejam fiscais de quem está a ter um comportamento que tu sabes que não é um comportamento sustentável, que não é um comportamento que agrada à natureza, porque no final a natureza acaba sendo o único patrimônio que nós temos. É nosso. Isso é nosso, nos foi dado. Nós somos os guardiões da natureza. Então, se nós não tivermos a capacidade de preservar, proteger ela, infelizmente no final nós vamos acabar pagando caro. No entanto, ninguém quer pagar caro. Nós queremos viver bem, de forma consciente, de forma sustentável. Mas para que isso aconteça, é necessário que haja também, faço aqui referência, digamos, uma consciência também dos nossos cidadãos muito mais sustentável, muito mais responsável, e deve passar claramente por um programa de capacitação, porque pela experiência que nós temos, percebemos claramente que ainda estamos muito aquém daquilo que nós queremos. Para tal, em nome da Minuto Verde, queremos pedir mesmo que as nossas juventudes, independentemente do pouco conhecimento que têm, mas tenham vontade de ser o guardião da natureza. Ser o guardião da natureza. E a Minuto Verde está aberta, digamos, a trabalhar com jovens, não importa onde. Nós estamos abertos, estamos motivados, temos representações nos pontos onde fez referência há pouquinho. E quem quiser.
1: Podemos aqui reiterar esses pontos: as províncias de Benguela, Cunene, Huila, Uambo, Cabinda, Bié, Namibe e agora Luanda, com o Angola Verde no município de Viana. O lançamento deste projeto Angola Verde, mas que depois vai abraçar os restantes 15 municípios da província de Luanda. Luanda tem 16 municípios, já estão em Viana, vão faltar 15 municípios.
0: Exato, vamos.
1: Queremos muito acreditar que o próximo seja o município dos Mulevos, porque é vizinho aí de Viana.
0: Os Mulevos, no Dia Mundial da Conservação da Natureza, nós promovemos uma mega campanha onde conseguimos, no âmbito do projeto Angola Verde, conseguimos plantar mais de 300
1: árvores.
0: Sim.
1: Ah, muito bom.
0: Sim.
1: Em que ponto?
0: Ali na rua da penitenciária.
1: Ah, muito bem.
0: Exatamente, muito conseguimos bem. A direção municipal esteve ali. Uhum. Nós temos promovido, nós estamos a trabalhar aí com as comunidades, porque nós escolhemos aquela zona sul porque sabemos que os reais problemas estão lá. Estamos agora, o projeto vai terminar, começou o ano passado, vai terminar. Vamos aí sentar com o nosso parceiro, alinhar as estratégias, ver formas de captar uns mais fundo, porque é um projeto muito bom que está a beneficiar e os benefícios são visíveis. São visíveis. Se quiseres, na segunda-feira ou na terça, podes passar na escola 5004, na Vila Sedeviana. Vai lá constatar. Ah, os benefícios bem. São visíveis hoje.
1: E Angola agradece, ainda bem que é assim. Estamos juntos, doutor Lucas. O tempo já não ajuda. Há algum contacto para aquelas pessoas que se queiram juntar ao Minuto Verde, ao Angola?
0: Assim sim, contacto. Uhum. Primeiro, podem contactar as nossas páginas do Facebook, o Minuto Verde, tanto faz Facebook e o Instagram. Também podem nos contactar via e-mail, o minutoverdeango@gmail.com. Também podem ligar para o 955 65 74 34, esse mesmo número também é WhatsApp, assim como também podem ligar para o 924 15, 21, 26. Esta é da coordenação de Luanda. É só nos contactar. Para quem tem interesse também na atividade do concurso ambiental, que será também aqui aproveito já a fazer referência, será também uma feira, onde as pessoas têm projetos ligados ao ambiente.
1: Podem apresentar.
0: Resíduos, poderão fazer a apresentação. Uhum. Podem também ligar para o 924 15 21 26, que nós já estamos a começar a fazer a organização dessa equipa que vai fazer a exposição. Já estamos aí a alinhar as ideias e para ver se nesse dia também
1: consegue. Onde e quando?
0: Viana. O projeto é Viana. Então...
1: feira também vai ser.
0: Exatamente. É assim.
1: Só as escolas de Viana poderão participar?
0: Não, a essa altura, nessa exposição, tudo. Para o concurso, escola de Viana. Será concurso e exposição.
1: Ok.
0: Concurso, as 6 escolas vão apresentar o projeto. Mas a exposição ela é aberta para quem está preocupado com as questões de sustentabilidade. Tem algum projeto ligado à reciclagem e quer apresentar e lá terá claramente
1: a oportunidade.
0: Outras entidades.
1: O tempo já não ajuda. Estamos juntos, Dr. Lucas. Até a próxima. São 21 horas e 59 minutos. Dentro de poucos segundos vai conferir todas as notícias do país e do mundo a serem contadas na voz de Luís Fernandes, da redação central da Direção de Informação da Rádio Nacional de Angola, a rádio que une o país e o mundo 24 horas ao dia.
2: Boa noite, Angola.
1: Vinte e duas horas no país, notícias na Rádio Nacional de Angola com o Luís Fernandes.
2: O IGE registra aumento de casos de cólera. Jornal da Hora. Mais uma vez, boa noite. A situação epidemiológica na província do IJE continua a preocupar as autoridades sanitárias face ao aumento dos casos de cólera nos últimos dias. A doença, que já afeta vários municípios daquela província, mantém as equipas de saúde em alerta para o reforço das medidas de prevenção e controlo. A reportagem é do jornalista Ngonga Francisco.
3: Enquanto prosseguem atividades para acurtar a cadeia de transmissão, o surto de cólera circula de forma veloz agora em várias periferias da cidade do IJE, incluindo casos notificados em lavras e fazendas. Só nas últimas 24 horas, a província registrou 24 novos casos positivos da doença, elevando-o para mais de 4 mil o número acumulado de casos registados desde fevereiro do ano passado, como reporta a chefe do Departamento Provincial da Saúde Pública no IJE, Lindeza Chaves.
4: Tivemos 24 casos nas últimas 24 horas e continuamos com as atividades também no campo para cortarmos a cadeia de transmissão. Nos últimos dias os casos estão a ser dispersos quase em todos os bairros. Já temos casos também em algumas lavras e fazendas, mas os bairros que estiveram a notificar muitos casos é o Anacandan, de Pedreira, Orlando Fonseca, aldeia Quibianga, os Candombes. Continuam a ser os bairros que trazem ainda casos de cólera. Já estamos com mais de 4 mil casos, desde fevereiro do ano passado até ontem.
3: Casos de cólera aumentam na província do IJE. Reportagem em Rádio Nacional, Eduardo Buza, Ismael Cunha, Ngonga Francisco, no IJE.
2: Gonga Francisco, o IJ registra um aumento de casos de cólera, situação que está a preocupar as autoridades sanitárias. O município do Xongoroia, em Benguela, prevê colher cerca de 20 mil toneladas de produtos agrícolas na presente época. A previsão resulta do aumento das áreas cultivadas e da aposta dos camponeses no reforço da produção, com destaque para culturas como milho, feijão e mandioca. Jornalista Claudina Chinanga.
5: O município do Xongoroi prevê colher mais de 20 mil toneladas de produtos diversos nesta época agrícola, anunciou a diretora municipal da Agricultura, Pecuária e Pescas durante o Fórum Agroempreender realizado esta quarta-feira. A informação foi avançada no encontro que reuniu diversos segmentos da sociedade local, com especial destaque para os homens do campo. Josefa dos Santos informou que, na época agrícola anterior, mais de 8 mil agregados familiares foram afetados pela seca, correspondente a mais de 10 mil hectares de terra prejudicados.
6: Na época agrícola passada, de 2025-2026, durante a primeira época, vivemos com fator estiagem, que tem a ver com a seca. E foram mais de 70% da produção que foi afetada pela estiagem. Nós sabemos que o município do Xongoroi é um município que vive com a seca. Então, infelizmente, vivemos esse fenômeno que foi afetado mais de 70% da produção agrícola. Porque este é um fenômeno que vamos viver cá no município. Temos que trabalhar com culturas resistentes à seca. E automaticamente, já estamos nessa época de frio. Trabalharmos na época de frio, que é uma época que temos mais controle, em que trabalhamos com a rega, aí sim temos mais controle. A nível do ano agrícola 2025-2026, trabalhamos com 9.500 agregados familiares. Então, em números, podemos dizer que foram mais de 8 mil agregados familiares que foram afetados.
5: Com as previsões de colheita e as recomendações debatidas no fórum, as autoridades e produtores esperam consolidar medidas de apoio técnico e de preservação ambiental que garantam colheitas mais seguras e sustentáveis. A Rádio Nacional de Angola, com Augusto Flocas e Claudina Chinanga.
2: Claudina Chinanga, Xongoroi, em Benguela, prevê colher cerca de 20 mil toneladas de produtos agrícolas na presente época.
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2: A arbolista angolana Helena Paulo conquistou a supertaça da Roménia pelo CS Gloria Bistrița após a vitória sobre o Corona Brașov por 31-18. O triunfo marcou a primeira supertaça da história do clube romeno e o primeiro título de Helena Paulo desde que chegou àquela equipa. A internacional angolana destacou o orgulho de representar Angola e incentivou os jovens a acreditarem no seu potencial. Atualidade internacional, o aumento dos tiroteios em Bruxelas está a pressionar o governo belga e a provocar críticas das autoridades locais. Os autarcas dos bairros afetados acusam o poder federal de resposta insuficiente e defendem uma intervenção mais forte da Polícia Federal. Perante a pressão, o ministro do Interior, Bernard Quintin, declarou emergência nacional e anunciou reforço policial na capital. O governante responsabilizou ainda décadas de indecisão dos anteriores governos pela atual situação de segurança em Bruxelas. Nós voltamos a informar às 23 horas pontualmente.
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1: São 22 horas e 5 minutos, está com o programa Boa Noite Angola, há publicidade na rádio, na sequência também vem a Elisa Coelho com mais uma edição do Espaço Ritos.
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12: 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Boa noite, estamos já em presença da rubrica que nos faz conhecer as cerimónias e os ritos das comunidades Bantu, que acabam por ser ferramentas essenciais para a orientação da vida das suas populações. Somos Ritos, um espaço emitido todas as quartas-feiras aqui no Boa Noite Angola. Na última edição, demos início à matéria sobre os processos à volta da atribuição da herança entre os povos Ovanganguela. Vamos hoje ter mais dados sobre este assunto. A vossa especial atenção. Sobre a herança entre os povos Ovanganguela, o ancião José Manuel Chipungo explica que os bens da herança são distribuídos ao herdeiro escolhido dentro dos 6 meses depois do óbito. É nessa cerimônia que o herdeiro recebe o nome de Umbinda Yepata e é orientado sobre o comportamento a ter a partir da data em que for submetido aos processos do rito, onde uma das práticas é o corte do cabelo.
13: Logo no decorrer do óbito, a família, sobretudo a parte materna, escolhe o herdeiro, Ompinga Aitundi Kepata Lyombundo. Entre os Nyaneka, o momento de herdar normalmente tem sido no período de tirar o luto. Após a morte, o conselho de ancião e o juiz Soko reúne-se e escolhe o futuro herdeiro do falecido. Tendo a herança função social, de unir a família e não só escolher o herdeiro de acordo com as irmãs uterinas, ficando tudo isso no segredo do conselho. Na véspera de tirar o luto, deve o conselho reunir para confirmar as decisões do encontro anterior, confirmando o herdeiro fiel depositário e anunciando ao público pelo soco à noite. E de manhã realiza-se a cerimônia de recepção dos bens. Durante o cerimonial, o juiz soco abre a porta que chama um bundi da casa. Um deles rapa o cabelo do herdeiro, uma tisoco tapa-lhe um pano que se chama ompinga. Finalmente mostra a entrega-lhe os vimbretes, que são cassetes, aqueles cassetes, cassetes. Profere as recomendações.
14: Okay. Começa a explicar.
13: Sim. As recomendações. A partir de hoje, tu és o gente da família. Quer dizer, é responsável da família. Que recebeste não é teu, é patrimônio familiar. Tudo o que acontecer de bem ou de mal estará sobre a tua responsabilidade. Se o herdeiro tiver um time organizado, não tem necessidade de mudar. Caso contrário, mudar para outra casa de falecido é muito normal. Também, viúva será entregue à sua família e os filhos de menor idade.
14: Okay, até aqui. Okay. Então é assim que funciona na tribo Nhaneca?
13: Sim, sim, sim. A questão de herança tem, por exemplo, a herança de hoje, de ontem e hoje, neste subsistema.
14: Há uma diferença.
13: Há uma diferença. É um subsistema, teremos de reaçar o sistema da herança em grupo de Ovahanda, começando com a descrição de tal sistema antropológico, maternal e patrimonial e bilaneal. Quando a sociedade precisa de um sistema para organizar e dividir a população em grupo, estabelece transmissão de propriedade, de geração em geração. Estas relações têm a função importante na sociedade.
12: Mais detalhes sobre a herança entre os povos Ovanganguela vêm-nos da parte do Sr. Fernando Simões.
15: Só para falar da herança daqui do nosso povo Nhaneca, portanto, nós sabemos que a herança aqui, normalmente, a nossa cultura Nhaneca, a herança é mais para os sobrinhos. E muitas das vezes a gente questiona isso, né? Os mais velhos, por que a herança é. Tem direito ao sobrinho e não o próprio filho. E eles alegam que, pronto, eles sabem que o sobrinho, eles têm a certeza que é do sangue, é o filho de uma irmã. Agora, o filho dele, ele questiona, será meu filho ou não? Então, a partir daí, começa, portanto, a questionar-se de facto. E então eles preferem, eles estão, segundo eles, estão mais seguros em entregar a herança, porque a herança é o patrimônio familiar. E aquilo tem que gerar entre família. E então para eles, família de sangue é a geração que se vem de uma irmã. E também, por exemplo, estamos a falar do gênero, nesse caso. Estamos a falar da mãe, estamos a falar de uma irmã, esses são os sobrinhos. Neste caso, se não tiver um sobrinho, a irmã pode ficar com esta herança, porque, pronto, eles dizem que, pois também a cultura que nós temos, sabemos que eles, às vezes, têm aquela coisa do ukoi. O ukoi é, por exemplo, quando há uma traição e então tem que se pagar um boi por ter traído. E depende de localidade para localidade, né? Às vezes chega dois bois e conforme um caso foi feito. Nos dias de hoje já vai se ultrapassando, essas pessoas já vão tendo outra noção das coisas. Já não se vê também muito assim como antes essa tal traição, porque as igrejas têm trabalhado muito nesse sentido, das pessoas serem mais fiéis uns aos outros, para evitar tais situações. Oficialmente, quem herda é o sobrinho, pode herdar o tio, pode herdar a mãe, pode herdar
16: avó ou avô. E, portanto, um primo, por exemplo, filho de uma tia, também pode herdar. E a porção da mesma linhagem, segundo a cultura. Agora, se for um filho de um irmão, já não. É como se fosse também um filho dele, também não. Mas agora, filho da irmã, da tia, etc. É por aí que são as pessoas que eles acham que são mais puras para a herança. E já pega-se mais no gado e nas terras. O patrimônio mais forte, e sabemos que o nosso povo vive mesmo da agricultura, normalmente. Mas também temos aquilo, as colmeias, tem os instrumentos de trabalho, né? Estamos a falar das charruas, das carroças, as pessoas que já têm carros, mas ainda são herdados pelos sobrinhos, Paulatinamente, nós vemos que as coisas já vão mudando, que os filhos também já têm direito à herança. E esperamos que cada dia que passe, as coisas vão mudando e os filhos também venham já ter o seu direito. Quando a gente herda um terreno, por exemplo, as terras, nós não podemos vender sem permissão da família. Por exemplo, vamos vender um boi, uma cabeça. Para vender também não se pode vender sem permissão da família. Nós vemos, às vezes, num óbito, às vezes a gente vê uma cabeça, a chutar uma cabeça, mas vai logo 5, 6, 7 pessoas acompanhar. Então aquilo, quer dizer, não é iniciativa única de uma pessoa, mas sim é o conjunto, é uma formalidade da família que tem que estar ali para saber por que vender e para que vender. Então é a partir daí que não se desbanja à toa as riquezas. Eles não vendem o gado à toa, só vendem por necessidade. Infelizmente, às vezes, depende das famílias, há famílias que retiram os bens todos do falecido. Se ela tiver alguns bens, são aquelas mesmo adquiridos por ela ou dados pela família dela, por parte da família dela. Mas aquilo que o marido deixa, infelizmente, vai para a família do marido e não para a viúva. E muitas das vezes eles dão um ano ou dois no sítio, onde estamos a falar, na terra onde ela está, no sítio onde ela está, e depois tem que sair para entregar aquele espaço.

0: herança entre os povos do sul de Angola, mais propriamente os da região Ovangangela.
1: E assim tivemos mais um momento com os ritos e cerimônias que acontecem nas comunidades angolanas. Na próxima quarta-feira, cá estaremos com mais um balaio de matérias ligadas às nossas comunidades. Boa noite.
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E é com ritmo, melodia e com harmonia, elementos fundamentais da música que nós chamamos e seguimos nesta quarta-feira, edição número 3 da semana do seu Boa Noite Angola, quando o calendário assinala 26 de agosto do ano 2026. Edição número 3 da semana do seu Boa Noite Angola, quando o calendário assinala 26 de agosto do ano 2026, 22 horas mais 30.

direito e sempre disposto a ajudar os vizinhos. Não era rico, mas tinha conquistado algo que considerava mais valioso do que qualquer fortuna, o respeito das pessoas. Na comunidade vivia também um outro homem chamado Joaquim. Joaquim conhecia Manuel há muitos anos. Embora fossem vizinhos, Joaquim sentia inveja da consideração que Manuel recebia das pessoas. Sempre que alguém precisasse de ajuda, era a Manuel que buscava. Quando havia uma atividade comunitária, o nome de Manuel era sempre lembrado. E isso começou a incomodar o Joaquim. Certo dia, Joaquim, movido pela inveja, decidiu espalhar uma mentira. Contou a alguns moradores da comunidade que Manuel havia desviado dinheiro, um dinheiro destinado a uma atividade da comunidade. Joaquim não tinha provas. Nem sequer tinha visto Manuel a tocar naquele dinheiro. Mesmo assim, apresentou a história como se fosse verdade. Ouvi dizer que Manuel ficou com parte do dinheiro, dizia o Joaquim em voz baixa para criar desconfiança. A notícia espalhou-se muito rápido. Alguns acreditaram, outros ficaram desconfiados e poucos tiveram a coragem de perguntar diretamente ao Manuel o que é que realmente terá acontecido, Manuel. Daí o Manuel percebeu que os olhares haviam mudado. Pessoas que antes o cumprimentavam com entusiasmo passaram a evitá-lo. Alguns vizinhos cochichavam quando o Manuel passava. Mesmo sem ter cometido qualquer erro, Manuel começou a sentir o peso de uma acusação injusta. Ao invés de responder com outra mentira, Manuel decidiu procurar os responsáveis pela atividade e apresentar os documentos que comprovavam como o dinheiro havia sido utilizado. Depois de analisarem as contas, ficou claro que não havia qualquer desvio. A verdade aí começou então a aparecer. Os moradores descobriram que Joaquim havia sido a pessoa responsável por espalhar a acusação. Quando foi questionado, tentou inventar novas histórias para justificar a primeira mentira, mas acabou por se contradizer. E a partir daquele momento, Joaquim passou a enfrentar as consequências daquilo que havia feito. As pessoas já não confiavam nele. Quando falava, todos questionavam se estava a dizer mesmo a verdade. Alguns até deixaram de lhe contar os assuntos pessoais, temendo que talvez fossem transformados em novos boatos. Aí o Joaquim percebeu, tarde demais, que havia tentado destruir a reputação de Manuel, mas acabou por prejudicar a própria imagem. Num dia, o Joaquim procurou o Manuel e pediu desculpas. Eu errei contigo, Manuel. Deixei a inveja falar mais alto e inventei coisas que nunca aconteceram. Manuel ficou em silêncio. Depois perguntou, ou seja, respondeu: uma mentira pode viajar muito depressa, Joaquim, mas a verdade acaba por encontrar o seu caminho. O problema é que depois de quebrarmos a confiança das pessoas, reconstruí-la pode levar muitos anos. Ou, se quiser mesmo, pode ser impossível recuperar. Aí o Joaquim baixou a cabeça, compreendeu que as intrigas não eram apenas palavras lançadas ao vento. As intrigas podiam destruir amizades, separar famílias, prejudicar profissionais e causar sofrimento a pessoas inocentes. E a partir daquele dia, decidiu mudar a sua maneira de agir. Joaquim começou a pensar antes de falar. E sempre que ouvia um boato, procurava confirmar os factos antes de transmitir. A comunidade também aprendeu uma importante lição. Não se deve destruir a honra de alguém com base em rumores, inveja ou mentiras contadas. Uma palavra falsa pode manchar um nome em poucos minutos, mas são necessários muitas horas, dias, muito tempo.

0: verdade e atitudes corretas para recuperar a confiança perdida. E a moral que fica? Quem espalha intrigas e mentiras para sujar a honra e o bom nome da outra pessoa pode até conseguir enganar alguns por algum tempo, mas também corre o risco de perder aquilo que levou anos a conquistar: a própria credibilidade, o respeito e a confiança dos outros. Por isso, diga não aos boatos, diga não à fake news, diga não às intrigas, diga não à inveja, ame. Se notou que alguém conseguiu fazer ou consegue fazer determinadas coisas, extraordinárias ou não, pergunte: como é que consegue? Também quero fazer. Só não prejudico o outro. Bora em Tangala, 22 horas 44 minutos.
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1: Grande abraço ao Ataíde Jacinto, nosso bom colega é da área dos transportes. Está conectado à Rádio Nacional de Angola. Muito boa noite. 22 mais 48 minutos em todo o país. Nós estamos em Luanda, Alvalade. A avenida é Comandante Jica e é de cá para o país e o mundo que transmitimos o seu e o nosso Boa Noite, Angola. Ótima condução a todos.

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1: Instituto Nacional de Segurança Social no Luena reforça a proteção aos trabalhadores informais.
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1: Renovados votos de boa noite, os trabalhadores do setor informal poderão beneficiar de uma maior cobertura da proteção social obrigatória no âmbito do compromisso reafirmado nesta quarta-feira pelo Instituto Nacional de Segurança Social no Luena, província do Moxico. A iniciativa pretende ampliar a inclusão destes trabalhadores no sistema de proteção social e garantir maior segurança. A reportagem é do jornalista Narciso Samuel Luiz.
3: Durante a jornada de trabalho nas duas províncias, a delegação chefiada pelo presidente do Conselho de Administração do Instituto Nacional de Segurança Social, Anselmo Monteiro, apresentou o projeto destinado à formalização dos trabalhadores informais e o Programa Executivo de Mediadores de Segurança Social, que visa aproximar os serviços do INSS às populações, sobretudo mais vulneráveis. Anselmo Monteiro revelou ainda que a meta é atingir até final deste ano perto de 1 milhão de assegurados.
4: Os objetivos são claros: formalizar e integrar no sistema de segurança social os trabalhadores por conta própria, entre eles taxistas, mototaxistas, agricultores, vendedores, hoje com acesso a um regime contributivo simplificado a partir de apenas 4% sobre o rendimento declarado. A meta nacional é de alcançarmos pelo menos 1 milhão de novos segurados até finais de 2026 e cobrir 35% da população economicamente ativa.
3: A jornada ficou ainda marcada pelo anúncio da construção de sedes provinciais da instituição em Kazombo e aqui no Luena, estimadas em mais de 2,7 mil milhões de kwanzas cada, no prazo recorde de 10 meses. Narciso Samuel Luiz, no Moxico, Rádio Nacional de Angola.
1: Jornalista Narciso Samuel Luiz, Instituto Nacional de Segurança Social, reforça a proteção aos trabalhadores informais no Luena, no Moxico, e em Kazombo, no Moxico Leste. A vacinação do gado prossegue no Cubango, com os serviços de veterinária intensificarem as ações de imunização dos animais. A campanha, aberta oficialmente a 3 de julho em Menongue, tem como objetivo prevenir doenças e garantir a saúde do gado naquela província. Jornalista Pelicano Batista.
5: Aqui na província do Cubango, as autoridades ligadas ao Instituto de Serviços de Veterinária afirmam já ter vacinado mais de 10 mil cabeças de gado diverso, com destaque ao bovino, na campanha em curso e que foi aberta a 3 de julho último, na aldeia do Coelhei, em Menongue. A informação foi avançada pela técnica de veterinária Teresa Tchingunge, que olhou para as doses até aqui disponíveis para o êxito da missão, que visa elevar os índices sanitários do gado na província.
6: Até a data presente, vacinou-se um efetivo de 10.688 cabeças a nível da província do Cubango. Os municípios mais focados na campanha, temos primeiramente o município de Menongue, temos o Calai, o Caiundo, Quangar, Cuxi e Savate. São distribuídas segundo o tipo de vacina. A pleuropneumonia contagiosa recebemos 41.670 doses. Em carbúnculo hemático recebemos 41.670 doses. O carbúnculo sintomático cede, assim como o dermatite nodular. Recebemos cada 41.670 doses.
5: E os criadores de gado que viram seus animais a serem vacinados falam das vantagens.
7: A vacinação para nós está mesmo muito bom, porque estávamos à farta, nós agradecemos bastante. Quando não tinha vacinação, nossos animais morriam muito, mas sim, na verdade, tínhamos que trabalhar com medicamento tradicional.
8: É importantíssimo, porque nos ajuda muito nos nossos gatos. Com as doenças que vêm, protege muito, é muitíssimo importantíssimo.
5: Serviços de veterinária no Cubango continuam a dinamizar a campanha de vacinação do gado, oficialmente aberta a 3 de julho último, na aldeia do Coelhei, em Menongue, e se vai estender até finais de setembro próximo. A reportagem Rádio Nacional, Pelicano Batista em Menongue, a capital do Cubango.
1: Pelicano Batista, campanha de vacinação do gado prossegue no Cubango.
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1: Lisandro André é o novo campeão provincial de Luanda em ténis de mesa, na categoria sénior masculina. O título foi conquistado após uma vitória por 3-2 sobre Délcio Cassule, numa final equilibrada disputada no complexo da Cidadela. O resultado permitiu ao tenista terminar a competição no primeiro lugar da categoria, depois de superar o adversário no confronto decisivo. Atualidade internacional, uma empresa farmacêutica do Senegal desenvolveu o Drepaf, um medicamento genérico à base de hidroxiureia, utilizado no tratamento da anemia falciforme. A produção local surge como uma alternativa aos medicamentos importados, geralmente mais caros e de difícil acesso para muitos pacientes africanos. Lançado em novembro de 2025, o medicamento já desperta interesse de vários países africanos, enquanto a empresa pretende ampliar a produção e alcançar outros mercados da África subsaariana até 2030. Nós voltamos a informar à meia-noite.
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11: Cordiais saudações. Surgimos uma vez mais neste espaço Informação e Cidadania, integrado na Campanha Nacional de Universalização do Bilhete de Identidade, promovido pelo Ministério da Justiça e dos Direitos Humanos de Angola, sob o lema Meu Bilhete, Minha Identidade.
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11: Muito município de Viana está a promover a campanha massiva de registro civil e atribuição do bilhete de identidade, que prevê atender mais de 2.500 cidadãos. Alguns munícipes consideram positiva a realização desta campanha, destacando a forte adesão. Repórter António Sacovaia.
12: Teve início a campanha massiva de registro civil e atribuição do bilhete de identidade na hora. A iniciativa que decorre no município de Viana prevê atender mais de 2.500 cidadãos. Segundo o diretor municipal dos registros e modernização administrativa da administração municipal de Viana, Domingos Rodrigues Pepedox, em declarações prestadas à Rádio Viana, os trabalhos decorrem normalmente com forte adesão dos cidadãos, muitos dos quais aguardam expectantes pela oportunidade de obter o seu documento de identificação. Vamos ouvir alguns munícipes presentes. Olha, como é que olha para esta campanha gratuita do Registro Civil e emissão do bilhete de identidade?
13: E a campanha está boa e tem muita valia para nós.
12: É a primeira vez que vem tratar o seu documento?
13: Sim, sim, é pela primeira vez.
12: Vem fazer o registro?
13: Sim, sim, vim fazer o registro.
12: Apareceu no momento certo?
13: Sim, no momento certo e muito, muito, muito bom.
12: Qual é o apelo que deixa aqueles cidadãos que ainda não vieram aqui fazer o Registro Civil?
13: Que venham e que aproveitam a oportunidade, porque está muito, muito boa.
12: Okay. Muito obrigado. Boa conversa com mais uma cidadã. A foto também veio tratar o bilhete ou o registro?
13: Bilhete. Registro mesmo é o bilhete.
12: Como é que olha para esta campanha?
13: Para mim é muita valia, porque estou há muitos anos na luta do bilhete, só desta vez com essa campanha aqui eu vou conseguir o bilhete.
12: Está expectante?
13: Estou.
12: Um apelo que deixa àqueles cidadãos que ainda não vieram a esta campanha massiva?
13: Que vem para poderem tratar os seus documentos. É complicado um angolano sem bilhete, não consegue trabalho, não consegue nada, nem fazer o registro dos seus filhos.
12: E aliás, aproximam-se as eleições.
13: Sim, sim.
12: Muito obrigado.
13: Tá bem, obrigado eu.
12: Aqui palavras de alguns munícipes, vou tentar ouvir mais alguém. Africano, também veio tratar o bilhete ou o registro?
14: Bilhete.
12: É a primeira vez?
14: Sim.
12: Está expectante?
14: Sim.
12: Para conseguir o teu bilhete?
14: Sim.
12: Muito obrigado. Portanto, foram aqui algumas das opiniões dos munícipes ouvidos pela Rádio Nacional de Angola, que consideram positiva a realização desta campanha massiva de registro civil e atribuição do bilhete de identidade, destacando igualmente a forte adesão da população que decorre aqui no município de Viana. Reportagem, Rádio Nacional de Angola e com António Sacovaia.
11: Campanha massiva de registro civil e atribuição do bilhete de identidade na hora prevê atender em Viana mais de 2.500 cidadãos. O músico e compositor Ricardo Lenvo advertiu os munícipes a deslocarem seus postos de registro civil.
15: Família, daqui é o Ricardo Lenvo, artista e compositor. Tenho o bilhete de identidade. A nossa música leva identidade e mensagem. O teu bilhete de identidade mostra quem tu és. Se já trataste o teu bilhete de identidade, vai levantá-lo. Se ainda não tens, trata já. Meu bilhete, minha identidade.
11: Músico e compositor Ricardo Lenvo.
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11: Por hoje é tudo. Receba um forte abraço de Elizabeth Smith na coordenação e produção, de João Pedro na realização, de José Luís Faria na sonorização e montagem e de Fadilha Custódia na apresentação.
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0: As melhores músicas no palco do Boa Noite Angola. 23 horas mais 22 minutos em todo o país. Continuamos nós em Luanda. A Avenida é a Comandante Jica e é de cá para o país e o mundo que continuamos a transmitir a sua vitamina noturna. Boa noite, RNA. Abraços ao Justino Babeia, ligado a partir do Zaira Muniz. Este é o Elder Cristo Bote.

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Na província de Benguela, a 26 de agosto de 1945, batizado, registrado em 1948, na Praça de São Paulo de Luanda. Em 1950 iniciou sua carreira sob orientação de músico, compositor, professor de canto e dança, Moisés Mulambo. Dionísio Rocha, artista da nossa praça, um ancião artista, autor de vários sucessos. Está de parabéns hoje, feliz aniversário, Cota Dionísio Rocha. Está a celebrar mais um ano de vida neste 26 de agosto. Parabéns! Mil coisas boas, hoje e sempre. Uma voz inquestionável, competente da música e da comunicação. Essa música é para ouvirmos.

A intemporalidade musical, 23:44 em todo o país, neste Dia Internacional da Declaração dos Direitos do Homem e do Cidadão, também o Dia Internacional da Igualdade Feminina, Dia Mundial do Cachorro. Não quente. O Bobi. Laika.

Muito bem, quase a dizermos bye-bye a esta edição. Hoje é o Dia Internacional de Declaração dos Direitos do Homem e do Cidadão. Um documento culminante do iluminismo define os direitos individuais e coletivos dos homens. Tomada teoricamente a palavra na ascensão de seres humanos como universais, influenciada pela doutrina dos direitos naturais e dos direitos dos homens, são tidos como universais, válidos e exigíveis a qualquer tempo, em qualquer lugar, pois assim permite a própria natureza humana e da imagem. Lembrar. Inspirada nos pensamentos dos iluministas e da Revolução Americana, de 1776, Assembleia Nacional Constituinte de França Revolucionária aprovou em 26 de agosto de 1789 e votou definitivamente no dia 2 de outubro a Declaração dos Direitos do Homem e do Cidadão, sintetizado em 17 artigos e um preâmbulo dos ideais. Primeira fase da Revolução Francesa. Pela primeira foi proclamada a liberdade e os direitos fundamentais do homem de forma económica. A Declaração dos Direitos do Homem e do Cidadão não especificou sobre os negros.

estavam os homens como os escravizados, limitando o direito à liberdade. Aos assuntos que não teve consenso entre outras nações. Esta declaração foi reformulada no contexto do processo revolucionário da segunda versão em 1793. Serviu de inspiração para as constituições francesas de 1848, a Segunda República Francesa e para a atual, e também foi a base da Declaração Universal dos Direitos Humanos, promulgada pelas Nações Unidas depois. A declaração definiu um único conjunto de direitos individuais e coletivos para todos os homens, influenciados pela doutrina dos direitos naturais. Esses direitos são considerados universais e válidos em todos os tempos e lugares. Por exemplo, os homens nascem e permanecem livres e iguais em direitos. As distinções sociais podem ser fundadas apenas no bem geral. Eles têm certos direitos naturais à propriedade, à liberdade e à vida. De acordo com esta teoria, o papel do governo é reconhecer e garantir esses direitos. Além disso, o governo deve ser conduzido por representantes eleitos. Na altura, quando foi escrito, os direitos contidos na declaração eram concedidos apenas a homens. Além disso, a declaração era uma declaração de visão e não de realidade. Uma declaração não estava profundamente enraizada na prática do Ocidente, ou mesmo da França na época. A declaração surgiu no final do século XVIII, a partir da guerra e da revolução. Encontrou oposição, já que a democracia e os direitos individuais eram frequentemente considerados sinónimos de anarquia e subversão. A declaração incorpora ideais e inspirações pelos quais a França se comprometeu a lutar no futuro. Declaração dos Direitos do Homem e do Cidadão.

homens nascem e permanecem livres, iguais em direitos. As distinções sociais só podem ser fundadas no bem comum. O artigo 1º, o segundo objetivo de toda a associação política é a conservação dos direitos naturais e imprescritíveis do homem. Esses direitos são a liberdade, a propriedade, a segurança e a resistência à opressão. Muito bem, já dissemos, hoje é o Dia Internacional da Declaração dos Direitos do Homem e do Cidadão. Uma declaração que também foi a inspiração para a Declaração Universal dos Direitos Humanos. 23:52, vamos a dizer bye bye a esta edição do seu e nosso Bora em Angola, quarta-feira, a terceira edição da semana, a antepenúltima edição da semana do seu e nosso BNA. BNA, sem dinheiro, porque este é o Boa Noite Angola. A todos que estão hoje a celebrar mais um ano de vida, parabéns. 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Esta rádio que transmite de Luanda para o país e para o mundo. 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Grande abraço aí ao André, estaremos juntos amanhã na Casa de Papel. Feliz aniversário, Galeria da Música é o local, Chuchu Librinca e vários DJs. No sábado passado oferecemos vários convites aos nossos ouvintes a partir do programa Discolândia. E hoje é para dizermos então a todos um grande abraço. Já sabe que às 0 horas pontualmente vai ter o Jornal do Dia, uma edição e produção da redação central da Direção de Informação da Rádio Nacional de Angola. Logo a seguir, não pode perder o programa Dia Novo, na condução do António Fula, ele que já está aí e com muito gosto vai conduzir, como tem sido habitual, a madrugada de quinta-feira, o seu e nosso programa Roda de Amigos. Muito bem, da nossa parte de tudo, fique com as despedidas da Esmeralda Misa, da discoteca da Rádio Nacional de Angola, do Erlander Décio, o DJ Mouse, e do Justino Mabaia, o seu camba da comunidade. Já sabe, faça sempre, atenção, faça sempre o bem, sem olhar a quem, e ajude Angola, a nossa pátria querida, a única pátria que temos, a avançar. Ame Angola, preserve o nosso país. Até amanhã.

0: 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Ora, muito bom dia, vamos às grandes notas desta edição. Ambriz reforça registro eleitoral oficioso com 3 operadores de campo devido à afluência aos BUAP. INSS no Luena e Cazombo intensifica a proteção aos trabalhadores informais. Angola defronta a RDC na corrida mundial de basquetebol. Sobe para 160 número de mortos após inundação devastadora no Nepal. Jornal da Meia-Noite, 27 de agosto de 2026. Controlo técnico Adi Melo. Edita e apresenta o Luís Fernandes.
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0: Vamos às notícias. Foi assinado nesta quarta-feira em Kinshasa, na RDC, o contrato para o desenvolvimento do corredor do Lobito. A assinatura do contrato, que envolve o governo do Congo Democrático e a empreiteira portuguesa Mota-Engil, foi testemunhada pelo presidente João Lourenço e está relacionado com o projeto de reabilitação, modernização e exploração da linha ferroviária de Lolo-Sakania, na RDC, avaliado em mais de US$ 1.000 milhões. A infraestrutura estende-se por mais de 1.000 quilómetros e liga a região fronteiriça de Lolo, junto de Angola, a Sakania, na fronteira com a Zâmbia, passando por centros mineiros e industriais da RDC. Na ocasião, o presidente João Lourenço sublinhou que a assinatura do contrato vai viabilizar o grande projeto transnacional do Corredor do Lobito nos próximos anos.
2: O Corredor do Lobito, um grande projeto transnacional, portanto não é apenas nem angolano, nem congolês, mas é um projeto que é do interesse dos nossos países, mas também do continente, e que acaba por igualmente servir à economia mundial. Ando dele há cerca de 2 anos, mas ele estava amputado pela falta da assinatura desses contratos que acabamos de presenciar, que vão viabilizar a exploração em toda a sua extensão da linha férrea do chamado Caminho de Ferro de Benguela, que constitui a principal infraestrutura do grande projeto do Corredor do Lobito. Portanto, acreditamos que a partir da assinatura destes contratos, portanto, poderemos ver viabilizado o Corredor do Lobito nos próximos anos.
0: O presidente João Lourenço realçou os históricos laços de cooperação e amizade que unem Angola e a RDC, países que partilham uma vasta fronteira terrestre.
2: Passarmos em revista o estado das relações de cooperação, da amizade e de cooperação entre os nossos dois países, Angola e a República Democrática do Congo. São históricas, de alguma maneira mesmo relações de consanguinidade entre os nossos povos, mas até relativamente pouco tempo não estávamos em condições de dizer pouco mais do que isso. O que não era normal, se tivermos em conta o facto de os nossos países partilharem mais de 2.500 quilómetros de fronteira terrestre.
0: Presidente da República João Lourenço, que testemunhou nesta quarta-feira em Kinshasa, na RDC, a assinatura do contrato para o desenvolvimento do corredor do Lobito. E o vice-presidente da empreiteira portuguesa, Mota-Engil, Manuel Mota, diz que para esta construção vão ser feitos investimentos intensos para a consolidação do projeto do corredor do Lobito.
3: Fizemos o contrato de concessão para a secção da República Democrática do Congo, do Corredor do Lobito. É uma extensão natural à operação que temos em Angola. Por isso agora vamos entrar nas formalidades de tomada de posse da linha, um processo que irá demorar provavelmente entre 4 a 8 meses. e que esperamos depois estar na operação. Iremos fazer uma série de investimentos na linha. Nós estamos a prever um investimento de 1,8 bilhões de dólares na reabilitação da linha em diversas fases e que esperamos poder arrancar com os primeiros trabalhos nesses 4, 5 meses até uma vez que tomamos posse. De Angola já iniciamos os trabalhos, não é? E iremos trabalhar com empresas locais, com pessoas locais. É um processo normal. A obra será feita em várias fases, não é? A parte do caminho de ferro que necessita de trabalhos mais imediatos são os primeiros 200 km, e depois de uma segunda fase iremos fazer os próximos 400 km ao longo dos próximos anos. Da parte onde nós estamos a recolher carga já no Congo com os caminhões, com os comboios do corredor de Lobito, nós esperamos que esse traçado esteja reabilitado em cerca de 18 meses após o arranque dos trabalhos.
0: Vice-presidente da empreiteira portuguesa Mota Engil, Manuel Mota, a empresa que vai reabilitar e modernizar a linha férrea da RDC no âmbito da sua componente no corredor do Lobito. 6:06, os subsídios aos combustíveis, a despesa pública e a dívida do Estado angolano aqueceram o debate sobre o estado da economia em Angola, realizado nesta quarta-feira na Mediateca 28 de Agosto, em Luanda. O economista Rui Malaquias, um dos preletores do debate, apontou alguma desonestidade intelectual daqueles que defendem a retirada abrupta dos subsídios aos combustíveis.
4: A retirada, sim, gradual, não se pode retirar de uma vez, porque vamos ter convulsões sociais e mais. Nenhum outro manual defende isso. Portanto, é estranho quando alguns de nós aqui aparecemos e queremos pôr culpa a quem governa com o pretexto de que se viesse retirar o subsídio já. Eu ainda te falei de desonestidade intelectual, porque muitos de nós que estamos ali à frente, nós temos plena noção de que as medidas de política, quando são tomadas em tempos errados e de forma não correta, causa aquilo que nós não queremos e até já passamos.
0: Para o bastonário da Ordem dos Economistas de Angola, Wilson Neves, a redução gradual dos subsídios aos combustíveis passa por uma solução da problemática dos transportes públicos no país.
5: E nós, quando falamos dos subsídios, principalmente aos combustíveis, temos de perceber que há unanimidade na sua redução ou até mesmo extinção, mas isto deve ser feito em paralelo com uma construção de uma política efetiva de transportes públicos, porque para se consentir determinados sacrifícios é importante que se explique o horizonte temporal ao qual as pessoas vão sacrificar-se e o benefício futuro, porque só assim é que de facto as pessoas conseguem perceber e conseguem reagir menos mal àquilo que são as soluções.
0: O economista Daniel Zapateiro sublinhou que a redução da despesa excessiva do Executivo poderia minimizar o impacto da eliminação gradual dos subsídios aos combustíveis.
6: Em 6 meses, a importação dos refinados de petróleo tem custado 1,7 bilhões de kwanzas, mais 56%. Isso quer dizer que os subsídios aos combustíveis está a custar muito às nossas contas públicas e que se colocou a questão de que para quando o fim, a redução gradual desses subsídios. Eu defendo, e defendi lá dentro, que deveríamos fazer uma análise à nossa despesa pública. Temos que abrandar a despesa pública, temos que aumentar a receita, sem que com isso aumentemos as taxas nominais dos impostos.
0: E o economista Filomeno Vieira Lopes avaliou o impacto da dívida pública na vida dos cidadãos.
7: Temos problemas também na chamada de estoque da dívida, em que para pagarmos esse estoque da dívida, os angolanos tinham que ficar sem comer, sem investir, sem pagar absolutamente nada, só produzir durante 2 anos e meio. Portanto, isto é uma situação crítica.
0: Economista Filomeno Vieira Lopes, no debate sobre o estado da economia em Angola. Os trabalhadores do setor informal poderão beneficiar de uma maior cobertura de proteção social obrigatória no âmbito do compromisso reafirmado nesta quarta-feira pelo Instituto Nacional de Segurança Social, no Luena, província do Moxico, e em Kazombo, no Moxico Leste. A iniciativa pretende ampliar a inclusão destes trabalhadores no sistema de proteção social e garantir-lhes maior segurança. A reportagem é do jornalista Narciso Samuel Luiz.
8: O Instituto Nacional de Segurança Social reafirmou esta quarta-feira em Kazombo, aqui no Luena, o compromisso de ampliar a cobertura da proteção social obrigatória no Moxico e Moxico Leste, com particular atenção aos trabalhadores do setor informal. Durante a jornada de trabalho nas duas províncias, a delegação chefiada pelo presidente do Conselho de Administração do Instituto Nacional de Segurança Social, Anselmo Monteiro, apresentou o projeto destinado à formalização dos trabalhadores informais e o Programa Executivo de Mediadores de Segurança Social, que visa aproximar os serviços do INSS às populações, sobretudo mais vulneráveis.
9: Os objetivos são claros: formalizar e integrar no sistema de segurança social os trabalhadores por conta própria, entre eles taxistas, mototaxistas, agricultores, vendedores, hoje com acesso a um regime contributivo simplificado a partir de apenas 4% sobre o rendimento declarado. Apoiar as cooperativas e associações na organização e no cadastro de seus membros e criar uma parceria de confiança com as entidades empregadoras da província para que a conformidade contributiva seja vista como um investimento na dignidade dos trabalhadores. A meta nacional é de alcançarmos pelo menos 1 milhão de novos segurados até finais de 2026.
8: E o governador provincial do Moxico Leste, Crispiniano dos Santos, considerou a visita do PCA, do Instituto de Segurança Social, de sacramental importância.
10: Este encontro se reveste de grande importância que o Executivo angolano tem relativamente às populações mais vulneráveis, sobretudo aquelas que realizam atividade comercial informal.
8: PCA do Instituto Nacional de Segurança Social trabalhou esta quarta-feira em Kazombo e aqui no Luena. Narciso Samuel Luiz no Moxico, Rádio Nacional de Angola.
0: Narciso Samuel Luiz, Instituto Nacional de Segurança Social, reforça a proteção aos trabalhadores informais no Moxico e no Moxico Leste. Iniciou nesta quarta-feira o Diagnóstico Nacional de Prédios Obsoletos, Obras Inacabadas, Tapumes, Estradas Interditas, Taleiros Não Funcionais e Terrenos Oficiosos. Para esta empreitada de iniciativa do Governo, foi criada uma comissão multissetorial que começou a trabalhar no município do Sekele, no Ikolo Ibengo. A comissão vai igualmente ter como missão regular os procedimentos para a resolução técnica das infraestruturas que vão estar sujeitas ao diagnóstico. Todos os dados com o jornalista Gapito do Carmo.
11: O arranque deste diagnóstico aconteceu no município do Sekele, província do Ikolo Ibengo, com uma comissão multissetorial guiada pelo Ministério da Administração do Território, Ministério das Obras Públicas, Urbanismo e Habitação, que constatou o estado de conservação da estação de tratamento de águas da ex-leprosaria da Funda, os primeiros edifícios da Vila Verde Cativa e o edifício abandonado na centralidade do Sekele junto ao mercado. E o governador provincial Auxílio Jacob, que acompanhou a delegação, olhou para os aspectos que visam dinamizar os equipamentos sociais inoperantes, particularmente aqui na província do Ikolo Ibengo.
12: Essa visita resulta de uma orientação de uma comissão que está a ser coordenada pelo Sr. Ministro de Estado para a Coordenação Económica, que no âmbito da regularização de uma série de procedimentos que atropelam as normas e a lei, é preocupação do titular do Poder Executivo ir ao encontro de infraestruturas que estão vedadas com tapumes e cujas essas infraestruturas não se sabe qual é a natureza das obras, que levam um tempo sem conta e que depois até perturbam a estabilidade social. E então esta comissão orientou que devêssemos andar pela província de Ikolo Ibengo para identificar infraestruturas que estão construídas, tapumes que estão erguidos e que precisamos saber a sua natureza. E então a comissão traz um debate que deve ser preocupação de todos nós.
11: O senhor José Samuel é um morador do bairro Fortim, que também esteve no roteiro da comissão. Este pediu a conclusão dos trabalhos de reabilitação da via que liga a 110 até o Centro de Saúde da ex-leprosaria.
13: Os carros já não passam. Aleluia que tem nos ajudado às vezes em quando.
11: Arrancou hoje em todo o país o processo de regularização de tapumes e equipamentos de apoio à execução de obras públicas e particulares. A reportagem da Rádio Nacional de Angola com Inácio Chivangula e Agapito do Carmo.
0: A Agapito do Carmo, o governo vai diagnosticar a nível nacional os prédios obsoletos, as obras inacabadas, tapumes, estradas interditas, estaleiros não funcionais e terrenos oficiosos. O município do Ambriz, no Bengo, reforçou o processo de atualização do registro eleitoral oficioso com 13 operadores de campo. A medida visa proporcionar um melhor atendimento aos cidadãos que afluem aos BUAP naquele município, cujo número tem aumentado diariamente. As autoridades locais avançam que mais de 3.600 cidadãos já atualizaram os seus dados. A reportagem a partir do Bengo é do Eduardo Mota.
14: 13 operadores de campo reforçam o trabalho de atualização de dados do registro eleitoral oficioso no município de Ambriz. O número de cidadãos que procura o balcão único de atendimento ao público na sede municipal tem aumentado diariamente para atualizar os seus dados. Entre os utentes, há quem destaque a rapidez e a simplicidade do atendimento.
15: Já fiz a minha atualização. É uma coisa que qualquer um pode fazer. E os BUAPs do município do Ambriz estão abertos para todo o município.
16: Já atualizei o meu registro. É um processo muito simples. É só chegar, levar o seu bilhete. Nem leva muito tempo.
14: De acordo com o responsável do BUAP do Ambriz, João Bulo Neto, mais de 3.600 cidadãos já atualizaram os seus dados. O responsável acredita que este número deverá crescer com a entrada dos operadores nas comunidades, aproximando o serviço das populações.
17: Já há uma aceitação, já há uma vontade dos requerentes aparecerem mais, ou os eleitores aparecerem mais nos nossos guapos. Então quero dizer que os próximos dias serão dia de muita corrida. Entraremos à comuna da Bela Vista e a seguir vamos pegar o corredor daqui do Quiombe. Eles dão uma rota por cada 7 ou 10 dias. Nessa altura podemos contar já com 3.600. Ainda pouco, tenho a certeza que os números vão mudar.
14: João Bulo Neto, responsável do BUAP do município de Ambriz. Reportagem Rádio Nacional de Angola. João Mendes e Eduardo Mota, no Bengo.
0: Eduardo Mota, 3 operadores de campo reforçam o processo de atualização do registro eleitoral oficioso no município do Ambriz, na província do Bengo.
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0: Vamos ao desporto com o Bravo da Silva, da Rádio 5. Bom dia, Bravo.
19: Ora, bom dia, basquete. Angola defronta o Congo Democrático mais logo às 13h30 da primeira jornada da quarta janela FIBA com palco em Dakar, Senegal. Angola tem que ganhar o Congo para continuar a acalentar esperanças de chegar ao Mundial do próximo ano no Qatar. Digo que nesta altura no grupo F de África, a Angola é quarta colocada com 10 pontos, ao passo que o Congo Democrático é sexto e último com 8 pontos. Liderança desta série é do trio Senegal, Cote d'Ivoire e Mali, com 11 pontos cada. Quanto gira a bola, a alegria do povo nesta quinta-feira, no prosseguimento da segunda jornada, o primeiro Bay de Benguela recebe o 1 de agosto às 15 horas no Estádio Municipal em Benguela. Também hoje o Recreativo da Cala será visitado pelo Iete de Benguela no Estádio Daniel Tucuta às 15 horas no Ambo. Nos jogos que dão andamento à segunda ronda do Girabola, a segunda ronda do Girabola que foi aberta ontem com a vitória do Esportivo da Vila em casa do Futebol Clube de Cabinda por 2-1. Digo que também ontem, quarta-feira, o Petra de Luanda alcançou a primeira vitória na Liga Unitel Girabola ao derrotar o Recreativo de Libolo por 3-0 no estádio 11 de novembro. Além fronteiras, uma nota para o Real Madrid, que goleou a Real Sociedade por 4-1 para a primeira ronda do Campeonato Espanhol, jogo em atraso. Real Madrid, que é o líder provisório da La Liga, com 4 pontos. Barcelona joga hoje às 20 horas diante do Atlético Bilbao. Bom dia.
0: Atualidade internacional, o número de mortos na sequência da inundação devastadora no Nepal e no Tibete subiu para 160, de acordo com o novo balanço das autoridades locais. A polícia nepalesa anunciou que recuperou 157 corpos e as autoridades chinesas confirmaram horas antes que 3 cidadãos morreram nas inundações repentinas. O balanço anterior do acidente que ocorreu na fronteira entre o Nepal e o Tibete dava conta de pelo menos 98 mortos e 600 desaparecidos. A Autoridade Nacional para a Redução e Gestão do Risco de Catástrofes do Nepal soma 484 turistas incontactáveis, além de 44 membros do Exército, 28 polícias, 3 efetivos da Força Armada de Polícia e 60 trabalhadores de vários projetos hidroelétricos. Já a China apontou pelo menos 265 desaparecidos. Ambriz reforça registro eleitoral oficioso com 3 operadores de campo devido à afluência aos BUAP. INSS no Luena e Cazombo intensifica proteção aos trabalhadores informais. Angola defronta a RDC na corrida mundial de basquetebol. Sobe para 160 número de mortos após inundação devastadora no Nepal. Controlo técnico Adimelo, editou e apresentou Luís Fernandes. Bom dia, estamos em sintonia.

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Este foi o nosso Bom Dia, Bom Dia, Bom Dia. Musicalmente, estivemos com o malogrado Carlos Buriti, com o título da música Aquangongo. Para dizer, caríssimo ouvinte, mais uma vez, sejai bem-vindo. Novamente juntos para mais um encontro, aquele, o habitual. Somos a sua companhia de segunda a sexta-feira. Surgimos especialmente para tornar a sua madrugada especialíssima, tal como hoje. Bom dia para si, costureira, vendedor, alfaiate, motorista, sapateiro, professor. Bom dia ao médico, ao enfermeiro, atenção, à enfermeira também, ao ardina. Bom dia ao alfarrabista, o vendedor de livros usados. Bom dia ao segurança, aquele abraço, ao bombeiro, ao agente da Polícia Nacional, estamos juntos. Bom dia aos taxistas, estudante, bom dia. Enfim, enfim. Um abraço a todos que, com empenho e responsabilidade, ajudam no desenvolvimento do nosso país. Vamos também estender este abraço fraterno, caloroso, bem aconchegante aos nossos idosos, aos nossos mais velhos, às nossas bibliotecas vivas, que deram, dão e continuarão a dar o seu contributo para o crescimento e também engrandecimento da Angola a todos os níveis, deste belo país, desta rica nação, Angola. A eles desejamos saúde e longevidade. Muito obrigado por tudo, quanto fizeram, quanto fazem e quanto farão por este país e por cada família. Vamos cuidar bem dos mais velhos, vamos dar carinho, atenção, quer seja seu pai, mãe, avó ou avó, bisavó, bisavós, vizinho ou até um desconhecido. Apenas agradeça por tudo quanto fizeram e continuam a fazer por ti e por nós. É, honrai pai e mãe para que Deus prolongue a sua vida aqui na terra. É o dia novo no ar, 27/8 do ano 2026. Sejai bem-vindo. Bom dia. Bom dia.

que é. Programa dia 9 no ar. 16 minutos para uma hora. A equipa está completa, constituída pelo Sónico de Madalena Chifunga, que responde hoje pela coordenação, realização e edição. A técnica final é do Eli António. A seleção musical é da Helena Pascoal. E na apresentação, estou presente, António Fuller. Aquele abraço fraterno de Cabinda ao Cunene, do Mar ao Leste. A equipa da rádio está presente. Estamos a unir o país.

45 minutos são passados da hora zero e muitos acontecimentos fazem parte da história de hoje. Factos importantes que marcaram o passado e o presente serão apresentados hoje, dia 27 de agosto, com destaque para o aniversário da cantora cabo-verdiana Cesária Évora e da morte de Santos António Sebastião, carinhosamente conhecido por Santos António, jornalista da Rádio Nacional de Angola, Canal A. Daqui a pouco teremos também um microprograma denominado Angola Chama por Ti.

Hoje, o tema é o seguinte: consequências da falta de diálogo na família. Repito, o tema para hoje, consequências da falta de diálogo na família. Num mundo cada vez mais acelerado, as várias gerações que habitam a mesma casa falam, muitas vezes, línguas distintas. Este programa propõe-se a ser uma ponte. Vamos olhar para o diálogo entre pais, jovens e avós, não como conflito, mas como oportunidade de aprendizagem mútua. Olharmos para a importância da escuta, compreender como os valores dos avós se cruzam com os desafios dos pais e com a visão de futuro dos jovens, porque uma família que conversa permanece unida. Teremos, ou seja, vamos ouvir pontos de vista dos cidadãos da província do Bengo, o Lunda Sul, e também do sociólogo Agostinho Casamaior. Para hoje teremos também a rubrica Ouvir de Novo. O caríssimo ouvinte vai poder ouvir de novo a matéria sobre a importância da educação ambiental na voz da jornalista Céu Marques. Teremos também Madrugada Saudável. Hoje vamos abordar um tema de grande importância para a saúde pública. O doutor é que falará. Falará do rim. O nosso colega vai entrevistar o doutor José Malanda, que falará do rim, na rubrica Madrugada Saudável. Teremos a rubrica Volta ao Mundo. Os passaportes estão bem preparados. Vamos viajar e conheceremos a cidade de Lilongwe, na República de Malawi, ou do Malawi. Roda Viária, o superintendente-chefe Adriano do Rosário falar-nos-á sobre procedimento de socorro à vítima de acidente. E, depois das 4 horas, cantar com as estrelas. A música nacional e internacional que far-lhe-á companhia no período 4 horas depois do jornal, às 4 horas. Caríssimo ouvinte, aquele abraço fraterno para si que está em nossa sintonia, para você que está bem acordado, para você que está a viajar, sem esquecermos todos os aniversariantes de hoje, parabéns, felicidades e longos anos de vida. Hoje estamos a falar da família, sobretudo consequências da falta de diálogo na família. Atualmente, muitos pais manifestam certo descontentamento, ou seja, temos que ser mais abertos e diretos. Muitos pais manifestam muito descontentamento com relação ao comportamento de seus filhos. A nível de casa, a nível da sociedade em geral, a nível das escolas, não numa generalidade comportamental, mas a nova geração, segundo os encarregados de educação, tem estado a perigar o seu futuro fruto do comportamento, fruto do pensamento, fruto das ações. Então, trazemos esse tema hoje porque a sociedade precisa voltar a unir-se. Os pais, as famílias precisam unir-se ainda mais. Os filhos deverão obedecer os pais, porque nós, os filhos devem honrar pai e mãe. Lembrar sempre que os pais já cumpriram a missão perante vocês que são os filhos, perante nós que somos os filhos. Agora é a nossa vez correspondermos, darmos graças a Deus pelos pais que estão conosco. Para aqueles que já partiram, o legado foi deixado, porque filho és, pai serás amanhã. E nada melhor do que colocar Deus no centro da vida de cada um.
porque os nossos pais, avós e antepassados, vêm do longínquo, vêm do passado e no tempo, de tempos diferentes. Hoje é você que é o filho, então corresponda a seu pai, a sua mãe. Honre pai e mãe. Ao acordar, cumpra com os deveres de casa. Você que é a menina, que é jovem, acima dos 15, 20 anos, trate da refeição dos seus encarregados de educação, trate da roupa, trate de arrumar a casa. Para os jovens casais, nada melhor do que segurar o legado dos pais e também pedir opinião às pessoas mais velhas, às pessoas que estão casadas há mais de 5, 10, 20 anos, porque são experiências vivas. Gerar uma família é possível, é sagrado, mas não é fácil. Mas Deus abençoa quando você segue corretamente. Então hoje vamos falar das consequências da falta de diálogo na família. Quando há ou quando existir a ausência de diálogo, periga o bom andamento da família, periga o amor da família. As consequências já não serão totalmente positivas pela ausência do diálogo. Então, pai e mãe, conversem. Filhos, conversem com os pais. Que haja abertura entre os pais encarregados de educação e os filhos. Que haja abertura entre marido e mulher. Que haja abertura também entre os irmãos. Nada melhor do que seguir a boa educação dos encarregados de educação. Filho és, pai serás. Insista, persista e não desista de praticar o bem para toda a eternidade. Este é o dia novo em sua casa. Mais uma vez, seja bem-vindo. Bom dia, bom dia, bom dia.

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retrato dos principais factos que marcam a história neste 27 de agosto. Em 1783, primeiro voo de balão a hidrogênio em Paris, França, pelos irmãos Robert.